0: rápida, firme e contundente com relação a esse crime. Exemplos, o estupro, estupro de vulnerável, homicídio. Então a gente prevê que aquele que cometa maus tratos contra os animais e ele faleça, ou seja, foi até o limite e provocou a morte desse animal, como por exemplo o cão-orelha e outros animais aí que repercutem em alguns casos, a pessoa se enquadre nesse rol.
1: Felipe Beccari explica que a pena permanece a mesma, mas o enquadramento como crime hediondo muda o regime de cumprimento. O condenado começa em regime fechado e enfrenta regras mais rígidas para a progressão da pena.
2: Termina agora o Jornal Câmara dos Deputados, produzido pela Rádio Câmara, com trabalhos técnicos de Wellington Teles e a apresentação de Luciana Vieira e Val Monteiro. Boa noite.
1: A Voz do Brasil volta amanhã. Uma boa noite para você.
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1: Tudo bem? Tudo certinho? Uma ótima noite pra você que tá junto com a gente aqui na Band FM. Surpresa! Hoje eu que tô aqui, é o Fernando César. Tudo bem com você? Ó, gente, eu chego chegando porque tem Super 6 e quando tem Super 6 tem o quê? Presente, né? Aqui na sua rádio do seu jeito, vamos lá, vamos lá.
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1: Gente, é o seguinte, moletom exclusivo da Band FM, pra te aquecer no friozinho. E ó, tem o preto com laranja, tem o white com verde, tem o off-white com caramelo. Gente, que coisa chique, olha só. E aí você escolhe a cor do seu jeito, tá bom? É só você participar votando na sua música preferida da Super 6. Vamos lá? A primeira é Gustavo Lima, Bala Alojada. Segunda música aqui da Super 6, Maiara e Maraíza, A Culpa é Nossa. A terceira, Ferrugem, Arrependidaço. Quarta música, Jorge Matheus, Gaivota. A quinta, Marília Mendonça, Te Amo Demais. E sexta e última música, Natan, Aproveita Que Eu Tô Obrigado. E aí, destas seis, qual você mais gosta? Você vai dizer pra gente ligando aqui na Band FM no 11-3743-1313. Ou se você preferir, pode mandar um WhatsApp pra gente também, tá bom? 11-99991-9197. Bora, começou?
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1: Band FM Ferrugem, arrependidaço. A terceira música da Super 6. Gente, ó, só pra avisar que continua valendo o moletom exclusivo da Band FM. Você pode ganhar participando aqui e votando nossa música preferida através do nosso telefone no 11 37 43 13 13, ou, se preferir, no WhatsApp também, tá? 11 999 919197. Bora pra quarta música da Super 6. Jorge Mateus, Gaivota.
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0: de Fortaleza.
1: Band FM Natan, aproveita que eu tô obrigado. Gente, só pra avisar, daqui a pouquinho a gente tem aqui a resposta da música vencedora e quem ganhou o presentão aqui na Band, beleza?
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1: Ó, quem tá de volta aí, Babi?
3: Tá de volta aqui na Band FM. Vamos com lá. Outras informações.
1: Legal, legal.
3: O Real Madrid comunicou hoje a renovação de contrato com o atacante Vinícius Júnior até 30 de junho de 2032.
1: Uhum.
3: O vínculo anterior seria até o fim da próxima temporada.
1: Sim.
3: E o Arsenal já havia demonstrado interesse em apresentar uma proposta para o jogador. As conversas com o Real se estenderam porque Vini queria um bônus pela renovação. Apesar de o Real Madrid não divulgar, o salário anual do Vinícius Júnior deve ficar na casa dos 20 milhões de euros.
1: Eita.
3: Cerca de 118 milhões
1: Caramba.
3: De reais por ano.
1: Olô.
3: Ou seja, quase 10 milhões de reais por mês.
1: Caramba, tá bom,
3: Vinícius
1: hein?
3: Vinícius Júnior chegou ao time espanhol em julho de 2018 com 18 anos e disputou 375 jogos com 128 gols e 14 títulos. Um beijo e boa noite.
1: Boa noite. Valeu, Babi.
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2: Fala, meu povo! Boa noite, tudo bem? Muito obrigado pelo seu carinho. Como é que vai o início da noite? Início não, já entrou a noite, agora 9h34. Você tá junto com a gente aqui nessa quinta-feira. Muito obrigado pelo seu carinho, tá? E ó. A gente preparou a noite com muito carinho pra você. Daqui a pouco tem Band Love com mais uma história de amor. Agora a gente vai falar de presentão. Sim, está na hora do resultado da Super 6. Você votou na sua música preferida? Então, cruzando os dedos e boa sorte pra você. A sua rádio do seu jeito.
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2: Muito obrigado a todo mundo que participou com a gente, votou na música preferida e automaticamente está concorrendo o moletom exclusivo da Band FM. Vai ficar quentinho nesse frio, hein? Tem o preto com laranja, tem o off-white com verde, tem o off-white caramelo. Gente, qual que você vai escolher? Aí você que sabe, você escolhe a cor do seu jeito, beleza? Dessa vez quem se deu bem foi a Kiaia, é a Kiaia Fernanda Mendes de Andrade. Ô, Kiaia! Valeu a participação, um beijo, parabéns. E agora bora curtir a música vencedora da Super 6.
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0: Tarde FM, Danilo e Davi, não mexe nas minhas gavetas. Gente, não, eu parei porque a gente tem que destacar esse momento. Eu vou tocar uma música que foi um baita sucesso na época e eu tenho certeza que você sabe cantar do início ao fim. Eu tô falando da música dos Travessos. Tô te filmando, lembra dessa?
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0: 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Fala pessoal, tudo bem? Uma ótima noite pra você que tá junto com a gente aqui na Band FM. Eu sou o Fernando César. Finalmente chegou. É o Band Love que está no ar.
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0: Uma excelente noite pra você que tá junto com a gente aqui no Band Love. Que gostoso, né? Chegando nosso Band Love aqui no finalzinho do dia, né? Esse momento que você tá mais tranquilo aí, onde quer que você esteja. Só curtir o Band Love com as músicas que a gente preparou pra você aqui. A gente quer a sua participação também através do WhatsApp. Agora é momento para você mandar aquela mensagem bem caprichada para aquela pessoa que você gosta. Aquela pessoa que soma na sua vida. Aquela pessoa que sempre está contigo até nos momentos mais complicados. Você manda a sua mensagem através do 11 99991 9197. Hoje eu tenho a cafeteira elétrica da Britânia, tá? Para britanear a sua vida. E é só você participar com a gente que automaticamente você concorre o presentão aqui do Band Love.
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0: daqui a pouco a gente ouve Luan Santana, Água com Açúcar.
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0: Quer um clássico do pagode? Quer? Olha só. Só para contrariar, que se chama
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0: Música linda, é uma declaração, né? Fornon Blondes, WhatsApp, aqui na programação Band Love. Tem mais? Você quer? Whitney Houston, One Moment in Time, aqui no nosso Band Love. Agora 10 horas em ponto, boa noite pra você.

0: Band FM, Ornelli Belo, agenda aqui no nosso Band Love. Daqui a pouquinho a gente ouve essa aqui, ó. Oh, won't you stay with me? Essa música arrepia, né? Stay with me. 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Sam Smith, aqui na programação Band Love. Tá caprichado, né? Tá caprichado. Tô falando. Daqui a pouco o Interona pra você que tá junto com a gente aqui no nosso Band Love, tá? Daqui a pouco também a história de amor, porque agora tem a sua mensagem. Você participa com a gente? Ah, que legal saber que você já tá junto conosco aqui nessa noite. Muito obrigado aí pelo seu carinho. Quem mandou mensagem aqui foi a Karen. E ela manda uma mensagem para o Fabrício. E a Karen fala o seguinte: Fabrício, meu amor, eu quero dizer que quando você vai viajar, fica algumas semanas fora, eu fico refletindo o quanto eu te amo. Eu tento entender o quão amo você, mas eu nunca chego a uma conclusão, porque o meu amor só aumenta. Quero lhe dizer que eu te amo. Faltam poucos dias para você voltar para casa e tenha certeza que o seu cantinho é aqui e está sendo muito cuidado com muito carinho para você. Que Deus te abençoe na sua viagem de retorno para casa. Te amo demais. E a esposa com saudade de você, Fabrício. Acelera esse caminhão, meu amigo. Não, mas vai com cuidado, com prudência. Tem uma família te esperando, né? Que Deus te abençoe, boa rodagem, obrigado aí pelo seu carinho, uma ótima noite pra você, tá bom? Tem mais mensagem aqui no Band Love. Oi, tudo bem?
1: Oi, Fernando.
0: Oi.
1: Boa noite a todos que estão ouvindo a Band FM. Gostaria de estar oferecendo essa música a uma grande amiga minha, Isabela Marim, e a todos que estão ouvindo na rádio. Desejo uma boa noite a todos que estão ouvindo. Um grande abraço. Boa noite.
0: Boa noite. Muito obrigado aí pela sua mensagem. Obrigado aí pelo carinho e pela audiência. Ótima noite, tá? Tem também a mensagem aqui do Osvaldo. Ele participa e manda mensagem pra Amanda. Meu amor, eu te amo demais. Estou voltando para casa. Um beijo, que saudade. É o Osvaldo que mandou mensagem pra gente aqui. E aí ele mandou uma foto linda do casal aqui. Ah, que legal vocês dois. Obrigado aí pelo carinho, viu? Uma ótima noite para vocês. Muito bem, agora 10 horas e 19 minutos. E a gente vai falar hoje sobre amizade. Verdadeiro sentido da amizade é o quê? É o amor, é o carinho, é o respeito, é a compreensão, companheirismo, não é verdade? E quando eu falo isso, você já pensa naquele amigo verdadeiro, naquela sua amiga de infância, naquela pessoa que você confia e sempre está junto contigo, não é verdade? E a gente vai falar um pouquinho sobre o amor na amizade. E a gente vai falar agora aqui no Band Love. O verdadeiro sentido da amizade é a aceitar o teu amigo com os seus defeitos. É ajudá-lo, é ajudá-la nos seus problemas. E ter sempre uma palavra de amor, de carinho, para aliviar uma dor ou para comemorar um dia especial. Amigo é um irmão que o nosso coração escolhe.

0: Band FM, Luan Santana, Água com Açúcar. A sua rádio do seu jeito. Chegou o momento, chegou a hora de escutarmos a história de amor do Band Love. E claro que você é meu convidado, minha convidada, pode interagir conosco através do nosso WhatsApp dizendo o que você achou sobre a história de hoje. 11 99991 9197. Está no ar a história de amor do Band Love.
1: 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Dizem que perdoar é uma escolha, mas ninguém fala sobre o que acontece depois, porque tem erros que podem até ser perdoados. A dúvida é se a confiança consegue voltar. O meu nome é Frederico, mas quase ninguém me chama assim. Desde moleque, eu sou só o Fred. Eu conheci a Silvia com 25 anos e foi daquelas paixões que chegam arrasando tudo. Em pouco tempo, eu já não consegui imaginar minha vida sem ela. E pelo jeito, ela também não conseguia imaginar dela sem mim. A gente então namorou, depois resolveu casar. Só tinha um pequeno detalhe nessa história. Nenhum de nós tinha praticamente nada. Os dois ganhavam muito pouco. Mas apesar de não ter nada material, sobrava para nós coragem. Coragem e amor. A nossa primeira casa foi minúscula. Quando chovia, tinha umas 5 goteiras. E quando fazia calor, era um forno, mas um forno daqueles. Mas aquele era o nosso cantinho. E naquela época isso bastava. O que a gente sentia um pelo outro era tão forte que fazia a gente acreditar que um dia as coisas iam melhorar. Nós sempre fomos muito diferentes. Eu sempre fui o bagunceiro da relação. Daquele tipo que tira a roupa, deixa em cima da cadeira, da cama, esquece boleto para pagar, perde o documento. Já a Silvia era exatamente o contrário, extremamente organizada. Ela era quem cuidava das contas da casa, fazia planilhas, controlava os gastos e sabia exatamente quando a gente podia ou não gastar naquele mês. Eu brincava que se dependesse de mim, a gente já tinha falido fazia tempo. E talvez tenha sido justamente por sermos tão diferentes que a gente sempre se deu bem. O que faltava em mim, sobrava nela. E o que faltava nela, eu tentava completar do meu jeito. Os anos então foram se passando, a nossa vida foi melhorando aos poucos. E a gente começou a alimentar um sonho que dividia desde o começo do casamento. Comprar a nossa casa própria.
2: Amor, eu fiz umas contas.
3: Aí lá vem você com as suas planilhas, né?
2: É sério, escuta. Se a gente diminuir esse negócio de ficar pedindo comida toda hora, cancelar aquelas assinaturas de TV que a gente nem usa e parar de ficar pagando essas coisinhas aqui, olha, em 5 anos, olha aqui, a gente consegue dar entrada na nossa casa.
3: Você já fez até conta de 5 anos, meu amor?
2: Eu fiz. E dá certo, viu? Só precisa de disciplina.
3: Olha, ainda bem que eu me casei com você, viu? Porque se dependesse de mim, você sabe, esse dinheiro ia embora no primeiro churrasco com os amigos.
2: Então deixa comigo. Vai precisar de um pouco de esforço, né, Fred? A gente tem que abrir mão de algumas coisas, mas vai valer a pena.
3: Eu, sinceramente, achava tudo aquilo um pouco exagerado. Conhecendo a Silvia como eu conhecia, eu sabia que ela ia levar aquele plano à risca. Porque quando ela colocava uma coisa na cabeça, não tinha quem fizesse ela mudar de ideia. E por mim, estava tudo bem. Estando com ela do meu lado, eu comeria macarrão instantâneo pelos próximos 5 anos sem reclamar. Pois bem, nem chegou a tanto. Mas a verdade é que foram tempos de muito controle. Durante 4 anos, a gente abriu mão de praticamente tudo. A gente não viajou para nenhum lugar, a gente vendeu nosso carro. Passamos a andar só de ônibus e metrô, paramos de sair para jantar, comprávamos roupa só quando realmente era necessário. E cada gasto era pensado 2, 3 vezes. Era até duro às vezes, viu? Mas a Silvia sempre dizia a mesma coisa. cada real que a gente economizava era um tijolinho da nossa casa. E eu estava acreditando fielmente nela. Quando o quarto ano terminou, a gente já tinha conseguido guardar uma quantia que eu nunca imaginei ver na nossa conta. Pela primeira vez, a nossa casa própria deixava de ser só um sonho. Já estava virando um plano de verdade. Mas foi justamente nessa época que a Silvia começou a mudar. No começo, eu estava percebendo alguns detalhes, sabe? Coisa pequena. Então eu nem dei importância. A Silvia passou a esconder o celular sempre que eu chegava perto. Bastava eu entrar na sala que ela virava a tela para baixo ou guardava o aparelho na hora. Também começou a acordar no meio da madrugada e eu perguntava se estava tudo bem, ela dizia que era só insônia. Logo passava. Depois vieram umas saídas estranhas. Do nada, ela aparecia já com a bolsa na mão, sempre com pressa. Um dia indo para o banco, outro dia dizendo que ia para o dentista, depois a costureira. Era sempre alguma coisa de última hora. Como se ela não quisesse dar tempo de eu fazer perguntas. E mesmo assim, até então, eu ainda não

0: desconfiava de nada. Mas quando eu finalmente comecei a ficar com a pulga atrás da orelha e resolvi perguntar o que estava acontecendo, ela reagiu de um jeito que eu nunca tinha visto. Nunca. Ficou irritada de um jeito que a minha mulher nunca ficou. Qualquer pergunta parecia uma acusação. Qualquer tentativa de conversa terminava em discussão. Aos poucos ela foi se fechando, ficando distante, fria, impaciente, como se a minha presença começasse a incomodar, sabe? Mas teve uma mudança. Uma mudança que me chamou muito mais atenção do que todas as outras. O silêncio. Porque desde sempre, a Silvia vivia falando do nosso futuro, da nossa casa. Mostrava anúncio, mandava foto de cozinha, discutia comigo a cor da parede, o tamanho da varanda. E de repente isso acabou. Acabou. E se eu comentasse alguma coisa, ela dava um jeito de mudar de assunto. Se eu fazia um plano, sei lá, falando do futuro, ela desconversava. Era como se aquele sonho tivesse deixado de existir. E foi aí que uma ideia começou a entrar na minha cabeça. Eu podia estar errado, mas também precisava ser muito ingênuo para não enxergar o que parecia estar bem na minha frente.
1: O que você está dizendo, Fred?
0: Silvia, olha aqui, vamos lá, vai. Eu te conheço há muito tempo, há anos. Eu conheço você muito bem. E há semanas que você é outra pessoa.
1: Eu não acredito que eu tô ouvindo isso. É sério. Como é que você pode pensar que eu tô te traindo?
0: Você mudou completamente comigo. Você tá distante, você tá calada, você vive fugindo, você não era assim. Se eu te falo qualquer coisa da gente, sei lá, do nosso futuro, você muda de assunto, você fala de outra coisa. Silvia, olha aqui, pode falar, vai. Eu aguento. Você se apaixonou por outro homem, é isso?
1: Você tá me ofendendo se pensar uma coisa dessa de mim. É sério. E eu nunca te traí. Eu sequer olhei pra outro homem alguma vez. Olha, você quer saber? Eu tô cheia de coisa pra fazer e eu não vou ficar aqui ouvindo aqueles absurdos que você fala. Para de ser louco. De problema, eu já tô aqui, ó. Eu tô atolada.
0: Até naquela hora, ela foi diferente. A Silvia que eu conhecia nunca teria reagido daquele jeito. Teria me abraçado, olhado nos meus olhos, sabe, jurado que eu estava completamente enganado. Ela ia dizer que me amava, que eu era um idiota por pensar uma coisa daquelas. Mas ia fazer de tudo para tirar aquela dúvida da minha cabeça. Só que não. Ela simplesmente foi embora. Parecia que não tinha se importado com tudo que eu estava dizendo, com tudo que eu estava sentindo. Como se o meu sofrimento não tivesse importância nenhuma para ela. E aquilo me destruiu por dentro. Àquela altura, nossa relação já não estava boa. A partir dali, a coisa desmoronou de vez. Nos dias seguintes, a gente quase não se falou. Eu mal consegui olhar na cara dela e ela na minha. E aquilo foi difícil, viu? Eu comecei a sofrer demais. Mas também tinha o meu orgulho nessa história. Na minha cabeça, era ela quem precisava me procurar. Era ela que me devia uma explicação. E essa explicação veio. Umas duas semanas depois, veio. E hoje, eu vou falar pra você. Hoje, eu daria tudo pra nunca ter tido aquela conversa. Era um dia em que eu estava sentado na sala assistindo televisão sem prestar atenção em absolutamente nada. Quando a Silvia saiu do quarto, com o rosto inchado de tanto chorar. Quando eu olhei para ela, ela já estava do meu lado. Sentada. Não disse nada. Estava ali, sentada no sofá, olhando para o chão. Talvez tentando criar coragem. Ali ela respirou fundo e falou. Falou que a gente precisava conversar. Naquela mesma hora eu soube. Na mesma hora eu tive certeza que vinha. Que vinha alguma coisa que ia acabar com o nosso casamento. Ela ia abrir o jogo. Ia dizer que realmente tinha outro homem, que tinha se apaixonado, que tinha me traído. Olha, naquele momento, se alguém colocasse a minha vida em jogo e me perguntasse se era isso que eu ia ouvir, eu apostaria sem pensar duas vezes. Mas aí, quando ela começou a falar...
1: Fred, eu fiz uma burrada.
0: Tá bom, fala. Eu tô pronto. Pode falar, fala a verdade.
1: Não é nada disso que você tá pensando. Eu perdi o dinheiro da casa.
0: Você o quê?
1: Todo o dinheiro que a gente guardou, eu perdi. Tudo.
0: Como assim tudo?
1: Eu fui burra, eu caí num golpe.
0: Senhor, pelo amor de Deus, minha Nossa Senhora. O que você tá me dizendo? Pelo amor de Deus.
1: Tem mais. Eu também tô devendo dinheiro pra minha irmã.
0: A Silvia caiu no choro de um jeito que eu nunca tinha visto. Demorou quase 10 minutos para ela conseguir respirar direito e voltar a falar alguma coisa, a me explicar o que tinha acontecido. E aí ela contou. Perdeu tudo que a gente tinha guardado. Tudo. Uma amiga dela tinha falado de um investimento, sabe? Disse que era seguro, que muita gente estava guardando dinheiro ali e que era uma oportunidade que não aparecia todo dia. A Silvia entrou nessa, com pouco dinheiro no começo. E realmente foi dando um bom retorno. O dinheiro rendeu e foi justamente isso que fez com que ela acreditasse que tinha encontrado um jeito de fazer o nosso sonho chegar mais rápido. Então ela começou a investir mais, botar mais dinheiro, depois mais um pouco, e aos poucos ela foi colocando tudo o que a gente tinha conseguido economizar. Tudo. Tudo que a gente levou 5 anos para juntar. Quando ela botou todo o dinheiro ali, o golpe apareceu. Desesperada, ela ainda pegou dinheiro emprestado com a irmã, achando que podia recuperar o prejuízo. Mas foi só afundando mais e mais e mais. O dinheiro simplesmente desapareceu. Eu não conseguia acreditar no que eu estava ouvindo. Juro pra você. Como que a Silvia, logo a Silvia, mulher inteligente, uma mulher que fazia planilha pra tudo, sabe? Pesquisava preço de supermercado. Pensava 10 vezes antes de comprar qualquer coisa. Como que ela tinha caído num golpe, meu Deus do céu? Como é que ela tinha perdido toda a nossa economia? Como é que ela fez isso? Como é que ela não me avisou, não me consultou? E foi exatamente essa pergunta que mais me machucava. Como é que ela conseguiu fazer tudo isso sem me contar? Sem me chamar para conversar, sem perguntar o que eu achava, sabe? Aquele dinheiro não era dela. Aquele dinheiro era nosso. Era o resultado de quase 5 anos dizendo não para praticamente tudo na nossa vida. 5 anos andando de ônibus. 5 anos. 5 anos fazendo o básico para viver. Abrindo mão de tudo, de todo o conforto, sabe? 5 anos sonhando com uma casa. Uma casa que naquele instante deixou de existir. Na nossa cabeça já estava tudo certo, sabe? Desde aquele dia, a Silvia não parou de me pedir perdão. Ela disse que nunca quis me prejudicar, que só queria fazer o nosso sonho acontecer mais rápido, que quando percebeu o tamanho da burrada que tinha feito, já era tarde. E aí, no desespero, ela foi escondendo. Escondendo, escondendo cada vez mais, acreditando até que ia resolver antes que eu descobrisse. Sabe, eu acredito quando ela diz isso. Acredito que ela nunca teve intenção de destruir nossa vida. Mas, sinceramente, eu ainda não sei se isso muda alguma coisa, não. Porque, olha, o jeito que eu fiquei... Você não imagina. Você não imagina o que foram 5 anos de economia pra gente. Você tem ideia do que é abrir mão de tudo? A gente comia o básico. De verdade. Muitas e muitas situações era feijão, arroz e ovo. Mas durante muito tempo foi assim. Todo mundo fala que traição é quando existe outra pessoa. Mas e quando a pessoa em quem você mais confia destrói o sonho da sua vida inteira, escondendo as coisas de você? Eu perdi o dinheiro. Perdi, sim. Mas mais do que isso, eu perdi a certeza de que eu podia fechar os olhos e confiar na pessoa que dividia a vida comigo. E isso, para mim, é muito mais complicado. Isso complica tudo para mim, sabe? Na minha cabeça, o que ela vai fazer de novo sem me contar? Eu ainda amo a Silvia. Isso nunca, nunca mesmo esteve em dúvida. O que está em dúvida agora é se o amor sozinho consegue sustentar um casamento e apagar da minha cabeça tudo o que aconteceu. Porque não foram 5 semanas, sabe? Foram 5 anos com um projeto de vida. Hoje eu acho que, sabe, para mim existe uma coisa muito mais importante que o amor. Muito. A confiança. E o problema é que a gente só descobre o tal valor dela quando perde, né? Como é que vai confiar de novo depois de algo que para você tinha depositado todas as suas forças? Então você tinha confiado cegamente. Eu queria dizer aqui que eu consegui perdoar. Queria dizer de verdade que tudo voltou a ser como antes, mas eu ia estar mentindo. Eu ainda não sei se esse erro merece uma segunda chance. Eu ainda não sei dizer se isso mudou a nossa história para sempre, porque agora essa é a minha impressão. Essa é a resposta mais difícil. De verdade. Será que eu vou conseguir confiar de novo?

o amor, né? A gente tá olhando pro dinheiro nesse caso. É uma história que fala sobre dinheiro. É uma história que fala sobre uma mulher que tava tentando diminuir a distância da sua casa própria, né, que incentivou a família a correr atrás da sua própria casa, do seu próprio teto. Teve um problema, caiu num golpe, perdeu o dinheiro. Mas precisa terminar um relacionamento? Precisa terminar amor? Será que o dinheiro, nesse caso, claro, o dinheiro representa o suor, o dinheiro representa a luta, representa o trabalho, a gente entende isso. Mas será que o dinheiro vale mais do que o amor? Será que o dinheiro vale mais do que a intenção que ela teve? Eu quero saber o que você acha. Eu quero saber qual é a sua impressão sobre isso. Eu quero saber o que você falaria pro Fred se você estivesse na frente dele. Ou se fosse você, como você agiria? Manda sua mensagem aqui no nosso WhatsApp, no 11 99991 9197. Eu quero saber a sua opinião aqui no Band Love.

0: Energy FM, Eros Ramazzotti, coisa de la vita, é o que a gente escutou aqui no Band Love. Daqui a pouquinho vem essa daqui, ó. Essa música é linda, é uma parceria da Mariah Carey com Boyz II Men. Olha isso. One Sweet Day. Linda música. E daqui a pouco ela vai tocar inteirona aqui no nosso Band Love. Linda, né? Mas é daqui a pouco, é daqui a pouco. Porque agora eu tô muito curioso pra saber o que você achou da história de hoje. Você manda sua mensagem através do nosso WhatsApp no 11 99991-9197. Gente, deixa eu lembrar que tá valendo aqui a cafeteira elétrica da Britânia, que vai britaniar a sua vida. Você que tá chegando agora, vai ficar acordado durante a madrugada, tá escutando aqui no nosso Band Love. Você pode ganhar essa cafeteira. Você vai agradecer na madrugada, viu? E tem o pessoal que vai dormir daqui a pouquinho, aí fala assim, ah não, café à noite não dá certo. E realmente, né? Tomar café à noite vai deixar a gente acesa, não vai deixar a gente dormir. Mas amanhã de manhã que tá um cafezinho, hã? Hã? É pra todas as horas. Então você pode mandar essa mensagem, automaticamente você concorre aqui o presentão do Band Love, tá bom? Deixa eu ouvir aqui a sua participação. Olá, boa noite.
1: Boa noite, ouvintes do Band Love. Boa noite a todos. Eu sou o Marcos, interior de São Paulo.
0: Ô, Marcos,
1: aqui, ouvindo a história.
0: Legal, e aí?
1: Meu, de toda a história.
0: Certo.
1: Eu fiquei aqui, sabe, no desejo que ela tivesse traído ele de verdade.
0: É, por quê?
1: Que ela tivesse encontrado outro cara e tivesse se apaixonado.
0: Sério?
1: Sabe por quê?
0: Por quê?
1: Gente, dinheiro se reconquista.
0: É, né?
1: Imagina o coração dela, que ela queria fazer uma surpresa pra ele. E chegar e falar, nossa casa tá aqui, valeu a pena. Todo mundo tá cabível a passar por esse momento.
0: Pois
1: o cara
0: é.
1: Tem uma mulher apaixonada do lado dele.
0: Pois é.
1: Tem que sonhar um sonho surpresa pra ele. E ele tá preocupado com dinheiro. Ei, queridão, dinheiro se conquista de novo, tá bom? Uma pessoa sempre falha, elas erram. Então, levanta a cabeça, pega na mão da sua esposa e reconquista tudo de novo. Beleza? Forte abraço, que Deus abençoe vocês, que você tire essa paranoia da cabeça.
0: As situações difíceis na vida envolvem isso, né? É claro, ninguém vai elogiar. Puxa, que legal, minha esposa, você perdeu o dinheiro. Pô, maridão, que show, você gastou tudo. Também não é assim. A gente entende, a gente sabe. Agora, a gente percebe também que a história de hoje narrou uma mulher que ela estava torcendo pelo futuro deles. Era uma mulher que estava investindo dinheiro. Investiu errado, caiu num golpe. Mas ainda assim, ela estava fazendo o que se propôs a fazer. Não é verdade? E claro que ele vai ficar decepcionado, é lógico. Ninguém vai ficar feliz com essa situação. Agora, a ponto de terminar um relacionamento, a ponto de realmente estremecer ali a relação dos dois, aí é uma coisa de você realmente colocar a mão na consciência e se autocorrigir. Tem muitas coisas que às vezes o coração nos fala para agir de uma forma, mas nós temos que agir com consciência. Nós temos que entender as coisas e nós devemos nos educar sempre, não é verdade? Mais uma mensagem aqui, agora uma mensagem que fala um outro lado sobre a opinião da história de hoje.
2: Boa noite, tudo bom?
0: Olá.
2: É o Macedo.
0: Ô, Macedo.
2: É uma história bem complicada, mas eu entendo o lado dele, viu?
0: Ah, é?
2: Eu tô de acordo, viu?
0: Sério?
2: Na minha opinião, foi quebrada ali uma confiança que você nunca mais vai voltar a confiar. Porque ela agiu ali por conta própria, não sentou, não conversou com ele, não chegou no consenso, né, de o que seria melhor, né? Então, fica bem complicado o casamento de permanecer depois dessa quebra de confiança, né? Mas desejo que tudo dê certo pra eles. Um grande abraço.
0: É isso aí, um abraço, Macedo. Obrigado aí pelo seu carinho, pela sua opinião. Você vê, nós temos aqui duas visões completamente opostas. Eu quero saber qual lado você tá. O que você faria no lugar do Fred? Você se decepcionaria? Você terminaria o relacionamento? Ou não, você iria, afinal das contas, ao final de tudo, você iria seguir a bola pra frente? continuar a vida juntos, lutando aí pelo sonho. Manda sua mensagem através do WhatsApp. Eu quero colocar sua opinião daqui a pouquinho aqui no Band Love. Edson Hudson, essa música é linda. Eu não sei dizer que não te amo. Já prestou atenção na letra dessa música? Escuta só.

0: Oi. Tchau. Fica com Deus.
1: Band FM Maiara e Maraíza, Nentium. É o que você ouviu aqui no Band Love. E ó, vai participando, vai mandando a sua mensagem. Você pode comentar sobre a história de hoje. Escutou a história, aliás? O que você achou da história? Qual é a sua opinião? Eu quero saber. Você manda a sua mensagem através do 11 99991 9197. Você pode mandar o seu recadinho de amor também. É, manda aquela mensagem bem bonita para aquela pessoa especial, porque daqui a pouquinho eu vou selecionar alguns áudios e manda esse recadinho bonito, tá? E você pode mandar o seu recado daqui a pouquinho, eu coloco ao vivo. Deixa eu te avisar também, tá valendo a cafeteira elétrica da Britânia, que vai britaniar a sua vida. Manda sua mensagem, que eu tô de olho aqui no nosso WhatsApp, combinado?

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0: FM, Gustavo Lima, saudade sua. Gente, daqui a pouquinho essa música aqui, ó. Jesse Turn, I'll Never Love This Way Again. Aqui no nosso Band Love, hein? Essa música inteirona pra você. Você gosta? Mais um pouquinho, vai. Linda música, né? Esse é o nosso Band Love. A gente trabalha com os maiores clássicos nacionais e internacionais. Os flashbacks marcantes que fazem você lembrar de uma geração. E lógico, a sua participação sempre aqui no WhatsApp. A gente está conversando sobre a história de hoje. Uma história complicada, né, gente? Uma história, digamos que diferente. Uma história que faz a gente refletir sobre qual é o valor do amor, né? O Frederico, o Fred, casado com Silvia, sempre tiveram o sonho de conquistar uma casa própria. Até aí todo mundo tem, não é verdade? A Silvia, sempre muito boa com finanças, economia, se permitiu economizar cada centavo que ambos ganhavam todos os dias, fazendo listas, pesquisando, guardando tudo o que conseguiam. Só que aí o Frederico começou a notar que a sua esposa estava mudando conforme os anos passavam, mas não sabia o motivo. Desconfiava que era uma traição. Mas quando questionada por Frederico, a verdade veio à tona. A Silvia havia caído em um golpe e assim ela perdeu todo o dinheiro que juntos haviam economizado por quase 5 anos. E com isso, digamos que a traição de confiança, né? Depois de descoberta, lógico que aconteceu a dor, o sofrimento. Mas o Fred, o Frederico, começou a se sentir muito prejudicado com isso. E ele mostrou que nem sempre uma traição tem a ver com amor, tendo outros motivos envolvidos. E a gente quer saber de você o que você acha sobre essa história. E o pessoal participou com a gente opinando. Vamos ouvir aqui. Olá.
1: Aqui é o Marcos, na Viraí, Mato Grosso do Sul.
0: Uhum.
1: Quero dizer pra esse cara é o seguinte: se ele fez isso, ele não tem amor.
0: Você acha?
1: Amor supera tudo, tanto das ambas as partes. Dinheiro não é tudo. Amor é felicidade. Ele tá errado. Se ele fez isso, porque ele não ama ela.
0: Será? Quanto dinheiro que tinha ali, hein? Pra dar uma bela entrada numa casa. É, meu amigo. O dinheiro, ele ajuda em muitas coisas, mas ele também afasta bastante, né? Quanto será que eles perderam uma bela de uma grana? Imagina só você trabalhando por 5 anos, você não deixa de sair. Aliás, você deixa de sair, deixa de estar com seu amigo, com os amigos do futebol. Você, minha amiga, deixa de sair com as suas amigas, deixa de curtir a vida. 5 anos só juntando centavo por centavo. E aí o parceiro, a parceira, de repente perde. Como você ficaria, hein? É, gente, é difícil, né? Mas ao mesmo tempo, quanto que vale o amor? Qual é o preço do seu amor para com aquela pessoa que você tá todos os dias aí do seu lado, hein? É difícil, é difícil. Tem mais uma mensagem aqui no nosso WhatsApp, olá.
2: Boa noite, Josimar de Cotia aqui. Fred, dinheiro não é tudo nessa vida, viu, meu amigo? Se existe amor, acho que vale a pena a segunda chance. Se coloca no lugar dela aí. Se você tivesse cometido esse mesmo erro, se ela existisse o mesmo amor que você existe por ela, acredito eu que ela te perdoaria.
0: É isso. Eu quero a sua participação, eu quero a sua opinião através do nosso WhatsApp 11 99991 9197. Enquanto isso, a gente continua o nosso Band Love. E eu quero o seu recadinho de amor daqui a pouco, hein? Eu vou colocar ao vivo pra todo mundo ouvir, tá bom?

0: Band FM Fornon Blondes, WhatsApp é o que a gente curtiu aqui no Band Love. Daqui a pouquinho a gente começa a última hora do nosso Band Love. Fica com a gente aí, tá bom?
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0: Marcelove estará de volta. É o Marcelorde.
1: Gente, obrigado aí, o carinho de todo mundo. Um abraço, final de semana estaremos aí. Mas eu não vou embora enquanto não falar sobre o...
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0: Leozito!
3: Fefo Dias, quer dizer, Fefo.
1: Como assim?
3: Fefo Dias.
1: Tudo certo?
3: Tudo beleza, só alegria. Vamos nessa.
1: Mesmo porque não tem jeito, você sabe, né?
3: É.
1: Mesmo porque não ou você faz nenhum. Isso ou você faz jeito. Isso.
3: É,
1: né?
3: ou faz.
1: É. Né? A gente fala que a gente tá aqui, a gente que quis, tá, mas na verdade, aquele negócio.
3: É só pressão. Vai, pressão. Faz e faz.
1: Ou você faz ou você faz.
3: É por aí.
1: A gente precisa parar de ser rádio verdade às vezes, você sabe, né?
3: É verdade.
1: Não precisa falar tudo também. Não precisa falar tudo, né?
3: Não precisa falar tudo.
1: O Fernando.
3: É.
1: Ó, adivinha o que eu tenho hoje aqui? Uma coisa que você vai querer.
3: Deixa eu ver.
1: Você adoraria isso aqui agora.
3: Deixa eu ver. Um lanche agora do McLanche.
1: Não. Não. É de tomar.
3: De tomar
1: quente,
3: cerveja?
1: Quentinho, não.
3: Ah, cara, pô, sexta-feira já.
1: O cara se complica, né? O cara vai se entregando, né? Ah. É quente.
3: Chá?
1: Não, cara.
3: Café.
1: Aê, rapaz do céu. É a cafeteira elétrica da Britânia, olha lá. Seria bom. Aliás, fica a dica aí pra produção. Podia ter deixado uma aqui, né?
3: Um cafezinho pra gente, por favor,
1: apesar,
3: né?
1: Apesar que vai ter um monte de cara, vai se fazer uma fila aqui, né?
3: Pois é, eu já vou na sala do fundo pegar um cafezinho na Band News ali.
1: Você rouba lá.
3: Vou lá na Band News aqui, gente, roubar um café lá, cara.
1: Ó, aqui na Band News tem aqui, pra quem não sabe, é um corredor. E aí tem várias rádios, tem a Band, a Bandeirantes, né?
3: É.
1: A Bandeirantes. E lá os caras fazem um cafezinho bom, né?
3: É bom, eu vou roubar lá, você acha que não vai?
1: É no coador, não?
3: No coador, não sei, hein, cara. É no coador de pano?
1: É no seu coador ou não?
3: Não, é no deles. Não,
1: é no deles lá, é no deles lá.
3: É no deles.
1: É gostoso, hein?
3: É bom, cara.
1: É bom, é gostoso, é verdade. Cafeteira Elétrica da Britânia vai para Jéssica Damiana da Silva Domingos. Ô, Jéssica, tá todo mundo cobiçando da sua cafeteira, hein?
3: O nome dela é Jéssica.
1: Não, é Jennifer, o seu louco.
3: Não, mas tem uma música também da Jéssica. Eu já falei pra você. É isso, né? O nome dela é... O cara falou ali, ó. Ela tá vendo? Tá vendo que, ó? O nome dela é Jéssica.
1: Não, e ele canta, cara.
3: Eu já falei pra você. Qual é? Olha, só os velhos entenderão, é isso, cara.
1: Eu sou novinho, não entendo nada disso. Cara, eu sou super novinho,
3: Você é novinho, farma aura.
1: Tchau, gente, tchau. Vai, vamos farmar a aura aqui, ó.
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3: 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E aí, gente, vamos nessa? Preparados para mais uma madrugada?

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0: 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E aí?

gente! Tudo bem aí? Tudo belezinha com você? Tá tudo bem? Tá tudo certo? Eu preparo uma voz pra subir, o negócio não sai aqui. Aê! Meu Deus do céu! Bom dia pra todo mundo! 1:02, 1:02! Tamo chegando! Pra fazer bagunça. Tão chegando pra falar com você. Tô chegando pra falar sério com você. Mentira. Tô brincando. Você acreditou nessa? Você acreditou, né? Ai, gente do céu, 1:02. Depois o Fefo. Eu chamei de Fefo Dias agora. Fefo Dias. Fefo tá indo embora, mas volta amanhã? Acho que amanhã ele volta. Amanhã ele volta. Vamos lá, gente, começando o nosso Bando de Coruja, a nossa baguncinha da madrugada. Obrigado pela sua audiência, pela companhia. Só pra dizer uma coisinha pra você. Meu filho, olha aqui, ouça aqui uma coisa. Hoje é sexta-feira.

0: fazer aquele churrasco, chegar chapado em casa, tá? Fala assim, não, eu vou meter o pé na porta, tô bêbado, tô beldo. Ó, dia de ficar beldo hoje, de ficar beldo, por favor. Sexta-feira chegou, é dia de ficar beldo, dia de ficar beldo. Fazer aquele churrasco. Ah, gente, pelo amor de Deus, né? Vamos lá, pô, vamos lá. Uma hora, quatro minutos, uma e quatro.
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0: Quando alguém falar fim de semana, você já fala, fim de semana é TCC. Ah, mas o que que é TCC? Truco, cerveja e churrasco. Beleza? Ah, é isso, gente. Esse é o nosso TCC. Ai, por que fazer o TCC? Não, vem fazer TCC. Você vai fazer o TCC nosso aqui. Tá bom a história. Truco, cerveja e churrasco. Ai, gente do céu, mais uma madrugada com você, hein? Ai, ai, ai, ai, ai. E outra coisa, porque hoje é sexta-feira, a gente fala em quê? A gente fala o quê? A gente fala em cerveja! Já tomou a sua geladinha hoje ou não? Já, então serve uma pra mim, por favor. Garçom, serve uma pra mim. Aí, serve uma geladinha. Olha, essa essa aqui tá trincando, hein, gente? Essa tá trincando, hein? É aí que eu gosto, hein, que eu gosto!
1: Hoje é sexta-feira, chega de canseira.
0: Ah, gente, nada de tristeza. Nada de... Pega lá o seu telefone, vai no WhatsApp e manda um áudio pra gente. 11 999919197. Sextou!
1: Sexta-feira!
0: Pode chegar aqui no nosso zap, estamos te esperando. Estamos esperando sua participação. Beleza, Creuza? 1 às 5, até as 5 da manhã falando com você nesse programaço tão bonitinho. É um programa de louco, né? Programa mais retardado do rádio, esse aqui, cara. Mais louco que existe é o nosso Band Coruja. Bom, gente, 1 às 5 agora. Já chegamos. Já falamos de cerveja. Já falamos que hoje é sexta-feira. Sextou, dia da maldade. Dia de chegar beldo em casa. E é isso, gente. É isso. Você que tá ouvindo a Band FM em todo o Brasil, muito obrigado pela audiência. Estamos em rede pra você a partir de agora. Hein? Esqueci, já tava em rede, né? Já tava.
1: Chega de canseira.
0: O seguinte, pode aumentar o volume do rádio, você que tá trabalhando na madrugada, os vigilantes, meus amigos das guaritas também, você que tá na rua sem fazenda, vagabundeando na rua aí, mas tá ligado na Band FM com a gente também. Valeu pela sua companhia e pela sua audiência. Parabéns pra você que hoje faz aniversário, parabéns pra todos os aniversariantes do dia. Pois é, gente, já todos hoje é sexta-feira, dia 7 de agosto. 7 de agosto pra você que hoje faz aniversário. Quem tiver fazendo aniversário, manda mensagem pra gente. Ah, e outra coisa, hoje é aniversário da Calica, sabia? A Calica, nossa ouvinte, que participa todo dia, aniversário dela. Já estamos sabendo. Parabéns, viu, Calica? Recebeu os parabéns do pessoal do grupo, de todo mundo, os amigos, né, gente? Coisa boa, né, quando a gente faz aniversário, a gente ganha bolo, né? Quer dizer, eu não ganhei nada. Não, nem um lanche eu ganhei aqui ontem. E aí quando a gente faz aniversário, a gente ganha bolo, né, meu? A gente ganha bolo, presente e tal, tipo iPhone, último iPhone. É aquela coisa toda. Então é isso, ô Calica, minha amiga, parabéns, felicidades pra você. Muitos anos e vida, ficando mais nova hoje, hein?
2: Bom dia, Leozinho.
0: Bom dia, Tati. Aí, bom dia. Conta, fala,
2: bom
0: Tati.
2: Bom dia a todos os ouvintes.
0: Bom dia,
2: começar
0: bom dia.
2: A baguncinha, né?
0: Vamos lá.
2: Mas antes, feliz aniversário pra nossa ouvinte amiga Calica. Um beijo.
0: Calica!
2: Muita paz. Eu tive o privilégio de conhecê-la pessoalmente.
0: Sim. Que legal. Ai, meu Deus, cortei o áudio, foi mal, tio, velho, de novo.
2: É uma
0: errei
2: coisa
0: o mouse aqui.
2: Linda, parece uma bonequinha de porcelana, um doce de pessoa.
0: Legal.
2: De todo meu coração, um feliz aniversário pra você, amiga. Beijos.
0: Daí, parabéns, felicidades. Ô, Calica, eu errei o mouse, que foi mal. Errei o mouse, tanto mouse aqui na minha frente. Ó, tem mais gente parabenizando ela aqui, o pessoal já mandou áudio aqui, ó. Vamos ver.
2: Meu amor, Feliz aniversário, que Deus abençoe grandemente a sua vida e que você continue sendo essa pessoa maravilhosa.
0: Parabéns.
2: Só tenho a agradecer por ter te conhecido.
0: Uhum.
2: Beijo, beijo, Sandrinha.
0: Sandrinha, ai, Sandrinha.
3: Ô, Calica, meu amor.
0: Ah, tem que ser o velho do
3: minha
0: lixo.
3: Minha vida.
0: Ó, o do
3: Calica,
0: lixo.
3: Minha boneca de porcelana.
0: Ó, bonequinha
3: minha
0: de porcelana.
3: Ah. Um feliz aniversário, um dia próspero, um dia de paz, um dia de harmonia, um dia de glória, um dia de bênção pra você.
0: Ai, que coisa linda.
3: E obrigado por você existir, ser a nossa amiga.
0: Vai ter casamento, hein?
3: Está guardado no fundo do meu coração.
0: Tô achando, tô achando.
3: Pra sempre, tá bom? Vamos guardar essa amizade bonita, abençoada aí. Beijo no seu coração. Que esse dia seja feliz pra você.
0: Aê!
3: Sempre. Não só esse, mas como todos. Beijo, beijo. É o velho do lixo, sai cachorro.
0: Tá vendo? Já começou bem. Os parabéns, hein, Calica? Aí sim, hein?
1: TCC, já tá tudo legal.
0: Parabéns, viu, Calica? Felicidades pra você, viu? Vamos falar da um povo que tá aqui. Fala comigo.
4: Oi,
0: aí.
4: Mano, parabéns pra Calica também. Parabéns do Mozart dela.
0: Ô, oh, Mozart, um abraço, Mozart. Ô, oh, Mozart, um abraço, Mozart.
5: Bom Oi. Dia, bom dia, bom dia, Léo Júnior. Bom dia, meu querido.
0: E
5: bom
0: aí?
5: Dia, o Diego da cidade de Tiradentes aqui. Bom dia, bom dia, Requinguelato. Ô, Léo Júnior, antes de qualquer coisa aí, tá? Eu quero te pedir desculpa se eu te machuquei por dentro aí, que essa sexta-feira aqui é a última sexta-feira que eu vou estar te ouvindo, né? Porque eu só volto na segunda agora a trabalhar.
0: Só segunda.
5: E aí eu creio que você já não vai estar mais aqui, né?
0: Ah, vou ainda. É,
5: por enquanto,
0: ainda
5: né?
0: Ainda
5: você
0: vou.
5: Vai estar os finais de semana aí,
0: é,
5: tá
0: sim,
5: bom?
0: Sim, sim.
5: Mas desde já, Léo Júnior, me perdoe se eu te machuquei por dentro
0: vai
5: aí com alguma
0: lascar.
5: Coisa, alguma situação, tá
0: vai
5: bom?
0: Vai se lascar você, vai.
5: Valeu, tamo junto e parabéns aí por esses 2 meses aí, tá bom? Te garanto que eu fui fiel.
0: Ah, claro.
5: Teve hora que eu pensei em desistir, tá? Mas não, fui guerreiro. Sou ouvinte fiel aí da Band FM.
0: Puxa vida, os caras são bem sinceros. Teve horas que eu pensei em desistir, mas não, fui firme. Foi firme, não, foi firme, foi firme. Ai, ai, ai. Vamos lá, vai, fala comigo aí, fala comigo.
6: Calica, parabéns, minha filha. Muita saúde.
0: Aí a galera já mandando
6: tudo
0: mensagem.
6: De bom pra você. É isso aí, Sandra do Rio de Janeiro.
0: Ai, nossa, minha
6: beijocas.
0: Valeu, pai. Sandra do Rio de Janeiro, também ligada na Band FM. Uma e 10 já, uma e 10. Ó, lembra você que 4 da manhã, você já sabe, você tá acostumado já. Tem o nosso Campeonato Brasileiro de Piadas Ruins também. E tem esse povo mandando áudio pra gente que não para mais. Davi é o próximo. Fala, Davi. Fala,
7: aí,
0: Davi.
7: Aí, para. Cadê essa malandragem? Fica em paz aí.
0: Que foi, Davi?
7: Quem pensa em ser o quê? Em paz, que foi pro pipoca aí.
0: Que?
7: Você quer bastante de Street Fighter, Street Fighter. Você quer ir? Isso aí, para.
0: Para o quê, cara? Parar o quê? Mas, irmão, nem cheguei direito, cara. Nem acabei de chegar aqui, ele já tá reclamando. Já do quê, velho?
7: Parabéns, meu querido. Vamos de vida, saúde, sobre você. Bora, bora. Você não é de samandade, não, hein, não, Júnior? Palhaçada, é. Tô falando que é normal.
0: O quê? Normal, cara. Não, que palhaçada, o quê, cara? Não tem malandragem que não, mano. Ô, maluco. E aí, maluco? Tem malandragem que não, mano. Tem aí, tipo assim, entendeu? Racionais, entendeu? Não tem malandragem que não, cara. 11999919197, você participa, fala comigo, bom dia, bom dia, bom dia.
8: Bom dia, bom dia, Léo, Leandro Cavalão por cá.
0: Vai, Cavalão.
8: Hoje tô feliz, fiz uma cervejinha artesanal, tratei dos Zeus.
0: Nossa, cala a sua boca,
8: e tava Zeus, triste, porque esse final de semana eu vou trocar de horário, fazer uns testes em outras regiões. Mas fiquei contente que você também vai sair, então não vou sentir saudade.
0: Poxa vida,
8: Deus
0: que coisa,
8: Deus abençoe por tudo, que ser locutor de rádio não é apenas falar.
0: É.
8: Tem que saber interagir, tem que saber dominar, e isso aí você faz de sobra. Por isso você tá nesse lugar que você tá hoje, você merece.
0: Domina aqui, cara.
8: Obrigado por tudo, fica com Deus. Tchau, obrigado. E manda um abraço lá pro Decão Bravador, Indião de Pau.
0: Beleza. Valeu, parceiro. Tamo junto na parada aí. No pau, vai!
9: Boa noite, Titio Celo. Tudo bem? Espero que sim.
0: Oi.
9: Boa noite a toda a galera da Band.
0: Oi.
9: Todos
0: Oi.
9: Os ouvintes.
0: Oi. Como é que é, cara? Meu, agora virei Titio. Peraí, velho. Peraí, só uma coisa. Agora virei Titio Celo agora. Titio. Caramba, velho, tô ferrado, velho. Eu tô lascado com essa gente agora. Titio Celo agora. Ah, meu Deus do céu, viu? Ó, só pra você saber, cara, o Marcelo Dias tava de folga hoje, cara. Quem fez foi o Fefo, cara. Eu não sei se você tava ouvindo a rádio, eu não sei, né? Vai saber. Mas tu não quer ver que ele vai comentar da história? Quer ver? Olha lá.
9: Aqui quem fala é o Johnny.
0: Olha lá.
9: E eu
0: mas ouvi... claro, também eu sou burrão, né? É, eu peguei o áudio das 22 horas também, isso que é o quê, né? Obviamente, cara, vou chamar, né? Obviamente, né? Deixa eu lá no começo aqui, ó. Pronto, agora sim, agora
10: oi,
0: vai.
10: Minha voz aí no ar, seu Léo! Oi aí, Léo!
0: Vai, fala!
10: Sextou, Léo, sextou, manda o Pix!
0: Vai, cala a boca!
10: Fala, Léo, bom dia! Oh, bom dia, né?
0: Eu já passa da rua?
10: Aí, vou mandar o Pix, hein, pra você colocar minha voz no ar, hein?
0: Vai mandar Pix nada,
10: bora,
0: cara.
10: Vai no app, bora.
0: Vai mandar Pix, tá? Vai mandar Pix nada, cara. Ah, que Pix o quê? Ó, o Gilberto tá por aqui, já mandou mensagem pra gente também. Fala, Gilbertão.
11: Tudo bom? Bom dia, Léo. Gilbertão aqui de Palestina, no Pujo do Palito Doce, sextou.
0: Ah, achei que estivesse na Palestina, lá no Cisô Livre, cara. Oxe.
11: Bora. Sexta-feira. Dia de beijar a mulher casada e dar beijo na solteira. Cuida, vamos que vamos, hein?
0: Ah, entendi outra coisa. Beijo nas mulheres casadas e dar pros outros. Ah, bom, que susto que eu levei, hein, cara. Nossa senhora, agora meu coração vai a mil agora, que susto.
12: Bom dia, Léo. Tudo na paz aí?
0: Tudo, e você?
12: Obrigado aqui, dois colegas aqui no monitoramento do Paletó de Mateira, hein?
0: Só no monitoramento.
12: Parabéns
0: a todo dia, seu áudio fugiu aqui, cara. Seu áudio fugiu. É o WhatsApp, às vezes é o aparelho do cara que já tá ruim pra caramba já também, né? Oi.
13: Meus parabéns, Calica! Quantidade de vida, viu?
0: É isso, será que é legal a gente faz aniversário hoje celebrando o nosso nascimento, né? É muito bom, né? Puta, eu acho que eu nasci de cabeça pra baixo, velho. Acho que o médico bateu na minha cabeça. Só pode, velho. Uns falam que eu nasci meia-noite, né? Meia-noite, hein? Vamos lá, eu já não sei mais.
14: Bom dia, Léo. Bom dia, Bande Coruja. Bora pra cima, sextou.
0: Bora pra cima,
14: bora. Rogério, Coxinha MS.
0: Aê, Coxinho, um abraço, Rogério. Tá legal. Léo, parabéns. Léo, tudo bem? Sextou? Um beijo para os amigos todos da escuta do programa e para todos os amigos do grupo do Bande Coruja. É a Leide Medeiros de Campinas e a cantora Leide. Ô, Leide! Um abraço para você! Sucesso aí, viu, Leide? Aí sim, hein? É o pessoal do grupo lá, né? Do grupo do Bande Coruja. Ah, bom dia, Léo. Boa sexta-feira. Feliz. O Corinthians foi eliminado. Para ti. E você ficar lembrando? Precisava dele? Não precisava disso, né? Você fica lembrando dessas coisas, né, cara? Ah, puxa vida, viu? Oi.
13: Ô, Calica, feliz aniversário, Calica. Estamos preparando um bolo pra você, Calica. Fazendo um bolo eu e a Maratacine. Eu e ela só batendo bolo.
0: Só no batendo bolo, só
13: bora,
0: batendo.
13: Bora.
0: É, rapaz.
13: Vou bater um bolinho, a Maratacine. Que delícia.
0: Então, a Maratacine que vive batendo bolo aí, por favor, faça um bolo agora pra Calica, viu? É, aniversário dela, então pelo menos, né? Vamos lá, gente, 1:16. 1:16, nosso Bande Coruja no ar pra todo o Brasil. 11 999919197 pra você participar do nosso programinha aqui. Fala, Rafael, beleza?
15: Bom dia, Léo! Vamos que vamos aí, finalizando mais uma etapa, mais um trabalho. Vamos pra casa.
0: Descansar, né? Tomar uma agora.
15: Fica com Deus aí. E vamos que vamos. Tchau, Bria!
0: Tchau, Bria! Um abraço. Obrigado pela audiência, gente. Manda lá sua mensagem pra gente. Que é sexta-feira, finalzão de semana, porque todo mundo gosta. E outra, né, meu? Caindo o pagode, melhor ainda, né, cara? Caiu o pagode, né, cara? Aí você já sabe, né? Aí vai que vai. Volta só na segunda-feira agora.
16: Ô, bom dia, Léo Áquila. Hoje vai ter o quadro Xinga Bem Caminhoneiro.
0: Cara, que para de falar Xinga Bem Caminhoneiro, velho. Não xinga os caras. Para de falar mal dos caras, velho. Aqui o povo tem uma mania de ficar xingando um outro. Principalmente taxista e aplicativo. Gente do céu. Tem que fazer uma festa pra esses caras. Imagina, fazer uma festa grande. ia juntar todos os taxistas e meu Deus, acho que dá pancadaria, velho. Acho que dá pancadaria, eu acho, viu? Fazer uma festa dessa, juntar os dois lados. Dá, e aí junta caminhoneiro, junta os caras do... Você é louco, velho. Cegonheiros, os bitrem da vida. Se é só pancadaria.
17: Ô, Léo, bom dia. O Márcio daqui de Palmares. A puxada do palito doce na madrugada, na banda de coruja.
0: Só no palitinho, né, filho?
17: Ô, Léo, você conseguiu faturar bastante aí com as suas panelinhas? Você esqueceu de mandar a chave Pix pra mim, manda aí.
0: Não. Gente, eu já falei pra você que eu não trabalho com esse tipo de coisa, gente. Tá? Eu não faço essas coisas aqui, velho. Não tenho Pix o quê? Pix o quê, cara? Aqui todo mundo fala, velho. Todo mundo fala e pronto, acabou. Oi.
18: Léo, botar ordem aí. Avisar, os caras que quiser falar palavrão, que não consegue se controlar, escreve.
0: É.
18: Não manda no áudio, não.
0: Porra.
18: Aqui o programa é pra menor de 16 anos, não é pra menor de 18, não.
0: É, pra menor de 16 anos, é isso aí. Ai, ai, ai, viu? Ah, xinga em pensamento, então, seu... Né? Xinga em pensamento, pronto.
19: Fala, Léo. Bom dia, bom dia. Calica, ai, Calica. Parabéns pra você. É pica, é pica.
0: Para
19: é
0: com
19: pica,
0: isso.
19: É pica, é pica.
0: Meu Deus do céu, coitada da menina, cara. Dando os parabéns pra ela, você já vem com essa, viu?
20: O Davi fica lá na outra emissora, lá, ó. Aí acho que tá conversando com os caras de lá, entendeu?
0: Ah.
20: Tem os papos nada a ver. Ai, fazer aquele macarrão com água de valeta.
0: Nossa, que... O Davi é assim, né? Ele é assim mesmo. Ele vai pra outra, depois volta pra cá de novo. É desse jeito, cara. Como é que pode ser desse jeito, né, o Davi, não? Ai, ai, ai, viu? Gente, ó, 1h20, 11 999919197 pra você participar do nosso Band Coruja pra todo o Brasil. Fala aí.
21: Bom dia, Léo. Bom dia, bom dia pra todo mundo.
0: Bom dia.
21: Aqui, que é a P na portaria. Ô, Léo, você ficou sabendo aí a nova moda dos motoristas do aplicativo?
0: Não, o que que é?
21: Nova moda agora é chorar. É chorar pro passageiro.
0: Ah.
21: Pra ganhar dinheiro, novo golpe aí.
0: Não, mas os caras ficam chorando pros passageiros. Olha, eu mando áudio lá, eles não colocam meu áudio no ar pros passageiros. Fica... Nova modalidade agora, nova modalidade.
22: Parabéns, Calica. Calica, senta na minha marmita.
0: Cala a sua boca, ô. Fala
23: parabéns
0: direito.
23: Parabéns aí a todos aí, tá ok, pô? Estou nesse programa participando, fazendo o seu melhor aí,
0: tá ok, bom, pô? Vamos aí, Vintinho, fala aí, vai.
24: Bom dia, abençoado. Bom dia, tudo certo?
0: Tudo e você, como é que tá?
24: O Edinaldo Plácido e o Ivan Neres estão na concorrência.
0: Ah,
24: pronto,
0: deixa,
24: falei.
0: Deixe eles lá, que não. Deixe eles lá, que não volte mais aqui. Ah, vai voltar, vai, né? Que aí volta toda aquela galera de novo lá, né? Pra ficar falando mal da gente. Ai, que bom. Ai, coitado do Diegão. Diegão, meu amigo Diegão, seu ouvido, eu sei que seu ouvido não é pinico. Mas quando você voltar, vai voltar aquela galerinha lá. Ai, Diego, você fez tanta falta. Ai, eu tava contando os dias já. Ai, nossa, vai ter até chorar aqui. Ai, eu não aguentava mais. Ai, tava tão chato sem você aqui. As farsidades que eu... Ô, povo falso, viu? Pelo amor de Deus, gente. Ó, eu tô até vendo, coitado do Diegão, vou ficar chorando pra ele aqui. Né, os dois, deixa os dois trouxa lá, deixa os trouxa lá. Ó, bom dia, Léo, tudo bem? Uma ótima madrugada, parabéns pra Calica aqui e chupa Corinthians nada, vai Corinthians, cara. Ó, Corinthians, ó. Corinthians pode ganhar, pode perder, mas vai Corinthians, velho. É timão, velho. Ó, e outra coisa, meu. Eu sou igual um ronco, cara. Fala mal do Corinthians pra ver o que acontece. Fala mal do Corinthians. Fala mal do Corinthians pra ver. É a mesma coisa o ronco. Se você chegar pro ronco aqui e falar mal do Corinthians, ele briga mesmo, cara. Ele fica bravo. E eu também sou a mesma coisa, véio. Deixa eu ver quem mais tá por aqui participando. 11 999919197. Participa aqui da nossa madrugada. Quem que é você, hein? Vamos ver.
25: Oi. Tudo bem?
0: Oi, tudo bem? Deve ser Iá. Já conheci pela voz. Tenho certeza, cara. Ó, olha pra lá. Olha, gente, você não é Iá isso aqui.
25: Oi, tudo bem?
0: Olá. A gente já sabe já, né? A gente já é meio que... Puta véia do negócio, já. Oh, que mais aqui? Aniversário do Botelho. Ah, o cara quer que eu vou começar a rir. Aniversário do Botelho Pinto em você, né? Em você, no caso, né? Botei em você, né? Ah, deixa eu ver aqui. Quero o robô aspirador da Band FM, beleza? Quer mais essa por aqui? Vou colocar na galera pra falar aqui no ar, meu. Vai, fala aí.
1: Ô, Léo, e essa sexta-feira é especial? Essa é sexta-feira, quinto dia útil.
0: Ah, nem fale, cara. Isso, só alegria, hein? É hoje que eu só volto amanhã. Né não? Quem mais tá por aqui, hein? Barretos no esquema VIP. Ah, do Felipe Araújo, dessa promoção que tá rolando, né, gente? Aí sim, hein? E o Barretão, hein? O Barretão já começou, né? O Barretão? Ainda não. Vai começar. Ah, já deve ter começado. Óbvio que já, né? Óbvio.
2: Boa noite. É o programa do Bando e Coruja, o melhor da madrugada. Leozinho, vamos sentir sua falta. Manda aí um alô aí para o meu amigo Luciano do monitoramento. Fala, Lulu.
0: Ai, Lolô do monitoramento. Ô, Lolô, um abraço, Lolô. É, valeu, pessoal do monitoramento. E o pessoal do monitoramento, quanto eu não passei pra pegar meu café hoje, cara? Ó, puxa vida, velho. Ó, eu sempre, quando eu subo aqui na rádio, e é o seguinte. Nossa, eu tô até tossindo aqui, velho. Eu sempre subo aqui na rádio, e antes de subir, né, no caso, pra rádio, eu passo pegar meu café, né? E dessa vez, cara, eu esqueci de pegar meu café. O Sérgio do monitoramento aqui da rádio, cara, e ele sempre me avisa. Um cafezinho aí, meu irmão. Puta vida. Ô, Sérgio, dessa vez, cara, eu passei batido, cara. Esqueci do meu café dessa vez, cara. Esqueci do meu café dessa vez aí, mano. Oi.
3: Manda aí um abraço pra nossa amiga aí, ouvinte Calica. Feliz aniversário, Calica. Deus abençoe aí, tá? Deus proteja. Realize todos os seus sonhos aí. Um grande abraço do seu colega ouvinte também, Juninho Uber. Tamo aí na rua. Quem sabe, né? Você pede Uber e aparece eu aí na sua porta.
0: Ah, é bem ligeiro. É
3: um abraço, nega.
0: É bem ligeirinho, né? Pede Uber e aparece eu na sua. É muito ligeirinho isso aí, né? Ai, ai. Fala aí, Fabiano. Beleza? É Fabiano. Fala, Fabianão.
4: E aí? Olá, meu jovem. Bom dia. Sextou. Velho Barreira aqui.
0: Opa!
4: Com limão aqui.
0: Aí é só alegria.
4: Manda um alô pra galera da Transporte Mirim aí pra vocês aí da rádio. Tudo de bom, hein?
0: Ô, cara, com essa Velho Barreira, eu tomar uma com limão é bom, eu gosto. E aí você fala, Velho Barreira, dá pra fazer uma caipirinha, cara. Fica sensacional, hein, meu? Sensacional uma caipirinha. Cara, 51 também é bom, mas Velho Barreira é bom, tá melhor ainda. Não, é outro tipo de sabor, né? Outra pegada. Vai lá, fala aí, Lalau.
5: Júnior, bom dia, meu querido, tudo bem?
0: Beleza.
5: Mais uma vez aqui, devidamente acomodado no camarote da Band Coruja, ouvindo este programa delicioso.
0: Deliciosamente.
5: E também os mentirosos e mal acabados. Um beijo a todas as ouvintes. Ricardinho Lalau.
0: Esse é meu amigo Ricardinho Lalau. Vamos nessa! Sexta-feira, sua linda! Essa gente, 1h27. Ó, bala pro nosso WhatsApp 11 999919197 pra você participar junto com a gente. Isso é um classicão esse aqui, hein, do Leandro e Leonardo, hein, gente? Sempre que o sertanejo era gostoso de ouvir, né? As letras, né, meu? Hoje tá chato, gente. Pelo amor de Deus, né? Deus o livre, guarda. Fala comigo aí, vai.
6: Bom dia, Léo Dias. Bom dia. E aí, meu querido?
0: Ah.
6: Sextou. Joelson de Vitória da Conquista.
0: Aí, Bahia.
6: Hoje é dia de, por enquanto, de beber, não. Só mais tarde,
0: é. Tá bom,
6: aqui
0: tá
6: na
0: bom.
6: Madrugada rodando.
0: É, tá dirigindo,
6: pessoal,
0: né, cara?
6: Manda um abraço aí pro pessoal da Coca-Cola.
7: da remessa. Daqui a pouco eu vou buscar eles lá pra deixar em casa.
0: Beleza, cara. Um abraço, tamo junto aí na nossa madrugada mais gostosa do Brasil. Manda na sua mensagem 11999. Putz, é que errei aqui. 999919197. Até eu errei o telefone. Errar o telefone da rádio já é demais, né, gente?
8: Bando e Coruja, ô Léo, você bloqueou eu?
0: Eu?
8: Desbloqueei eu.
0: Oxi, como assim?
8: Eu escuto toda noite seu programa.
0: É que o pessoal entende, ele, o pessoal não sabe o que é bloquear ou não ouvir o áudio, gente. É, quando é bloquear, a foto some aí do seu WhatsApp. Aí quando você vai mandar, fica que nem um pauzinho assim, ó. Aí tá, deve estar bloqueado. Mas se eu, quando não foi pro ar, não, né? Quer dizer que foi bloqueado, né? Que não foi pro ar mesmo, né? É normal, né? Acontece, acontece. O que mais tá por aqui? Fala aí.
9: E aproveitar só pra reforçar. Sextou. Cebola.
0: Aê! Nossa, sextou. Cara do céu, essa foi legal, hein? Sextou com C de cebola. Puta que pariu, velho. Que legal isso que ele falou. Olha, já, o português é maravilhoso.
9: Sextou com C de cebola.
0: Sextou com C de cebola. Ai, ai, ai, ai, ai, gente. Esse programa acontece de tudo, gente. Pelo amor de Deus, oi.
10: Boa noite, Léo. Tudo bem? Aqui é Alexandre de Pouso Alegre, Minas Gerais.
0: Fala aí, Alexandre.
10: Queria dar um olá para todo mundo do grupo Bande Coruja. Ah. E principalmente para Calica, que hoje faz aniversário. Parabéns, Calica. Tamo junto. Vamos que vamos.
0: Vamos que vamos.
10: É Bande FM, a rádio do seu jeito.
0: Aí, ó.
10: Vamos que vamos.
0: Aí, fez até uma vinhetinha pra nós aqui, você viu? Que bonitinho, bonitinho, ó. Rádio do seu jeito. Ai, ai, ai, ai. 1:30.
11: Está na roça, é pra lá de bom.
0: Fala aí comigo.
12: Fala, amigão, boa noite. É o Valber, motorista de aplicativo aqui na cidade de Campinas. Cara, que história, hein? Que história.
0: Peraí. É que eu peguei o áudio das 11 da noite. Eu tava na história do Band Love ainda. Agora vai.
26: Aoba!
0: Nossa, você viu que diferença? O cara todo comportadinho, né? Ó, aqui, ó, pá, ó.
12: Fala, amigão, boa noite.
0: Boa noite, tá?
12: É o Valber, motorista de aplicativo aqui na cidade de Campinas.
0: Aí você pensa que o cara não, o cara é sério, né? Ó, história, putz, emocionante e tal. Quase chorei, fiquei emocionado e tal. Aí depois, quando chega o Bande Coruja, olha isso aqui.
26: Aoba!
0: Ó. Tá vendo? É a sexta-feira, cara. Isso é sexta-feira, meu filho. Você viu que eu faço a base musical, né? Eu sou bom nessa parte de fazer a base musical. Fala, Davi!
27: Enquete aí, não.
0: Quer mandar no programa? Quer que faça enquete? Quer mandar que diretor?
27: Essa mega sessão de dinheiro, o que você vai fazer? Onde é essa, né? Você é melhor você gastar sua economia, gastar seu dinheiro, tem que dar um jeito isso aí, né? Você administra ou deixa administrar? É uma enquete boa aí, ó.
0: Pensa quem manda no programa agora. É outro esse Davi, viu? Não, fenomenal, não. Tem que ter um fenomenal. Senhor Jesus. Esse aí é o fenomenal. Churumi, churumai. A gente já conhece a linguagem do fenomenal. A gente já fala a linguagem dele já, né?
28: Bom dia, Léo. Aqui dia. É Eliana Jorge Miriam. Eliana. Tô aqui ligadinha na escuta, viu? Beijo, sexto. Hoje é dia de Cachimbrema, sexta-feira.
0: Cachimbrema, olha lá.
28: Bom dia, Léo. Aqui Oi. É Eliana Jorge Miriam. Tô aqui ligadinha na escuta, viu? Beijo, sexto. Hoje é dia de Cachimbrema, sexta-feira.
0: Quer ver? Peraí, deixa eu ver aqui que quer ver? Peraí. Deixa eu só achar aqui o... Peraí. Putz, eu tô num outro negócio aqui, velho. Ixi, rapaz, tem que, eu não entrei na minha senha aqui hoje, velho. Ai, ai, ai, ai, vamos ver. Ixi, não dá pra entrar aqui hoje. Lascou. Ah, dá, agora dá. Agora vai. Ela falou Cachimbrema, né? Vamos ver o que eu acho aquela música. Espera aí, Cachimbrema. Ok, pá, pá, pá. Vamos ver se acha. Tem uma música, né? Tem uma música. É aqui, ó. É, inclusive, essa aí é do Ataí de Alexandre, essa música aqui. Essa música, Cachimbrema, é Cachaça, Chifre e Problema, né? É o nome da música, né? Então, eu achei a música do Cachimbrema. Ó, já que nós estamos na época do Barretão, vai que vai, ó. Vai.

0: que é o cachimbrema, isso aí. Você sabe o que é, você sabe o que é cachimbrema, né? Olha lá. Então é cachaça, chifre e problema. Ah. 11 999919197. Você participa aqui do nosso Band Coruja, o seu programa da madrugada com você aqui, ó. Ai, gente do céu, vocês não tem jeito. Olha, esse povo aqui tem uma imaginação que a gente vai lá e faz a coisa acontecer aqui no programa, né? Vamos lá, fala aí comigo.
1: Tá louco,
0: hein,
1: Léo? Tá louco, Léo?
2: Miriam, Sérgio e Miriam.
1: Não põe meu áudio aí pra botar o fenomenal falando tira-tio-mi aí, Miriam.
0: O outro já ficou bravinho porque eu não coloquei o áudio dele no ar. Nossa senhora, fala aí, vai.
3: Boa noite, bom dia, boa noite, bom dia, bom dia, galerinha do Caps da Madrugada.
0: Aí,
3: boa
0: mano?
3: Noite, Léo Júnior.
0: E aí, mano, beleza?
3: Sextou, sextou, glória, glória.
0: Valeu, cara, um abraço pra você, tamo junto na madruga aí. É nóis, cara, eu coloco todo mundo pra falar no ar aqui, viu? Vocês não vêm reclamar não, velho, vocês não vêm reclamar aqui. Vocês não vêm reclamar aqui não, hein, por favor, hein. São 1h35, gente, 1h35, esse é o nosso Band Coruja pra todo o Brasil. Na sua sexta-feira, sua linda. Olá, bom dia, Léo. Mickey Vagabundinho de volta. Olha quem voltou. O nosso Mickey Vagabundinho. Fala, Mickey Vagabundinho.
4: Uhum. Bom dia, Leozinho. Bom Oi. Dia, Requindrados. Bom dia, meus amiguinhos do arroba Mickey Vagabundinho. Leozinho, Oi. Depois de 3 meses, tô de volta na madrugadinha. Você tá doido?
0: Ô, Mickey Vagabundinho, por que você sumiu, ô Mickey? Você fez tanta falta pra gente aqui, rapaz. Eterna. Mickey Vagabundinho tá de volta aqui no Band Coruja. Oi, bom dia.
5: Ô, Léo, bom dia, Léo, bom dia, Léo. Ô, Léo, confirma pra mim se o Pix caiu na conta aí, Léo.
0: Cala sua boca, Pix, cara. Já falei que não tem Pix aqui, ó.
6: Olá, olá, ótima madrugada pra todo mundo aí. Aqui é Alderir, Rio Verde, Goiás. Super ligado no Band Coruja. Band FM, a rádio do seu jeito.
0: Eu
6: tô bem quieto
0: aí, meu. Aí, ó, pessoal de Goiás, alô, Goiás! Goiás, Goiânia, onde brota cantor aí, o lugar pra brotar cantor bom aí, viu? É, meu? Caramba, velho, Goiás, Goiânia aí, ó, alô, do lugarzinho pra brotar cantor da árvore. Daí brota cantor da árvore, hein? E sai os cantor bom daí, viu?
7: Boa noite, Leozinho. Tamo junto, meu irmão, sempre. Acabei de fazer o Pix pra você aí, valeu, hein?
0: Vai se lascar. Nós! Vai se lascar, não tem Pix, já falei. Para com o negócio de Pix aí, ô. Oi.
8: Olha, boa noite. É, o Diego volta segunda. Isso quer dizer que hoje é o último dia que nós temos que aguentar você, é isso mesmo?
0: Olha, hoje não é o último dia que você tem que aguentar, não. É segunda-feira pra terça é o último dia que você tem que aguentar eu, tá? Aí isso, é isso. É, aí depois, beleza. Só que também vocês estão lascados, porque no próximo final de semana eu tô aqui de sexta pra sábado e sábado pra domingo. Pronto, foi lá. Lascou do mesmo jeito. Lascou da mesma forma. Não mudou nada, né? Aí, vamos tá junto no próximo final de semana de novo aqui.
9: Bom dia, Léo Júnior. É o DJ Cachorro Louco na voz, rapaz.
0: DJ Cachorro Louco. Estão,
9: rapaz. Ah. Hoje é dia de dar tapa na cara de Uber e de taxista, esses corno.
0: Olha fresco. Isso. Meu Deus do céu. Cara, esse já vem na maldade. Esse aqui, ele já quer dar tapa na cara, velho. Esse aqui, ó, é o do time do Região, velho. Esse é time do Região, tô falando. Hoje é dia de dar tapa na cara desses vagabundos aí. 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Mas tá por aqui no nosso programa, 1h38. Fala comigo, bom dia.
10: Ô, Léo.
0: Oi.
10: Vou mandar pra você um pique aqui. Eu vou mandar pra você. Deixa eu baixar o volume do rádio aqui. Vou mandar pra você um pique aqui de R$1.200.
0: Ah, para, vai.
10: A base do ar, Biofera, Barra Nova, Léo. Sabe que eu escuto a banda de Vitória da Conquista aqui. É 99.1.
0: Sei.
10: Léo, bota meu ar do ar aqui, rapaz. Eu mando um pique pra você. Manda aí a sua conta aí de particular aqui no meu PV, Léo.
0: Que conta particular aqui, cara? Tá louco, velho? Não tem pix aqui, velho. A gente vai colocando o áudio de todo mundo no ar aqui. Eu tô tentando, né? Pelo que eu tô vendo, eu tô tentando. Olha, se eu tivesse uma câmera aqui pra mostrar ao vivo pra vocês quantas pessoas vêm no WhatsApp da rádio, vocês vão se assustar, porque é muita gente. É muita gente mesmo. Então, acaba passando uns 3, 4 áudios aí. Ai, fala comigo, é aniversariante de hoje, olha lá.
2: Bom dia, Leozinho, aqui é Calica. Eu quero agradecer a você, a todos do grupo, a todos os ouvintes pelo carinho. Nossa, eu sou muito feliz por ter conhecido cada um, sem exceção.
0: Que legal.
2: Sou muito feliz por ter, nessa data hoje tão especial, ter vocês na minha vida.
0: Que bom.
2: Todos, sem exceção,
0: ai,
2: tá bom?
0: Ai, que legal, Carica.
2: Beijo bacana pra todos mesmo.
0: Tá certo.
2: Muito amor pra vocês, eu desejo. Muito obrigado por tudo.
0: Aí, Calica, feliz aniversário pra você. Muitos presentes aí. Muitos presentes. Ó, gente, faltando 20 pras duas agora. Até as 5 da manhã, né? Tamo aqui, falando com você nesse CAPS da madrugada. Fala comigo.
11: Oi, Leozinho. Bom dia, tudo bem?
0: É Mara Tassini.
11: Lindo. Fale, Mari. Gosto muito, tá? Ó, passei aqui, tá, pra mandar um beijo aí, ó. Parabéns, viu, Calica? Feliz aniversário, tá? Que Deus te abençoe, querida. Um beijo pra todo mundo aí, tá?
0: Valeu, Samara Tassini também já mandou parabéns pra Calica. Quem mais aqui? Deixa eu ver aqui. Tanta gente, viu? É tanta gente nesse programa que eu vou te contar uma coisa. É gente demais. Lucas, fala, Lucas.
12: Bom dia, Léo Júnior, beleza? Lucas por cá.
0: Fala, mano.
12: São 1h39, vamos ver se o áudio vai no ar hoje. Depois de 15 dias mandando áudio aí, nada.
0: Beleza, mano, 1h41. Chama nós, WhatsApp da Band FM. 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Você não vai nem dormir, você vai dar tanta risada com a gente aqui, porque só tem louco nesse programa. Não tem um normal nesse programa aqui.
13: Bom dia, Leozinho, bom dia.
0: É
13: o Rodrigo Carreteiro aqui, estamos aqui na caminho de Jundiaí aqui, era presidente Dutra. O papo do momento agora é Jundiaí.
0: Legal.
13: Bom dia,
0: hoje é sexta-feira, os caras estão mó desânimo falando. Que desânimo é esse, cara? Ô, meu filho, que desânimo é esse? Hoje é sexta-feira, cara. Sextou. É dia de tomar uma, cara. É dia de voltar só na segunda-feira pra casa agora.
14: Ô, Daniel, passa o Pix aí, ô vagabundo.
0: Vagabundo é você, safado. Cara. Não tem Pix nenhum aqui, não. Tô falando, cara.
14: Comendo aqui uma mortadela com cebola na conserva. Mais tarde, pegar um Uber, tá um peido dentro do Uber que vai embaçar os vidros.
0: Ninguém entra, eu não entro nem a pau num negócio desse, cara. Você é louco, eu não entro nisso aí, velho, eu não entro.
15: Bom dia, Léo, enfim, sextou, né? Tava querendo encher, né, de tapa, mas os machos de hoje tá querendo só encher de tapa a cara do região, aí a gente fica na vontade, né, Léo? Parabéns, Calica, sua gostosa, muitas felicidades, viu?
0: Tá vendo, cara, vocês estão vendo, vocês querem encher de tapa a cara do região, né? E aí, ó, a Elaine aqui, ó, com ciúmes, tá vendo? Meu Deus. Vocês são devagar, hein, os homens? Cadê os machos desse programa aqui? Vocês estão muito devagar, hein? Pelo amor de Deus, o que tá acontecendo com vocês aqui, gente? Fale pra mim. Vamos conversar.
16: Fala, Léo. Bom dia. Diretamente aqui do Rio de Janeiro, trabalhando no Porto. Mais uma sexta-feira pra conta. Vamos, mais uma madrugada.
0: Bora, mais uma.
16: Até às 5 da manhã, tamo junto, Léo.
0: Que você sabe que é só alegria. Só nós fazendo aquele ajuste. Vito na madruga, né? É o Band Coruja.
17: E essa também vai tocar.
0: Vai tocar onde?
17: Valci Fox Cabuloso.
0: Olha, velho. Ó, só fazendo propaganda, hein?
17: Fox Cabuloso.
0: Ei! Vamos lá, sexta-feira chegou e vamos agitar isso aqui. Vamos agitar, 1h43. 1h43!

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1: Aí, fala comigo, bom dia, bom dia, bom dia. Que é isso, cara? Que meu coisa é essa, velho? O cara não mandou áudio? O que, que ele mandou aqui, velho?
2: Boa noite, Léo. Aqui é Sandro Azevedo, diretamente de Salvador, chegando agora do Barradão.
1: Aê!
2: Vitória 4, Atlético Paranaense 0.
1: Aí, beleza, lá no Barradão. Um abraço pra vocês, hein, gente? 1h45 agora, 1h45!
3: Ô, bom dia, Léo. Rodinei aqui. Ô, Léo. Só confirma o número do Pix, que eu acho que eu mandei pra conta errada, hein?
1: Eita, amor de
3: Deus. Confirma aí o Pix pra mim aí.
1: Cara, que Pix? Para de falar em Pix. Para de falar em Pix, ou... Oxa,
4: boa noite, Band FM. Aqui é o Marquinhos. Manda um alô aqui pra mim no Bom Jesus do Goiás, que tô aqui ouvindo vocês pela net. Eu morava em Olímpia, sempre fui fã de vocês aí.
1: Quer ver? Que legal, cara. Olha. Que bom, ele tá em Goiás, cara, Goiás aí, em peso curtindo a Band FM, que legal. A audiência do Band Coruja em todo o Brasil, olha, é indiscutível, a audiência da Band FM também, né? Tem jeito não, faltando 15 pras duas, 15 pras duas. Ele, Salatiel, fala Salatiel, vai.
5: Bom dia, bom dia, bom dia, primeira vez que eu uso o programa aqui de vocês, muito bom o programa, tá?
1: Você é cara de pau, cara, você é maior cara de pau, cara, maior, cara manjado já aí, ó. Você é maior cara de pau que você é, velho.
5: Mandar um abraço aí pra todos os porteiros da empresa Líder Max, bom? Primeira e última vez que o locutor é um safado que não coloca o áudio da gente.
1: Ah, você é um vagabundo, cara. Vai dormir. Vai dormir que você ganha muito mais. Vai dormir, vai dormir. Oi.
6: Bom dia, Mãe de Coruja. Aqui é Genivaldo, velho de Santana, Bahia, hein? Vamos pra mais uma noite aí no resgate.
1: Bahia, velho.
6: Vamos pegar um camarada que acabou quebrando. Show de bola. Tchau, obrigado.
1: Tchau, obrigado. Ó, Bahia em peso, que tem gente em vários estados. Rio de Janeiro, né? Aparecendo mais com a gente por aqui. Isso mostra a audiência que é a Band FM, né? Em todo o Brasil, não só aqui em São Paulo, também em todos os lugares, todo mundo participando. 11 999 919197, pra você interagir e participar com a gente. E é isso que é legal, isso que move a gente, fazer essa alegria do rádio aqui, ó.
7: Fala, Léo Júnior, do Gregório de Uberlândia. Ô, Léo, fala pra Elaine aí, ó, que as mulheres hoje em dia só faz com doce, na hora H tudo corre.
1: Ah lá. Dá uma olhadinha pra ver se é com você o negócio aí, cara. Aí que você vai falar, ai, odeio, não gosto, que nojo, não gosto. Aí começar com isso, velho, ferrou a situação. Aí lascou, hein? Oi.
8: Adoro Feira de Santana. Tudo é perto de Feira de Santana.
1: Aí, ó, Tati gosta de Feira de Santana, hein? Legal. Ok, o Cebolinha chegou. Cebolinha chegou, vai, Cebolinha.
9: Bom dia, Léo Júnior. Sextou, desce uma bem gelada.
1: Vai.
9: Mas é Gualaná, viu?
1: Ah, Gualaná.
9: Um abraço pro amigos do Band Coluja e um parabéns especial pra Calinca. Beijinho, sua lindinha.
1: Olha, tá vendo? Aqui na Band é assim, aqui tem o Mickey Vagabundinho e tem o Cebolinha também, poxa vida. É isso, gente, é isso. Esse programa é diferenciado, cara. É um programa diferenciado isso aqui.
10: Boa noite, Léo. Léo, quero que você arrume uma namorada pra mim. Eu larguei da mulher. A mulher não deixava tomar cerveja.
1: Ah.
10: Nesse caso, não tem que tomar cerveja, né, Léo?
1: A mulher não deixa...
10: O Lacido e o Jardim Matei Azul.
1: Sim, a mulher não deixa eu tomar cerveja, cara. Puxa vida. Ferrou, hein, cara?
11: Semana inteira.
1: Aí lascou, hein? Aí lascou, hein? Vamos ver aqui, vamos ver. O que que mandaram aqui?

0: Aí, Davi, ó, pra você ficar feliz, hein, Davi? Olha lá.
1: Eita, menino bom!
0: A rocha, só na rocha, arrocha aí, arrocha aí, vai, arrocha. Aí, gente, gostei da música. Sensacional, hein? Legal pra caramba, hein, o Alê Hardcore. Meu amigo Alê, um abraço, mano, um abraço. O Alê que entrega o caipirão, hein? Nos áudios. Deus do céu, gente do céu, 10 minutos pras duas agora, 10 pras duas na madrugada, 10 pras duas, tá cedo ainda, né, gente? Tá cedo ainda. Fala comigo, bom dia, fala comigo aí,
2: salve,
0: vai.
2: Salve, band de folia. Fran...
0: Que band de folia, o que, cara?
2: Essa é o palco, ah. Ligadinho aqui, chama.
0: Ai, Senhor Jesus, band de folia, velho, band de folia, oi.
3: Bota uma música de homem sério aí, Léo, de homem com H.
0: Qual que é que
3: bota aí
0: quer?
3: Um Pablo Vittar, uma.
0: Ah, você quer
3: Glória Pablo... Grover, ah. Bem Mato Grosso, favor.
0: Tá,
3: tô por cá, só escutando.
0: Tá, vamos ver se
3: bota eu... a música aí, rapaz.
0: Você quer música séria, né,
3: eu
0: cara?
3: Gosto daquela do Pablo Vittar.
0: Ah, Pablo Vittar, tá, peraí. Você quer o Pablo Vittar, né? Tá bom. Aqui, ó. Tá bom, vamos lá.
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0: Ó. Pra você. Vai, tira a roupa aí, vai, tira a roupa. Vamos dançar, vai. Dança peladão aí, vai. Vai, dança aí, vai. Ó, Pablo Vittar, vai.
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0: O Salatiel já mandou um áudio na hora. Ele já ficou doidinho com ouvindo essa música já, o Salatiel.
5: Olá, Marcelo Dias. Adorei quando você tocou Acupuncture, Kiss Purcell, Pestle.
0: Olha o outro viajando na maionese aqui já.
5: Muito bonito. Estou aqui com minha amada aqui, curtindo as músicas do Band 9.
0: Ah, vai se lascar, velho. O cara tá dormindo lá, velho. Tá aí dormindo, vai, viu? Dá licença, velho. Oi.
6: Olha, eu tô com a menina de 14 anos, rapaz. A menina tá peladinha comigo aqui agora na cama. E só que eu tô dando nada. E o que que eu faço aqui, Léo? Me ajuda aí, Band Coruja? Vem pra mim aí.
0: Ah, sai pra lá, cara. Sai fora, velho. Sai daqui, ó. Vai pra lá.
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0: Oi, bom dia.
7: Começou a putaria.
0: Ah, já começou.
7: É, só chamar o Ivaneres também pra participar.
0: Bom, até agora o Ivaneres não apareceu, cara.
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0: Até agora não apareceu, meu.
8: Ah, meu querido! Pablo! Uhul! Eu achei um saco.
0: Aí. Nossa, quando a gente toca Pablo Vittar aqui, eles ficam tão contentes, tão felizes, né? A alegria vai a mil, olha.
9: Ó, Léo, esse pedófilo vai até no chicote, esse safado, menino de 14 anos. Dá uma vergonha na tua cara, seu pilantra.
0: Gente. Acho que ele falou. É, vamos acreditar que ele falou brincando, né? Vamos lá. Mas vamos continuar isso aqui, vai. Vamos continuar, vamos lá, vai, vamos. Acreditamos, vamos aqui.
10: Rapaz, bom dia, Léo.
0: Bom dia.
10: Fala pra você essas músicas aí. É os cornos aqui de Interlagos que escuta.
0: É?
10: Os que não é corno é tudo viado, essa porra. Não sei o que eu vim fazer nessa cidade. Tô vendo que eu vou ter que torar tudo dia esses viados.
0: Bom dia. Bom, ó, olha isso aqui então, ó. Olha os cornos. Alô, cornaiada do Brasil! Essa aqui é pros cornos, cornaiada que tá ouvindo a Band FM, olha isso.

0: Vai.
1: Bilu, bilu, bilu,
0: bilu. Fala comigo aí,
2: fala comigo. Você fala, Jota. Mas tudo passa, tudo passa,
1: se você não chega.
0: Fala aí, vai. Ô, oh, cadê? Cadê você?
3: É a Banda Coruja com o Léo Dias.
0: Ah, Léo. Cara, meu nome não é Léo Dias, cara. Léo Dias é um cara que trabalha aqui na Band, é que trabalha com a fofoca, velho. Eu sou Léo Júnior, dá pra você entender isso?

0: ótima madrugada. Vamos que vamos.
1: Bom dia a todos. Vai, fala aí, vai.
2: Oh, queria saber quando é que vai mudar a turminha dessa, desse Pix aí. É... Tem a turma do Léo, a turma do Diego. Quando é que vai vir um novo locutor aí que é pra gente poder formar uma nova panelinha, hein?
1: Cala sua boca, cara. Cara, já falei. Não tem, para com esses negócios. Eu coloco todo mundo no ar e nem vocês reclamam da vida, gente. A vida é tão bela. A vida é tão linda. Para de reclamar da vida, meu Deus do céu. 1h56, eu volto já, já. Pera aí. Seus mal acabados, seus requenguelados, viu?
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5: Band FM, um minuto para as duas. E aí, como é que vocês estão? Tudo certo? Vamos continuar essa bagunça no rádio, essa baguncinha gostosa que a gente tá acostumado já ou não? Sou seu amigo Léo Júnior, eu tô aqui, ó! 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

0: 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Bom dia pra você, nosso Band Coruja tá no ar. Manda sua mensagem pra gente, manda lá, vai, manda lá, tem coragem ou não? Tem coragem pra você mandar ou não? 11 999 99 99 99 99 99 99 99 99 99 99 99 99 99 99 99 99 99 99 99 99 99 99 99 99 99 99 99 99 99 99 99 99 99 99 99 99 99 99 99 99 99 99 99 99 99 99 99 99 99 99 99 99 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99 99 99 99 A Giovana tá por aqui também, já mandou mensagem. A Vitória. Oi, Vitória, tudo bem? Bom dia, bom dia, bom dia. Ah, bom dia, Léo Júnior. Ligado na Band FM, tô aqui já tomando uma. Tomei umas 10 cervejas. E adoro ouvir a Band FM. Nossa senhora, já tá. Né?
1: Chega aí.
0: Já tá daquele jeito, pelo jeito. Já tá daquele jeito, Jair.
2: Louca, louquinha, dá uma empinadinha, dá uma agachadinha, você tá soltinho.
0: Vamos falar com você no zap, vai!
3: E aí, Léo, bom dia, bom dia. Ô, Léo, esses caras que reclamam demais, dá um pirulito de nervo pra eles, e eles vão ficar felizes.
0: Pois é, ô, como que
3: e
0: reclama.
3: E aí, Léo, bom dia, bom dia.
0: Ouvim que reclama, sou, pelo amor de Deus. Aí, meu áudio, calma que vai um ar seu áudio ainda. Até o final do programa tem chão ainda, vai lá.
4: Ô, Léo, bom dia. Alexandre por cá, hein? Ô, oh, Léo, ia me pedir essa música agora, hein? 90 10, hein?
0: Ai, que bom, deu certo,
4: aí,
0: né?
4: É a música minha aí, você tá doido, hein? Bom dia, Léo, bom dia pra todos. Pessoal aí da Band.
0: Que legal, gente, valeu. 2:14. É final de semana chegando, só alegria. Galera boa demais, hein?
5: Júlio, boa noite, bom dia, perdão. Aqui é o Juliano da Itapira. Manda um abraço pra, aí, pra mim aqui e pro Leandro Coreia aqui de Itapira. Estamos faturando note. Sim. E ouvindo vocês. E valeu e por esse mês de férias aí. Foi muito divertido com vocês aí, ó.
0: Obrigado, valeu.
5: Você,
0: cara,
5: narrando, você à frente aí. Uhum. Foi muito legal. Gostei muito aí. Um forte abraço, posso dizer, meu amigo aí. Fica com Deus aí.
0: Tamo junto, tamo junto.
5: E vamos esperar na próxima férias aí. Uhum. Pra nós brincar, pra gente dar risada.
0: Que legal.
5: E pra gente. E tornar a madrugada a gente alegre, né?
0: Exatamente.
5: Forte abraço aí, fica com Deus.
0: É o que a gente faz aqui, né? A deixar nossa madrugada mais alegre ainda. Muito legal, meu amigo. Obrigado pela sua participação e pelo carinho. Ah, deixa eu te contar uma aqui. Deixa eu te contar uma notícia. A gente gosta de umas notícias engraçadas, né? Quem que não gosta, né? Gente, um cachorro, olha, presta atenção nessa aqui. Um cachorro invade uma loja e tira a soneca no sofá. Sei lá se tem uma loja de móveis. Do nada, um cachorro chega, olha pra porta, ficou olhando pra porta. Ele entra dentro da loja, vai no sofá, deita lá como se fosse a casa dele. É isso que aconteceu, pois é. Será que não foi um caramelo, não? Olha, um cachorro viralizou nas redes sociais ao entrar numa loja e passar mais de uma hora cochilando em um sofá. Mas é forgadinho, não? Nas imagens divulgadas pela loja, é possível ver um momento em que o cão entra na loja, transita entre os clientes, né? Dá uma olhadinha para ver o território, né? E por fim, se acomoda no sofá e dá um cochilão, né? Até ronca. O caso aconteceu na semana passada em uma loja de cosméticos. Foi uma loja de cosméticos, no caso. Em Sorocaba, gente. Esse fato aconteceu justo aonde? Esse fato me acontece na minha cidade. Em Sorocaba. Oh, meu Deus do céu. Isso foi em uma loja de cosméticos. Segundo os funcionários, ele passou cerca de uma hora relaxando sem ser incomodado. Você acha que alguém vai lá? Deixa o bichinho dormir, poxa. Depois do sono de beleza, ele simplesmente saiu do sofá e foi pra rua, ó, sem falar nada, quer dizer, falar não fala, né, mas sem, sei lá, né, ir lá. Bom, ainda de acordo com os funcionários, é comum ver o cachorro e outros animais de ruas frequentarem o local, visto que são sempre bem recebidos e bem tratados, né? Então o pessoal deixou, sabe? Ah, deixa lá o cachorrinho, pô, tá lá na rua, tá, anda pra lá e pra cá, dá tirar uma soneca. Agora, meus amigos de Sorocaba, se esse cachorro se comunicar com outros cachorros, você pode esperar que vai vir todo dia um aí. Pode esperar que os cachorros lá de Sorocaba, os caras se comunicam entre eles. Uau, uau, uau, uau, uau, uau, uau, uau, uau, uau, uau, uau, uau, uau, uau, uau, uau. Ó, você pode esperar que vai vir a tropa toda aí, viu? você pode esperar que a tropa vem toda. É, gente, putz, acontece em Sorocaba essas coisas ainda, né? Meu Deus do céu.
1: Oi. E aí, Anselmo, seu gostoso. E aí, mini sua gata.
0: Oi? Oi? Como é que é? Ai, gente do céu, eu vou falar uma coisa. Como se tem concorrentes, né? Então, os retardados da cabeça, os retardados, eles não conseguem distinguir, né? O WhatsApp de uma rádio pra outra, né? É tão simples. Ou o cara é cego, é burro mesmo, né? É burro demais, né? E aí ele fala que tá mandando pra outra, tá mandando pra cá, né? Bom, apesar que também os caras devem fazer a mesma coisa lá, né? Lá eles devem mandar, aí, Léo Júnior, beleza? Tô aqui ligado na Band. Então eu não culpo não, porque isso deve acontecer nas outras rádios também. Acontece, mas também, oh, pelo amor de Deus, hein? Que diferença, dá pra você ver até a foto da rádio aí no WhatsApp. Mas, ninguém é cego também, né? Bom, gente, são 2h18, vai, vamos continuar aqui, oi.
6: Fala, Leozão, bom dia.
0: Beleza?
6: Rodrigo, motorista carreteiro, beleza?
0: Tranquilo, e você?
6: Rapaz, eu acho que ninguém tomou um remedinho hoje, hein? Tá todo mundo mais louco do que já é.
0: É, pois é.
6: Mas vamos que vamos, né? Até às 5.
0: É às 5 da manhã, tentando fazer esse programa de louco aqui, ó.
7: Bom dia, ou boa noite, ou boa madrugada.
0: Fala aí, fala aí.
7: É uma notícia fundamental para os brasileiros que não têm descendência japonesa.
0: Certo,
7: a
0: certo.
7: Partir do dia 1º de dezembro de 2026, está aberto, né, o pessoal que quiser vir para o Japão com visto de 1 ano.
0: Olha!
7: Né, para fazer o turismo e poder trabalhar também um pouco também, né?
0: Que da hora, cara, que legal. Ajudar
7: na renda. Né? Aí é uma atitude inédita do governo japonês aí para os brasileiros que não têm descendência aí, dos 18 anos até os 30. Né, os brasileiros que quiserem vir para o Japão, se informem melhor aí no Brasil, no consulado japonês, aí no Brasil. Um abraço, Léo, é nóis.
0: Ciro Japão. Ah, eu quero ficar aqui mesmo, cara. Não quero sair daqui, não. Tô fora, viu? Eu imagino. Se eu vou lá no Japão, velho, eu olho os caras tudo igual. Eu vou falar o quê? Oi, bom dia, ele. Cara, como que eu vou dar bom dia lá, velho? Como que eu vou falar? E aí, tudo bem? Ninguém vai entender nada do que eu vou falar, velho. Ah, não dá, não tem como, não. É melhor ficar aqui mesmo, é melhor ficar quietinho aqui mesmo.
8: Bom dia, Léo Júnior, sou o Amaral de Galha.
0: Fala, Amaral. Estou aqui na
8: escuta do seu programa, esse programa é muito bacana.
0: É.
8: Bom dia pra você, fique com Deus.
0: Valeu, aquele abraço, obrigado pela sua participação, 2 horas e 20 minutos, fala comigo aqui, oi.
9: Valeu, Léo Júnior, tudo de bom. Tá acabando aí, Léo, mas tá deixa aqui um agradecimento pra você aí, pelos dias que você passou aí alegrando a gente.
0: Oh,
9: mesmo que você não escutou o áudio, mas não tamo aí sem chororô,
0: tá,
9: né,
0: escutando.
9: Com boca aberta aí.
0: Tá escutando aí, tá escutando.
9: E falar que você conseguiu calar aquela panelinha de uma galerinha aí que todo mundo já sabe.
0: É,
9: e deu
0: é.
9: Oportunidade pra muita gente conversar aí no programa aí, interagir com você aí.
0: É verdade.
9: Então valeu, Léo Júnior, até a próxima,
0: hein? Que aqueles caras lá, eles pensam que eles mandam no programa. Pô, mas quem gente, quem apresenta o programa aqui é o Diegão. Daí os trouxa acham que o programa é deles, né? Acha que o programa é deles. Só que os trouxa caem do cavalo, ó. Ao invés dos trouxa chegar e se unir com nós aqui, se unir com a gente, mas não, né? Fica com essas panelinhas aí. É, que é o certo. Se una, poxa vida, com a gente aqui, ó. Tamo aqui, vamos fazer amizade, vamos conversar, bater papo todo mundo junto, cara. É o mesmo programa, só muda o locutor às vezes. Só que é a mesma ideia, é a mesma essência. Não muda nada, entendeu? É isso, gente. Eu sou dessa tese. Eu sou dessa tese aí. Vai lá.
9: Pra você.
10: Ô, Léo Júnior, bom dia, Reginaldo, motorista carreteiro por cá.
0: Opa, beleza?
10: Ô, Léo, eu tenho interesse em ir lá pro Japão, hein?
0: Você tem?
10: Diz que as Nisei lá, as meninas de lá é doida por brasileiro.
0: Eu vou mandar uma passagem só de ida pra você ficar lá de vez, tá bom?
10: Porque eu tenho um manjolo grande.
0: Ah.
10: Então eu vou pra lá que eu vou dar uma madeirada nelas. Pose! Falou, Léo, um abraço, hein?
0: Deus me livre, cara. Imagina, cara. Aí quando o cara quer falar assim, é mentiroso, né? É mente até, mas esse gosta de mentir, né? Esse adora mentir.
11: Você percebeu que o cara falou que tá com uma menina de 14 anos? Não, cara. Vocês não vão falar nada.
0: Não, eu não quero nem falar esse assunto. Pô, não. Para de que esse assunto aí. Chega. Não quero nem entrar nesse assunto, mano. Não quero nem entrar nesse assunto aqui.
12: Mas o problema foi o Diego que botou na cabeça dos caras que eles eram humoristas e eles achou que eles eram humoristas mesmo e ficou nessa aí. Até o Don Tatu safado nunca mais apareceu no programa.
0: É.
12: Achando que é humorista, quer ter prioridade, quer botar álcool dele todo dia. O Murilo Louco também tava aí, como você não botava o áudio dele direto. Ele vazou.
0: Ah, mas o Murilo Louco tá sempre com a gente aqui. O Murilo Louco é parceiro, né? Com os caras que não estão, que não tá porque não quer também, né? Porque eu dou espaço pra todo mundo também aqui. Ah, não tem essa também. Não tá porque não quer os caras, né? Dou espaço pra todo mundo participar e todo mundo por igual aqui. São 12h22, a amizade é a mesma. É isso, vamos lá, vai.
13: Léo, você acha que eu tô entendendo? Você foi proibido de ficar me dando confiança, né?
0: É.
13: Que eu boto fogo na porra toda aí, né? Mas valeu, tá? Sandra do Rio de Janeiro.
0: Aê, Sandra!
13: Oswaldo Cruz.
0: Ah.
13: E, pô... Beijinho, Leozinho.
0: Tamo junto, minha amiga Sandra. Um abraço, beijo pra você no Rio de Janeiro. Ligada na Band. Agora apareceu o trouxa do Água. Tava demorando pro trouxa aparecer outro trouxa aqui. Vai lá, fala aí, vai.
14: Ô, Léo, eu trombei com um cara aí, velho. O nome dele é Jazão Pé de Mesa. Ele falou que conhece você, amigo íntimo. Você conhece o cara? Procede ou não?
0: Não, não conheço.
14: Atrás de você, Jazão Pé de Mesa. Forte abraço aí do empresário do Agro, hein?
0: Não, mas na verdade ele já pegou você antes aí, né? Você já conheceu o pé de mesa dele já, né, cara? Eu tenho certeza que você já conheceu.
15: Para, mas foi o Fabi que colocou aí o Ivanelis como artista aí, sabe? Aí ele achava que ele era celebridade. O cara chato dos infernos, ainda bem que sumiu.
0: Nada como um dia após o... Esse Ivanelis é uma figura, hein? Vamos lá, vai, fala, gente. Fala aí, fala aí, fala aí.
16: Sextou, seus alienígenas!
0: Alienígenas.
16: Já tá tomando o gole. Quem que paga hoje? Só pelo convite, seus diabólicos.
0: Seus alienígenas. Seus alienígenas. Ai, pelo amor de Deus, hein? Fala
17: olha,
0: aí,
17: olha, Júlio. Ah. Eu tô matutando na minha cachola, hein? E essa Sandra, eu acho que deve ser um Sandrão, hein? Uma voz esquisita,
0: né? Não, deixa ela quieta, sim, cara. Ela vai brigar com você, meu. Olha, eu vou falar, os carioca, velho, eles são bravos, velho. Eu já consigo perceber daqui, os cariocas são bravos, mano. Os cariocas são bravos, hein, meu? Eu já consigo ter uma ideia por aqui já. Fala comigo, bom dia.
18: Ô, Léo, pergunta pra essa Sandra aí do Rio de Janeiro, com essa voz que ela tá, ela já tá bem doidona, né? Já deve ter fumado cocaína, para cheirado maconha.
0: Para de falar isso da mulher, pô! Ela vai ficar brava com você,
13: é, Leozinho, pro cara falar que o cara é pé de mesa, ele falou com uma convicção do cacete, né?
0: Porque ele gostou, né? Ele
13: então,
0: gosta.
13: Então, ele sabe, né?
0: É
13: essa aí.
0: Tá vendo? Vai, seus trouxas, vai.
13: Sandrão é o cacete. Mulher pra cacete.
0: Olá, meu, ferrou.
13: Entendeu?
0: Deu na cara.
13: Me garanto pra deu, caramba.
0: Deu na cara, deu.
13: Vou
0: na
13: mandar
0: cara
13: a foto aqui pro Léo pra ele ver. Entendeu? Tá jogando conversa fora.
0: É isso, Sandra.
13: Tá jogando sapata.
0: Sandra, dá no nariz agora. Dá no nariz agora.
13: Falou
0: vai,
13: uma
0: dá,
13: vez, tá falando de novo.
0: Dá na cara, dá
13: a
0: na
13: minha
0: cara,
13: voz Sandra. É assim?
0: Ah.
13: É, mas eu gosto muito de uma penha, entendeu?
0: Aí.
13: Pô, agora... Pô...
0: Ela ficou brava que ela ficou até sem palavras. Ela ficou até sem palavras, velho. É isso que eu tô falando. Ai, ai, ai, viu? Olha lá, o do Agro aqui. Coloca meu áudio, mas eu já coloquei seu áudio. Aí ele manda desisto. Agora virou moda falar desisto, né? Olha lá, lá vem. Só falar dele, ele aparece. Nada como um dia após o outro. Fala aí, Ivanelis, vai.
19: Oi, Del Júnior. Bom dia. Como vai você, Ivanelis? Respondendo ao requenguelado episcopata André Fialho. André Fialho, você é um maldito, você é um requenguelado, é um psicopata, é um mísero, é um FDP. Tudo de ruim, mais um pouco é você, seu maldito. Ah. Eu participo a hora que eu quiser e bem entender, né?
0: Ó, ó! Ó, deixa o cara falar, pô.
19: Não tem ninguém que vai mandar nas minhas atitudes, não. Tá? Eu participo quando eu tiver vontade. Oh, e pronto, independente se é com o Léo Júnior, com Pedro, com o Diego. Participo a hora que eu quiser e bem entender, tá
0: bom?
19: Deu na cara. É isso que eu tenho a dizer. E Ivaneres, nada melhor como um dia após o outro.
0: Meu Deus do céu, que resposta do Ivaneres, hein? Que resposta,
20: Fala, Léo Jabá, bom dia, tudo bom?
0: E aí?
20: É, o Mickey Vagabundinho, ele tava preso por pensão alimentícia.
0: Coitado, velho, coitado.
20: E o Cebolinha, ele namora pelo bumbum.
0: Namora pelo bumbum. Tá bom. Olha lá. O namorado do Salatiel, vamos lá.
21: Ô, Sandrão, irmão do Sarapatel.
0: Você é o namorado
21: dele. Fica bravo, filho, só porque você é patrocinado pela Derby.
0: Olha lá. Meu, por que que vocês não vão conversar e entram num consenso? Não começam a namorar você e o Salatiel, hein, cara? Por que que você não faz isso, velho? Tem futuro vocês dois, hein? Eu acho que tem futuro vocês dois, pelo jeito, viu?
22: Boa noite, Léo Júnior. Boa noite, Bande Coruja. Hoje é um dia muito triste. Nós estamos de luto, o Brasil está de luto. E sábado pra frente, volta a panelinha. Que fim levou? Volta, Léo Júnior. Não nos deixe na madrugada, Handlock.
0: Então, que vergonha. Não. Só pra vocês saberem que no próximo final de semana sou eu aqui, pô. Sexta pra sábado, na madrugada, sou eu. E no sábado pra domingo também. Diegão volta aí de terça pra quarta, né? E... mas eu volto na madruga aí também, na próxima semana. Tá aí, ó. Tá aí uma boa oportunidade, né? Pra gente falar mais aí.
23: Ivanelli, meu gostoso.
0: Olá.
23: Sou eu, Sandra, do Rio de Janeiro.
0: Dá a Sandra.
23: Vou mandar
0: aí.
23: Uma foto aí pro Léo.
0: Aí eu vi a Sandra aqui.
23: Tá achando que eu sou um sapata, cara.
0: Não é, pô.
23: Pode o mundo se acabar, não ter mais homem. Eu não gosto nem de vibrador, nem de siririca, caralho. Porra,
0: peraí, vai devagar nas palavras, poxa vida. Calma, gente, vamos colocar calma, vamos acalmar os ânimos, toma uma gelada. Sandra, senta aí, isso, vamos, acalma um pouquinho aí, Sandra, acalme-se, calma, Sandra do céu, peraí, Sandra do céu.
21: O Canela Fina mal voltou, vai pegar 2 dias de fome, não, tá bom de amanhã.
0: Não é, cara, ele vai fazer a semana inteira, pô, mas ele vai trabalhar no sábado de madrugada. O Diegão volta, mas volta aí também, pô. Vocês não tem jeito também, não? Vocês são tudo bando de corneta, né? Vocês são tudo corneta, vocês ouvintes, pelo amor de Deus.
24: Dias, esse Sandrão aí parece que tomou uma garrafa, velho barreira, hein? Tá falando meio mole.
0: Ai, deixa eu achar o áudio do velho do lixo. Ele perguntou aqui pra mim, coloca meu áudio. Eu tinha colocado o áudio dele através da Tati, que ela mandou, né? Pera aí, deixa eu ver se eu acho. É tanto áudio, gente. E aí eu tenho que procurar os áudios aqui. Porque... ai, acabou minha música. Vamos lá, vai. 11 99991 9197, WhatsApp da Band FM. O nosso Band Coruja.

0: assim.
1: Ô, velho do lixo, cara, você tem que mandar de novo o áudio aí, mano. Não vai ter jeito, cara. Você tem que mandar outro áudio, que eu não achei seu áudio aqui. Milhões de áudios, não consegui achar seu áudio aqui, velho. Não consegui. Léo,
2: aproveita e fala, né? Do grupo do Amigos do Coruja. Tati com Y, ponto perigosa, underline, no Instagram. Tati com Y, ponto perigosa, underline. E participa com a gente, que a gente tem um grupo no WhatsApp. E é muito legal a resenha lá. Entra aí, ô Sandra, do Rio de Janeiro aí, pra gente conhecer, gata.
1: Vai lá, Sandra.
2: Ivanete, meu amor, te amo.
1: É isso aí, vai lá ver, Sandra. Vai lá. Entra no grupo lá também, viu, Sandra? Beleza, um abraço. Fala aí, fala aí.
3: Boa noite, Léo Júnior. Você tá doido, motorista.
1: E aí, mano?
3: Queria desejar parabéns. Felicidades pra Calica aí.
1: Opa!
3: Muitos anos de vida, que o papai do céu cuido dela aí. Ela é uma pessoa muito especial, que é o Marcos Miguel. Você tá doido, motorista.
1: É o Marcos Miguel.
3: Tchau, obrigado, hein?
1: Grande amigo Marcos Miguel. Um abraço, Marcos. Um abraço, Marcos Miguel. É nóis, amigo!

0: coisa, hein? 11 99991 9197. Chama no zap.
1: Vamos
0: chama,
1: chegando.
0: Chama, chama, chama.
2: Essa briga de viados aí, João Neres e o outro rapaz aí, vai acabar.
0: João Neres.
2: Não, vai acabar saindo gravidez, hein? Esses dois aí, com certeza, hein? Tá ficando chato já esses dois aí. Dois boiolão que não tem o que fazer uma hora dessa, mano.
0: Ó, o cara do agro aqui, meu, ele fica o tempo inteiro, né? Ou ele quer arrumar alguma briga, alguma coisa ele quer fazer, velho. Não é possível. Esse gosta de arrumar treta, velho. Esse aqui é um deles, né, que gosta de arrumar treta, né?
3: Bora lá, Léo. Mandando minha piada aí às 2:30 da manhã, por causa desse tal de delay aí, a piada da mulher.
0: Tá, mas peraí, você já manda a sua piada, mas depois você manda de novo, tá? Você manda de novo, não esquece, não adianta mandar agora, velho. Tem que mandar mais tarde. A hora que eu falar, pode mandar, aí você já manda. Você fica ligado aí. Aí a sua vai aparecer, tá bom? Beleza?
4: Ô, Léo, ó a dica, ó. Tá na hora, tá na hora.
0: Ah, não, ainda não, tá longe ainda. É lá pra mais tarde o buzinaço.
4: Ô, Léo.
0: Um abraço, cara, um abraço. Tamo junto na madruga, tamo junto.
5: Se um dia eu encontrar que se delay, mas eu vou dar tanto tapa na cara dele.
0: Tá. Esse delay, não. Pelo amor de Deus, vai.
6: Opa, e aí, Lu Dias, beleza? Aqui é o Ricardo Fernandes Van Gogh. Moro próximo do Shopping Canduva, Zona Leste. Próximo do Taquerão, né? Onde o Corinthians jogou e perdeu.
0: Ô, cara, sua voz, sei lá, você tá falando dentro do bueiro, cara. Ah, eu não consigo entender. Só fala um pouco. Ó, faz o seguinte. Fala um pouquinho mais alto aí pra nós, por favor, cara.
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0: Ah, bom dia, Léo Dias. Estou ligado na Band. Quem que é aqui? Rosimeire. Fala, Rosimeire. Como é que tá sua madruga aí, beleza? Tá tudo certinho? Então tá bom. Ah, outro com áudio ruim aqui. Ai, meu Deus do céu, viu? Tá difícil esses áudios de hoje, hein? Vai.
8: Bom dia, bom dia, bom dia. Rapaz, pra estar no programa do Band Coruja, tem que estar animado. O rapaz parece que morreu, esqueceram de enterrar.
0: Pois é, cara. É aquele negócio, se você morrer, eu te mato. Se você morrer, eu te mato. 11 99991 9197. Fala comigo aí, vai.
9: Bom dia, bom dia, bom dia, Léo. Você pode tomar uma ou tá cedo?
0: Não, pode, mas deve, cara. Ó, tô servindo uma pra você aí, ó. E, ó, deve, não pode, não só como pode, mas deve, cara. Deve tomar uma. Bora tomar uma, porque hoje é sexta-feira, sua linda.
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0: 2:35. Oi, bom dia, bom dia.
11: Alô, Léo. É verdade que você tá indo pra academia pra pegar um corpinho de homem? Sei não, viu? Que é Maria de Uberlândia.
0: Ô, Maria de Uberlândia, olha, eu tô tão preguiçoso pra ir pra academia, ô Maria. Eu tô falando pra você, viu? Eu já fiz muita academia, mas eu tô tão preguiçoso pra ir pra academia. Essa minha vida de boêmio aqui, ô Maria do céu. Eu tô lascado, viu? Preciso voltar a fazer academia, isso sim, viu?
12: Fala pra mim, cadê aquele cara que falou que ia peidar dentro do Uber, mano? Cadê esse cara pra me socar o dedo no rabo dele, mano? Sacanagem, o cara entrar. Essa porra tem uns vinoega que pede pra fechar a porra da janela e abrir e ligar o diabo do ar, né?
0: O cara solta lá dentro.
12: Imagina um miserável desse aí, Léo. Peida dentro da porra do carro, tudo fechado.
0: Imagina, imagina. Nossa, então.
12: Assim não é pra matar um filho de rapariga desse aí. Cadê esse corno aí que tava falando que ia peidar dentro do carro? Vou enfiar o dedo dentro da bunda dele.
0: Enfia mesmo, cara.
12: Esse cachorro vagabundo aí,
13: ó. Que racha o foda.
0: Ai, gente do céu. Fala aí, ô Eliane. Bom dia.
14: Oi. Fala pra nossa amiga Sandra aí, não se preocupa não, que os machos daqui, eles gostam de ofender as mulheres, porque eles não são muito chegados em periquito, não.
0: Ai, ai,
14: o que eles gostam é rola mesmo.
0: É, eles gostam de manjolo, eles gostam mesmo. Pois é, minha amiga, pois é. É, eles gostam mesmo. Pior que é. Pior que é, viu? Ó, mandaram a foto de uma cerveja geladinha aqui, ó, olha lá.
15: Bora, bora, tomar uma gelada. Beijo, Elia, Jardim Miriam.
0: Bora aí, pessoal do Jardim Miriam. Tomar uma geladinha, hein? Sextou, porque a gente merece. Sextou, né?
16: Vem aí, né, Júlio? Bora aí, meu irmão.
1: Ô, Tilander, o guerreiro, guerreiro, guerreiro.
16: Só quer saber de Vucu Vucu Vucu que não demora. Me pega Vucu Vucu Vucu Vucu que vai embora.
0: É Vucu, vamos lá, fala comigo. Bom dia, Léo. Deus abençoe nosso dia. José de São Lourenço da Serra. José, como é que tá aí, José? Como é que você tá? Beleza? A Rosemary de Perus também tá aqui, ó. Tá ouvindo a Band FM. Quem mais tá ligado aqui na Band?
17: Olá, bom dia, bom dia.
0: Bom dia.
17: Fala pra essa linda aí, moço. Não é bem assim, não. É doido, é? Mas também as periquitas que tem aí, o cara bota o manjolo, que só sai o... a pontinha. Tudo
0: podre. Ai, ai, ai, ai, ai. Pelo amor de Deus, hein?
18: Matuto de tudo.
0: Vamos lá, vai, bora mandar sua mensagem pra gente, porque não para, é muitas e muitas mensagens chegando, e eu quero falar com você, fala comigo, fale comigo, vai.
19: Ô, Léo, bom dia, fala com a Sandra aí, que eu tô chegando no Rio de Janeiro, hein, tô chegando, hein.
0: Aí, Sandra, um pretendente pra você aí no Rio de Janeiro.
20: Bom dia, bom dia, bom dia, Ivan Eres aqui falando. Léo, seu gostoso, seu lindo, voz macia, voz de veludo.
0: Sai daqui, ó, vai pra lá, vai. Fala nisso com a Ivaneres, lá vem o Ivaneres reclamando da vida como sempre, né?
21: Tante perigosa, sua linda, sua gostosa, também te adoro. Sandra do Rio de Janeiro, sua linda, sua gostosa.
0: Ai, meu
21: quero
0: Deus
21: te conhecer, Deus. Sandra. Quando eu for no Rio de Janeiro, quero te conhecer. Calica, feliz aniversário, tudo de bom pra você, sua linda, sua gostosa, Ivaneres, nada melhor como um dia após o outro.
0: Não, mas ô Sandra, na verdade o Ivaneres, ele quer conhecer o seu guarda-roupa, as suas roupas, entendeu? Ele quer conhecer também as suas maquiagens. Tipo de maquiagem que você usa, entendeu? Os looks, é isso que ele quer conhecer. Você entende, né? Ele quer conhecer essa parte aí, tá? É essa parte que ele quer conhecer, tá? Tá bom, Sandra? Oi.
22: Bom dia, Léo Júnior. Aqui é o Milton Carreteiro, passando aqui de Berlândia, sentido Uberaba. Chama! Pagando aí, só o ouro.
0: É TCC,
23: já tá tudo organizado.
0: Fala comigo! Bom dia, fala comigo.
24: Bom dia a todos. Fala, Léo. Ô, Léo Aquila Júnior. Cadê a Sandra? Vem em mim, Sandra. Vem em mim, que nós pega a mulher de penca, pega a mulher de piquito, então você tá doido.
0: Ai, ai, ai, ai, ai, ai. Fala aí, fala aí.
25: Olha,
0: fala aí.
25: E esse Ivaneres é um tremendo no biscoiteiro mesmo, hein? Ah, tá elogiando, né, o Sandrão do Rio de Janeiro aí. Mas quando for pro Rio de Janeiro, ele vai direto pra lá. Pra dormir na casa dela lá, fazer uma boca livre lá.
0: Para com isso, cara. É a Sandra, velho. É mulher, velho. Não é Sandrão, pô. Ó. Ah, estão perguntando se o telefone ainda não está funcionando o nosso telefone. Ainda não tá com, dá pra ligar ainda, viu? Mas em breve dá. Em breve dá pra ligar.
26: One, two, three,
0: quem mais tá por aqui? A Valéria. Oi, Valéria, bom dia pra você também. Boa madrugada pra nós. Vamos lá, 11999919197. Fala comigo.
27: Boa noite, Léo Júnior. Sandra. Só ouve, Sandra. Não ataca, não, Sandra. Só tem caipira maluca aqui. É caminhoneiro, é Uber, entendeu?
0: É mais um do Rio de Janeiro.
27: Todo lá. Mundo
0: lá.
27: Manja. Tá certo mesmo. Eu sou do Rio de Janeiro, Sandra. Sou do Rio. Bom,
0: aqui,
27: procura uma retinha.
0: É que na verdade todo mundo manja no manjolo, né? Os caras aqui, né? Manja no manjolo. Vamos lá, a resposta da Sandra. Vai, Sandra, fala aí.
28: Olha só. Parou, tá bom? Cara, vocês querem o quê? O quê? Minha periquita?
0: Oh, peraí! É calma, calma! Sandra! Pera, Sandra do céu! Calma, Sandra! A Sandra ficou brava! Ai, gente do céu! 11999919197. O Nardo, não fala Nardo, Léo Júnior, bom dia por aqui. Alô, Naldo, um abraço pra você. É nóis da madruga. Quem mais? Quem mais? Você, quero falar com você. Vai,
29: bom
0: Ivan.
29: Bom dia, Léo. Ivan por cá. Antes que eu me esqueça, Léo. Meus pêsames pro seu time ter saído aí, viu?
0: Ah, cara, isso acontece, viu? Isso acontece nas melhores famílias. É Timão, vai Corinthians. Vai Corinthians do mesmo jeito, vai do mesmo jeito.
2: Ô, Léo Dias, deixa a Sandra. Aqui o Antônio Gaúcho, aqui do Rio Grande do Sul, tchê. Mas que barbaridade. Deixa ela.
0: Ai, ai, né? O problema é que os caras não deixam, né, velho? Os caras aqui ficam... Coitada da Sandra, deixa a Sandra brava, gente. Pra que fazer isso, velho? Pra que, mano? Oi.
3: Pô, Léo, essa Sandra aí parece a Dercy Gonçalves, bocuda.
0: Dercy Gonçalves. 2h43, oi.
4: É nessas horas que eu dou uma moral pro Região. Porque taxista e caminhoneiro... Manja mesmo do Manjolo.
0: Manja do Manjolo, você viu que combinou, né? Manja, meu, manja do Manjolo, olha isso.
5: Deixa eu fazer uma brincadeira um pouco bem de lado. Eu vou ficar triste se você sair, pai. Ei, você vai sair? Como é que é? Explica pra mim aí que eu também não entendo. Só vejo o pessoal falando aí que vai entrar no Shenken de volta aí. Eu não sou das antigas, eu sou novo aqui, né, mano?
0: Sei, sei.
5: Esse Uber aí tem um mês.
0: Que legal, um mês.
5: Eu não sei como é que é isso aí. Explica pra mim, pai. Você vai sair, é?
0: Vamos sair.
5: Ou você vai ficar só final de semana aí na madruga? Como é que é, pai? Fala comigo aí. Se for sair, eu vou ficar chateado, hein, pô. Você é louco? O cara da hora, gente boa igual você.
0: Não, mas ó, é que na verdade o pessoal que tá... É que assim, quando eu cheguei pra fazer, o pessoal... E vai chegando algumas pessoas novas. Tem a pessoa que... A galera que já tava participando. E vai chegando pessoas novas também. Vai agregando mais ouvintes, né? Então o pessoal pensa que eu tô aqui no horário faz tempo. Mas eu tô só cumprindo as férias do meu amigo Diego Lopes. Que Diegão volta agora na semana que vem, de terça pra quarta-feira. Ele já volta na madrugada de terça pra quarta-feira. Eu ainda estarei de segunda pra terça. E nesse final de semana também... Amanhã, no caso, na próxima madrugada de... Nossa, já perdi até a data aqui. Na próxima madrugada estarei, claro. Na próxima madrugada. No sábado pra domingo é o folgo, vou descansar. Domingo à noite eu tô aqui pra fazer o programa de domingo pra segunda. Aí, depois de segunda pra terça e da terça pra quarta já o Diegão, tá bom? Mas a gente vai se encontrar no outro final de semana. A gente vai estar também no final de semana aqui. Então a gente vai estar sempre se encontrando por aqui. Você pode ficar tranquilo, beleza? Mas o meu amigo Diegão Lopes está voltando aí. Quem mais está por aqui no Zap? Ó, Rio de Janeiro em peso agora, hein?
6: Olha que tal, buenas noches. Estou ouvindo esse programa, Léo e Rafael. Estou ouvindo a Sandra falar um pouquinho com nós outros. Ele tem a voz parecida com a Sandra de Sá. Pero não quero o periquitão. Sandra de Sá. Periquitão.
0: Vamos ver, Sandra de Sá, vamos ver aqui. Mas também achando graça. Ó, cadê Sandra de Sá? Peraí.
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0: Ó, Sandra de Sá, olha que a voz dela, a voz da Sandra do Rio de Janeiro é parecida com a Sandra de Sá. Olha isso! Esse aqui é um clássico, esse é sucesso, gente. Esse é sucesso, ó. Aí, ô Sandra, aí, Sandra. Eu me peguei. É parecida com a voz da Sandra, né? Lá, ó.
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0: Quê? Tá vendo? Essa música é linda demais.
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0: Fala comigo, bom dia, Wilson.
9: Bom dia, Léo Júnior, bom dia aos amigos do Band Coruja. Quem fala é o Wilson, natural de Santa Maria, no Rio Grande do Sul.
0: Legal.
9: Mas no momento estamos aqui na cidade de Cacique, também Cacique. No interior
0: Cacique.
9: Do Rio Grande do Sul.
0: Cacique.
9: Carregando o suco do pica-pau.
0: Uh-huh.
9: Enquanto a cidade dorme, o interior trabalha.
0: É.
9: Bora de bora, até às 7 horas. Tamo ligadinho na Band, com certeza. Feitoria.
0: É, quando a cidade dorme, os loucos estão acordados agora. É, só pra vocês verem. Enquanto as pessoas normais estão dormindo, nós loucos estamos no ar. É isso, gente, é isso. Quando os loucos estão aí, né? Os loucos estão aí na parada. Vamos lá. aniversariante Calica. Fala, Calica. Fala, Calica.
1: O Leozinho.
0: Oi.
1: Eu quero agradecer o Ivan Neres,
0: uhum,
1: e a Sandra do Rio de Janeiro pelos parabéns que me mandou.
0: Opa.
1: Beijo, abraço pra eles.
0: Certo.
1: Eu quero falar assim, eu não tenho preconceito não, já que tem pouco manjolo aí na rádio, né? Eu tô aceitando.
0: Nem tem, nem tem, na verdade.
1: Joga água aí que eu passo o rodo.
0: Ai, ai, ai, essa é a Calica, gente. Essa é a Calica.
10: Bebendo
0: limonada. Fala aí, bom dia.
11: Boa noite, Band. Boa noite, boa noite. Eu prefiro mais a Tassini. A Mara Tassini. A voz da Mara é mais gostosa. Essa voz da Sandra aí, por isso que ela fala que os machos daí gostam de manjolo. Mas ela com essa voz feia aí, ninguém vai querer mesmo.
0: Tá bom, vamos lá, vai. Fala aí, ó, Tassini. A Mara Tassini, vai lá.
12: Você fez aqui no dia? Quantos milhões de tijolos você carregava pra ajudar a fazer essa academia? Porque não leva pro coração, mas parece um chassi de grilo. Pronto, fala.
0: Quem, eu?
12: Desculpe.
0: Não, eu posso estar aparecendo chassi de grilo, tudo bem, é beleza. Mas eu preciso voltar na academia mesmo, velho. Só tô o pó da gaita, velho. Só o pó da gaita, velho. Eu, na verdade, tô só o pó da gaita. Fala comigo aqui, ó.
13: Ô, Léo. Léo.
0: Oi.
13: Eu fiquei sabendo que tem dois marmanjos aí no Leme.
0: Ah.
13: Trabalha na caçamba.
0: Sim.
13: Um é o chofé modelo e o outro é o gordão.
0: Chofé modelo, cara. Acho que, cadê o áudio dele, cara? Puta, sumiu o seu áudio aqui, meu amigo? Sumiu. Sumiu o áudio dele aqui. Eu já acho o seu áudio. Sumiu o seu áudio, cara. Do nada, vai. Aí, apareceu um outro vazio aqui, ó. Eu, hein? Que doido, cara. Acho que é esse aqui, ó.
11: Boa noite.
0: Não, esse aqui já foi. Putz, cadê o áudio do cara, velho? 11-999-91-917, vai. Véi, sumiu o áudio do cara? O que acontece?
14: Ô, Léo, não. Oi. Conheço, mas falaram pra mim que esse Ivan Neres aí é mais feio do que bater na mãe por causa de mistura, verdade?
0: 11 pras 3.
15: Ô, Léo, você tá parecendo bandeira de pirata, só o pano e a caveira.
0: É.
15: Tá igual tamanco, só o couro e o pau.
0: Cara, eu tô ferrado, velho. Eu tô só a capa do mosquito, né? É, na verdade, sou só a capa do mosquito, velho. Dá dengue ainda, né? Vai. Oi.
16: Fala comigo,
0: cara. Tamo aqui. Fala aí, mano.
17: Bom dia, Léo Dias. Tô passando aqui pra desejar um feliz aniversário pro ouvinte aí do Band Coruja. Falar pra ela passar o endereço aí que eu passo aí e toco o meu bolo dela.
0: Ah, beleza, tá bom.
17: Abraço, fica com Deus aí.
0: Valeu, cara.
17: Sextou.
0: 10 minutos pras 3. Fala comigo que eu tô aqui, mano.
18: E aí, Léo Dias, beleza? Aqui é o Ricardo.
0: Aí, melhorou seu áudio.
18: Ô, seu mal acabado, por que você tirou meu áudio? Tem que mandar outro agora.
0: Agora melhorou seu áudio, pô.
18: Eu falei que eu sou aqui da Zona Leste, Aricanduva, né?
0: Aham.
18: Uh-huh. Itaquerão, onde o Corinthians perdeu, infelizmente. Mas vamos que vamos. E eu sou seu fã, né?
0: Ô, cara, obrigado.
18: Eu sou seu fã, mas não me corta não, hein? Eu poderia fazer um quadro seu. Eu faço desenho, artes plásticas, né?
0: Pinturas, cara, eu vi aqui, ficou legal minha foto, hein?
18: Vou ver se eu consigo pegar uma foto sua pra fazer um quadro.
0: Ó. Tá,
18: manda um abraço pra mim e pra doutora Andrea Vermont. Sou muito fã dela.
0: Que legal, cara. Um abraço pra ela aí. Olha, ele fez uma... desenhou aqui, né? Fez um olha, uma caricatura, ficou sensacional, mano. Parabéns, hein, cara? Parabéns. Vou pegar essa caricatura pra mim aqui, cara. Vou até mandar pra mim aqui, inclusive, ó. Aqui, ó. Ah, eu vou mandar até pra mim aqui, ó, no meu WhatsApp aqui, ó. Vou mandar. Pô, gostei, cara. Legal. Ficou bonito, viu? Legal mesmo, mano. Legal mesmo, hein? 11-999-91-917. Fala comigo, bom dia.
30: Bom dia, Léo. Aqui é o Almeida da Baixada. Bora que bora.
31: Novo do Safadão.
30: Ô, Léo, então você é o famoso chassi de grilo?
0: Chassi de grilo.
30: É isso mesmo?
0: É, pois é, pois é, pois é.
30: Ô, Léo, essa carioca cheira cola, hein? com essa voz.
0: Para de falar assim dela, cara. Para, ela vai ficar brava, mano. Léo, é igual o Davi, cara. Fica bravo facinho, velho.
16: Pô, esse Vanelis parece aquele sapo policial do daquele filme Deu a Louca na Chapeuzinho, sabe? Pesquisem pra vocês verem.
0: Aí pode, aí pode, aí pode. Vai, vai, vai.
19: Tá, tu vai comer meu bolo, eu vou...
0: Como é que é?
19: Vou lamber teu...
0: Ô! Oh! Que isso?
19: Passar minha língua no teu...
0: Ô! Oh! Que?
19: Tá?
0: Calma, calma! Meu Deus do céu, o que que tá acontecendo com esse povo, gente? Hã? Meu Deus do céu... Vai!
19: Eu não cheiro cola não, meu filho, sabe o que acontece?
0: Ah, ah!
19: É porque chegou a hora de eu dormir...
0: Sei!
19: Eu sou fumante...
0: Nossa!
19: Tenho 61 anos...
0: Ah!
19: Entendeu?
0: Meu Deus do céu! Ai, não, peraí. Não é a música, pô. Ô, DJ, se presta atenção aí nas coisas, DJ. Por favor, preste atenção nas coisas, porque é hora do quê? É hora do nosso intervalo, meu. Poxa vida. Que é isso? Nossa, olha, esses ouvintes aqui tão lascados. Tô lascado com esses ouvintes. Tá acabando, tá acabando, tá acabando.

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2: FM, 1:04. É nozes por aqui. Como é que tá sua madrugada? Tá tudo bem? Tá tudo certinho por aí ou não?
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2: Muito prazer, eu sou o Léo Júnior e eu tô aqui, ó.
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Band FM. São Daniel, gente. Desejo de amar. Antes, Bala Lojada, Gustavo Lima e a Lauana Prado. Que acabou de ganhar bebê a Lauana Prado, né, gente? 4 horas e 14 minutos. São nosso Band Coruja para todo o Brasil. Chegou aquele momento, o momento que todos estavam esperando, o nosso Campeonato Brasileiro de Piadas Ruins vai começar.

0: seguinte, quem ganhar o campeonato, quem ganhar hoje, vai concorrer essa duas taças lindas. Seria duas xícaras, né? Taças não, né? É, quem toma café tem que tomar em xícara, né? Duas xícaras lindas, uma garrafa térmica moderna, porque você tem garrafa que você compra, você coloca o café, o que que acontece? Depois de uma meia hora, uma hora, já fica frio o café, não é térmico o negócio ali. E o que acontece? Essa não, essa é moderna, você vai ficar o dia inteiro com seu café quente ali, ó. Entendeu? E mais meio quilo de café. É o kit Band FM e Nando Moreno com a música. Com a música do Chapeludo, né? Eu não vi a música do Chapeludo hoje aqui, hein? Não vi. Não vi a música do Chapeludo, hein, gente? Não vi a música do Chapeludo por aqui hoje. Mas beleza, são 4h16 agora, vamos começar? Vamos começar com a piada do Fábio. Fabião, sua piada, atenção, prepara. Depois da campainha, você começa. A piada do Fábio vai ser a piada dos tomates. 1, 2, 3, valendo! Vai, Fabião.
1: Ô, Léo, Bocão do Zaira, Mauá, aplicativo.
0: É o Léo, Bocão, Fabião, famoso Bocão.
1: Dois tomates
0: pra
1: atravessar a rua, o primeiro foi atravessar, o segundo foi atravessar.
0: Já começou bem, você viu, né? É piada ruim, gente. É só piada ruim, né? Vamos lá, vai pra mais uma piada por aqui. 11 99991-9197. A piada do Lucas. Do Luquinha. Fala, Lucas. A piada do Lucas e a piada do português. Fala, mano. Ah, vamos lá. Tem que começar com a campanha. Vai.
2: Olha, Luquinhas por cá, Luquinhas Silva.
0: Vai, mano. Vai lá.
2: Os portugueses descobriram o Brasil, né, Léo? Aí o cara desceu do navio lá, foi com um botezinho até a terra firme lá. Chegou lá, tinha um índio lá. Ele perguntou, como é seu nome? Aí o índio falou, meu nome é Bar. Aí falou, Bar, tá vendo aquela embarcação lá no horizonte lá? Você vai lá? Aí em sua homenagem, eu vou colocar o nome daqui, Bafoi.
0: Bafoi.
2: Avisa que tem terra à vista lá que eu vou colocar o nome Bafoi. Aí o índio olhou pra ele e falou assim, ô negão, bata na leseira danada, na preguiça danada, coloca o nome daqui Bahia, porque Bar não vai lá não, viu?
0: Beleza! Vamos lá com mais uma piada. Deixa eu ver aqui. A Valéria mandou aqui a piada do pobre. Vamos ver. Piada. Piada do pobre, a Valéria. Vamos ver a piada da Valéria. Fala, Valéria!
3: Oi, Léo, Valéria Itajaí, tudo bem?
0: Tudo bem, e você?
3: Então, ninguém entende pobre, né? Porque ele diz que não tem nada, mas quando dá uma enchente, diz que perdeu tudo. Vai entender, né?
0: Tá bom. Beleza. Vamos lá pra mais uma piada. 11 99991-9197. É a piada... Quem que é você? O Everton. Fala, Everton. Conta a sua piada aí, meu amigo.
4: Bom dia, Léo. Eu sou o Everton Alcântara de Castro.
0: Vai lá, mano. Fala aí.
4: Aí vai a piada, certo?
0: Vai.
4: O que o Wi-Fi disse para o roteador?
0: É a piada do Wi-Fi com o roteador. Vai.
4: E ruim.
0: Pera aí. Vamos colocar de novo porque foi tão curta a piada dele.
4: Aí vai a piada, certo? O que o Wi-Fi disse para o roteador? Sem você, eu não tenho conexão com nada, nem com os meus sentimentos. Piada bom e ruim.
0: Rapaz. Essa piada do Wi-Fi é pra cair o... Olha, vou nem falar, viu? Vamos lá pra mais um. 11 99991-9197. Claudinei. Piada do Pintinho. Essas piadas do Pintinho vêm direto, hein? Piada do Pintinho com a perna. Caramba, velho. Vamos ver aqui. Como que é seu nome? Claudinei, né? Claudinei, tá. Vou marcar aqui. Piada do Pintinho, tá. Beleza. Marcar aqui, gente, só porque a gente. Por isso que eu tô falando, a gente faz tudo ao vivo aqui, não tem esse negócio de cambalacho, que a gente marca todo mundo que tá participando, tá? Vamos ver aqui, não posso falar o número dele no ar aqui, né? Vamos ver. Beleza, mais um aqui pra gente continuar. beleza. Vamos lá, vamos continuar, vamos continuar, vamos continuar. Piada de quem agora aqui? O Nilson. Fala, Nilson, sua piada. Conta aí.
5: Léo, Nilson Souza aqui de Osasco.
0: Vai, mano.
5: O casal de homem, né, decidiu adotar um menino. Aí o papai foi dar banho no menino. O menino olha pro papai e fala: nossa, papai, que tamanho de manjolo é esse? Aí o papai olha pro menino e fala: é, você não viu da sua mãe.
0: Caramba! Puxa vida, hein? Eu, hein? 11 999919197. Olha lá, conta a sua piada pra gente. Conte-me, conte-me, conte-me mais, conte-me mais, vai. Vamos lá? Quem que é você aqui? Conta a sua.
6: Bom dia, Léo Júnior. Então, o cara viu um monte de gente na... montoeira de gente na frente do... da casa do compadre dele. De longe ele viu o compadre dele. Aí ele gritou: ô, Geraldinho, o que aconteceu, rapaz? Você não vai... Aí o Geraldinho falou: você não vai acreditar, compadre. Minha mula deu um coice na minha sogra, mas matou a véia na hora. Ô, e esse povo todo é pro velório? Não, é fila pra comprar a mula.
0: Nossa.
6: Baianinho da Mega G.
0: Tá certo, beleza. Essa aqui ele falou, colocou a piada da sogra, né? Piada da sogra, tá, beleza. Uhum, tá certo. Beleza, então. É o seguinte, gente, nós como achamos aqui, colocamos um número de piadas no ar, porque não pode tanta piada, porque a gente depois acaba, o que acontece? Se perdendo, né? Porque é muita coisa. Né? Então a gente vai deixando um pouco pra mais tarde. Mais tarde tem mais, tá? Se não foi sua piada agora, vai mais tarde. Vamos lá, vamos continuar, porque agora vai, é hora da votação. Hora da votação agora. Encerrou as piadas. Eu tô tomando meu café aqui, ó. Pessoal lá da Bandeirantes aqui fez pra mim. Bom, vamos lá, gente. É o seguinte. É o pessoal da Rádio Bandeirantes aqui, né? Ó, fez um cafezinho delicioso aqui, viu? Bom, vamos lá, gente. Vamos fazer o seguinte. Nós agora... eu quero você votando qual foi a sua piada, a piada que você mais gostou, tá? Agora é hora da votação. Agora encerrou aí as piadas. Agora vamos lá pra hora da votação. Agora quero você votando. Vota na sua piada preferida, qual que você votou. Conta pra mim aí.
7: Ô, Léo, eu voto na piada do pobre aí, ó. E a piada do pobre.
0: A piada...
7: somebody love é o que liga.
0: Piada do pobre, piada do pobre. Beleza, um ponto aqui para a piada do pobre. Já tem um pontinho para a piada do pobre. 11 999919197.
8: A piada do casal.
0: A piada do Wi-Fi, você tá falando, né? Tá aqui, beleza. A piada do Wi-Fi. Um ponto para a piada do casal, piada do Wi-Fi. Vamos lá, mais um. Seu voto, vota.
9: Fala, Léo, vou votar na piada do pobre também.
0: Piada do pobre, mais um ponto aqui para a piada do pobre. Está 2-1 agora aqui, hein? Ô, Carlos, fala, Carlos. Manda aí, mano. Fala aí, qual que é?
10: Ô, Léo, mas você também não sabe o que você quer, hein?
0: O quê?
10: Que, é piada ruim ou a piada que eu mais gostei?
0: Não, cara, é piada ruim, tá? Não adianta. O pessoal participa, o pessoal manda as piadas. A gente pede a piada ruim, tá? Então, beleza, piada ruim. O que vale é piada ruim. É que tem gente que gosta de dificultar as coisas. O povinho que dificulta e gosta de reclamar, viu? Vamos lá, vai, vamos continuar. É hora da votação. Vai lá, vai.
10: Ô, Léo, piada do pobre. Mas a do casal não é do Wi-Fi. Olha aí direito.
0: Não é do casal, não é do Wi-Fi? É que eu marco de uma forma e os caras falam de outra, gente. É complicado. Eu marco de um jeito aqui, ó. Deixa eu ver isso aqui. Piada do menino. Ah, aqui, já marquei, já achei. Piada do casal. Tá aqui, pronto. Eu vou tirar aquele ponto lá. Retiro aquele ponto pra não falar que foi cambalacho. Não valeu aquele ponto do Wi-Fi, mas valeu a piada do casal. Beleza, pronto. Agora tá certinho, beleza? Pra não vocês vão ficar reclamando aí da vida, vai.
9: Ô, Léo, piada da sogra aí foi a... acho que das ruins foi a melhor.
0: Beleza, piada da sogra. Vamos lá, ponto aqui pra piada da sogra. Tá bom. Vamos lá. 11 999919197. Hora de de você votar. Vota na sua. Qual que é? Qual que é o seu voto?
11: Ô, Léo Júnior, meu voto vai no casal de Ivaneres.
0: Piada do casal, né, ô seu doido? Piada do casal, tá. Beleza, piada do casal. Tá aqui mais um voto. Quem que você vota?
12: Ei, Léo! Eu voto na piada da sogra aí.
0: Piada da sogra, vamos lá. Paz um da piada da sogra é do Ronaldo. Valeu. 11999919197. A Miriam de Barueri. Ela tá votando na piada da sogra também. Mais um aqui, piada da sogra. Mais um ponto pra piada da sogra. Agora quero você. Vota, vota, meu amigo. Vota, minha amiga. Vai.
13: Dia, Léo.
0: Oi.
13: Eu voto na piada do passeio.
0: Piada do passeio. Porque às vezes eu falo de uma forma, eu escrevo o nome no nome da piada, os caras falam outra. Por isso que às vezes a gente acontece, né? Piada do passeio. Tá bom, vai. Ah, mais um voto aqui pra piada do passeio. Vamos lá votar? Vamos votar, gente.
14: Ô, Léo, eu voto na piada da sogra.
0: Piada da sogra. Mais um pra piada da sogra aqui, ó. 4 pontos pra piada da sogra. Dá tempo ainda, hein? Dá tempo ainda.
15: Piada da Bahia lá, do... O baiano não vai, o baiano ia.
0: Ah, tá. Beleza. Piada da Bahia. Um ponto aqui pra piada da Bahia. Fechou. Vai. Ah, mais um aqui. Piada do casal. Piada do casal. Mais um ponto pra piada do casal. O Orlando voltou aqui também. Orlando, beleza? Piada na sogra. E gostou porque ele falou que tem uma sogra aqui. Piada na sogra. Mais um ponto pra piada na sogra. Olha o povo votando, hein? É você voltando aqui no Bando de Coruja, vai.
16: Piada do Pintinho com a perna só, que você esqueceu de ler, Léo. Abração.
0: Não, não esqueci de ler, não. Tá aqui, eu marquei tudo. É que eu vocês estão acostumados que eu gosto de ler antes das piadas pra depois começar, né? Acho que deve ser isso. Tá bom, então. Pintinho, ó, o primeiro voto pra piada do Pintinho aqui, tá? Mas tá marcado. Eu marco tudo, gente. Eu marco tudo aqui. Outro já escreveu aqui, ó. É o Everton Godoy, piada da sogra, é isso? Confere.
17: E aí, Léo, tudo certo? Meu voto vai pro Flávio Bolsonaro.
0: Cara, piada, tô falando. Piada, vai. Piada da sogra, vai. Vai, ele escreveu piada da sogra. Mais um ponto pra piada da sogra. Nossa senhora, hein? Ô, gente, vocês votam, por favor, viu? Piada no pobre, tá bom? Mais um pontinho pra piada do pobre aqui. A Vilma e o Ricardo votou aqui pra gente. Piada da sogra, mais um pra piada da sogra. Meu Deus! Agora tem o Fernando aqui também. Fernando, um abraço pra você. Votou mais um pra piada da sogra. Tá quase fechando a piada da sogra. Vamos lá, vota 11999919197. Vai!
18: Bom dia, Léo. Piada do casal aí, Valdir de São Paulo falando.
0: Valdir de São Paulo, piada do casal, mais um pontinho, mais pontos pra piada do casal. Vamos, bota aí.
19: Ô, Léo, bom dia. Rodrigo aqui do Oscar Freire. É, eu vou botar a piada do Wi-Fi. É, depois desse quadro aí vai vir o quadro do karaokê ou não?
0: Do karaokê. Piada do Wi-Fi, tá bom. Piada do Wi-Fi. Mais um ponto pra piada do Wi-Fi. A Maratacine votou aqui também, né, Maratacine? Piada da sogra. Ó, gente, pra mais... A sogra tá na frente, hein? Se alguém votar pra piada da sogra agora, vai fechar. Vamos lá, vai.
20: Bom dia, Léo. Bom dia, bom dia, bom dia. Vai pra da mula aí, ó. O meu voto vai pro da mula, que eu tô na fila pra comprar essa mula também. Um abraço.
0: Alô, beleza. Vamos lá. 11999919197. Mais um voto aqui foi de quem? Luciano tá votando na piada da sogra, fechou e ganhou a piada da sogra. Aqui, ó. 1, 2, 5, 6, 7, 8, 10 pontos. Votou e ganhou a piada da sogra, parabéns! Eu acompanhei aqui, é o Ronaldo. Ô, Ronaldo, parabéns pra você. Ronaldo, você ganhou esse presentão do Bando de Coruja de hoje. A piada da sogra, parabéns pra você. Ronaldo, se retirar lá na lojinha da Band FM, tá? ou a Band FM, o pessoal da produção vai te ligar, ou você pode ir direto na lojinha da Band FM pra retirar seu presente. Não esquece de postar lá no Instagram que você retirou seu presente, mostra pra todo mundo lá, tá bom? Parabéns. Próxima madrugada tem mais, gente, pode ficar tranquilo, tem mais Campeonato Brasileiro de Piadas Ruins e a gente agradece, tá? Então foi certinho os votos aqui, mais uma vez, e a gente agradece você que tá voltando junto com a gente aqui na nossa madrugada. 4:30 já, hein? Até às 5 da manhã estamos juntos.

0: Obrigado.
1: Band FM, um trincadinho não é nada. Já quebra de uma vez logo, cara. Meu, que negócio de um trincadinho? Já viu? Quebra logo esse negócio aí, velho. Tá esperando o quê, velho? Quebra logo essa bagaça, velho. Quebra logo isso aí, meu. Bom, gente, sexta-feira chegou, né? Sexta-feira o quê? É dia de TCC. Aê! Só lembrar que daqui a pouquinho tem aí o Band Bom Dia, tem o Tadeu chegando, tem o Homem Vinheta, toda a sua equipe, tem Hora do Ronco. Hoje tem a balada do Vinheta, gente. Qualquer dia eu vou ficar aqui só pra poder participar da balada do Vinheta, meu. Hoje eu quero participar da balada do Vinheta também, velho. Eu quero fazer essa zoeira com esses caras aqui na balada do Vinheta. E hoje é sexta-feira, tem duas edições da balada do Vinheta, hein? Então, se preparem, hein? O Tadeu, ele já gosta de dar ré aqui na balada do Vinheta, todo dia. Aí já o Tadeu, né, cara? Ah, e o Pidoncio, o Homem Vinheta, nem se fala, hein? Nem se fala, hein? Ó, quem tá aqui no Zap comigo? Fala comigo.
2: Valeu, bom dia, bom dia. Manda um abraço pro meu amigo Renanzinho, lá do Igaratinga.
1: Ah.
2: O Boca de Personal Trainer de Chibata.
1: Boca de Personal Trainer. Ah, essa foi muito boa, gente. Fala comigo, fala aí.
3: Ô, Léo, bom dia, bom dia, bom dia.
1: Bom dia, bom dia.
3: Ô, vou botar na piada da sogra aí. Da sogra.
1: Ah, sim.
3: Um abraço aí a todos os guincheiros do Brasil.
1: Já chapa
3: Zé todo, Garcia já. De Mineiros, Goiás.
1: Zé Garcia de Mineiros, alô, Goiás! Um abraço pra galera de Goiás ligados na Band FM. Fala comigo, aí.
4: Boa, boa, Léo. Tranquilo. Na rodagem aqui de São Paulo pra Criciúma.
1: Ah.
4: Manda um abraço aqui pra todo mundo da empresa aí. Chupa-seios. Tamo junto aí. Bora que bora.
1: Como é que é o nome da empresa? Chupa-seios? Isso? Nunca vi isso na vida, velho. Primeira vez. Ai, ai, ai. Fala, Fabião, fala aí, mano.
5: Fala, Léo. Bom dia, bom dia, Léo.
1: Bom dia,
5: Léo.
1: Bom dia.
5: Léo. Fabiano Narciso aqui de Pouso Alegre, né? É isso aí, garoto. Ô, Léo, explica um negócio pra mim aqui, cara. Eu não fala entendo, aí. Cara. Esse dia eu fui ver a live dos caras aí, do Tadeu, do Homem Vinheta aí.
1: Ah.
5: O Tadeu não tem orelha, cara. Ou é impressão minha, cara. Como é que ele consegue escutar, velho?
1: Não tem orelha mesmo.
5: Explica isso aí pra nós aí. Você tá doido?
1: Não, ele
5: não é daqui,
1: cara.
5: Mesmo, da terra?
1: Não. O Tadeu... Aquele
5: abraço. Tchau, obrigado.
1: O Tadeu, na verdade, ele é de outra galáxia, cara. Ele é de outro planeta, entendeu? É, ele é de outro planeta, na verdade. Fala comigo aí, bom dia.
6: Ô, Léo, bom dia. Beleza?
1: Bom dia.
6: Ô, Léo, vê se hoje você entrega o programa pro Tadeu no horário, a gente não aguenta mais ele reclamar. Todo dia falando que você entrega o pra ele atrasado, todo dia. Olha, a gente não aguenta mais.
1: Cara, o problema é seu, cara. O problema é seu, velho. Eu quero que você se lasque, velho. Eu quero que você vá se lascar, velho. Ó, e outra coisa, eu entrego 5 horas em ponto, velho. 5 em ponto, hein? Ó, tá em cima, velho. Certinho o horário pra ele. Fala comigo.
7: Pra aí. Votar, tivesse valendo ainda, eu ia votar na sogra. É, piada da sogra. Gosto muito de sogra, o povo tem uma rixa, né, com sogra.
1: É, sim,
7: eu, se
1: sim.
7: Eu pudesse, eu tinha umas 10 sogras, minha mulher, que não deixa.
1: Pois é, né, mano? Olha lá, fala comigo, bom dia.
8: Ô, Léo, deixa eu falar uma coisa pra você, bem sério agora. Os caras começaram a puxar a capivara do caipirão ontem. O caipirão tá meio sumido, hein? Você percebeu?
1: Ele tá aqui já chegou.
8: Aí tá negando voz pra gente.
1: É, rapaz. Acho que
8: ficou preocupado, hein? O cara tá rastreando ele aí. É, caipirão. Se orienta, hein? Fica esperto.
1: E outra, caipirão, a gente rastreia, mano. Viu? A gente rastreia, hein, cara? Tô avisando você já, hein? Fala, Maicon, fala aí, mano.
9: Bom dia, Léo, tudo bem? Ô, Léo, posso pedir um favor pra você?
1: Peça, fica à vontade.
9: Pedir pra você não me bloquear mais, tá?
1: Tá bom, se você se comprometer se comportar, aí eu penso, cara, se você se comportar, eu não bloqueio. Se não, é bloque na certa.
9: Quero ficar de boa com você.
1: Tá bom,
9: e
1: tá bom.
9: E pra dizer também que já estou muito ansioso pra volta do Diegão.
1: Tá bom, beleza. Cara, fica à vontade, mano. Vamos ver, você é o mesmo homem.
9: Bom dia, Léo, tudo bem?
1: É isso, beleza. Tá bom, ó, só pra sua alegria, ele volta na de terça pra quarta-feira, tá? Aí, só pra sua tristeza, eu volto no próximo final de semana, sábado pra, de sexta pra sábado, de sábado pra domingo da madrugada. Pronto. E aí, o que você fala sobre isso? O problema é seu, cara. E vai voltar ou não voltar, velho? Quero que você se lasque, velho. Me segura, hein? Ó, tô bravo, hein? Me segure aqui, me segure. Fala aí, vai.
0: Responde nós aí, Léo. Bom dia, Léozinho.
1: Bom dia, bom dia.
0: Aqui é Jonatas de Paulinha.
1: Fala, Jonatas.
0: Vamos pra batalha, vamos pra estrada.
1: Vamos lá. Vamos nessa, amigão.
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1: Fala comigo, bom dia, bom dia.
11: Léo. É sério, o Ricardo e o Luiz são dois gaysão, velho. Eles estão metendo a lei de você no outro grupo lá.
1: Ah, mas eu quero que fale, pelo menos fale, lembre de mim, né, velho? Pelo menos tá lembrando de mim, cara. Que pode falar à vontade, velho. Não ligo não, viu? Não ligo não.
12: Bom dia, Léo, degustador de linguiça masculino.
1: Você que é, ó. Você
12: Léo,
1: que é.
12: Léo, acabei de seguir o sei lá no Instagram lá, achei o sei lá.
1: Segue nós, segue nós.
12: Beleza? Abraço, segue. Felipe Ribeirão Preto.
1: Alô, Ribeirão Preto! Arroba Léo Júnior Z. Segue lá nós no Instagram. Se você não tem, segue o Léo Júnior lá. Arroba Léo Júnior Z. Vamos lotar aquele negócio lá. Arroba Léo Júnior Z. Segue lá no nosso Instagram. Fala comigo, fala comigo, fala
13: bom
1: comigo.
13: Bom dia, Léo. Bom dia, Léo. Não fica nervoso não, Léo.
1: Eu adoro, não fico.
13: Adoro seu programa.
1: Nem
13: adoro,
1: fico, cara.
13: Adoro. Todos da Band, comunicador da Band. São maravilhosos.
1: Obrigado, beijo. Mano.
13: Fala pro Tadeu que eu adoro a voz, a risada dele. A risada dele é linda.
1: Oh,
13: beijo, Léo.
1: Olha que amor. Ele ama a voz do Tadeu, gente. Oh. Vamos lá. Lapada, lapada, lapada, lapada. 11 999 91 9197. Bom dia, Léo. Toca. Como é que é? Troca de horário com Canela Fina. Não. Deixa ele no horário, gente. Ah, não. Tá bom assim do jeito que tá pra mim, velho. Não. Deixa o Diegão ficar. O Diegão volta aí. Pelo amor de Deus. Deixa ele ficar com o horário. É dele, pô.
14: Bom dia, Léo. Quer dizer que semana que vem volta a panelinha? Rapaz.
1: Aí já não sei, velho.
14: Foi bom enquanto durou, Léo. Tava muito bom com você aqui, mas.
1: Ai.
14: Bora, né?
1: Ah não, o Diegão vem com força total e colocando toda a galera pra participar no ar aqui, mano. Não tem essa não, vamos lá, vai.
14: Ih, Léo, o cara não é mano não, Léo, o cara é mana. Se liga, caralho. Presta atenção, pô.
1: Vai saber, cara, aqui tem de todos os jeitos, tem de todas as formas.
14: Vai, Léo,
1: fala.
14: Como dizia minha finada minha avó.
1: Ah.
14: Fale bem ou fale mal, mas fale de mim. Importante é nós estar na audiência.
1: Exatamente.
14: Papai.
1: Pode falar de nós até umas horas, cara. Nós não estamos nem aí, cara. É isso, mano. Vamos lá, fala comigo. 11 999 91 9197. Já você vai perguntar ao Tadeu. Pergunte ao Tadeu daqui a pouco.
15: Fala, Léo. Bom dia, Léo. Ô, Léo, aproveita esses últimos dias seu aí.
1: Ah.
15: Porque na terça-feira o Tramontina tá de volta. Aí acabou.
1: Tramontina.
15: Um abraço, Léo.
1: Tramontina? Por que Tramontina? Eu queria saber, velho. Por que Tramontina, hein?
16: Léo, meu querido, você Oi. É um ótimo locutor.
1: Obrigado.
16: Não dá bola pra esses espaçosos, não.
1: Mija, imagina. Imagina, não dou não, viu? Pode deixar, velho. Esses requenguelados, tudo bando de inveja. Vocês são tudo invejosos. É isso que vocês são. Seus bandos invejosos. Ai, vai.
15: Rapaz, cadê o Sem Futuro do Região? Sumiu hoje, né? Tá grudado nas bonequinhas.
1: Pois é, né? O Região vem... Provocou e saiu fora, né, meu? Vai saber, né, meu? Ai, viu? Olha lá, o Michael, ele já tá se mostrando ser uma menina, né, que saindo do armário. O Michael é um cara que tá saindo do armário, porque, ó, olha o jeito que ele fala aqui, ó. Eu gosto de você, mas o Diegão é maravilhoso. Você vê como é que é? O cara, o Diegão é casado, velho. O Diegão é casado, cara. Meu, a personal não vai gostar nada disso, cara, se falar que o cara é maravilhoso, mano. Mas tá valendo, vai, tá bom. Vai lá, 11 999 91 9197, fala comigo.
17: Nossa, mas tá uma panelinha aí, hein? Tá até feio o programa, hein, Ler?
1: A outra, eu tô falando de panelinha, que tá tudo bem, e aí vem sempre uns vagabundos e fica reclamando. Vai reclamar lá nos... Olha, eu ia falar outra
17: Acho
1: coisa.
17: Acho que semana que vem volta normal, porque você é uma panelinha danada aí. Dá o número do Pix aí.
1: Que Pix o quê, cara? Não tem Pix nenhum aqui não, pô.
18: Vai. Bom dia. Não vamos esquecer, hein? Hashtag Léo Júnior nas publicações da Band FM no Instagram. Hashtag Fica Léo Júnior. Esse engole cobra.
1: Engole cobra foi demais, hein?
19: Animal, repertório novo.
1: Engole cobra foi demais, cara.
19: Vai,
1: vai. Faltando 15 pra 5 já. 15 pra 5 na nossa sexta-feira, vai.
20: Bom dia, Léo, meu querido, meu Robin. Que programa sensacional, hein? Passou esses meses com nós, com a gente aí, maravilhoso, hein?
1: Foi bom, né, cara?
20: Por favor, faz uma perguntinha aí pro Tadeu, se quando ele é criança, ele recebeu muito bullying por causa do nome dele?
1: Ah, sim, ele vai responder prontamente pra você, tenho certeza.
21: Olha, o Mike é casa antiga do Diegão.
1: Claro.
21: Desde a época lá da outra, lá da macarrada e macarronada lá, o Diegão passava o pó de macarrão nele.
1: Pois é. Ali são casos antigos os dois, né, cara? Caso antigo. Fala comigo!
22: Ninguém percebeu, mas o Léo tá mó feliz, porque é os últimos dias dele.
1: Eu tô,
22: nesse horário de maluco.
1: Eu tô, velho. Tô feliz da vida, mano. Tô feliz da vida. Assim, peraí, não é só isso também, né? Peraí. Tô feliz da vida, né? Pra dar uma descansada, mas, porém, fico triste, né? Porque eu acostumei com a galera, né? A todas essas madrugadas aqui, a gente bagunçando, falando bobeira. Então, a gente acaba pegando uma interação com o ouvinte. Então, de um lado eu fico feliz, porque eu vou dar uma descansada. Mas, por outro lado, eu fico triste, né? Porque a gente pega uma amizade legal aqui. Porque acho que no primeiro Band Coruja que eu fiz aqui, eu cheguei meio assim, né? Meu Deus do céu. Eu saí de um outro programa, de uma outra rádio, que é parecido o programa. Aí eu venho, venho aqui. Aí fiquei meio perdidão, né? Fica meio perdidão, né? Falei, meu Deus do céu, o que vocês ouvem tudo louco aqui, meu? Aí eu acabei acostumando com a galera. E a gente acabou acostumando, né? Então tá aí, gente. Tá aí o resultado, né? A gente faz uma amizade aqui legal. Faz umas inimizades também. Tem uns vagabundos aí, tem uns gente boa. Normal. Fala comigo aí.
23: Vê que está chorando porque tem muita panela no programa do Léo Júnior. Eu vou te dar uma dica, tá? Semana que vem vai piorar muito. Chora já, porque semana que vem não vai dar nem pra chorar,
1: Acho. Aproveita que eu tô aqui. Depois vocês não reclamam, hein? Depois aparece a Rafinha. Vai brotando gente do chão do nada, porque a Rafinha também é outra. Sumiu, não participou mais comigo aqui, né? Vai aparecer um monte de gente aí brotando do chão aí. E a galera, entendeu? Vamos lá, vai. Fala comigo aí, vai.
24: Fala, Leleco, Leco, Leque. Eu sou da tropa do Leleco.
1: Ah, essa é da minha tropa. É da minha tropa.
24: Você não sabe com quem que você tá mexendo. Eu já falei com o Murilo, com o Muguilo. Ele vai trocar você de horário. Mandei o Pix pra
1: outro,
24: ele.
1: Olha o outro, já.
24: Olha o Bitcoin, pra ninguém saber quem foi. Subornado.
1: Ai, ai, ai, viu? É cada uma que esses caras têm, viu?
25: E vem pro meio do salão. O baile está tomado, eu quero ver você dançar.
1: 11 999919197. Manda sua mensagem pra mim, manda.
26: Ô, Léo, esses 60 dias você ficou aí, sensacional. É um prazer em conhecê-lo. Acho que o Fepo veio com você. O que o Fepo fez com a gente? Esse campeonato de Pedra dos Ruins foi a morte. Mas tudo bem. Satisfação em você tá aí, Léo. Beleza, joia. Bora aguentar os puxa-saco do Bombadão.
1: Não, mas cada um tem os seus puxa-saco. O Diegão também tem os seus puxa-saco dele. Eu também tenho os meus aqui, cara. Todo mundo tem os seus puxa-saco, né, pô? Mas, gente, calma aí que eu volto amanhã ainda, tá? Eu volto na próxima madrugada. Não tô saindo hoje, não. Volto na próxima madrugada ainda. Eu volto na madrugada de domingo pra segunda. Depois de segunda pra terça, aí sim é minha última madrugada. Enquanto isso, nós estamos aqui bagunçando. O que mais aqui? Bom dia, Léo. Você tem que ficar no programa? Não, mas pera. Não, deixa eu sair melhor. É melhor. Vamos ver que o requenguelado do Michael tá falando aqui. Vai, fala, Michael.
9: Ô, Léo, você vai sentir saudade de mim? Se você dizer que sim, eu vou ficar muito contente, viu?
1: Ah, não sei não, viu, cara? Vou pensar no seu caso, mano. Eu vou pensar no seu caso. Eu vou pensar no seu caso, viu? Fala comigo aí, vai.
2: Fala, Léo Dias. É o Shaolin por aqui, tudo bom?
1: Beleza, Shaolin?
2: Ô, irmão, você vai deixar saudade, hein? É, cara. E tanto, dado tantos dias aí de bando de coruja, já saquei como é que funciona a panelinha aí, ó. Já deixa sabe eu explicar,
1: como é, já sabe como é que funciona a parada
2: é, aqui. É. Serve no Pix, sim, mas é por mensagem, né? Mas nem todo mundo tem, é moderno e trabalha com Pix, né? Por exemplo, o Caipirão, produtor rural, trabalha lá ordenhando boi, ordenhando vaca.
1: Só os bois, só os
2: faz
1: bois.
2: Faz o queijinho dele. É. Né? Então você aí, a cada 10 mensagens do Caipirão... recebe um queijo.
1: Não!
2: Então hoje mesmo o Caipirão já tá devendo redondo pra você.
1: É, já é tá. Assim. É, já tá devendo redondo, já, exatamente. É isso aí, gente. É bem isso. Ah, mas é legal, é isso aí, gente. É, porque, olha, eu falo uma coisa pra vocês. Não é fácil estar à frente desse programa. Esse programa, atenção, radialistas, você que tá começando no rádio agora, você quer ser radialista, está ouvindo esse programa. Você pensa que é fácil? É fácil de ouvir esse programa. Quero ver sentar aqui fazer. Aí eu quero ver, meu filho. Ah, o Bill Fio chora e a mãe não vê. É cobra engolindo outra aqui, ó. Outra. Fala aí, vai.
3: Bom dia, Léo. Tudo bem? É, meu parceiro. Já tá acabando a nova jornada, hein? Mas então vamos aí. Hashtag Léo Pique, hein?
1: Tá bom. Salatiel, ou mais conhecido como Sarapatel. Vamos ver o que ele vai falar aqui.
4: Legal, Léo, que esse tempo todo você teve companhia aí, né? Dessa menininha loira que fica atrás de você.
1: Não, não fica menina loira. Para de me assustar, cara. Não tem ninguém atrás de mim aqui, meu. Para de ficar assustando a gente aí, pô. Ô, oh, tá louco, velho?
4: Gente, geral, na última foto da página da Band no Instagram, geral comentando, fica Léo Júnior.
1: Aí, lá, valeu, valeu, Salatiel, valeu, Sara.
4: Esse tempo todo você...
1: Tamo junto aí, mano, tamo junto, hein?
5: É mesmo?
1: Vamos lá, fala comigo, vai.
6: Ô, Léo, bom dia, que é o Elcio de Araçatuba.
1: Fala, Elcio.
6: Fala comigo, a pergunta hoje não é pro Tadeu, é pra você.
1: Pra mim?
6: Você tem irmã? Fala comigo.
1: Não, eu tenho, cara, eu tenho. Não vem falar da mim. Calma aí, hein? Eu tenho mesmo, hein, velho?
7: Matuto de tudo.
1: Vamos ver quem mais tá por aqui. Fala comigo, fala comigo.
19: Não, já. Fica tranquilo aí que você ainda vai calar a boca de quem te elogiou.
1: Vai lá. Faltando 8 para 5. Já já o Tadeu tá chegando na parada. Daqui a pouquinho. Ah,
27: bom dia, bom dia. Ô, Léo, você tá saindo. Parabéns por esses 2 meses aí de com a gente aí. Ter aguentado aí os babaú. E deixa eu te falar, você vai sair com uma dívida com a gente, hein, bicho?
1: Ah, o quê?
27: Você tá saindo, mas tá saindo com uma dívida com a gente, bicho.
1: Mas que dívida? Mas qual dívida você tá falando? Que dívida? De voltar? É isso? É de voltar? É isso? Bom, voltar eu vou voltar, cara. Voltar, eu vou sempre estar aqui enchendo o saco dos seis. Isso, eu não tenho dúvida disso.
28: Tudo organizado.
1: Truco, cerveja, asco. 11 999919197. Já já tem Band Bom Dia. Já já tem o Tadeu. Já já tem o Homem Vinheta. Daqui a pouco tem a Hora do Ronco. Amanhã, campeão do Brasil. Oi.
27: Você ficou, vai sair com uma dívida que você falou que ia trazer o Diguinho pra nós zoar ele, pô.
1: Ah, é verdade, cara.
27: Você ia ligar pro Diguinho pra nós zoar ele.
1: Pois
27: ele
1: é,
27: pra
1: mano.
27: Gente ficar louprando a cara dele.
1: Cadê verdade, o verdade. Eu tinha falado mesmo que ia trazer o Diguinho aqui pra bater um papo com a gente. O Diguinho é difícil encontrar ele, viu? O Diguinho, ele faz uma live dele no YouTube, no México, no mesmo horário. Mas eu vou conseguir ainda tentar trazer o Diguinho aqui pra gente bater um papo, pra gente fazer uma resenha aqui. Vocês vão gostar. Logo, logo eu trago o Diguinho aqui. Vamos ver se ele vai querer vir também, né? Tem que ver se ele vai querer vir também aí, né? Então, vamos ver. Oi!
29: Ô, Léo, quando começar o programa, dá um toque pra minha equipe, né?
1: Quê?
29: Um pouquinho. Vai começar, dá um toque pra mim, tá? Pra assistir o programa. Alô?
1: Valeu, mano, um abraço. 4h54, tá acabando.
30: Ah, semana que vem já era. É 10 pessoas que vai falar só aí no programa todo aí.
1: Acho que não.
30: Dá uma
1: pô.
30: Hora, 5 da manhã, 10 pessoas. Maratacine, Fenomenal Nau.
1: Ah.
30: Serjão.
1: Acho que não, ele vai falar com todo mundo também, pô. Imagina.
30: Aquele baitolinha da padaria lá. O outro baitolinha lá do personal.
1: Ah.
30: É só esses caras que vai falar isso.
1: Cara, não é, pô. Não é assim também, velho. Não é bem assim as coisas. Não é bem assim as coisas, pô. 11 999119197. Obrigado pela grande audiência, pelo carinho aqui no Band Coruja, minha
0: Bom
1: gente.
0: Bom dia, Léo. Você vai fazer foto, irmão. Você falou que o Diegão atende todo mundo. Ele atende sim, mas todo mundo que tá na agenda telefônica dele. Paneleiro que dói. Um abraço.
1: Tá na agenda telefônica, os caras. Os caras não tem jeito, esse povo aí.
5: Bom dia, Léo. Aqui é o Silvio Alves dos Santos que fala.
1: Fala, Silvio.
5: Então, duas bichinhas subindo no elevador.
1: Vai.
5: Uma falou pra outra: nossa, que cheiro de porra.
1: Ah,
5: você peidou? Não, rotei.
1: Ah, para, cara. Você é muito pesado, velho. Você é muito pesado, velho. Não dá, cara. Ah, não, mano. Que é isso? Ah, Léo, você é top. Menino mostrou pra que vem. Exato. Valeu, Maria. Obrigado, Maria. É o que, na verdade, eu vim de rádio AM, né, gente? Eu gosto de AM, né? Rádio AM. Porque não tem mais rádio AM, né? Mas eu vim do rádio AM também, né? Aprendi a fazer rádio no rádio AM. Então a gente gosta de comunicar. A gente gosta de falar aqui. Se falar, até fala até dormindo, Silvio de se marcar. Fala comigo.
8: Hashtag
1: aí.
8: Fica Léo Júnior nos comentários das publicações da Band FM, hein? Hashtag fica Léo Júnior.
1: Para, gente, para.
8: Engole cobra.
1: Não, não coloca nada disso, poxa, poxa vida, viu? Ó, agora é o seguinte, pergunte ao Tadeu. Pergunte ao Tadeu. Tem alguma perguntinha pro Tadeu? Nós queremos saber. E o Tadeu vai te responder com o maior carinho do mundo, educadamente vocês. Você entende? O Tadeu vai te responder com o maior carinho, tenho certeza.
10: As panelinhas do Diegão aí tá tudo com a boca seca, rapaz. Não vê o Diegão voltar pra ficar mamando os bagos do Diegão. Essa doida.
1: Ai, ai, ai, ai. Bom dia, Léo. Você vai fazer falta? Léo, pergunta pro Tadeu. Se compensa comprar um PS4 e destravar o game? Sei que é essa, ele responde numa boa. Se compensa comprar o PS4?

0: sai?
1: Já posso sair de casa aqui ou você ainda vai demorar muito pra sair daí?
2: O que você falou? Como é que é, mano?
1: Ô, Léo.
2: Ah.
1: Já posso sair de casa aqui ou você ainda vai demorar muito pra sair daí?
2: Ah, pelo amor de Deus, para com isso, mano. 11 999919197. Ele já chegou aqui. Jadeu, famoso Jadeu. Ele já chegou aqui. Ô, Tadeu, bom dia pra você.
3: Muito bom dia, Léo Jr. Quero deixar claro que eu só deixo o Pidoncio me chamar de Jadeu.
2: Ah, desculpa, então.
3: Então você está terminantemente proibido.
2: Então é só o Pidoncio que pode chamar de Jadeu.
3: Só o Pidoncio.
2: Então tá bom.
3: O Pidoncio é ele, né?
2: É. E outro, ele é o diretor do programa, né?
3: Exatamente.
2: Cara? Se então, falar mal dele, já sabe.
3: Então, que fique claro. Os pingos do Ziz aqui.
2: Tomara que ele não esteja ouvindo, né?
3: Tá bom.
2: Ô, Tadeu, perguntaram se você gosta de PS4. Parece que você gosta de se você compra e você consegue destravar o PS4.
3: Cara, não consigo, não sei ainda. Acho muito complicado, né?
2: É mesmo, é.
3: Mas dá pra destravar, né? Aliás, pra quem manja, os caras estão começando a descobrir como desbloqueia PS5, queridão.
2: Caramba, já tá assim, cara.
3: É, querida, emulação de PS5, cara. Aguarde, hein, aguarde.
2: E tem como desbloquear o Nintendo, cara, da fita ainda? Lá?
3: O Switch 1 tem.
2: Ah,
3: o 2
2: legal.
3: É muito moderno, então não, os caras não descobriram ainda.
2: Eu prefiro o da fita, cara. Briga de rua também.
3: Tem.
2: Olha, cara, Mortal Kombat.
3: Tem.
2: Lá,
3: claro que não. Ah. Vai trabalhar, cara.
2: Que isso, pô.
3: Tá maluco.
4: Ô, Léo, pergunta pro Tadeu aí. Ele tá solteiro, né? Se ele for escolher uma namorada, ele prefere uma feia rica ou uma linda dura?
3: Cara, eu prefiro uma linda dura, né?
2: É, tá
3: porque
2: certo.
3: Porque com uma linda dura eu vou conseguir deitar, né?
2: Vai conseguir deitar e depois vai conseguir ganhar e vai
3: uma,
2: ficar bem
3: uma
2: os dois.
3: Linda dura eu vou conseguir amar.
2: É.
3: Então eu vou mamar na linda dura, né?
2: Mas aí se você virar de costa...
3: A linda dura me abraça.
2: Tá certo?
3: Essa me preenche todo.
2: Perfeitamente.
3: A linda dura me preencherá por completo.
2: Nossa, que legal. Isso aí é maravilhoso,
3: então eu
2: cara.
3: Eu prefiro você, mulher, aí eu prefiro a linda dura.
2: Fiquei com inveja agora, viu? Você quer vir aqui, Tadeu, um pouquinho?
3: Ah, de catar, olha.
2: Oh, desculpa, cara.
3: Tá turma, cara. Não, tá casado, meu.
2: Desculpa aí, cara. Foi mal.
3: Ah, se orienta, velho.
2: Foi só uma recaída. Tchau. Tchau. Tchau, gente. Até mais tarde. Tchau.
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1: Band, bom dia, são 5:03, gente, 5:03, hora de Brasília. E não é que ela chegou, a gente esperou, a gente trabalhou a semana inteira, sempre esperando esse dia aqui, ó. Sexta-feira! 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

0: Em vinheta que dá o seu sorriso emocionante e emocionado. Dia 7 de agosto de 2026. Ô Alexandre, eu não vou atender você no WhatsApp, Alexandre. Para de ligar, cara. Cara chato, meu. Muito bom dia, homem vinheta.
1: Bom dia.
2: Bom dia.
0: Ele tá regendo aqui a música. Bebendo um chá, mas tá quente.
1: Ai, que delícia, cara. Bom dia.
0: Bom demais!
1: É bom demais!
0: Tudo bem com você, lindo?
1: Eu tô bem com você, lindo!
0: Bem também, graças a Deus, meu
1: querido. Graças a Deus!
0: Como vamos a...
1: Graças a Deus!
0: Como vai a vida pré-aniversário?
1: Eu tô um pouco chateado que eu tô atrapalhando a trilha de abertura.
0: Sua. Não, jamais. Isso aqui não, é pra gente falar.
1: É
0: pra gente falar.
1: Tá.
0: Vamos lá.
1: Tchau.
0: Como é que tá o pré-aniversário?
1: É, feliz. Feliz porque estou chegando no meu dia do aniversário.
0: É amanhã, viu, gente?
1: Amanhã.
0: Quero todo mundo invadindo as redes sociais dele.
1: Amanhã. Já tem muito... quando a gente comenta aqui... as pessoas acham que já é hoje, por exemplo, ontem...
0: Não, é amanhã, gente, amanhã.
1: Ontem já recebi muitas mensagens que me deixam muito feliz.
0: Legal.
1: Pessoas conectadas, ligadas.
0: Legal.
1: Agradecer de coração, mas é amanhã, dia 8. É,
0: exatamente.
1: Foi num dia 8 de agosto do ano de 1970 que nasceu esse pequeno rapaz.
0: Você sabe a hora que você nasceu? Acho que tem uma ouvinte nossa, se eu não me engano, é a menina lá de Portugal. Ela disse que nasceu no mesmo dia que você, ela queria saber a hora que você nasceu.
1: Nossa, velho, é que minha cabeça é muito ruim. Acho que eu nasci à noite, velho.
0: Sua noite. Olha.
1: Ah, eu vou. Sabe o que agora me deu curiosidade?
0: Exatamente. Talvez até a gente coloque na mesa aqui pro mestre Bilu depois.
1: É.
0: Pra ele ver o que o futuro te reserva por conta da hora que você nasceu.
1: Verdade. Acho que na certidão de nascimento tem, né?
0: Na certidão de nascimento.
1: Eu não sei se tem a hora.
0: Eu acho que tem sim. É. Nasceu às tal.
1: Será que eu ligo pra minha mãe agora ou não?
0: Acho que ela vai. Não vai acordar tua mamãe agora,
1: não,
0: né?
1: Tadinha da minha mãe. Dormir. Se eu ligar pra minha mãe agora, ela vai infarta.
0: Pelo amor de Deus. Ela vai achar que tem algum problema, né?
1: Se o Bill tivesse vivo, a gente ligava. Lembra que a gente ligava pro Bill?
0: Sim, não. A gente já entrevistou o Bill aqui.
1: Já.
0: Uma figuraça.
1: Aquele é uma figura, velho.
0: Foi uma baita entrevista. Entrou pros anais.
1: Perguntava, Bill, como é que. Peixe, como é que estão os peixes? Tá na água. É pra onde?
0: Muito bem, tirando isso, lindo!
1: Tô feliz.
0: Tá.
1: Tô ontem, um dos, né? Olha só, tô igual o Silvio, o meu filho de número 2.
0: Tá.
1: Chegou ontem em casa com as netas, duas netas.
0: Ai, tá todo mundo junto já?
1: Todo
0: mundo.
1: Ontem lá. Hoje chega o outro filho, o filho de número 1.
0: Ai,
1: e amanhã vai a filha de número 3.
0: Oh, meu Deus do céu.
1: Tá todo mundo reunido, as netas, 4 netas. Então tô muito feliz. Ontem eu fiquei no playground do prédio brincando com a minha netinha. Ela tem um brinquedo lá que tem uma direçãozinha, né?
0: Tá.
1: Então eu falei pra ela, ó, você vai dirigir, você tá viajando. E aí ela começou a dirigir. Aí o vovô, o que o vovô fazia? Aí que é legal, cara. É entrar na cabeça da criança.
0: Sim.
1: Eu fiz ela achar que realmente tava dirigindo.
0: Ela dirigindo. É trabalhar o lúdico.
1: Aí eu fiquei fazendo o barulho do carro enquanto ela dirigia.
0: Uhum.
1: Aí eu ficava narrando, falava, ó, o cachorro passando, aperta a buzina, ela apertava eu. Aí tinha uma luz, aquelas luzes de muro que fica no muro, bem de frente com ela. Aí eu falava, ó, a hora que eu vou tampar a luz é que o farol fechou. Aí eu colocava a mão na luz e ela brecava. Aí lá, ai meu Deus, pessoal atravessando na faixa e tal. Aí beleza.
0: Ai, gente.
1: Aí eu tirava a mão, o farol abria. Aí eu falava assim, ó, o voo agora vai ser o guarda de trânsito, hein? Aí eu parava ela, tudo bom? Boa noite, senhora. Como é que a senhora tá? Como é seu nome? Ela dava o nominho dela. Por favor, habilitação. Aí depois eu era o frentista, punha gasolina.
0: Gente.
1: E o mecânico que furou o pneu, o borracheiro.
0: Ai, gente, que vovô lindo. É, que vovô lindo. É. Aliás, o Rafa e o Gabriel, né?
1: Rafa e o Gabriel.
0: Rafa e o Gabriel, já tô com você.
1: O Gabriel.
0: Ah, tá.
1: O Rafa chega hoje de Ubatuba.
0: Tá. Gabriel, papai te ama, viu?
1: É. Não, peraí, deixa eu falar. Sim, e você
0: papai
1: fala
0: te
1: também.
0: Papai te ama e a mamãe também.
1: Ah, tá.

0: 5:10, entra no ar pela Band FM, o Band Bom Dia, o seu gibi eletrônico diário. Vamos juntos, a notícia bate na sua porta, deixa ele entrar. Fique muito bem informado com tudo o que você precisa saber nesta manhã de sexta-feira. Eu sou Pedro Quadras, a edição de número 106, então, se não me engano.
1: 106. É isso? Se não for, o ouvinte corrija, gente.
0: O ouvinte corrige. Então, por favor. Eu sou Pedro Quadras, bom dia.
1: Muito bom dia, eu sou Silvane Acre, sexta-feira, Pedro Quadras.
0: Sexta-feira, Silvane.
1: E com dinheiro no bolso, hein?
0: Com dinheiro no bolso, isso é...
1: Ah, caiu o pagamento ontem, não caiu pra você?
0: É, eu sou PJ.
1: Ah, e é só semana que vem? Ah, não, hoje. Acho que hoje cai,
0: ah,
1: né?
0: Hoje é dia 7, né?
1: Hoje é dia 7. Aí hoje vai cair pro PJ, hein? Hoje,
0: legal.
1: Ontem foi pro CLT.
0: Você me deixou feliz, Silvânia. Hoje tem, hein?
1: Hoje tem.
0: Hoje tem.
1: Hoje vou te falar um negócio,
0: hoje,
1: hein?
0: Hoje nós vamos comer um japonês, hoje vai ser legal.
1: Liga pro Tanaka.
0: Oi? Ah, o Tanaka. Vou ligar pro Tanaka fazer aquele pratinho especial pra gente.
1: É isso aí.
0: 5:12. É 5:12 não, 5:11.
1: Chegamos à sexta-feira, dia 7 de agosto. O ano é 2026, Pedro Quadra.
0: 2026, 7 de agosto. Olha aí, o tempo passando, o tempo urge.
1: Completamos hoje exatos 60% de 2026.
0: Parece que foi ontem.
1: Tá mais perto do fim do que o do começo agora.
0: É, tá igual a minha vida.
1: Você vai entrar em crise existencial agora, às portas do aniversário, pelo amor de Deus.
0: Vamos lá.
1: Bom, se você tá no fim, imagine eu. Hoje é o Dia Internacional da Cerveja.
0: Ah, você está de brincadeira.
1: Caiu exatamente numa sexta-feira. Coincidência? Acho que não.
0: Acho que não, não existe coincidência. Então hoje, sexta-feira, vamos bebemorar, porque hoje é um dia importante. O quê? Comemore a vida, isso. Comemore o dia, comemore a noite, comemore tudo, mas comemore.
1: É isso aí, celebre com a cerveja, aprecie com moderação.
0: Aprecie com moderação.
1: Muito bem, essas são as efemérides de hoje.
0: As efemérides de hoje.
1: Só dia da cerveja, viu, Pedro?
0: E lembrando, esse é o seu gibi eletrônico, o Pulo do Gado. Aqui você tem de tudo. E lembrando, aqui no Pulo do Gado, a gente deu o furo primeiro.
1: É isso, o furo, você vê primeiro aqui, ouvinte.
0: O furo é nosso.
1: O ouvinte, final telefone 4494, nos corrige. Hoje é o programa de número 107.
0: 107. Muito obrigado a você, ouvinte, que está aí anotando e passando para nós essa informação muito importante. Muito obrigado.
1: Muito obrigado. Cidade aniversariante de hoje, Pedro Quadras.
0: Cidade aniversariante de hoje, Siririca.
1: Posso falar? Existe um monte, acho que é um morro. Morro.
0: Dá uma olhada aí para nós,
1: Silvânia. Morro Siririca. É o Pico Siririca.
0: Aí, ó.
1: Pico Siririca, que fica exatamente em Campina Grande do Sul, no Paraná.
0: Olha aí, gente. Tá vendo? Tá vendo? Não, às vezes fala, ah, porque estão brincando, engraçado.
1: Não, não, não.
0: Gente, tem um Pico Siririca.
1: É uma trilha muito famosa, mas eu acho, são 7 quilômetros de travessia na Siririca.
0: 7 quilômetros?
1: 7 quilômetros passando pelo Pico Siririca, que fica no Paraná.
0: Isso.
1: É isso.
0: E Siririca, que em tupi guarani significa prazer solitário. 5:13.
1: Olha, quem quiser mandar um giro especial, 11 99991 9197. Vagas de emprego, faz tempo que não tem, hein?
0: Vagas de emprego, hoje tem enquete também, viu, Silvânia?
1: Opa, atenção, tem enquete daqui a pouquinho. É a interatividade, essa praga que tomou conta do mundo inteiro, que precisa ter também aqui, né?
0: Precisa.
1: Então daqui a pouco você vai interagir com a gente aqui no Pulo do Gado. Mandar um giro especial aqui pro Thiago, o Maitá. É Manaus ouvindo aqui o Pulo do Gado, o Brasil inteiro, né?
0: O Brasil e o mundo. Só mandar um abraço especial a todos os nossos, os seguranças aqui do Grupo Bandeirantes, ao pessoal ali da portaria, que sempre me recebe muito bem. E um papo rolou entre eles ali, porque eu tenho esta educação, ao entrar no Grupo Bandeirantes, de cumprimentar a todos. E eu paro para cumprimentar os meninos lá. E rolou um debate ali, que o nosso querido Richard convidou o outro amigo ali da segurança pra fazer um brigadeiro a essa hora da manhã. Que coisa linda.
1: Ô, gente.
0: Gente.
1: Que emocionante.
0: Não é? Ah, amiguinho, vamos fazer um brigadeiro juntos?
1: Vamos fazer. É parte das pequenas coisas que unem as pessoas.
0: É, a única coisa, assim, que eu achei meio estranho, mas também vale a pena, é que um mexe naquela colher de pau pra o brigadeiro ir ficando duro,
1: uhum,
0: e o outro por trás ajuda a pegar na colher, como se fosse o Ghost fazendo aquele negócio de barro.
1: Ah, eu quero.
0: Vamos fazer brigadeiro hoje.
1: Um abraço pra vocês. Pessoal da segurança, Marcelo Rodrigues, desejando aqui uma excelente sexta-feira. É, um mugido especial pra você, Marcelo.
2: Obrigado.
1: Tamo junto nessa. Bom dia, Silvânia Acre. Bom dia, Pedro Quadras.
2: Muito bom dia.
1: Manda um mugido pra mim. Hoje é meu aniversário. É o glorioso Carlos Barbosa.
2: Carlos Barbosa, parabéns pra você que está completando mais um ano de vida. Você que é um leonino. Lembrando a todos que estão comemorando mais um dia de vida. É, uma salva de palmas.
1: Parabéns.
2: Parabéns.
1: É, Fabi tá com a gente também. Fabi,
2: obrigado,
1: Fabi. Pra você. Do Grajaú, receba aqui o nosso mugido especial, viu? André Luiz tá com a gente também.
2: Estamos aguardando áudios. Temos áudios, os ouvintes estão mandando?
1: Temos áudios. É, bom dia.
3: Bom dia, Pedro. Bom dia, Silvana.
2: Bom dia.
3: Hoje sextou, hoje é o dia da calabresa gelada. Depois que vai dar o cargueiro, vai ser só glute, glute. Pose, copiou? Hoje... É, o motorista da Rede Veiga por cá.
1: Hoje é dia de glute, glute.
2: Copiado, muito obrigado pra você. Siga bem na estrada.
1: É isso.
4: Bom dia, bom dia.
1: Bom dia.
4: Adilson Timbu das Artes.
1: Bom dia, Adilson.
4: Manda um mugido aí pra minha mulher. Acabei de deixar ela no ponto de ônibus aqui. E eu tô voltando pra cama, porque eu tô de férias.
1: Oh, que delícia, hein?
2: Olha aí.
1: Que delícia.
2: É muito bom quando a gente deixa a mulher no ponto, né?
1: É.
2: Aí vem os outros e come. É igual comida. Você deixa a comida no ponto.
5: Bom dia, Pedro. Bom dia, bom Silvana. Dia.
1: Bom dia.
5: Cara, manda um mugido aí pra mim. Aí, cara, começa a balada aí. Eu preciso acordar.
1: Daqui a pouco, na sequência, essa é a programação aqui do Band Bom Dia. Na sequência, depois do seu jornal matinal, você tem a alegria e a descontração do DJ Vinheta no aquecimento, na balada de sexta-feira.
2: Mas agora é hora de falar sério, gente. As notícias chegando. A notícia batendo na sua porta, aqui o furo é nosso.
1: É isso, é isso. Bom dia.
6: Bom dia, Pedro. Bom dia, Silvana. Bom dia. Eu era da cidade de Andradina. Manda um mugido lá pro meu amigo Badá lá. Que Deus abençoe todos nós.
1: É isso, um abraço, amém. Um abraço pra você, meu
2: querido. Deixa eu mandar um mugido especial, meu querido, minha querida Silvânia, para Antônio. Ele é Uber, lá na cidade de Cuiabá. Está ouvindo a gente, tá na audiência, no carro dele. Muito obrigado, viu, meu querido? E uma cervejinha pra você também, já que hoje é dia da cerveja. E muito obrigado pelo parabéns, pelo aniversário. Obrigado, meu querido. 5:17, 5:17.
1: Hora da enquete do dia. 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
2: Lembrando que a todos que estão perguntando aí, ah, não vai ter hoje a hora do esporte? Acho que o campeonato, a Copa do Brasil não é falada, né?
1: A gente pode falar, mas vamos ter que encurtar aqui o...
2: Não, eu acho que você... É, falamos nós mesmos aqui, não precisa chamar o Zé nada.
1: Tá,
2: rapidinho aí, só pra que... O pessoal quer saber a informação do... Tem gente que não assistiu os jogos e tal.
1: Ah, sim, então vamos passar rapidinho. Aqui as informações rapidinho.
2: Esporte!
1: Até porque tirar o Zé da cama essa hora só pra falar aqui da Copa do Brasil realmente também, né?
2: Valeu.
1: Esporte! Bom, completando aqui todos os jogos... Jogos de ontem, né? Ontem foi quinta-feira, né? Ontem jogaram Vitória e Atlético Paranaense. Um amasso do Vitória. 4-0 em cima do Atlético Paranaense. Está classificado Vitória, hein? Alô, Bahia! Quem mais jogou ontem? Acho que só teve... esses dois. E o Corinthians recebeu o Internacional de Porto Alegre em seus domínios.
2: Ah, mas o Corinthians... Foi onde o jogo?
1: Foi em São Paulo.
2: Ah, a potência do Corinthians na sua casa é realmente... E aí...
1: E ganhou.
2: Ai, sabia.
1: 2-1 pro Corinthians.
2: Parabéns.
1: É uma pena que o jogo de ida foi 2-0 e no agregado Internacional de Porto Alegre está classificado.
2: Ah, vamos lá. 5:19, a enquete do dia.
1: Vamos lá.
2: Oh, o Flamengo jogou ontem também ou não?
1: Jogou? Acho que não, hein? Jogou não. Tô maluco?
2: Não, o Flamengo já tinha jogado, foi desclassificado também, né?
1: Não tá, o Flamengo não tá na Copa do Brasil.
2: Não?
1: Não tá.
2: Ah, tá, desculpa. Você vê que eu não manjo nada. Vamos à enquete do dia, Silvânia.
1: Vamos lá, vambora.
2: Gente, essa enquete é muito curiosa, vamos para o mundo animal. Curiosidade, enquete, vamos responder juntos. Gente, por que que todo cachorro cheira o fiofó do outro?
1: Cara, realmente, mas aqui é pra gente conjecturar então, né? É isso.
2: Alternativa A, vamos tentar entender.
1: Sim, sim.
2: Por que que o cachorro sempre cheira um fiofó do outro? Alternativa A, é porque existe realmente a história de que eles foram numa festa, tinha que deixar o rabo na portaria. Teve uma briga, cada um pegou o rabo diferente um do outro e estão procurando? Alternativa B.
1: Meu Deus.
2: Alternativa B. eles cheiram o fiofó um do outro realmente para identificar a raça do outro? Alternativa C. Pô, você peidou?
1: Está no ar a enquete do Pulo do Gato. Vamos lá, gente. 11 99991 9197. Por que o cachorro cheira o fiofó do outro? É a enquete do dia. Mande a sua opinião no áudio. Fala o seu nome e diga por que você acha que é. 11 99991 9197. Os ouvintes já mandam aqui. É, preferência pro áudio, viu, gente? Bom dia.
7: Bom dia, Silvânia. Bom dia, Pedro. Bom dia. Eu vou na alternativa A. Foram na festa e perderam o rabo. Desde criança eu ouço essa história, então pra mim ela já é verídica.
1: Muito bem, tá aí uma coisa passada de geração pra geração.
2: É verdade.
1: Na qual então, ele acredita. Um abraço pra você, meu querido. Bom dia.
8: Bom dia, Pedro Quadras. Bom dia, Silvânia.
2: Bom dia.
8: Alternativa A. A lenda da briga lá, que eles penduravam o rabo, cada um pegou misturado lá, é verdadeira. É.
1: Tá aí.
2: A gente falou o rabo pra não falar outra coisa, né, gente?
1: É, não, todo mundo sabe o que que é.
9: Bom dia, Silvana. Bom dia, Pedro.
2: Bom dia.
9: Sobre a enquete aí, eu acho que é a alternativa A. Cada um deixou o fiofó na portaria, na hora da confusão, cada um catou qualquer um e foi embora.
1: Tá ganhando essa linha de raciocínio aqui, tá ganhando, hein?
2: Então cada um tá procurando o seu, né,
1: exatamente,
2: cara?
1: Exatamente. Bom dia.
10: Edson Santos, alternativa A, Marília.
1: Alternativa A, Marília. É, alternativa A, acho que ele é de Marília, né?
2: Ah, Marília. Entendi, obrigado.
1: Um abraço pra você, bom dia.
2: Talvez
1: bom
2: seja
1: dia,
2: travesti,
11: bom dia,
2: né?
11: Tadeu. Bom dia, Vivieta. Quem tá falando é o Maurício aqui de Campinas.
1: Opa.
11: Tamo aí. Bom dia pra todos.
2: Bom dia.
11: Eu vou na alternativa A também. Sempre ouvi essa historinha aí. É a alternativa A. Cada um tá caçando o seu.
1: Perderam, né? E aí, cheirando, você vai achando o seu.
2: Até o cheiro. O cachorro tem um olfato muito apurado, né?
12: Bom dia, Pedro Quadras. Bom dia, Silvana.
1: Bom dia.
12: Alternativa B. Tem que cheirar o rabo pra ver se tá cheirosinho pra antes de se comer.
1: Marília. Tá, a primeira alternativa B que aparece.
2: É, a primeira.
1: É, um abraço pra você. Bom dia.
2: Ah, ganhando, viu, gente? Ah.
13: Bom dia, Silvânia. Bom dia, Pedro.
2: Bom dia.
13: De Campinas. Eu vou na alternativa A.
2: Aí, ó.
13: Eu ouço essa história desde criança, então eu tenho que continuar acreditando
2: nisso,
13: né?
2: É isso aí.
13: Boa sexta pra nós.
1: Tá vendo? É algo que é passado de pai pra filho, de mãe pra filha.
2: É.
1: E a gente vai acreditando nessas histórias.
2: Eu acho que, Silvânia, não sei se ainda dá tempo, mas pra encerrar, ou vamos ainda.
1: Última opinião. Última, aqui, vamos lá. E aí a gente dá a pincelada final, né?
14: Tá. Bom dia, Pedro.
2: Bom dia,
14: Silvânia. O Zé aqui da freguesia. Pra mim, eu acho que a alternativa D. Eles se cumprimentam.
1: Olha.
14: Um abraço, meu amigo.
1: Um abraço pra você. Trouxe aqui outra visão, né, Oséias? Um abraço aí.
2: É uma forma de se cumprimentar. Mas agora, pra encerrar, minha querida Silvânia.
1: Tá.
2: Eu deixo aí uma pergunta pra que as pessoas fiquem com isso na cabeça. E quem sabe um dia a gente responda. Se o cachorro, alternativa A, ganhou, ele realmente está procurando o seu fiofó depois de ter perdido na festa? A pergunta que eu deixo aqui pra você ficar pensando é: por que a gente faz o 69?
1: Que ponto final em mais uma edição do Pulo do Gato!
2: A gente fica por aqui desejando a todos um ótimo final de semana. Aproveite a sua sexta-feira o máximo que você puder. Aproveite a sua vida. Goze sua vida assim como a gente vai gozar agora. Muito obrigado a todos. Silvânia, obrigado por você fazer parte dessa bancada e estar junto comigo em mais uma semana aqui no Pulo do Gado.
1: Eu que agradeço. Obrigado, Pedro. Já estou gozando.
2: Então vamos gozar juntos. Bom dia.

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1: Balada do Vinheta, volume 9, vamos juntos. Bom dia, Tadeu. Bom dia a todos os nossos queridos ouvintes. Bom dia a você que está chegando agora. Bom Brasil. Dia. Bom dia, meninos.
2: Bom dia, bom dia, bom dia.
1: Bom dia, sexta, hein?
2: Bom dia.
1: Ah, não. Vocês não vão fazer isso.
2: Hã? Hã?
1: Não, vocês não vão. Vocês não vieram com surpresinha pra amanhã, meu aniversário, gente. A sunga deles. Vira pra eu ler, vira pra eu ler.
2: Vira o bumbum pra ele ver.
1: Ah, lá, cada um com uma letra, parabéns. Obrigado. Eu tô sabendo que hoje tem meninas também, tem meninas?
2: Tem, atenção,
1: a opa. Surpresa? Pera, cadê? Vocês falaram que ia trazer.
2: Era
1: cadê as biscate? Não, eu quero comemorar, com não, biscate.
2: Não, pera aí,
1: eu quero, assim. Quero as meninas, não, eu quero.
2: Nossa,
1: as,
2: que essas meninas agora?
1: Cadê as garotas de programa? Eu quero.
2: Pera, não, não, falei,
1: sei. A gente, vocês falaram que iam trazer.
2: Pera aí, calma.
1: Calma. Se vocês não trouxeram, vocês vão ver, hein.
2: Pera aí,
1: eu quero aquele bolo com a menina dentro. Quero comer, gente. Já para.
2: Bom dia. Chegaram as meninas. Bom dia.
1: Cadê? Bom dia.
3: Bom dia.
4: Bom dia.
5: Bom dia.
6: Bom dia.
7: Bom dia, Tadeu, galera.
8: Bom dia. Oi, oi.
1: Bom dia.
9: Bom dia, meninos.
10: Bom dia. Bom dia. Nossa.
1: Gente, é isso aí.
2: Trouxe uma... menina.
1: É menina.
2: É menina. É na cabeça dela,
1: é
2: menina.
1: É na cabeça dela. É igual a Paulette. Meninas, ó. Meninas e meninos. Hoje é festa.
2: Hoje é alegria.
1: Não, vou comemorar antecipadamente. Amanhã é meu aniversário. Aê! Vocês gostaram, suas biscate? Gostaram, né?
2: Elas gostaram. Muito bem.
1: Então,
2: é pra você, homem vinheta.
1: Obrigado.
2: O que você preparou pra sua balada?
1: Gente, fora essa suruba que vai ter, eu preparei algo especial. Eu quero que você, ouvinte, até que eu receba isso como uma festa antecipada pro meu aniversário, eu fiz aí, eu preparei uma balada muito legal e nós vamos dançar, cantar, vibrar e tudo junto, porque bora comemorar, né, cara?
2: Vamos lá, né?
1: Vamos!
2: A série.
1: Gostosão. Obrigado, lindas. Vamos lá. Ó, os meninos todos de sunga, as meninas de biquíni. E nós vamos agora pra essa suruba musical.
2: Delícia.
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2: É pra loucura, hein? É pra loucura.
11: Vai começar a balada do Vinheta, volume 9. 9, 9, 9, 9.
2: 9, 9.
11: Amanhã.

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1: Ai! Bora! Bora! Bora! Ai! Que delícia, gente!

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0: Cara, eu tô ficando louco, velho.
1: Áudio dos ouvintes agora.
0: Eu quero áudio.
1: Bom dia, bom dia.
2: Meninos, vocês são muito loucos.
1: A gente é mesmo.
2: Top, cara, é isso. Bom dia.
0: Bom dia, sua louca.
1: Bom dia, sua louca.
0: Você também é louca, safada, gostosa.
3: Tadeu, eu tô mastigando a garrafa de uísque, Tadeu.
0: Isso!
3: Mastiga. Bumbum tá molinho, o que eu faço?
0: Isso.
3: Bobinas.
0: Continua mastigando, Michael.
1: Isso, o bumbum tá molinho, deixa que a gente endurece.
4: Bagnão de Araçatuba, eu tô mastigando. Mastiguei os alter da academia.
0: É isso.
1: Vambora.
0: Isso.
1: Vambora, meu querido, bom dia. Bom dia.
5: Genilson, Zona Leste, ai. Ai. Eu tô mastigando.
0: Mastiga.
5: Vai, vinheta.
2: Bom dia, menino.
0: Bom dia.
2: Vocês têm problema, cara.
0: Se a gente tem, imagina vocês que ouvem.
2: Garrafa de whey.
1: Olha, mastigando a garrafa de whey.
0: Ah, que delícia.
1: Que delícia.
0: Vai ficar com o bumbum musculoso, hein? Ai. Eu quero o seu bumbum. Eu quero o seu bumbum. Ai, Bundy. Isso aqui é loucura e sem sanidade, gente. Qual é a outra rádio que vai fazer isso? Nenhuma. Mergulha. Mas você quer alegria, é aqui.
1: É aqui mesmo, é aqui mesmo.
6: Bom dia, galera. Tadeu, homem vinheta. Tô mastigando a alavanca do câmbio aqui do caminhão.
1: Vambora. O Vinheta tá louco. O Vinheta tá louco.
7: Tadeu, vinheta, tô mastigando o trânsito aqui na Avenida dos Bandeirantes. Mas mais tarde eu vou mastigar a Daniela lá
1: de Jair. O Vinheta, atenção, gente. 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Você vai perder. O Vinheta está pelado nesse momento. Não tô mentindo. 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O Vinheta está pelado nesse momento no estúdio, fazendo a balada no Vinheta.
0: Ele está
1: nu. Ele está nu. Ele está nu.

0: O Vinheta está só de... Ele tá louco! Ele tá louco! Ele tá só de cueca! Peraí, acho que agora exagerei.
1: Peraí.
0: Agora acho que exagerei. Pô, cabeça, desculpa, gente.
1: Ele tá com aquela cueca que tem uma aberturinha, cara, pro pipi. O vi...
0: Gente, desculpa.
1: Gente, quem estiver vendo aí, manda o print. Manda o print, ele ficou.
0: Não, desculpa aí, gente, eu vou.
1: Ai, cara.
0: Acho que agora eu passei dos limites.
1: Eu acho que a gente chegou no chegou num ponto que não.
0: Acho que agora.
1: Desculpa, gente, a gente pede perdão aqui.
0: Acho que agora.
1: A gente pede perdão aqui.
0: Acho que agora. Acho que eu vou embora, cara, desculpa aí.
1: Que cueca bonita, hein?
2: Vou pedir pra você voltar.
1: Au, au!
2: Vou pedir pra você.
1: Hoje a balada é na RH aqui, hoje.
0: Oh, desculpa, gente, eu não.

0: Gente, não, não tiraram o print não, né? Gente, não posta não. Se postar, me marca. Não posta não.
1: Não posta não. Se postar, marca ele.
0: Gente, peraí, gente.
1: Se quer mamar, se quer mamar, se quer
0: amar. Ah, acho que vai dar RH, hoje vai dar.
1: Posso falar? Celebrar a vida, cara. Celebrar a vida. Teu aniversário amanhã. Vamos beber.
0: Nós tivemos o Banana, que foi o cara que bateu o recorde mais tempo no ar.
1: Exatamente.
0: Nós vamos ter agora o homem cueca, né? Que o cara tirou.
1: O locutor que ficou o maior tempo no ar só de cueca.
0: Só de cueca.
1: Tá na marca aqui. É do Vinheta e ninguém tira. É, caramba, é dele e ninguém tira.
2: Eu te quero bem.
1: Ai, meu Deus do céu, olha.
0: Cara, você imagina se me passa.
1: Vem cá ver.
0: Não, não.
1: Pessoal, passa o grupo de investidores do Grupo Bandeirantes aqui nesse momento. Filmar, pô.
0: Gente, não, gente.
1: Vai tomar.
0: Não, gente, não. Pô, gente, vocês filmaram, gente. Você sabe que eu já tava tentando apagar, não tem como, agora ficou pros anais.
1: Que coisa linda, cara. Como eu amo trabalhar nesse horário. Como eu amo esse programa. Sextou, não sei se você percebeu, mas sextou.
0: Bom dia, pessoal.
1: Bom dia, Pidoncio.
0: O que
1: dia
0: tá acontecendo aqui, hein?
1: Deixa eu falar Vinheta, pra gente.
0: Não fala nada, Vinheta.
1: Ô, ouvinte. Ah, balada, balada, Pidoncio. Acabou de acontecer a balada, você perdeu. Que pena que
0: não,
1: você
0: não,
1: perdeu.
0: Não, peraí. Alguma coisa tá acontecendo, porque tá o maior comentário já aqui no grupo. Eu tava vindo agora, pessoal, vocês viram lá no estúdio da Band?
1: Não.
0: Vocês viram lá no estúdio da Band? O que aconteceu?
1: Não, nada, não, nada. Não sei, nada. Não. Pra mim não aconteceu nada, não, né? Né, ouvinte? Não aconteceu nada, não, né?
0: Ô, Pidoncio, bom dia. Vamos mudar de assunto, Adeu. Bom dia, como é que você tá, lindo? Vamos mudar de assunto. Ouvinte Band FM. Eu quero que você me ajude. O que que aconteceu nesse estúdio aqui que tá uma loucura? Tá todo mundo comentando.
1: É.
0: Ouvinte, pelo amor de Deus, você não vai me falar nada.
1: Ouvinte, fala que foi a balada que aconteceu.
0: Fala, tá? Que tudo normal, uma balada normal.
1: Tá, quem for que aguentar aqui, você vai ver.
0: Eu quero saber.
1: 11999919197. Eu quero saber. Ouvinte da Band, conta o que aconteceu pro Pidoncio, nosso diretor, por favor.
3: Eu quero saber. É um novo quadro aí, banheira do Gugu. O homem vinha tava só de cueca.
1: Ah, cala a boca, cara.
0: Cala a boca.
1: Não, isso é. Tá mentindo, exagerando. O ouvinte exagera, ouvinte. Tá tudo bem aí?
0: Eu pensei que era o áudio aí.
1: Vamos lá, bom dia.
4: Bom dia, Pidoncio. O homem Vieta tava só de cuequinha dessa.
0: Como é que é?
1: Ah, meu.
4: Beijo.
0: Como é que é, Jadil?
1: Luciene, não, meu. Pidoncio, eu vou confessar aqui.
0: Como é que é?
1: A gente passou um pouco do ponto na balada.
0: Ai, meu Deus, como é que eu falo, hein, cara?
1: A gente passou um pouco do ponto, o ouvinte veio junto com a gente também e aconteceu, cara. Aconteceu, no momento de impulso, o homem Vinheta ficou só de cueca aqui no estúdio e, infelizmente, aconteceu.
0: Amanhã, Pidoncio, você sabe disso que eu faço aniversário e eu acho que eu passei um pouco do ponto, empolguei e... Mas tudo bem, você pode me punir do jeito que você quiser. Eu acho que a gente tem que também saber das consequências, né? Eu não pensei nas consequências. Eu simplesmente agi pela emoção.
1: Ele quis viver a vida naquele momento, aquele instante que agora tá eternizado.
0: Posso falar? Tudo bem, a decisão que você tomar aí, se for realmente me dispensar do programa, eu fico ciente do que eu fiz.
1: Só falar, se dispensar ele, eu vou junto. Aí fica só você aqui. Só.
0: Então vamos fazer o seguinte.
1: Quem que eu sou?
5: O diretor! O diretor! Tororototo.
0: Vamos fazer o seguinte. Eu quero também a opinião do ouvinte. O homem vinheta, gente, aqui na balada, ele se empolgou. Ele foi, tirou a camisa, foi, mostrou a cueca. E o Jadeu é cúmplice. É cúmplice.
1: Eu sou cúmplice.
0: Então, ouvinte, vocês vão me ajudar. Eu como diretor, preciso tomar uma atitude. Ou eu entendo que isso foi... Um momento de extravasar a alegria, de colocar pra fora toda a emoção e mostrar realmente o que eles são como pessoas, como apresentadores diferenciados que fazem acontecer no rádio, que são diferentes porque são diferentes? Ou eu devo tomar uma iniciativa de dispensá-los porque não respeitaram o ambiente de trabalho, não respeitaram um estúdio e fizeram algo aqui, realmente, um atentado ao suor.
1: Ao pudor.
0: e eu tenho que dispensá-lo. Ouvinte, por gentileza, me ajude aí e eu vou tomar a decisão que o ouvinte quiser.
1: 11999919197. Bom dia.
6: Idoncio.
0: Oi.
6: Perdoa os meninos. Foi empolgante. Até eu aqui no trânsito da Castelo Branco fiquei com vontade de tirar a roupa. Tá tranquilo. Sextou.
0: Obrigado, viu, minha linda?
1: Obrigado, meu amor.
0: Tudo bem, a opinião dela. Gente, meninos, já deu e homem vinheta. Eu preciso tomar uma atitude. Mas o ouvinte aqui é que manda. Uhum. Eu sou o diretor, mas eu não posso ir contra o que o ouvinte gosta.
1: É isso aí.
0: Então vamos lá, mais opiniões.
7: Bom dia, diretor.
0: Bom dia.
7: Tem que tomar uma iniciativa aí, colocar o Tadeu sentado no colo do vinheta. Ele de cueca, hein?
1: Não, eu não mereço tamanho prêmio. Eu não...
0: É, aí é premiar. Aí é premiar.
1: Você tá me premiando, não tá me dando um castigo, né? Mas enfim.
8: Bom dia, Tadeu. Bom dia, homem Vita. Bom dia, Pidoncio, meu cachorrinho. Pidoncio, é o seguinte. Põe o Tadeu e o Vinheta na disciplina. Põe ele lá no banquinho.
1: Ah, cala a boca, cara.
0: Cala a boca.
1: Cala a boca.
0: Cala a boca.
1: Mas não é disciplina. Ninguém falou aqui em banquinho. Ô, tá maluco? Ó, a nossa ouvinte Mary Zadra. É, tá sugerindo o Vinheta ficar de cueca toda sexta-feira. O Pidão falou que a voz da audiência é a voz de Deus, né?
0: Já deu. É isso aí. Eu quero que aqui. Eu tomo decisão? Tomo como diretor.
1: Sim, sim.
0: Mas eu primeiro preciso fazer a pesquisa. Aqui não é o meu gosto. A Band e um programa de rádio não é o gosto do diretor aqui. Eu só faço tudo acontecer.
1: É isso aí.
0: Mas vocês fizeram uma coisa aqui que pra mim. Eu, como diretor, pra querer... Ah, nossa, os dois pra rua. Mas aí o que é que eu faço? Eu posso estar jogando contra um programa que é diferente. Eu posso estar jogando contra uma coisa que o ouvinte se contagia.
1: É isso aí.
0: E eu, como diretor, tenho que ter essa consciência.
1: É isso aí.
0: Beleza? Então, por enquanto...
1: Mais opiniões aqui do ouvinte. Bom dia.
9: Bom dia, meninos. Bom dia, Pidoncio.
1: Bom dia. Bom dia.
9: Olha, eu acho que a punição é, a partir de segunda-feira, fazer todos os programas só de cueca. Pra mim, isso daí seria uma punição muito justa pra eles e pra gente. Bom dia, Nayane de São Bernardo do Campo.
1: Nayane, um beijo pra
0: beijo
1: você.
0: Beijo pra você, Nayane. É uma decisão obrigado. Dela aí, viu?
1: Não, tô anotando. E muita mulher dando opinião, hein? Muita mulher dando opinião.
0: Vamos ouvir.
10: Meu Deus.
1: Oi.
10: Pense no surubal que aconteceu aí, Pindonso. Só faltou você.
1: Não aconteceu nenhum surubal aqui não, viu, Catarina? Não aconteceu nada disso aí que
0: Catarina,
1: você tá falando.
0: Catarina, fica quieta, Catarina.
1: Fica quietinha aí, tá? Fica quietinha aí. É, Fernanda Silva Pidoncio, o seu momento de brilhar, de usar todo o seu talento de locutor, deixa eles no banco e assume o programa. Fernanda de Embu das Artes. A Fernanda quer que você dispense a gente e fique só você apresentando o Band Bom Dia.
0: É uma opinião dela. Não posso deixar passar em branco a opinião dela, mas eu preciso da maioria.
1: Tá. Então, baseado no que você ouviu, qual é a sua decisão, Pidoncio?
0: Primeiro saber se é verdade o que aconteceu aqui. Eu não vi.
1: Eu não vou mentir pra você, ó. O ouvinte mandou aqui.
0: Eu não vi. Então, é verdade? Homem Vinheta tirou a camiseta? Homem Vinheta mostrou as tetas? Homem Vinheta ficou de cueca?
1: Ó isso aqui, ó. Ó isso aqui.
0: Me mostra pra mim, Jair. Deixa eu dar uma olhadinha.
1: Ó. Isso aqui, ó. Ó. Ele tá vendo, ó? Tem uma hora que ele tira. Aí, ó. Tem hora que ele tira. Aí ele fica só de cueca. Tem hora que ele só fica de cueca aqui. Ele ficou realmente nu. Ficou nu. Só não ficou nu em pelo, né? Porque ele se depila. Mas ele ficou nu aqui no
0: gente, eu acabei de ver as imagens aqui. Eu não tinha prova. Quando a gente tem uma prova, ela realmente, ela fica... Ela tem que ser levada em consideração.
1: Uhum. Bom, a gente quer saber o seu veredito. O seu veredito final, Pidoncio Pidunga da Silva.
0: Com bases, por favor, tire essa música que ela pode atrapalhar o meu veredito. Com bases em tudo que foi falado aqui, tá? E com base ao que eu vi aqui. O homem vinheta. Esse rapaz aqui, que amanhã completa 56 anos. Esse rapaz aqui. Esse senhor. Que já tem 4 netas, 3 filhos e 4 netas.
1: Quando você falar isso fica mais engraçado.
0: Você tá rindo do coleguinha?
1: Não, desculpa.
0: Esse senhor aqui... Que tem aí, posso dizer eu, mais de 20 anos, bom, bem mais, de profissão. Esse senhor, prêmio PCA, melhor humorista do rádio.
1: É.
0: Fez algo aqui que realmente vai contra os princípios de uma emissora. Então, tirou a camisa, ficou de cueca. Então, eu vou dar o meu veredito.
1: O veredito final do nosso diretor Pidoncio Pidunga da Silva, por gentileza.
0: Eu vou acatar qualquer coisa.
1: Vai decidir o futuro do Band Bom Dia.
0: Então, meu veredito é... Em cima das provas que eu tive, eu queria dizer que... Eu até não queria acreditar, mas quando eu vi o vídeo, eu quero dizer...
1: Vai tomar banho!
0: Que...
1: Ah, meu, pô, fala logo! O problema tá passando!
0: Vai te catar, cara! E o que vocês fizeram... Que vocês... Continuem fazendo, porque eu, como diretor, tenho que entender que... Vocês são realmente diferenciados. Vocês fazem a diferença no rádio brasileiro. Vocês fazem o rádio, que hoje tem imagens...
1: Sim.
0: Entender que a gente... tem que ser diferenciado para que a gente possa agradar o ouvinte, que o ouvinte se sinta em casa, que o ouvinte se sinta parte da gente, que o ouvinte faça realmente entender que vocês são diferentes. Então, vocês estão totalmente perdoados e eu, como diretor inteligente, só tenho a dizer que...
1: Meu Deus do céu!
0: Não parem, continuem sendo loucos e insanos do jeito que vocês sempre foram. Muito obrigado.
1: Aê! A gente vai esperar que semana que vem, de novo, uma vinheta fique apenas de cueca.
0: Eu vou vir com aqui um dia eu vou vir com aquela de elefantinho.
1: Já acabou! Não dá tempo de mais nada. Infelizmente. Ai, ai. Vamos celebrar hoje, gente. Hoje é o dia da cerveja, viu?
0: Hoje é.
1: Dia Internacional da Cerveja. Então, posso falar uma coisa?
0: Vamos.
1: Em cerveja.

0: Olha, pede aí a cervejinha 11 99991 9197. Cara, tô agradecendo a Deus que a Camila não chegou cedo hoje.
1: Ai, cara,
0: só ela chega na hora que tava acontecendo o negócio, cara.
1: Meu Deus.
2: Ela ia, ou ela ia ficar chocada. Falar, nunca mais eu venho.
0: Ela nunca mais ia pisar aqui nesse
2: emissora. O que que eu tô fazendo aqui? Ou ela ia falar, meu, acertei, é isso que eu quero.
0: Exatamente.
2: Eu quero ser louca assim.
0: Exatamente. Que coisa, hein? Graças a Deus. Ô, Omar, cervejinha pra você, meu querido. Um forte abraço. Tudo de bom.
3: Bom dia, Tadeu. Bom dia, Vieta. Pidoce da mãe. Ai, manda cervejinha pra nós aí, Zerra, aí que nós não bebe cerveja com álcool, não!
0: Valeu, meu querido, um abraço pra você, bom dia, vai com Deus, boa sexta-feira, bom fim de semana.
4: Bom dia, Tadeu, bom dia, Vinheta, bom dia, Pidoncio.
0: Dia!
4: Parabéns, Vinhetão, pelos 56 anos.
2: Obrigado,
4: que ilumine sempre. Mas agora, eu quero uma cervinha geladinha, que sexta-feira!
0: Tamo junto! Bom dia!
5: Sextou, menino!
2: Sextou!
5: Cervejinha pra Fabi de Floripa!
2: Ô, linda!
0: Valeu, Fabi, um beijo pra você, tudo de bom!
6: Bom dia, Pidoncio, bom dia, Homem Vinheta! Bom dia. Eu quero cerveja aí pra comemorar o aniversário do Vinheta!
2: É!
6: E ó, Homem Vinheta, amanhã eu vou dar o bolo pra você botar o bolo todinho na sua boca, viu?
0: Aí, isso!
2: Ah, é e amanhã ele, então que ele, eu vou, que é meu dia, eu vou comemorar!
0: Você gosta de bolo do quê?
2: Ai, cara, eu gosto, sabe, eu, o quanto mais simples o bolo, melhor! O que eu mais gosto é daquele de coco, fica molhadinho, que embrulha no papel alumínio.
0: Ah, geladinho?
2: Geladinho.
0: Nossa senhora.
2: E você morde, escorre o leite moça no canto da boca?
7: E aí, Tadeu? Bom dia, galera.
0: Bom dia.
7: Turma do CAPS. Manda aquela caipirinha pro tio da cantina, mano. Vou fazer como hoje? Muito louco, muito louco.
0: Valeu, meu querido. Um abraço pra você. Tudo de bom.
7: Bom dia, Mineta, Pedócio. Tadeu, bom dia, bom dia, bom dia, bom dia.
2: Só um minutinho.

0: isso, cara?
1: Um beijo pra tia de caranguejo. Feliz aniversário, Bivieta. Bora aqui, bora, sextou. Cafezinho,
0: ai, eu quero.
2: Valeu, meu querido, um forte abraço pra você.
3: Bom dia, Tadeu. Bom dia, Vinheta.
2: Bom dia,
3: Bidoncinho.
0: Dia.
3: Que balada foi essa?
2: Essa Tadeu, daí foi pra...
3: Vinheta.
2: Essa foi pra marcar.
3: Eu achei que eu ia ver um homem de cueca e ia ficar tão animado. Ai, que delícia! Manda cervejinha!
2: É, obrigado, cara.
0: Valeu, meu querido, cervejinha pra você. Aproveita o fim de semana, tudo de bom.
4: Bom dia, Tadeu. Bom dia, Mivieta. Bom dia, Pidoncinho.
0: Dia!
4: Manda um cafezinho aí pro Dieguinho, da Zona Norte, Truco Norte. A cervejinha eu vou deixar pro meu amigo Vitão, que tá conectado aí, tá na rodagem desde cedo. Tamo junto! Tchau, obrigado!
0: Tchau, obrigado! Um forte abraço pra você,
2: tudo de bom!
4: Bom dia, bom dia, bom dia, bom dia, Tadeu. Bom dia, Mivieta. Bom dia, Pidoncinho.
2: Bom dia.
4: Manda cervejinha aqui pro Antes Panarote de Vargem Grande Paulista. Tô aqui na Raposo, mano. Tá mó trânsito, o pessoal tudo freando aqui.
2: Olha.
4: Tá cheio de freada na Raposo. Tá tipo a cueca do Vinheta, hein?
0: Eita!
4: Vinheta.
0: Valeu, meu querido. Um abraço pra você, cervejinha.
4: Bom dia, Tadeu. Bom dia, minha Vinheta.
2: Bom dia,
4: Pidoncio.
0: Dia!
4: Ô, Tadeu. Depois da performance de hoje do Homem Vinheta, eu acho que o Ronco perdeu a carona, hein? As imagens vai chegar no Muguilo. Quero cerveja, bom dia.
0: Valeu, meu querido, cervejinha pra você.
2: Tá bom, hein? O duro não é perder a carona, o duro é eu perder o emprego.
0: Não vai não, não vai não. Porque faz parte do quadro. Artisticamente funciona. E a gente gosta desse tipo de loucura.
2: Vem cá, você,
0: okay,
2: Tadeu.
0: Ok.
2: A gente faz isso antes das câmeras.
0: Exatamente.
2: Até porque a gente encara o rádio como rádio.
0: É isso.
2: Então, antigamente, não tinha câmera.
0: Uhum.
2: Eu tirava a camisa, eu ficava de cueca. Não tinha isso. Câmera.
0: Sim, sim.
2: Então, se colocaram câmera, problema deles.
0: Eu
2: rádio
0: e Vinheta,
2: é rádio.
0: A gente já usou cada um. Eu acho que eu tava usando a de elefantinho, né?
2: Foi, a vermelhinha.
0: Eu usei uma cueca de elefantinho e o Vinheta usou a cueca de cachorrinho.
2: De cachorrinha preta.
0: É isso.
2: Eu acho que a de cachorrinho eu tenho até hoje, cara, guardado. Eu guardei de lembrança.
0: Que coisa linda. Segue a gente nas redes sociais, sou o Tadeu no Instagram.
2: E arroba @EmersonFrancoOficial. Emerson Franco Oficial, vai lá, deixe seu recado. Se tirou foto com a gente, se você fez vídeo, posta, marca a gente, pra gente saber que você curte de verdade o nosso trabalho.
0: Quero todo mundo durante o sábado, amanhã. Todo mundo mandando mensagem lá.
2: Obrigado,
0: no Instagram do Emerson França.
2: Isso.
0: Desejando os parabéns pra ele, porque ele merece.
2: Eu vou querer nudes, viu, gente?
0: Quem quiser também, aceita nudes de aniversário, né?
2: Aceito.
0: Homem, mulher ou só mulher?
2: Cara, mande o que quiser.
0: Vai chegar cada coisa pra você vai.
2: Não, tô brincando, gente. Parem.
0: Esse programa maluco aqui é disponível pra você no Spotify, o nosso podcast. No YouTube, não sei se o YouTube vai deixar passar a sua imagem de cueca. Pode ser que derrube por conta de conteúdo sexual, né? Não sei.
2: A Camila disse que vai cortar.
0: Realmente, a censura realmente vai ter que baixar.
2: A nossa censura chama Camila.
0: Exatamente.
2: Bota uma tarja,
0: exatamente. Olha, vem aí mais uma edição da Hora do Ronco. Mas antes eu quero que você, Pidoncio, usando a sua voz mais poderosa de locutor, faça uma homenagem ao Homem Vinheta, ao Emerson França, porque amanhã é o aniversário dele.
2: Não são um, não são dois, não são 15, não são 20, não são 30. São 56 anos de vida. São 56 anos de vida aonde um menino que em 1970 nasce predestinado a levar alegria a um povo. Um menino que com sua humildade, seu carisma, sua personalidade e caráter faz com que as pessoas realmente entendam o que é alegria. 56 anos bem vividos. 56 anos de altos e baixos. 56 anos aonde uma pessoa entende que a vida não é só alegria. Mas foi dos percalços da vida, dos obstáculos e das pedradas que ele construiu seu castelo. São 56 anos aonde ele chega hoje ajoelhando e agradecendo por tudo que aconteceu na vida dele. São 56 anos onde ele pode dizer que uma parte de sua missão foi cumprida.
0: Bonito, hein?
2: Porque 56 anos, pra você, homem, vem até pouco. Você tem muito mais ainda. Sua missão, ela é muito bonita. Uma missão de levar alegria, salvar vidas, deixar o dia de uma pessoa mais feliz. 56 anos, 56 sorrisos, 56 amores. Que você tenha mais 56 anos de vida. Que dentro dessa vida, a única palavra que faça ela valer a pena é: seja feliz.
5: Gente, eu tô chorando, desculpa.
0: Olha, mas... o ouvinte está emocionado aqui, eu também tô emocionado.
5: Puxa vida, obrigado.
0: É, voz um pouco embargada, até parabéns, homem vinheta, saúde,
5: gente, olha,
0: Deus abençoe a sua vida. Continue animando e salvando vidas com a sua alegria, com o seu humor.
5: Pidonce, muito obrigado pelas palavras.
2: É, só usei seu próprio cérebro. Bom dia! Você queria falar isso, não tinha coragem pra mim.
0: Já, na Band FM, Victor e Léo.

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2: Band, bom dia! Britanicamente 6 horas, hora de Brasília. Maravilhosa manhã de sexta. Venha, vamos celebrar, meu povo. Que tem mais uma edição gostosa entrando no ar. É a hora do ronco.
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2: Ronco. 6 horas, bom dia, homem vinheta.
4: Bom dia.
2: Muito bom dia, Pinóquio.
3: Excelente dia.
2: Muito bom dia, senhor Pedro Luiz Ronco.
5: Muito bom dia, Tadeu. 6 horas, chegou a sexta-feira, hoje é dia 7,
2: uhum.
5: Deve ser 7 de agosto de 2026.
2: Seu Pedro Luiz Ronco, o que é preciso para conquistar o senhor? Conquistar você? Se eu chegar com alguma coisa aqui, vai te conquistar? O que, que te
3: chocolate
2: conquista?
3: Chocolate
5: Diet. É uma boa.
2: Pode ser.
5: É
2: uma boa. Uma caixa de salgadinho?
5: Também é boa.
2: Pode ser também. O que é que te conquista, seu Pedro?
3: Cream Cragory.
2: Cream Crab é legal também.
5: Boa, boa.
4: Boa, boa, hein?
5: É não me encher o saco.
3: Puxa.
5: É não fazer reclamação. Isso eu não consigo.
2: Tá bom, muito bem, então.
5: É mulher, é filha.
4: É tudo.
5: Reclamando de mim.
2: A gente quer saber do ouvinte da Band FM o que é que te conquista.
4: Conquista.
2: O que é preciso pra conquistar o teu coraçãozinho?
3: Boa!
2: Às vezes não pode ser um prato específico,
5: olha,
2: um lugar específico pra passear, uma viagem. Conte pra uma festinha bem
3: mas
2: feita.
3: Mas só o coração, uma parte romântica ou conquistar você?
2: Conquistar você.
3: Uma amizade,
2: é,
3: qualquer coisa.
2: Exatamente. O que é que te conquista? Conte pra gente aqui. Seu Pedro, vamos nessa?
5: Vamos.
2: Vamos mergulhar nessa aventura?
5: Começou!
3: Vamos conquistar o ouvinte?
2: Vambora!
4: Bora.
5: Difícil.

0: Rede FM, Marcos Belucci. Pena que você já namora aqui na Hora do Ronco. 6 e 4, o que é que te conquista, hein? Conta pra gente. A pessoa chegar com alguma coisinha aí pra te conquistar, fazer isso. Teu coração. 11 99991 9197, palavra-chave qual que é?
1: Palavra-chave hoje? Estamos falando de conquista, né?
0: Conquista.
1: Cidade. Você nunca conheceu a cidade de Conquista?
0: Ah, é verdade! É, a Vitória da Conquista! É. 11 99991 9197. Cidade, manda cidade. E aí você conta pra gente o que é que te conquista. Cidade é a palavra-chave, mande agora!
2: Girou, hein?
3: Baiano,
2: girando.
3: Barata,
2: põe a mão no
3: bolzinho.
2: Bora!
4: Médico, mineiro, mendigo, namorado, padre, papagaio, pastor, português,
5: religião, profissão,
2: amigos.
0: É, a vinheta atropelou aqui. Pedi pra produção editar melhor.
1: Meu Deus, colocaram em cima da vinheta.
0: Edita melhor aí, gente. Editou sem ouvir e dá isso aí.
1: É. Bom, vamos lá. Ô, Jadeu, amigos, né? Um amigo chegou pro outro e falou: meu, você acredita que ontem entrou um ladrão em casa? Falei: o que você quer? Ele falou: vou procurar dinheiro. A outra amiga falou: o que você fez? Ah, fui ajudar ele a procurar.
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0: Vai que encontra.
1: Ué, a Hora do Ronco. Se ele achar...

0: Band FM, Daniel, adoro amar você. Eu tava cantando em off aqui.
1: Tava cantando, tá
0: doido? Tava me criticando aqui, como se só ele pudesse cantar nesse programa aqui.
2: Aqui nesse estúdio eu sou o único.
0: Ah, vai te catar, me poupe. Seu Pedro, hoje é dia de conquistar o ouvinte, né?
2: Alô?
3: Alô?
2: Bom dia.
3: Bom dia, Ranco.
2: Quem é?
3: Eu sou a Ellen, moro na região de Jaraguá.
2: Muito bem, Ellen. Conte pra gente, Ellen, o que é preciso, uma pessoa precisa fazer pra te conquistar?
3: Ah, o meu marido me equipa todo domingo com um churrasco bem feito e uma cerveja bem gelada com as crianças em casa.
2: Olha! Olha, é quer bom, dizer, ele compra cerveja e ele que prepara o churrasco?
3: Com certeza, até no Dia dos Pais.
2: Olha, e o que que ele faz de bom de carnes?
3: Ah, ele faz picanha, faz frango.
2: Tudo
3: linguiça.
2: Linguiça é bom.
1: Ai, adoro. Água na boca.
2: Agora, bom, terminado o churrasco, quem é que limpa tudo?
3: Só vai pra mim, né, Lúcio?
2: Ah, ainda bem.
0: Por favor, né?
1: É o mínimo, né?
0: Só comer.
2: Olha, pelo amor de Deus.

0: Tempo aqui na Hora do Ronco, 6h14. Agora, senhor Pedro Luiz Ronco, nesta sexta-feira gostosa, estamos perguntando o quê?
1: Ah, um programa romântico. O que é necessário fazer pra te conquistar? Conta na Band FM na Hora do Ronco.
0: Palavra-chave qualquer, Pidão, senhor.
2: Já deu, já é cidade, tá, já deu.
0: Cidade, manda cidade. 11 99991 9197, cidade.
1: E venha com... As luzes da cidade acesa e a gostosa em cima da mesa.
0: Não lembro da letra ser assim, viu, seu Pedro? Eu não me recordo.
3: Essa parte aí.
0: Daqui a pouco, na Band FM, tem Jorge.

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7: Sua rádio do seu jeito, a gente quer saber hoje o que conquista o ouvinte da Band FM, né, Pedro?
8: Alô!
9: Alô, bom dia.
8: Bom dia, quem é?
9: É a Lilian.
8: A Lilian, muito bem. Tá brava, Lilian?
9: Não.
8: Não, tá bom.
9: Tô bem.
8: Ah, achei que você tivesse um pouquinho brava com a gente, mas tudo bem.
9: Ah, eu amo você.
8: Lilian, o que precisa fazer pra te conquistar?
9: Olha, é aquela pessoa que tem aquele olhar... Que quando te olha, parece que tira sua roupa.
8: E
9: claro que é um beijo bem gostoso, né?
7: A pessoa que te come com os olhos, né?
8: É, que delícia.
9: Exatamente.
8: Você vê um brilho assim no olhar quando a pessoa te fita?
9: É. E foi isso que meu marido fez.
8: Puxa
9: Agora
8: vida.
9: Agora eu tô com ele 25 anos.
8: Ei, que nossa. E ele, tá, e ele continua só comendo com os olhos?
10: É, pelo jeito.
7: Hora da, depois de casou, agora é só com os olhos.

0: Band FM, Jorge Matheus, molhando o volante aqui na hora do ronco.
1: Por que
0: você
1: tava xingando o ouvinte desanimado, Jadil?
0: Cala a tua boca! Posso falar? Como aqui é a Rádio Verdade, vou falar. Eu vou dar o play no áudio do ouvinte. Achei extremamente desanimado pra uma sexta-feira.
1: Tá. É que ele tava xingando o ouvinte.
0: Cala a boca, eu não xingo ninguém.
2: Cala a boca.
3: Tava sim.
0: Ronco, me ajuda nessa aí, vai.
3: Tava não.
0: 11999919197. Vamos animar esse negócio, gente.
4: Verdades. Bom dia, Ronco.
2: Bom dia.
4: Bom dia, Rita. Aqui é o Francisco de Guarulhos.
0: Fala, Francisco.
4: Aí. O que me conquista é um baião de dois queijos.
0: Aí, ó.
4: Fala. É bom demais. Bora que bora. Pega descendo, subindo.
0: Do que eu entendi, ele gosta de baião de dois com queijo, Ronco.
3: O que, que é baião de dois?
0: Uma bela iguaria, uma comida gostosíssima.
2: Gostoso, baião de dois. Vai feijão, viu?
0: Fresco do jeito que é, claro que não gosta.
3: Vai feijão?
0: Vai feijão. Que nojo!
2: Que é isso, ronco, gente?
0: Credo, meu.
2: Do ronco.
0: Vai te catar.
2: Ah, sobra mais.

0: Band FM, Zezé de Camargo e Luciano, pra mudar a minha vida. Aqui na Hora do Ronco, 6h29, a informação pede passagem.
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2: Começa o Aqui a Bola, o Mundo Cão na Carrocinha da Vida. Um cachorro viralizou nas redes sociais ao entrar numa loja e passar mais de uma hora cochilando num sofá.
0: Nas imagens divulgadas pela loja, é possível ver o momento em que o cão entra na loja, transita entre os clientes e, por fim, se acomoda no sofá para um cochilo.
2: O caso aconteceu na semana passada em uma loja de cosméticos em Sorocaba, interior de São Paulo. Segundo os funcionários, ele passou cerca de uma hora relaxando, sem ser incomodado.
0: Depois do sono de beleza, ele simplesmente saiu do sofá e foi pra rua. Ainda de acordo com os funcionários, é comum ver o cão e outros animais de rua frequentando o local, visto que são sempre bem recebidos e bem tratados. Que bonitinhos!
2: Daqui a pouco a previsão do tempo para o final de semana com ele feliz e piriri pororó. Mas agora, os comentários é de Pedro Luiz Ronco.
3: E olha, o cãozinho ficou lá só pra escolher o batom.
0: A hora do...
4: Parece o Ronco, encostou no sofá, dormiu.
0: Já era.
3: Ela te contou?

0: Na conveniência eu gosto de batatinhas, sucos.
1: Não pode. Você foi no cardiologista ontem, pô.
2: Pelo amor de Deus, Ronco. Pelo amor de Deus, hein?
0: Posso falar? Comi escondido.
2: Ah.
1: Aí, ó.
2: Mas o teu organismo sabe. Não tá só não tá escondendo de você.
0: Vocês contaram pra ele?
2: Muito bem, seu Pedro. Hoje a nossa pergunta qual é que é, hein?
0: É, nossa pergunta é o que uma pessoa deve fazer pra te conquistar.
2: Que bonito, hein?
0: Bonito, hein?
2: É, conta
0: aqui
2: pra gente.
0: Na Band FM.
2: A palavra-chave qual que é, Pidoncio?
1: Não tem um pão, nada pra conquistar a gente? Um bolo?
2: Uma cesta de cafés da, de café da manhã. Gente, amanhã, atenção, padarias. Vou falar aqui, padarias da Grande São Paulo, né? Sim. Amanhã é aniversário de Emerson França. Por gentileza, uma cesta de café da manhã em homenagem a ele.
1: Agora que não vem mesmo.
2: Manda aí, cidade. 119.
0: Cidade maravilhosa, cheia de encantos mil. Cidade maravilhosa, vai. É, não.
2: 11 999919197. Manda mensagem aí.
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9: É isso.
10: Isso é bom, hein?
9: Uhum. É.
10: Alô?
11: Alô?
10: Bom dia.
11: Bom dia, tudo bem, meus amigos?
10: Muito bem. Oh. Quem? Qual é seu nome?
11: Andrei.
10: Andrei, certo. E Andrei, o que uma pessoa precisa fazer pra te conquistar?
11: Pra me conquistar, conquistar meu coraçãozinho, tem que ter muito dinheiro e 2 ingressos pro jogo do Santos. E o Neymar tá jogando.
8: Nossa, precisa de pouca coisa, hein?
12: Pouquinho demais.
8: Se contenta com qualquer coisa também.
11: O resto nós resolve.
10: É, Andrei, vou te falar uma coisa. Eu... Pela bola que o Neymar tá jogando, teu coraçãozinho vai sofrer.
13: A hora do... O Neymar é o único que joga naquele time, pô.
8: Pelo amor de Deus. Realmente, olha...

0: Tarde FM, Eduardo Costa, agenda rabiscada aqui na Hora do Ronco, 6h44. Homem Vinheta, que momento é esse?
1: Atenção para a primeira aula do inglês para vocês.
0: Bom, professor Pidoncio Pidunga da Silva, vamos nessa, hein?
2: Bom dia, crianças, bom dia a todos os alunos, bom dia aos presentes, aos não presentes, bom dia aos alunos espalhados pelo Brasil e pelo mundo. Hoje, quando eu acordei, eu não desci da cama, sabia, Jadeu?
0: É mesmo?
2: É que meu colchão é no chão.
0: Ah, vai tomar banho.
2: Então...
0: Tadinho,
1: velho, que dó que deu.
2: Aí eu já desci, já dei uma rolada pro lado assim, já coloquei o joelhinho no chão, agradeci. Por poder, né, saber que eu vou sair de casa pra poder somar na vida da pessoa, né, Jadeu?
0: É verdade, muitas vidas estão sendo impactadas pelo
1: muito.
0: Poder da aula de inglês do professor Pidoncio, viu?
2: Eu fico feliz, né, Jadeu? Você poder saber que você é importante na vida das pessoas, principalmente ensinar, né?
0: Sim!
1: É verdade, você muda a vida mesmo das pessoas.
0: Então, parabéns, congratulations!
2: Oi?
1: Professor de inglês...
0: Vamos lá, professora, a dúvida é da aluna Camila Feres.
2: Ah, Camila Feres é uma linda.
1: Camilinha, um beijo pra você.
2: Camila Feres?
0: É.
2: Então vai ficar, Camille Feres.
0: Camille Feres.
2: Ela tem que mudar, porque ela vai viajar.
0: Pra onde que ela vai? Sabe pra onde ela vai?
2: Oi?
0: Ela pra onde que
2: a
0: ela
2: internacional,
0: vai?
2: Internacional, né?
0: Ah, é?
2: Vai fazer uma viagem internacional, ela vai pra Boston.
0: Tá.
2: E aí ela falou, meu, preciso, meu inglês não tá legal, então aí eu tô...
0: Muito bem.
2: Então, ela mexe com negócio de aniversário, ela faz enfeites para aniversário. Por exemplo, um tema que você gosta, assim, de um personagem.
0: Um personagem do jogo de faroeste, lá, o Arthur Morgan do Red Dead Redemption 2.
1: Ah, eu quero She-Ra.
2: Então ela faz o... Ah, meu. Pô.
0: Vamos lá, professora, a palavra é wonderful. Wonderful.
2: Tá. Isso é nada mais, dentro de uma frase... você pode colocar ela uma interrogação, né? Uma pergunta que você... Eu vou explicar, senão fica chato.
0: Eu não tô conseguindo entender.
2: Eu também.
0: Tá parecendo que eu sou burro.
2: Isso aí não precisa falar, você Fala assim pra mim. Bom, você viu o que aconteceu lá na cidade de tal?
0: Ô, Pidoncio, você viu o que aconteceu na cidade de tal?
2: Aonde foi? Entendeu? Aonde foi? Aonde foi?
0: Realmente.
2: Entendeu?
0: Você usa... transforma a vida das pessoas.
1: Você transforma.
0: A minha, por exemplo, se transformou numa vida mais triste a partir de agora. Wonderful, o professor, quer dizer maravilhoso. Maravilhosa em inglês. Não tem aquela música do Louis Armstrong? What a Wonderful World.
2: Dá uma palhinha. O Ronco será que sabe?
0: O Ronco sabe cantar.
2: Você que é cantor?
0: Louis Armstrong, seu Pedro. What a Wonderful World.
3: Tem cachê?
0: Não tem cachê.
3: Então não vou cantar.
0: Ah, vai tomar banho. Então tchau.
2: Seja onde for.
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2: Aonde for.
5: What a Wonderful World.
2: Por que você ficou vermelho?

0: nome Felipe Rodrigo só ignora. A não ser que você esteja fazendo xixi com sangue. Não ignore isso, vá ao médico e veja o que está acontecendo.
1: Caramba, que isso? Caramba,
0: é, hoje a gente tá perguntando o que é que conquista você. Conta pra gente. 11 99991 9197.
2: Bom dia, galera da Hora do Ronco.
3: Bom dia.
2: A mulher pra me conquistar só chegar no meu ouvido e falar bem gostoso: o Corinthians foi eliminado. Chupa, Ronco.
0: Ah, e conquista qualquer
1: conquista
0: um,
1: conquista qualquer um, aí é fácil.
0: Realmente.
4: Mas ele gosta de outra coisa que faz no ouvido dele.
0: O que,
4: seu Pedro? Você é corno.

0: teria chegado a lugar nenhum se não fossem vocês.
1: Obrigado, Péricles.
2: Pô, que
1: obrigado.
2: Isso, imagina. Que isso,
3: pelo amor de Deus. Falando com a plateia, não é com a gente, não.
1: Ah, desculpa. É, quando a gira girou aqui na hora do ronco. Seu Pedro, hoje nossa pergunta qual que é?
4: A nossa pergunta é sobre o que uma pessoa precisa fazer pra ganhar você, pra te conquistar. Na Band FM, na hora do ronco.
1: E é simples, pra falar ao vivo com a gente, tem que mandar a palavra-chave 11999919197. A palavra-chave que é...
3: Antes eu queria falar que, olha, o poder da hora do ronco é realmente assim, impressionante. Vocês pediram aqui, acho que meia hora atrás, uma cesta.
1: Sim.
3: Né? Vocês, café da manhã, tudo. E vocês pediram no ar, não veio. Cidade é a palavra.
1: Não chegou nenhuma água, gente. Cidade, manda aí, cidade.
4: Daqui a pouco chega pão de queijo da Cacá, a gente rouba.
1: Ah, mas aí é a gente tá roubando. 99919197.
5: Já já na Band FM tem mais músicas e tem

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0: A sua rádio no seu jeito, 72. Agora seu Pedro Luiz Ronco.
1: Alô?
2: Alô?
1: Bom dia.
2: Bom dia,
1: Ronco. Onde ele tá?
3: Alô, é?
0: Alô, hein? Alô?
2: Alô, ah,
0: você tá num túnel? Tá, onde é que você tá agora?
2: Não, Tadeu, tô na estrada aqui, acabei de encostar o caminhão.
0: Isso, ah,
3: pelo amor de
0: pelo
3: Deus,
0: amor de Deus.
3: Encosta o caminhão.
1: Qual é seu nome?
2: Josimar.
1: Josimar.
2: E de Guariba.
1: Muito bom, Guariba. Josimar, o que uma pessoa precisa fazer pra te conquistar, Josimar?
2: Ah, Ron, tem duas coisas que a pessoa pra me conquistar. É questão de comida. É uma lasanha e um pudim.
3: Olha, lasanha e um pudim.
0: Uma lasanha e um pudim de sobremesa. Não, que delícia.
1: Lasanha é legal. Josimar, já comeu lasanha de quatro queijos?
2: Não.
1: Olha, você vai gostar,
2: aquela,
1: hein?
2: Aquela tradicional mesmo, aquela lasanha com aquela carninha moída com molho de tomate.
1: Muito bom. Ai. E o pudim?
2: O pudim é aquele de leite condensado, ou aquele que fala pudim de pão.
0: Pudim de pão.
1: Vai ser
0: muito
1: pão,
0: bom.
3: Cara,
0: é bom,
3: gostoso.
0: É gostoso.
1: Isso, tem que ser pudim.
2: Coisa mais gostosa que isso.
1: Pudim de pão. É, pega pão com manteiga, vai querer pudim de pão. E pudim pra mim tem que ser diet. Pode ser de tá chocolate. Muito,
2: a idade, né, irmão? Vai chegando a idade, tem que começar com a coisa diet. Né?
0: Aí, isso.
3: Fala tá que vendo? Ele é velho.
0: Fala que é velho, toma.
1: Posso te mandar?
0: Não manda.
3: Vai que ele já tá lá, ele é caminhoneiro.

0: Band FM, Ana Castela, é que eu não te esqueci aqui na Hora do Ronco. 7:06 agora, gente, bom dia.
1: Histórias que a vida conta.
2: Vocês gostam de cinema?
1: Eu adoro.
0: Gosto bastante.
1: Demais, adoro.
2: Olha, a Band FM é demais, tá? Pô, tem um filme aí que, pô, no mundo inteiro fazendo o maior sucesso. O Homem-Aranha.
0: Ah, é, o pessoal vendo aí, tá?
1: É, nossa, Spider-Man.
2: É, o que tem de ouvinte que quer ingresso pra assistir o Homem-Aranha. 4D também, né?
0: É isso, é 2D e 3D, né?
1: 2D e 3D.
0: Só tem 3D?
2: 3D. Mas a Hora do Ronco não pode ficar atrás. Se toda a programação da Band FM distribui convites para você assistir O Homem-Aranha, a partir de segunda-feira, um filme especial só para ouvintes da Hora do Ronco, que nós vamos distribuir ingressos para esse filme.
0: Opa, promoção Hora do Ronco!
2: Esse negócio de Homem-Aranha não tá com tanta bola assim.
0: Ah.
2: Na Hora do Ronco, o filme especial vai ser A Mulher Piranha.
0: Pera aí, gente.
1: Caramba, velho.
0: Quer pôr no chanchada?
2: É.
1: Mulher Piranha.
0: Assistindo no cinema do lado centro.

0: Aliás, quem perdeu o Band Bom Dia hoje...
1: Eu vou pedir.
0: Eu acho que a gente nunca partiu tanto pra loucura quanto a balada de hoje no Band Bom Dia.
1: Eu vou falar rapidinho aqui. O Band Bom Dia, gente, é um programa diferenciado, um programa onde a gente... Existe uma entrega muito grande de nós apresentadores. Eu acho que, não sei a opinião do Tadeu, eu me empolguei. É uma balada onde a gente se entrega. Foi uma balada especial, porque é o aniversário amanhã, mas hoje nós comemoramos. Bom dia, Nelson!
2: Bom dia, Nelson! Bom dia, Nelson!
3: Tá bonita essa camisa, hein?
2: Bom dia, hein? Tá bonito.
3: Combinou. O sutiã também ficou bonito.
1: Então, eu me entreguei, talvez, extrapolei, talvez, mas foi uma entrega, então...
0: E até posso falar uma coisa? Se estivéssemos numa emissora, sei lá, fala qualquer uma aqui, a Alfa, se a gente estivesse na Alfa,
1: tá,
0: a gente teria passado do ponto. Se tivesse em qualquer outra emissora.
1: É, seria a justa causa.
0: Na Band News. Se a gente estivesse na Band News.
1: Justa causa.
0: Teríamos passado do ponto.
4: Ah, justa causa. Eu teria despedido.
1: Justa causa.
0: Mas
1: não,
0: nós
1: justa...
0: estamos na Band FM, meu querido.
3: Que é uma rádio diferente.
0: É uma rádio diferente de qualquer outra
3: por aí. Onde o povo se identifica.
0: Exatamente.
3: Mas é isso que eu quero ouvir, esses loucos aí.
0: Exatamente, é isso.
1: Bom dia, Vinícius. Vamos entrar.
0: Bom dia.
1: Obrigado, meninos.
0: DJ Vinheta, hoje uma balada especial pré-aniversário.
1: É verdade.
0: Do Homem Vinheta.
3: É verdade.
0: Então você vai ter que caprichar em sua própria honra.
1: Claro, eu separei aqui da minha coleção de vinis, esse aqui especial, até marcado aqui com o autógrafo, né? Agradecer. Só uma coisinha, deixa eu só falar uma coisa. Alok, não adianta você ficar me mandando mensagens que eu não coloquei você no meu playlist. Calma.
0: Posso falar? Daqui a pouco tá ele tirando a roupa enquanto faz o set dele.
1: Vai copiar, vai ficar copiar.
0: Só de cueca.
1: Mas pode copiar. Pode copiar. Pode e toma essa daqui, ó. DJ. Isso, velho. The number one. Vinhetas Mirá, The Best. The number one station.
0: The number one, DJ Vinhetas Man. Vamos lá então.
1: Chegou a sexta-feira. E com ela, a balada mais insana do planeta. Desculpa, Loki. Desculpe aos grandes DJs. Mas aqui é raiz. Vamos se entregar? Você topa? Então aonde você estiver agora, vai mandar um áudio pra nós falando: eu tô na balada, eu tô curtindo. The number
0: 11999919197. Grita, fala o teu nome e fala: eu tô na balada da Band. Eu tô na balada da Band.
1: Se entrega, se entrega.
0: Vambora então.
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0: Contraiu e relaxou. Contraiu e relaxou. Quica, quica. Passaram manteiga na cabeça do meu dedo. Alho, alho. Passaram manteiga na cabeça do meu dedo. Gente, milhares de mensagens chegando. Vamos dar ouvinte.
1: Vai colocando ouvinte durante a música. Vai colocando, coloca.
2: Bom dia, Ronco. Eu e minha filha Joyce estamos aqui no trânsito, na sua balada. Que delícia, hein?
0: Vamos ouvir.
3: Oi, gente. Eu sou a Ana Paula. Estou na balada do Vinheta. Sextou!
0: Vambora!
4: Bom dia, meus amores, eu sou a Gracinha de Barueri, estou na balada da Band FM. Estou na balada da Band.
0: Vambora! É isso que a gente quer.
5: Bom dia, menino!
0: Oi!
5: Natália de São José do Rio Preto, eu tô na balada da Band.
0: Aí! Vambora! Essa é a balada do Vinheta.
6: Tamo junto! Bianca, tô na balada da Band.
0: Vambora, Bianca, um beijo!
7: Eu tô na balada do Vinheta, na Band FM, Lucilene aqui de Santo André.
0: É isso que eu quero.
8: Olha, cheio de mulher a balada aqui.
0: É isso que eu quero.
9: DJ Vinheta. João Freitas Júnior de Imbuguaçu, tô na balada do Vinheta.
0: É isso.
9: Estrada do Jaceguava, cê tá doido.
0: Aumenta, Tadeu, aumenta a música.
9: Vinheta.
0: Aqui você curte, essa é a Band FM, a hora do ronco. Aqui a coisa é diferenciada. Aqui a coisa é grande. Vamos lá.

0: piada com vocês. Mastiga, mastiga, mastiga,
1: mastiga.
2: Vambora, vambora. PH, motorista de APP, na balada do Vinheta, desde as 4 da manhã.
1: Aí, garoto.
3: Ih, meninos, eu tô aqui na balada do Homem Vinheta, em plena Roberto Marinho, Elizabeth de São Roque. Beijo.
1: Sai do carro, menina, vai dançar. Sai do carro, vai pro capô.
4: Bom dia, meninos.
1: Bom dia.
4: Eu tô na balada da Band com o Vinhetão. Gerson de Mococa.
1: Vambora, Zé! Bora! Gente, você que tá no trânsito, abre o vidro do carro, aumenta o volume e contagia a galera do lado.
5: É isso!

0: te amo demais aqui na Hora do Ronco. Aliás, eu amo ouvinte da Band FM, agradecer todo mundo que participou da balada.
1: Foi muito bom.
0: Peso aqui, balada cheia. Pessoal preocupado com o estado de saúde do Ronco. Anderson perguntando que o Ronco tava muito paradinho na balada. Tá tudo bem, gente, seu Pedro?
2: Ele dança por dentro.
1: Eu vou falar o que vai ser por
0: aí. Homem, vinha até a hora do quê?
2: É o momento do Ronco.
1: Hoje a pergunta é: que uma pessoa precisa fazer pra te conquistar?
0: É isso aí.
1: Pra mim é muito fácil.
2: O quê?
1: É,
2: fala.
1: Aquela mulher maravilhosa chegar bem pertinho de mim, no meu ouvido e falar:
0: o quê?
1: O quê? Nossa, Pedro Luiz, você está cada vez mais impetuoso.
0: Meu Deus do céu, mas gente!
2: Que isso?
0: Que coisa gostosa, hein?
2: Nossa!

0: que eu não sou de ligar.
1: Sextou aqui na Band FM. Turma do Pagode, Menos é Mais, Investigador.
2: Em cima do rapaz, viu?
1: É, pois é, eles estão falando agora até o último segundo, milésimo de segundo ali.
3: Diminuir
1: da música.
3: Diminuir o tempo da música e ainda ficar falando no final.
1: Exatamente, pô. Atrapalha o locutor. Seu Pedro, hoje nossa pergunta qual que é?
4: O que uma pessoa precisa fazer pra te conquistar? Conta na Band FM na hora do ronco.
1: Muito bem. É, a palavra hoje qual que é, Pidão, senhor?
2: A palavra-chave é cidade.
1: Cidade, mandou cidade, fala ao vivo aqui na Band. 11 999919197, cidade conta o que é preciso pra te conquistar.
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12: Band FM, a sua rádio do seu jeito, é a hora do Ronco, 7h29. Agora o Ronco tem ouvinte na linha, hein?
13: Que bom.
14: Alô?
15: Alô?
14: Bom dia.
15: Bom dia.
12: Alô?
13: Opa, como é que você se chama?
15: Ariane.
13: Ariane. Ariane, o que que uma pessoa precisa fazer pra te conquistar?
15: Bom, a pessoa...
12: Meu amor, deixa eu só te perguntar uma coisa. Você tá no fone, tá no Viva Voz? Onde é que você tá agora?
16: Onde
12: você tá?
15: Eu estou no trabalho.
12: Tá no trabalho, mas você tá no fone?
15: Não.
13: Não, agora tá melhor.
12: Você tá normal no telefone, é isso?
15: Isso.
12: Tá, então a ligação que tá horrorosa, naturalmente.
13: Então conte.
15: Então, a pessoa pra me conquistar tem que ter aquela pegada, tem que ser carinhoso, tem que saber conversar. É assim que meu marido me conquistou.
13: Tem que pegar...
12: É a pegada
16: a
12: mesmo.
16: Pegada, aquela coisa,
12: é a
16: né?
12: pegada de homem mesmo.
16: Aquela grita, toma.
13: Aonde tem que te pegar?
12: Vamos lá, não fala não.
13: Deixa, eu quero saber.
12: Não pode falar.

0: Band FM, Bruno e Marrone, vidro fumê. Aqui na Hora do Gol, com as 7 horas e 33 minutos, gente. 7h33 é hora de mais um Domingo.
1: Domingo.
0: Domingo.
1: Domingo.
0: Domingo legal.
1: E quais serão as atrações de hoje, Gugu?
0: Socorro Leite, a Sensitiva, estará aqui no estúdio da Band FM pra ver se ainda tem vida inteligente aqui.
1: E no táxi do Gugu, vai vir fantasiado do quê?
0: Ele vai se fantasiar de entregador de pizza. Sim, mas vai ter um forno montado dentro do táxi.
1: Sensacional.
0: Vai ser demais.
1: ET e Rodolfo continuam aprontando o Gugu.
0: Eles vão tentar acordar a Hebe, graxinha.
1: E claro, você não pode perder a garota da camiseta molhada. E no palco, Gugu!
0: Vai ter a brincadeira de tirar a lama com jato d'água também, hein?
1: Sensacional! E tem o teste de cardíaco hoje, cantor Daniel. E aí, será que ele vai resistir? E na banheira e no palco, Gugu!
0: MC Creu!
1: Domingo!
0: Domingo!
1: Domingo!
0: Domingo legal!
2: Se ligou? De novo!
1: De novo!
0: Assistir comendo macarrão com a avó, hein?
1: É isso.
2: Número 2.
1: O programa da família. Domingo legal.
0: Muito bem, mas agora...
3: Acho muito legal o Domingo Legal, porque tinha um negócio da banheira.
0: Espaço pro plantão aqui, gente.
3: E eu que não tinha sabonete, ficava olhando a galera desperdiçar sabonete, meu.
0: Desperdício, né? Muito bem. As informações, plantão no Domingo Legal do
2: Mais
0: Gugu.
2: Um ladrão de pão de queijo lá, hein, ó.
0: Gugu.
2: Mas, cadê? Olha lá, agora...
0: Denúncia!
2: Atenção, denúncia,
0: roubo
2: denúncia!
0: De pão de queijo, Pedro Campos, da Rádio Bandeirantes, furtando pão de queijo de Cacá Novelas, hein?
2: Mais um, eu tô aqui no pericóptero sobrevoando a Rádio Bandeirantes, flagrado Pedro Campos e também Pedro Ronco.
0: Dois Pedro.
2: Dois PP.
0: Muito bem, o repórter Pidoncio, as informações do trânsito pro fim de semana do ouvinte Band FM, por gentileza.
2: Eu nem vou voar?
0: Lógico que vai voar. Eu tô pedindo pra você...
2: Não, você falou informações do trânsito, eu não consigo aqui de baixo.
0: Sim, vai ter que decolar a peça.
2: Só um minutinho.
0: É o Jajá?
2: É o Jajá, só que não tá pegando, só um minutinho.
0: Meu Jesus,
2: pessoal, bom dia, tudo bem? Pidoncio da Hora do Ronco, Band FM. Eu podia pedir um favor pra vocês, ajudar a dar um tranco no pericóptero?
0: Como é que
2: rapidinho.
0: Como é que dá tranco em helicóptero, Pidoncio?
2: Rapidinho, só um minutinho, Jair, que eu tô negociando. Tá. Se eu tenho adesivo, eu tenho adesivo da Band. Camiseta não tem. Pode ser adesivo? Então vamos lá. Seguinte, galera. Não tá pegando? Vocês vão jogar o pericóptero pra cima, tá? No 3, vocês dão. Joga ele pra cima pra pegar no tranco. Vamos lá. 1, 2, 3, jogou! Pegou! Obrigado, pessoal! E adesivo o quê? Tchau! Vamos lá, já deu sobrevoando agora as ruas, rodovias, as ruas!
0: Dá um CD do Axé Band pra eles.
2: Peraí. Segura aí, galera! Olha lá, pegaram!
0: Aí, pronto. Ô, repórter Pidoncio, as informações. Eu quero saber, trânsito, os locais que o ouvinte Band FM deve evitar nessa sexta-feira.
2: Sair de casa. Não quer pegar trânsito, tem em casa.
0: Fica em casa, né?
2: Fica em casa, vai sair pra quê? Aí depois vem eu aqui, tem que ficar informando o cara.
0: Faz home office, né?
2: Faz home office. Aí toca eu voar, toca eu ter que voar pra dar informação, pô. Eu deveria estar em casa.
0: Muito bem, repórter. As informações. Eu que pergunto, o que você traz de informação pra gente nessa manhã?
2: Ah, por que você pergunta pra mim?
0: Porque você é o repórter, cara!
2: Ah, tá, então eu tenho que saber as coisas.
0: Sim, você é o repórter!
2: Então pergunta! É engraçado!
0: Como é que está nesse momento a marginal do Rio Pinheiros, em São Paulo?
2: Marginal do Rio Pinheiros, agora nesse momento, só um minutinho. Já, dá um rasante ali. Atenção, já deu, atenção!
0: Atenção, atenção!
2: Nesse momento, Marginal Pinheiro, São Paulo!
0: São Paulo!
2: Acabo de avistar duas capivaras! Duas capivaras ali, eu peço pro motorista tomar cuidado. Caso você veja uma capivara, não atropele. Os animais são silvestres e merecem o cuidado, tá, animal?
0: O ouvinte Davi Cabelo pergunta como está Carapicuíba nesse momento.
2: Ah, manda ele lá ver, ué, engraçado. Aí eu vou gastar combustível pra ir até lá só pra informar o Davi.
0: A Val pergunta, repórter Pidoncio, rua Pinto Carvalho na freguesia do Ó, como é que tá?
2: Tá entupido, viu, Jadeu? Nesse momento, Pinto entupido, tudo parado. Um trânsito de louco, né?
0: Avenida Brasil no Rio de Janeiro, como é que tá nesse momento?
2: Avenida Brasil no Rio de Janeiro, gente, pessoal voltando na contramão, atenção! Pessoal voltando na contramão, Vamos ver o que tá acontecendo lá.
0: Verifica lá direitinho. Verifica lá
2: direitinho. Pedágio, tranquilo. Pedágio. Tá. Eu pensei que era assalto, mas não. Pedágio muito caro. O que não deixa de ser assalto. Informações.
0: Avenida Sumaré, quem pergunta é o ouvinte Jean.
2: O que, que ele quer saber?
0: Avenida Sumaré, como é que tá o trânsito? Cadê o helicóptero?
2: Nossa senhora, olha, tá falhando, viu? É o curador. Já saí da Sumaré, vamos pra outra.
0: Já, vamos pra outra. Você que conta pra mim.
2: Sobrevoando motel, atenção.
0: Atenção motel, gente, nesse momento.
2: Sobrevoando motel agora, aqueles motel que abre o teto.
0: Pede pro já. Só diminui um pouquinho.
2: Já diminui o barulho do helicóptero. Tá, mais um pouquinho,
0: vamos,
2: isso.
0: Vamos ver. Ah. Olha.
2: Já deu!
0: Oi, Pazão!
2: Ela tá tendo neném!
0: Não, não tá não! Não.
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0: Não, ela tá fabricando!
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0: Asma! E asma o quê?
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0: Tarde FM, Bruno Rosa e o Murilo Rufi, atriz demais aqui na Hora do Ronco, 19 pras 8.
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0: A pergunta hoje, hein, Ronco, qual que é?
2: É aquela que você falou.
3: Não, agora você vai ter que falar. Agora nós vamos esperar.
0: Agora eu vou esperar, o senhor lembrar.
3: É até bom pro exercício.
0: Isso,
3: né?
0: isso. Pra
3: o médico falou pra gente.
0: Religar sinapses do cérebro.
3: O médico falou, cuida disso pra nós.
0: Isso, exatamente.
2: O que te deixa feliz?
0: Não, o que. Ih, quase?
3: Quase.
0: O que é preciso fazer pra te conquistar?
2: É isso. Essa é a mesma coisa.
4: Bom dia, galera da Hora do Ronco. Meu nome é Maíra. Tudo bem?
2: Bem.
4: O que me conquista é sair pra comer. Seja sair pra comer, seja cozinhar pra mim. Vai me conquistar pelo meu estômago. Tô ligadinha a vocês.
2: Obrigado.
4: Bom dia a todos.
0: Risada gostosa.
2: É, eu gostoso. Espero que o teu marido também goste de comer.
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0: Band FM João Gomes, Pablo, vou te procurar. I love you, baby. Aqui na Hora do Ronco. 7h46, seu Pedro, a pergunta hoje qual que é?
1: O que uma pessoa precisa fazer pra te conquistar aqui na Band FM na Hora do Ronco?
0: Palavrinha chave qualquer, Pedoncio.
2: É cidade, meu pequeno.
0: Cidade, manda cidade aí. 11 99991 9197. Vem falar com a gente.
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9: Band FM, a sua rádio do seu jeito, é a hora do ronco, seu Pedro tem ouvinte na linha.
10: Alô?
11: Alô?
10: Bom dia!
11: Bom dia!
10: Quem é?
11: Silvia Cássia.
10: Silvia Cássia.
12: Ó. Oh.
11: Isso.
10: Silvia, o que uma pessoa precisa fazer para te conquistar?
11: Ó, em primeiro lugar, eu tô, assim, muito feliz de estar falando com vocês.
10: Obrigado.
11: Há muito tempo eu tô tentando... É, sou motorista de aplicativo aqui na minha cidade.
10: Qual a cidade?
11: Catanduva, São Paulo.
10: Catanduva, muito bem.
11: Pertinho de Barreto.
10: Isso.
11: Isso. E meus ouvintes que entram no meu carro se alegram em ouvir vocês todos os dias.
13: Isso, dá 5 estrelas.
14: 5 estrelas e caixinha pra ela, gente.
10: Isso aí.
11: Muito, muito, muito obrigada. Tô muito feliz mesmo.
10: Linda.
11: Ô, Pidoncio.
10: Oi.
11: Você é um fofo, né?
12: Você que é, você é um ouvinte especial, por isso que a gente faz o nosso trabalho gostoso.
14: Isso. É, você deve ser um ouvinte muito
11: eu
14: fácil.
11: Eu quero
14: de...
11: ainda andar nesse seu avião aí, viu?
14: É helicóptero. Você deve ser muito fácil de conquistar, né?
11: Não, olha, eu sou uma pessoa muito dada.
10: Sei.
11: No trabalho.
10: Claro.
11: Mas assim, amo o que eu faço. Mas às vezes eu entro dentro do meu carro triste, gente.
10: Por quê?
11: Eu ouço vocês. A vida, né? A vida às vezes não é tão mar de rosa.
10: Uhum.
11: Mas eu ouço vocês, gente. Vocês têm uma alegria, um astral.
14: Ah, obrigado.
11: Parabéns.
14: Pede pro Murilo ouvir, Murilo. Pede pro diretor sintonizar. É. Ô, meu amor, o que que precisa pra te conquistar?
11: Olha, eu não gosto de comer, não, viu? Não sou dessas de comer. Um lanchinho tá bom.
14: Tá,
11: mas
14: te levou
11: na
14: pra...
11: madrugada, aquela roçada nos pés, bunda com bunda, não tem coisa melhor, né?
12: Cachorro.
10: Ela gosta de uma comida.
14: Bunda com bunda.

0: De FM, Júlia e Rafaela Medo. Aqui na Hora do Ronco. Ai, que medo. 3 para as 8. Agora vamos girar a roleta de piadas do Pidôncio.
1: Gira, pode girar, já deu. Mas gira com força, né?
2: Barata.
1: Deixa eu girar.
2: Bora.
1: Ele tá deixando. Se a roleta girou, então deixa ela girar. Que o Pidôncio vai fazer a piada falar. Tiriri, giri, tiriri, xará.
2: Ah, não.
0: Ah, não. Ah, não. Ah, não.
1: Ah, oi?
0: Ah, não.
1: Deixa eu mandar um abraço pro pessoal que ouve a gente. Eu sabia que hoje ainda tem muito circo, né? Eu encontrei com ele, com inclusive dele, o apelido dele é Fabinho. Fabinho. Um anão, ele trabalha no circo, esqueci o nome do circo.
0: Ô, Fabinho, um abraço pra você.
1: Ele falou que adora, meu, adora de verdade.
0: Obrigado pela audiência, viu?
1: Obrigado, viu? E aí, vamos até fazer uma... Vou bolar uma piada do Fabinho, que é anão. Diz que o Fabinho tava discutindo com um cara... Aí o Fabinho começou a falar muito palavrão. Aí o cara olhou pra ele e falou assim: nossa, como você é baixo, hein?
0: Ah, vai tomar banho.
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0: Sai daqui, Pidão.
1: Sai daqui.
0: Sai daqui.
1: Você e o Fabinho. Sai daqui.

0: Band FM Edson Hudson, foi você quem trouxe aqui na Hora do Ronco. 8 horas, 2 minutos. Conta pra gente o que é preciso fazer pra te conquistar.
1: Hein? Bom dia.
0: No, o ouvinte ao vivo é no outro bloco, seu Pedro. Agora é... Agora é o zap.
2: Calma.
1: Bom dia, seus filhos da mãe.
3: Bom dia.
1: Seus lindos. O que precisa pra me conquistar é muito simples, muito fácil. Não precisa de muito, não. Basta ouvir a Band FM aí, e ser verdadeiro igual o Ronquinho. Um cheiro, seus lindos.
0: Aí não.
2: Aí você tem que decidir o que você quer.
4: Obrigado, querida. Pra esses dois eu vou falar chupa.
5: Pra vocês dois, viu? Não fui eu, não.
4: Ah, os três, pronto. Tá vendo?

0: tu.
1: Deixa eu mandar um beijo, já deu.
2: Meu Deus do céu, cara.
1: Deixa eles anunciar. Deixa eles anunciar. Deixa eles anunciar.
2: Seu Ferrugem arrependidaço aqui na Band FM, fala, Pidoncio.
1: Marisa Basílio diz que mama a gente do fundo do coração dela, que a gente é muito especial, que a gente muda a vida.
2: Obrigado, viu? Beijão pra
1: obrigado,
2: você.
1: Obrigado, gente.
2: Obrigado pela audiência.
1: Pô, que
2: Pedro,
1: delícia.
2: Perguntou hoje qual que é.
3: O que uma pessoa precisa fazer pra te conquistar? Conta aqui até as 9 na Band FM, na hora do ronco.
2: Palavrinha-chave qual que é?
1: A palavrinha-chave, já deu, é muito simples, é cidade.
2: Cidade, manda aí.
3: 119-9191-9197,
2: cidade, manda aqui.
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5: rádio do seu jeito, 8:12, seu Pedro. Hoje a gente quer conquistar o ouvinte, né?
11: Queremos saber como fazer para conquistá-lo.
5: É isso.
11: Alô!
12: Alô!
11: Bom dia!
12: Bom dia, meninos!
11: Quem é?
12: É a Ana Paula.
11: Ana Paula, muito bem. Conte pra gente o que uma pessoa precisa fazer para te conquistar, Ana Paula.
12: Olha, eu vou te dizer, meu querido, cozinhar não é o forte dessa pessoa, mas o agrado e o carinho é tudo de bom. Então, para me conquistar, está suficiente.
5: Tá vendo? Uma mulher feliz no simples, né?
15: No simples.
12: É. E olha que ele é locutor de rádio, hein? Mas não cozinha.
5: É. Nem tem dinheiro, né? É.
11: Ana Paula, que tipo de carinho você gosta de receber?
12: De receber? Massa.
5: Ué, que tipo de carinho você quer?
15: Deve amassar ela.
12: Não, ele falou comida.
5: Não, ele perguntou carinho.
11: Você falou que a pessoa precisa ser carinhosa, eu queria saber como
12: carinho
11: uma pessoa.
12: Todos que você imaginar.
5: É tipo, né?
11: Um beijinho, pode ser?
12: Muito mais que isso.
11: Vamos ver. Alisar os seus cabelos?
12: Também. Nossa. Principalmente.
11: Um abraço.
12: Muito forte.
11: Uma encoxada. Não, isso
5: que
11: não.
5: Que é, pelo amor de Deus!
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0: FM, Gustavo Lima, bala alojada na hora do ronco, 8h17, vinhetão, hora
1: segunda
0: do quê?
1: Segunda aula do inglês pra vocês.
0: É o Tite Epidoncio Pidunga da Silva.
2: Bora, crianças, bora que a tia Jadeu já falou, meu, vai rápido, tô atrasado.
0: Não é pra falar no ar,
1: você
0: meu.
1: Precisa falar, cara, só vai rápido pra ajudar ele.
0: É, assunto interno aqui. Cláudia Mello. Cláudia Mello.
3: Clidmilli
0: quer saber qual é o significado da palavra Ray.
3: Tá, me ajuda aqui, Jadeu.
0: Tá.
3: Tamo jogando baralho, tá?
0: Tá.
3: Ó, qual que você jogou?
0: Joguei um as.
3: Eu vou descartar o Ray. Pronto.
1: Caralho.
0: Ô, meu querido Ray, não tem nada a ver com baralho, não. É raio em inglês. Ray of Light, raio de luz.
3: Falando isso, por onde anda o Dr. Ray?
0: Por onde anda, hein? Ele continua fazendo cirurgia no bumbum?
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2: Se ele continua, tá na hora de se dar um jeito na sua cara.
0: Vai cagar!

0: mim. Band FM Daniel, evidências na hora do ronco, 8h22. Homem vinheta, que momento é esse, cara?
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2: Domingo é dia dos pais.
1: É verdade. Yes.
2: Ame-o. Respeite-o. Lembre-se que, infelizmente, o pai não é eterno. Mas as lembranças são eternas.
3: Gente. Eu vou lá ver quem é.
0: Ah, eu tô aplaudindo,
3: aplaudindo o Ronco.
0: Presta atenção no programa, cara. Ele falou sério aqui pela primeira vez em 39 anos.

0: Band FM Natan. Zé Vaqueiro, aproveita que eu tô obrigado aqui na Hora do Ronco. 8h26 agora, gente.
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0: Bom dia, Babi.
2: Cadê o bom dia? Sextou, sexta-feira, e cheguei aqui com as primeiras informações.
0: Simbora.
2: E já temos todos os classificados para as quartas de final da Copa do Brasil. Ontem o Vitória fez bonito, goleou o Atlético por 4-0 e garantiu a vaga.
0: É.
2: Já o Corinthians venceu o Internacional por 2-1, mas quem comemorou a classificação foi o Colorado. Como o Inter tinha vencido o primeiro confronto por 2-0, avançou com o placar agregado de 3-2.
0: Ah, que pena.
2: Com isso estão definidos os 8 times que seguem na briga pelo título.
0: Uhum.
2: Atlético Mineiro, Cruzeiro, Grêmio, Palmeiras, Santos, Vasco, Internacional e Vitória. O sorteio dos confrontos das quartas de final acontece na próxima terça-feira, dia 11, às 11 horas da manhã.
0: Tá bom.
2: Um beijo, Tadeu.
0: Um beijo, muito obrigado, Babi. Vamos aproveitar que a gente tá no Band de Notícias aqui. Abre a janela lá, eu tenho a impressão que o mundo vai acabar em água daqui a pouquinho, né? Tá ventando muito, Pidoncio, as informações com o repórter.
3: Vento muito forte esse momento, tá. As árvores balançando, o papel voando.
0: Tá.
3: Acabou de passar uma velhinha ali rodando na estrada.
0: Cuidado, gente.
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7: Bom dia, sextou. O tráfego tá bem carregado agora na Semidetran em direção à paralela e deixa reflexos no acesso norte. Quem tá na rótula da Abacaxi precisa chegar no Imbuí, melhor seguir pela BR e depois completar pela Luiz Eduardo Magalhães. 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Thiago Costa para a Band FM, a sua rádio do seu jeito.
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16: Tá. Aonde?
17: Ai, meu Deus!
16: Não fala.
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21: Bom dia, amiga minha.
22: Bom dia, amigo Tadeu. Tudo bem?
18: Tudo bem, graças a Deus.
22: Então, tá bom. Bom dia, meninos.
23: Bom dia.
22: Bora pro nosso papo de amiga.
24: Oi, Mi. Bom dia. Vou fazer 4 meses ficando com um cara e ele não me assume. E eu tô super fiel. Tô errada em ser fiel a ficante? Ou eu devo continuar desse jeitinho, esperando ele resolver toda a vida dele e aí me assumir? Ou eu devo procurar outra pessoa?
22: Ai, amiga, é complicada essa situação. Deixa eu te falar uma coisa. Seja você independente dele, entendeu? Você vai ficar com ele se você quiser, se for bom pra você. Agora, se você for eu, por exemplo, tô ficando com ninguém e não nem por isso eu fico com ninguém. Você entendeu?
17: Ela tá apaixonada pelo jeito, hein?
22: Ela tá gostando. É. Ela tá gostando. Então, assim, joga na mesa o que você quer com ele. Seja sincera, não tem mais aquele negócio, ai, vou ficar esperando. Não, você tem que saber o que você quer. Fala pra ele o que você quer e vê se você tem a resposta positiva. Agora, se for negativa, você pode sofrer. Tem que tomar cuidado com isso, né, seu Ronco?
17: Vai terminar.
16: Querida, se você está 4 meses, pense numa coisa boa. Daqui 5 meses nasce o neném.
22: Não!
17: Vixe, Maria! Ok, ratinho, ele é o pai.

0: Band FM, Zezé de Camargo, irmão da Lua, amigo das estrelas, aqui na Hora do Ronco, 8h38. Tô olhando aqui o Instagram da Band, hein? @BandFM. A Antônia tá com a gente, disse que a gente conquista ela todos os dias.
1: Obrigado, Antônia.
0: Obrigado. Nosso jeitinho, né? Um beijo pra você, viu, menina?
2: Nosso jeitinho brasileiro.
0: Simone tá com a gente também pra conquistá-la. Lasanha. Seja de qual for o sabor.
1: Lasanha, muito bom isso.
0: Seja qual for o recheio, conquista ela.
3: Ai, que delícia. Deixa eu mandar um beijo. Estão na estrada, vindo ouvindo a gente. Rafael França, a Nora, a Jéssica e as netinhas lindas, a Sofia e a Maitê.
1: Muito bem.
3: Que estarão comigo amanhã comemorando o meu dia.
0: Parabéns.
1: Que tomara que tragam um presente.
0: Tomara, hein?
3: Isso eu duvido.
0: 8h39, atenção, gente. Plantão aqui.
3: Plantão urgente.
0: Não sei se o ouvinte tá sabendo aí da chegada, principalmente na zona sudeste, na região sudeste do Brasil.
3: Atenção.
0: O ciclone Bomba vai passar ventos de até 110 quilômetros pelo sudeste. E a minha preocupação sempre é com a condição física de Pedro Luiz Ronco.
3: É, já, a preocupação já toma conta do estúdio.
0: Seu Pedro Luiz Ronco, quero saber, o senhor tá preparado pra esse ciclone
2: Bomba? Pois areia no bolso, areia no bolso.
1: Tô com duas bolas de boliche.
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0: Gente, se protege, pelo amor de Deus, hein?

0: Band FM Maiara e Maraíza, vai lá, 18 pras 9. Ó, daqui a pouco tem robô aspirador Band FM, sim. Quando a gente fala que é todos os dias...
1: Todos os dias.
2: É porque é todos os dias.
0: Não é força de expressão, gente. Todo dia tem robô aspirador pra você. Um presentão aqui da Band FM, tá? Quer concorrer? Muito fácil. 11 99991 9197. Escreve o quê, gente? Alguém sabe? Alguém sabe? Alguém?
2: Oi? Eu quero...
1: Eu não sei escrever.
2: O robô.
0: O aspirador robô da Band FM, é isso.
1: Eu comecei a escrever.
0: É, realmente, é difícil, hein? 11 99991 9197, manda aí.
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0: O que é preciso pra te conquistar?
4: E aí?
0: Conta aqui.
5: Fala, seus tranqueira, bom dia. Olha. Que é o Web do Jardim Poranga. Pra me conquistar, meu, basta a mulher fingir que eu sou isopor, me enche de cerveja e me leva pra qualquer lugar. Acabou, me conquista fácil, fácil. Abraço. Gostou, bebê?
0: Finge que é isopor e enche ele de cerveja.
2: Eu vou ver onde que eu venci a cerveja.
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0: mais champanhe aqui na Hora do Ronco, que acabou, seu Pedro.
1: Acabou?
0: Acabou.
1: Amanhã tem Top 5, segunda-feira, se Deus quiser, estaremos de volta pela Banda FM para todo o Brasil com mais uma edição de Hora do Ronco.
0: Um forte abraço, homem vinheta.
2: Abraço, gente. Ó, aproveita o final de semana. Tchau.
0: Tchau, Pidoncio. Manda um recado pro seu empresário Emerson França. Dê os parabéns para ele amanhã.
2: Tá.
0: Diga que ele é um ser humano fantástico, um excelente profissional.
1: Não precisa mentir.
2: Eu também não falo assim, não faço.
0: Que a gente adora trabalhar com ele, tá? E acima de tudo, que ele é um lindo. Você, por gentileza, dê esse recado pra ele.
2: Liga você e fala.
0: Vamos lá, gente, hora do popô aspirador da Band FM. Atenção, você que se inscreveu no Whats da sua rádio, do seu jeito. Oh. Parabéns pra ele. Hoje é ele, hein?
2: Hoje é ele.
0: Cristiano Fernandes Stringheta.
1: Nossa.
0: Cristiano Fernandes Stringheta. Malagueta.
2: Só tem ele também.
0: Não, é Stringheta, não é Malagueta, não. Você ganhou! Robô é teu, cara. Parabéns aí.
1: Parabéns.
0: Quem não ganhou, se inscreve, né, gente?
1: É, o Lingueta.
2: É, ele vai dar pra mulher falar que foi ele que comprou. Quer que apostar?
0: Pode fazer isso também.
2: Mas ganhou, não interessa.
0: Ganhou. Já, na Band FM, tem Zé Neto e Cristiano.

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5: A paralela tem retenção em direção centro no Trobogi, no final entre a saída do Cabula e Pernambués. Saindo de Mussurunga pro Miolo Empresarial, melhor cortar pela Orla do Gomes e seguir pela Orla. 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
12: Vamos que eu cheguei nessa sexta-feira, dia 7 de agosto. Eu tô aqui, Kátia Howlett, muito prazer, muito bom dia, coloca Deus em tudo que você vai fazer, que sua sexta-feira vai ser abençoada, vai ser maravilhosa. Eu sei que tem muito trabalho pra você fazer, viu? Mas tem a Band te fazendo companhia. A sua rádio do seu jeito e tá na hora da Caixa Premiada.
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12: Agora 8h53, muito bom dia pra você, uma ótima sexta-feira, uma sexta-feira abençoada. Pra você que tá em casa, pra você que tá no trabalho, pra você que tá no carro agora, pra você que tá desempregado, tá à procura de um emprego, né? Tem muita gente reclamando porque tá trabalhando demais, mas tem muita gente reclamando porque não tem trabalho, gente. Tá querendo trabalhar e não tem oportunidade. Então agarre as coisas boas que acontecem na sua vida, tá bom? É, pare de reclamar e agradeça, vá atrás, vá em busca da sua sorte. Hoje é sexta-feira, dia 7 de agosto, a turma que tá aniversariando hoje, muita saúde, muita paz, muita sorte. Que Deus abençoe a vida de cada um de vocês. Hoje eu tenho R$100 na caixa premiada. Sei que o quinto dia útil já teve aí a grana, né? Já acabou o salário, tem gente que tá devendo, né? Paga, quem mora de aluguel mesmo, paga um aluguel, já tá devendo. Seu Joel tem algum dinheiro na conta ainda? Seu Joel, bom dia, seu Joel. Nunca mais você deu um bom dia aqui pros nossos ouvintes. Bom dia, Joel Costa, tudo bem?
14: Bom dia, dona Cátia.
12: Mais alto. Da Band FM.
14: FM.
12: A sua rádio do seu jeito.
14: A sua rádio do seu jeito.
12: Você já sabe o que tem na minha caixa premiada valendo R$100 hoje?
14: Cátia, não sei não.
12: Eu vou ajudar todo mundo agora com a primeira dica, Joel.
14: Ajuda aí, vai.
12: Lembrando que a primeira dica também tá nas redes sociais, @BandFMSalvador, que você pode seguir a gente. Aproveita, segue lá. Eu quero conhecer você também, me segue. @Howlett lá no nosso Instagram. Primeira dica é uma coisa que começa com a letra S. Sexta-feira começa com a letra S, né? Mas não é a sexta-feira que tá na caixa, viu? É uma coisa que começa com a letra S. É o que tá na minha caixa premiada? 71999476363. Esse é o WhatsApp da Band FM. Eu quero saber se você sabe o que é que tá na minha caixa, viu, Brasil?
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12: Luiz e Maurílio, S de saudade, mas também não é saudade que tá na caixa, não, viu?

Por isso que a Band é a sua rádio do seu jeito. Linda canção do Ney Mato Grosso, né? Poema. Gosto muito dessa canção. Às vezes você acorda com medo, né? Às vezes você acorda triste. Em vez de procurar abrigo, você não procura. Você guarda tudo pra si. Mas deixa eu contar uma coisa pra vocês. O tempo tem a maneira única de colocar tudo no seu devido lugar. Nem sempre entendemos o motivo das esperas, dos silêncios ou das portas que se fecham. Mas cada fase da vida carrega um propósito. Essa fase ruim que você está passando agora, ou talvez uma fase boa demais que você nem está acreditando que você está vivendo, tem um propósito em tudo isso. As dores podem até marcar, mas também fortalecem. As decepções ensinam, os desafios amadurecem. E a paciência nos prepara para viver aquilo que realmente vale a pena. Seja paciente. Não tenha pressa para colher o que ainda está sendo cultivado. Continue fazendo a sua parte. Mantenha fé, confie no processo. O que hoje parece atraso, amanhã pode ser maior prova que Deus estava preparando algo muito melhor para você. Você quer tanto uma coisa, né? Poxa, tá demorando demais. Poxa, Deus, será que eu tenho que passar por tudo isso para chegar até ali? Que tá tão perto, tá tão na minha mão. Lembre-se, o tempo não é inimigo. Quando caminhamos com esperança, ele se torna um grande aliado, trazendo

cura, clareza e a certeza de que tudo acontece na hora certa. E olha que essa semana eu venho falando, né? Que tudo acontece na hora certa. Entendeu? Na hora certa, tudo vai estar e vai ser colocado no seu devido lugar.

0: que a alegria nunca vai se acabar. Vem, vem, vem, vem pra Band, que hoje é sexta-feira, primeira sexta-feira do mês, é isso, Brasil? Não, é segunda, cara. Vem, vem, vem, vem. Vem pra Band, que o seu dia vai melhorar, pode ter certeza. Inclusive, ontem eu recebi o ouvinte Mário aqui nos estúdios da Band FM. Ele falou que ele tava tão triste, de repente, ele sintonizou na Band FM, ouviu essa mensagem que a gente dá sempre na manhã, aqui no Manhã Show, e ele ficou super feliz, ele ficou animado, ele ficou engessado de coisas boas, e é isso. O meu propósito aqui é deixar você preparado pra tudo que vem acontecer com você durante o dia, cheio de força, cheio de fé, cheio de coragem, cheio de coisas boas, tá bom? Muito prazer, eu sou Kátia Howlett, eu te faço companhia até às 11 da manhã aqui na Band FM, e eu conto com a sua participação. Não posso fazer esse programa sozinha, não. 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E ó, não tô sozinha não, porque tem minha amiga Cacazinha Novela, Cacá Novela.
1: Bora, meu povo. Bora, Cacá, sextou. A gente vai falar do Davi Brito, ex-BBB, que vai fazer uma festa de casamento milionária. Onde será que arranja tanto dinheiro, hein?
0: Bem,
1: é,
0: saber,
1: Bruna Biancardi, esposa do Neymar, vai às compras em São Paulo disfarçada. E Zé Felipe resolve fazer uma homenagem para os filhos e também para Virgínia Fonseca. Tudo isso a gente comenta aqui hoje na Band FM.
0: Tudo isso e muito mais. Eu tenho os melhores ouvintes. Eu tenho um Kleber de Lauro de Freitas que já tá comigo. Bom dia, Kleber. Tudo bem, meu amor?
2: Aqui mais uma vez, participando dessa manhã maravilhosa, nessa programação da Band.
0: Obrigada, Kleber.
2: Deus abençoe a todos os ouvintes aí da nossa rádio.
0: Obrigada, meu lindo.
2: Kleber de Lauro de Freitas.
0: A minha pretinha de Massari, bom dia.
3: Bom dia, luz do dia.
0: Oi, meu amor. Bom dia, vida.
3: Bom dia com Jesus para todos nós. Nosso Senhor abençoe nosso dia.
0: Amém, vai abençoar sim, viu?
3: Aqui a preta de Camaçari.
0: Oi, pretinha.
3: Assim, eu acho. Né?
0: Você acha o que, preta? Me conte.
3: Ou é sal. Ou é sabão.
0: Será sal? Será sabão que tá na minha caixa premiada? Oi, Tássio de Camaçari.
4: Bom dia, Catinha.
0: Bom dia, minha vida. Que Deus abençoe.
4: Sexta pra vocês aí.
0: Pra você
4: essa
0: também, meu lindo.
4: Dia hoje foi pra mim, viu?
0: Foi pra você. Então pegue pra você, tá bom? Pegue pra você essa frase, bota no teu coração e segue em frente. Edmilson, bom dia, Edmilson.
5: Bom dia.
0: Bom dia.
5: Gatia,
0: quase certo.
5: Ainda estou na esperança.
0: Era viagem, eu não disse que a sexta-feira vai ser abençoada. Uma galera aí, ó, querendo corrida com vocês. Motorista por aplicativos, aquele bom dia especial. Tem essa lindona aqui, Jucimeire, meu amor. Bom dia,
6: oi,
0: minha
6: Tati,
0: vida.
6: Bom dia, feliz sexta-feira, feliz final de semana. Tô ligada na Band, viu?
0: Tá bom, minha
6: aqui
0: vida.
6: Aqui é Jucimeire de Pojuca.
0: Alô, Pojuca, Bahia, tá comigo também. Tem a Gardênia,
6: bom
0: oi,
6: dia,
0: Gardênia.
6: Bom dia, Catinha. Bom dia, Gardênia. Bom dia, ótima sexta-feira para todos.
0: Obrigada.
6: Gardênia aqui com a
0: um abraço pra você, Gardênia. Obrigado pela audiência. A Tayana tá em Brota, tá me ouvindo. Ela disse, sextou, é tudo de bom, é tudo de Band. Bom dia, maravilhosa. Você que é maravilhosa. Tem a Laurinha, a criançada também me escuta, viu?
7: Bom dia,
0: meu amor. Tudo bem? Eu amo como o pessoal me chama de Catinha. Meu Deus, ainda mais com a criançada.
7: Eu não sei, eu sei o que tem dentro da sua caixa, mas eu acho que é um sapo.
0: É mesmo?
7: Porque falou que começa com a letra S.
0: Esse será um sapo?
7: Quem tá falando aqui é a Laurinha de Maria das Graças.
0: Oi, Laurinha, Maria das Graças, um
8: bom
0: beijo
8: dia,
0: pra você
8: Kátia,
0: também. Bom dia,
8: companhia da Band FM.
0: Tudo bem, meu lindo?
8: Aqui é José Nivaldo do bairro do Garcia.
0: Oi, José Nivaldo.
8: Daqui a pouco eu tô indo pegar meu prêmio.
0: Não,
8: quem quero
0: pega
8: tirar
0: prêmio
8: uma foto
0: ele,
8: com
0: viu?
8: Você.
0: Ai, meu Deus do céu, lembra que tinha meu cabelo hoje. Vai ser um prazer.
8: Catinha.
0: Tá bom, minha vida. Um
8: cheiro,
0: beijo pra
8: linda.
0: Você. Um cheiro pra você. Bom dia.
6: Tá encostado na Band FM.
0: Oh, meu Deus do céu. Obrigada, Ana Lúcia. Um beijo pra você, Ana Lúcia, participando da promoção Papai Conectado com a Band FM. A turma boa de Mata de São João também tá me ouvindo, que é o Tarcísio. Tá em Mata de São João. A Lúcia Muniz Massaranduba. Bom dia,
9: bom dia,
0: Lúcia.
9: Bom dia, minha princesa.
0: Bom dia,
9: da
0: minha
9: rádio.
0: Vida.
9: Catinha, tô aqui já ligadinho em você, viu?
0: Obrigada.
9: Já vi a primeira
0: amiga.
9: Dica, mas vou esperar a segunda, a terceira pra ver se eu acerto. Ligue pra mim.
0: Tá
9: sou
0: bom.
9: Lúcia Muniz. Na
0: um beijo pra você, Alonei.
10: Bom dia, Catinha, bom dia. Aqui é Valkinei.
0: São Sebastião
10: do Passé. Estou aqui no trabalho ouvindo vocês aí, Catinha.
0: Obrigada,
10: me liga,
0: meu amor.
10: Um
0: beijo
10: sua caixa
0: pra você.
10: Premiada.
0: Alô, Carla.
11: Bom dia,
0: Tudo bem, meu amor?
11: Que Deus abençoe a nossa sexta-feira.
0: Amém,
12: dia,
0: já abençoou.
12: Kátia.
0: Bom dia, minha vida. Tudo
12: aqui
0: bem?
12: É Angélica.
0: Angélica.
12: De Barra de Jacuípe, Camaçari,
0: Bahia.
12: O que tem na sua caixa é um sapato.
0: Será um sapato com essa sapato?
12: Deus abençoe o nosso dia. Que amém, Deus possa continuar nos fortalecendo.
0: Obrigada,
12: e dando
0: vida.
12: Força e graça para vencer mais esse dia.
0: Vai sim, bom dia, Tatinha. Bom dia, Cris.
13: Uma ótima sexta-feira para nós.
0: Para você também, Cris.
13: Eu não sei ainda o que na sua caixa. Vou esperar a segunda dica.
0: Vai esperar ainda a segunda dica, Tatinha. Cris.
13: Eu não espero. Cris.
0: Boa sorte para você.
14: Bom dia, Cátia.
0: Oi, Lu.
14: Deus abençoe nosso dia.
0: Amém,
14: Lu. Proteja.
0: Amém.
14: Quando você começa a falar, o sol parece que ainda brilha mais.
0: Oh, meu Deus, não fale isso não, mãe.
14: Bom dia com Jesus na frente.
0: Ah, sem ele não entende,
14: quero participar dessa caixa premiada.
0: Valeu, minha vida. Leilinha de Simões Filho. Bom dia, Leila.
15: Aqui é Leila de Simões Filho. Eu não sei ainda o que tem na sua caixa.
0: Mas
15: com as outras dicas, espero acertar. Ligue pra mim,
0: boa,
15: viu?
0: Boa sorte pra você. Oi, maravilhosa.
16: Bom dia, Kátia. Rosa de Narandiba. Acabei de chegar do médico. A primeira coisa que eu fiz foi pegar o celular e mandar mensagem pra você. Que você tenha um bom dia. Me liga.
0: Obrigada, minha vida. Obrigada por todo o carinho de cada um de vocês, tá bom?
17: Bom dia, Kátia.
0: Oi, Mário. Tudo bem?
17: Obrigado pela recepção de ontem, viu?
0: Você é maravilhoso, meu lindo. Deus abençoe sua vida.
17: Eu não sei o que é que tem na caixa, mas vou pescar aí com essa moça aí. Depois eu vou pescando nessa primeira e depois vou pras outras.
0: Pesca, porque uma nova história.
17: Vou te mandar o Instagram pra você marcar.
0: Deus tem pra você, viu? Pode ter certeza. Fernandinho, uma nova história. Aumenta o volume. Não tenha medo de cantar, não. Grita se for preciso. Não se cale, não.

0: bateu na sua porta, que sorte a nossa. 9h24, aquele bom dia especial pra você, Matheus e Cauã. Que sorte a nossa ter os melhores ouvintes do planeta, ter você aí no seu carro, na sua casa, no seu trabalho. Meus amigos baleiros que estão sempre sintonizados aí na Band FM, aquele abraço especial, muito obrigado pela audiência. Deixa um abraço todo especial pra ele, o Moisés, ele que é baleiro aí no ponto do Detran. Tá com o som ligado na Band, né, Moisés? Um beijo pra você, meu lindo. Muito obrigado pela audiência, todos os baleiros, a turma das barracas, de todas as barracas aí da nossa Bahia, aquele bom dia especial. Muito obrigado pela audiência sempre. Que sorte a nossa ter você ouvindo a Band. Ó, que sorte a nossa ver a torcida do Vitória feliz também, porque ontem o Vitória deu um goleada no Atlético Paranaense, não foi isso? Então um abraço à torcida rubro-negra de plantão aí, curtindo a programação da Band FM. Todo mundo feliz da vida, 4-0 no Barradão ontem. Todo mundo acordou com um sorriso no rosto. Isso é o que importa. 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Só podia ser no G Barbosa. 9h27, vamos fofocar com a Cacazinha Novelas. Ela já tá por aqui pra trazer fofoca pra você que tá ligado comigo. Cada minha vida, me conte aí, meu amor, porque eu quero saber. Quer dizer que o Calabreso, meu querido Davi Brito, né? Ex-Big Brother Brasil, campeão do Big Brother, ele vai casar, tá com grana pra fazer um casamentão. Me conta aí, Cacá. Dona Elisângela, você não me falou nada, Dona Elisângela.
1: Davi Brito, lembra dele, gente? Campeão do BBB 24. Pois é. Acontece que ele anunciou o casamento com a influenciadora Emily Araújo. Falamos aqui que eles casaram no civil já e agora querem fazer um festão de casamento no dia 5 de setembro em Salvador. Olha só, gente. E segundo o portal Léo Dias, simplesmente é uma festa para 500 convidados. Vai ter jornalista, vai ter artista, vai ter banda, vai ter, né, equipe de cobertura, vão filmar tudo. E ó, detalhe, tá? O terno do Davi e o vestido da Emily são peças exclusivas, assinadas por um ateliê, o ateliê de Elcimar Badu, e tem valor de R$120 mil, o terno e o vestido dela. Então tá bom, né? E o Davi falou o seguinte, tá? Ele falou que a festa de casamento vai custar, né? R$1,5 milhão, arredondando para R$2,5 milhões. Diz que já estruturou os doces, os salgados, mas vamos combinar? Que é claro que tem muita aí a coisa de permuta, né? Troca por divulgação. O portal Léo Dias já colocou como é que vai ser o vestido e o terno. Já falou quem que vai assinar o terno e o vestido. Então, já é o estilo de uma divulgação para ele pagar. Mesmo porque o Davi, ele ganhou né? No BBB 24, a quantia de 2 milhões e 900 mil, mas ele não conseguiu faturar muita coisa além disso depois do BBB, né? Foi complicado, a saída dele também foi complicada. Pra vocês terem uma noção, gente, a ex-namorada dele, Mani Rego, que tava com ele, lembra? No BBB 24, ela foi à justiça pra querer ali metade do patrimônio do Davi, alegando união estável com ele. E a justiça deu a vitória para ela em primeira instância. Agora, em agosto, no final de agosto, eles vão ter uma audiência de conciliação para ver como é que vai ficar isso mesmo. Mas que a Mani também merece sim esse prêmio, porque durante o BBB ele ficava lá. Ai, minha esposa, saiu do BBB, não quis nem ver a cara dela. Ela foi de Salvador ao Rio de Janeiro com dinheiro próprio mesmo e ele falou que estava só conhecendo ela. E ela ali dando o maior apoio pra ele quando ele era pobrinho, né? Digamos assim. Enfim, gostei da Mani ter feito isso e ela ganhou na primeira instância. Agora, como é que ele vai pagar esse casamento? Ah, vai ser a base mesmo de troca de divulgação, tenho certeza. Bom, daqui a pouco a gente volta e é pra falar da Bruna Biancardi, esposa do Neymar. Foi fazer compras. Daqui a pouco eu volto num comércio popular por fazer compras disfarçada.
0: Ai, meu Deus do céu, se eu visse ela reconhecesse, eu nem ia falar, nem lembro quem é Bruna Biancardi. Tá bom, um abraço pra você, minha cacazinha. Daqui a pouco ela tá de volta. E a luta lá, ela disse assim: Catinha, eu fui no G Barbosa de Guarajuba, tá bom? E tem muita promoção boa lá no G Barbosa. Tá bom, Luzinha? Aproveita, baixa o aplicativo aí, tá bom, lindona?
2: Bom dia, meu amor. Bom dia, Catinha. Bom dia. Tudo de bom? Aqui é Cláudio de Porto de Saúde. Liga pra mim. Essa mensagem é top, viu?
0: Você gostou da mensagem?
2: Linda,
0: que
2: viu?
0: Bom, meu amor. Um abraço pra você.
2: Dia.
0: Amém. Cheiro pra você, Silvia Machado, Cosme de Farias.
3: Linda, maravilhosa. Já estou aqui na Band, viu?
0: Obrigada,
3: sua ligação. Tô ganhando esse senzão dessa senzão caixa. Hoje, minha netinha faz 12 anos amanhã.
0: Oh, meu
3: quero
0: Deus
3: dar
0: céu.
3: Um presentinho pra ela.
0: Vai ter presente. Um beijo pra você, Edinão.
4: Bom dia, Catinha. Tu é Edinão, para a senhora do aeroporto, na audiência, eu e minha mãe, Dona Luzia. A programação
0: obrigada.
4: Sensacional. Me liga, Catinha, que eu sei o que tem na sua caixa. Bom dia.
0: Bom dia pra você.
5: Bom dia,
0: Zé Carlos.
5: Carlos aqui, Camaçari, Bahia, Brasil. Bom dia.
0: Bom dia, meu
5: bom
0: lindo.
5: Bom dia com Jesus e saudações rubro-negra aí.
0: Saudações rubro-negras pra todos.
5: Saudação rubro-negra aí, a torcida do Vitória, feliz com esse feito maravilhoso. Quebrou um tabu na Copa do Brasil. Parabéns aí a toda a torcida rubro-negra. Parabéns a nós.
0: Cara. Bora, Vitória. Eu sou
6: bom
0: Bahia.
6: Dia, Catinho. Bom dia. Bom dia a todo o pessoal
0: Cristina.
6: Da Bahia, todos os ouvintes. Tô ligadinha aqui, viu? Dando
0: tá
6: moral.
0: Obrigada.
6: Cajazeira 8, no meu trabalho.
0: Cajazeiras 8.
6: Cristina, do bairro de Boca da Mata.
0: Alô, Fabinho, um beijo pra você. Tudo bem,
7: bom
0: Fábio?
7: Bom dia, Catinha. Sextou
0: no jeitão.
7: Nos dia, nos deu um dia abençoado.
0: Amém, Fábio.
7: Estive na rádio ontem aí, adorei te conhecer. Você é uma pessoa maravilhosa.
0: Obrigada, Fábio. Deus abençoe, viu?
7: Minha energia é muito boa. E é isso aí. Tô ligado na Band, viu?
0: Tô conhecendo aí, a gente. Tô famosa.
7: Fábio. Outro aplicativo.
0: Um cheiro pra você e pra sua família. Vamos de Marcos e Belucci com o Safadão. Aquele 1% é vagabundo? É? Ai.

0: Poderosas, Maiara e Maraísa, todo mundo menos você aqui na Band FM. Tem coisas, né, que todo mundo vê e a pessoa parece que tá cega, né? Vamos, quer persistir no erro. Lembrando que hoje, sexta-feira, é Dia Internacional da Cerveja. Vai uma cervejinha mais tarde no Happy Hour? Vai uma cervejinha aí depois do almoço? Parou de trabalhar meio-dia, vai uma cerveja, né? Hoje é Dia Internacional da Cerveja. Você que tá acompanhando a gente aqui no Bom Dia Especial. 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Unifax também tá aqui na Band FM, tá no nosso Manhã Show dessa sexta-feira, dia 7 de agosto. Aquele bom dia especial. Deixa eu ouvir meu povo lindo antes de trazer a segunda dica da Caixa Premiada. Oi, meu amor,
1: bom
0: tudo
1: dia,
0: bem,
1: Cátia,
0: querido?
1: Amor,
0: tudo
1: Roberto,
0: bem?
1: Sua Oi, Roberto. Boa sexta pra você. Cátia, quando eu escuto você, tava pra fazer as coisas, sabia?
0: É mesmo.
1: Roberto Sussuarana.
0: Tá bom,
1: meu aniversário dia 11.
0: Dia 11 de agosto. Tá bom, meu lindo. Um beijo pra você, Roberto. Tudo de bom. Obrigado
2: pela audiência, viu? Bom dia, Cátia.
0: Bom dia, meu
2: pra
0: amor.
2: Meu dia já começou. Já é você começou? Entrar no ar. Ah. O dia começa pra mim, aquele Gilberto que tá fazendo a grande.
0: Alô, Gilberto, um beijo pra
3: a
0: você,
3: caixa premiada é
0: S de sextou. É S de sextou?
3: Cátia.
0: Será? Valeu, Paulinho.
4: Bom dia, bom dia, minha querida amiga Cátia.
0: E aí, meu brother?
4: Que Deus abençoe o seu dia sempre. Amém. Lembre-se. Uma nova história.
0: Deus tem pra gente.
4: Deus fez pra ti.
0: Com certeza.
4: Fique em paz, minha amiga.
0: Amém, meu lindo.
5: Oi, Kátia. Bom dia.
0: Bom dia,
5: tudo
0: Emily.
5: Bom?
0: Tudo
5: Deus
0: ótimo.
5: Abençoe. Nosso dia. O seu final de semana. Todo mundo aí da Band.
0: Obrigada.
5: É, aqui que tá falando é Emily, viu? Do IAPI.
0: Tá bom, vida.
5: É, já sei o que tem aí na caixa, viu? Me liga.
0: Tá fácil
6: bom dia,
0: hoje, Katinha. Né, João? De
6: Maripe. Sextou maravilhosa.
0: Pra você
6: que Deus
0: também,
6: te cubra de bênção e de sorte em tua vida.
0: Amém, vida.
6: Eu sou o João Andrade, de Paripe.
0: Um beijo pra
7: bom
0: você.
7: Bom dia, bom dia.
0: Bom dia, Ana Maria.
7: Aqui é Ana Maria, do Alto Coqueirinho.
0: Alô, Alto do Coqueirinho.
7: Liga pra mim aí, tô precisando desses 100 reais aí, minha linda.
0: Um beijo
7: tô
0: pra
7: na
0: você.
7: Band. Bom final de semana, que Deus continue te abençoando.
0: Amém, amém. Laúca do Nordeste Amaral, um abraço
8: bom dia, Catinha. Tô aqui ligadinha, viu?
0: Ô, Vanusa.
8: Tô escutando sua ligação hoje.
0: Ô, Vanusa, boa sorte
8: pra
0: você.
8: Beijo, ótimo dia pra todos os ouvintes.
0: Amém. Oi, meu amor.
9: Catinha, minha linda.
0: Oi, minha
9: meu
0: vida.
9: Nome é Cristiane aqui do Bonfim. Me ligue, eu sei o que é que tem dentro da caixa.
0: Boa sorte pra você, viu, Cris? Oi, meu
10: lindo. Bom dia, bom dia, bom dia, Catinha.
0: E aí,
10: aqui é Florisvaldo de Camaçari, martelinho do para-choque.
0: Martelinho do para-choque.
10: Tô ligado na Band sempre.
0: Obrigada, meu
10: eu
0: lindo.
10: Eu não sei o que tem na caixa, não peguei não a primeira dica, mas... Liga pra mim.
0: Tá bom,
10: quem
0: vou ligar.
10: Sabe?
0: Quem sabe?
10: Hoje eu
0: né?
10: consigo.
0: Oi, bom dia.
11: Esse contato que eu mando um.
0: Fala, meu lindo. Bom dia pra você. Um abraço pro Robson também que tá ligado com a gente. Noemi tá em Catu. Diz que já sabe o que tem na minha caixa. O pessoal tá dizendo que é saudade, que é sapato. O que será? Começa com a letra S. Eu dei a primeira dica, tá lá no nosso Instagram, mas vamos pra segunda dica?
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0: Vamos para nossa segunda dica da Caixa Premiada. O que será que tem nessa caixa? Tá fácil hoje, hein, Brasil? 71999476363. Esse é o WhatsApp da Band. Você pode seguir a gente também no Instagram, no @BandFMSalvador. 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Vamos pra segunda dica da Caixa Premiada? Ai, meu Deus do céu. É uma coisa que tem 8 letras. Entendeu? 8 letras. Uma coisa que tem 8 letras. Fácil demais, viu, gente? Junta aí que vai dar. Terceira dica eu vou entregar. 9h48, eu volto daqui a pouquinho. Já tem essa pra você.
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13: A CM Guatemi em direção à Paralela tem retenção no elevado do BRT e não encontra vida fácil no mergulho da Lipe. Quem tá no Rio Vermelho e vai pra Paralela, melhor pegar a orla e depois completar pela Magalhães Neto e Avenida Tancredo Neves. 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
0: Tá de volta aqui na Band FM, a sua rádio do seu jeito. 9h52, daqui a pouquinho terceira dica e ligação da Caixa Premiada. Eu tenho R$100 na sua sexta-feira e pode ser todinho seu. Diego e Vitor Hugo, participação de Bruno Marrone, facas.
18: Bruno Marrone e Diego e Vitor Hugo.

0: 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Essa é a dica do Manhã Show pra você. Não é Gelima, cadê ela que tem Castelo Branco?
1: Bom dia, Catinha linda. Bom dia, meu amor. É Gelima de Castelo Branco, sempre na sintonia da melhor programação, Manhã Show, Band FM.
0: Obrigada, minha
1: vida. Já sei o que tem dentro da sua caixa, ligue pra mim. É tudo de bom, é tudo de Band.
0: Boa sorte pra você. Oi, meu amor, Noelma Carvalho. Tá em Itapuã, Pernambués. Um beijo pra você, um abraço, minha linda.
2: Bom dia, Catinha. Aqui é Luzia Alves, da Estrela Velha do aeroporto. Me liga, tá? Que eu sei o que é que tem dentro da caixa. Bom dia.
0: Ai, meu Deus do céu. Ó, bom dia, Catinha, tudo bem? Palavras com 8 letras, não custa nada arriscar, né? Eu tô aqui, tá bom? Luciana Cristina, um beijo pra você. Tá tentando acertar. Tem mais um lindo aqui participando comigo.
3: Bom dia, Catinha.
0: Bom dia, maravilhoso.
3: Me chamo Ed de Cajazeiras.
0: Oi, Edson.
3: Tô aqui no momento escutando sua programação.
0: Obrigada, Edson.
3: Perfeita voz, ai, qualidade.
0: Obrigada. Ah, que bom que você gostou.
3: Catinha, viu? Liga pra mim que eu sei o que é que tem na sua caixinha.
0: Você sabe mesmo?
3: Tô aqui com os colegas aqui. Em Areias.
0: Em Areias, galera boa de Areias aí em Camaçari ouvindo a gente. Bom dia, tudo bem?
4: Olá, Catinha.
0: Tudo
4: bom
0: bem?
4: Dia.
0: Quem
4: tô aqui
0: fala?
4: Ligadinho, ligadaço.
0: Antônio Marcos.
4: A Rádio Band.
0: Ô, Antônio.
4: Ouvindo sua voz. Essa minha amiga aí, Catinha, que mora em Cruz das Almas, Bahia.
0: Ah, que coisa boa. Um aqui beijo pra você.
4: Aqui é Melo. Estou
0: Melo.
4: Aqui.
0: Tá onde, Melo?
4: Ligadinho, ligadaço.
0: É em Cruz das Almas, Bahia.
4: Rádio, sua voz.
0: Obrigada,
5: Catinha,
0: Melo.
5: Fala, Catinha.
0: Oi, meu
5: quem
0: lindo.
5: Fala, Inácio de Camaçari.
0: Oi, Inácio.
5: Tem na sua caixinha,
0: sabe,
5: viu?
0: Mesmo?
5: Ligue pra mim. Que eu vou acertar o que tem na sua caixinha, viu?
0: Rapaz, se tu não acertar...
6: Cheguei da rua agora, só fiz ligar a rádio, eu tô te mandando mensagem pra lhe dizer. Eu sei o que tem dentro da sua caixa, Isabel Cristina Jembé da Federação. Me liga, pelo amor de Deus, tô precisando desse dinheiro.
0: Ah, Isabel, boa sorte, Isabel. Deixa eu mandar um beijo todo especial pra Nete, Mata de São João. Sua filha tá mandando aquele beijo pra você, viu, Nete? Um cheiro. Fala, Mari.
7: Tia, eu vou deixar a dica aí, eu sei o que é que tem em sua caixa hoje.
0: Vai dar dica, é, dê a dica
7: aí. Sua caixa aí, eu vou deixar uma dica. Se você não ligar pra mim, outras pessoas que ligarem, pra quem você ligar... Pega essa dica, é um algodão, viu?
0: Ô, Grazi, um beijo pra você da Federação, tá com a gente. E o Mar sempre disse que sabe o que tem nessa caixa, né, Ilmar? Será que você sabe hoje, Ilmar, hein, Ilmar?
8: Bom dia, Kátia.
0: Bom dia,
8: Ilmar, minha querida, de Piripiri.
0: Alô, Piripiris.
8: Oi, já sei o que, é que tem nessa caixa. Eu acho que eu sei, né?
0: Você acha?
8: Vamos
0: que
8: ver? Me liga aí.
0: Vou ligar.
9: Bom dia, Catinha.
0: Bom dia, Jadson.
9: Bom dia, bom dia pro Jesus. Me chamo Jadson, Catinha. Dá pra ouvir vocês estão gaitando, Catinha.
0: Oi,
9: liga aí, Catinha. Tá fácil tua caixa hoje. Eu já sei o que é que tem na sua caixinha, Catinha. Me
0: boa sorte.
10: Bom dia, Catinha.
0: Bom dia.
10: Aqui na estrada. Mas ouvindo aqui a Band FM.
0: Obrigada, minha vida, viu?
10: Sextou.
0: Sextou daquele jeitão.
10: Tá falando é Natanael de Lauro de Freitas.
0: Alô, Natanael, seja bem-vindo.
10: Eu sei o que tem na sua caixa. Dá uma ligada pra mim.
0: Uma galera dizendo que sabe que tem na caixa. Uma coisa, hoje tá fácil a caixa premiada, mas agora eu quero saber de fofoca, porque quem vai me contar uma das boas é a Cacá, ela vai falar sobre o Neymar, na verdade não é sobre o Neymar, é sobre a esposa do Neymar, a Biancardi, né, que foi fazer compras na 29 de março, me conte, Cacá.
11: Bruna Biancardi, ela mesma, esposa do Neymar, mãe da Mavi da Mel, e tá grávida de uma outra menina, ainda não sabemos qual é o nome, porque eles não revelaram ainda, mas o que chamou a atenção foi que a Bruna Biancardi foi às compras num comércio popular em São Paulo, disfarçada, é isso mesmo. Ela estava de boné e óculos escuros. Onde ela foi, gente? Na 25 de março. É, onde o povo faz compras ali, né? Pra tudo quanto é tipo de coisa, é muito bom, é tudo baratinho. Então a Bruna Biancardi foi lá porque ela vai fazer uma festa junina fora de época. Essa festa vai acontecer hoje na casa deles e ela decidiu ir na 25 de março, até brincou falando que era 25 e daí ela foi e filmou e vai botar no YouTube dela. Foi uma diversão. Ela se diverte, né? É, ela se diverte. A Bruna Biancardi, gente, ela, claro, ela é brava, mas pra estar casada com o Neymar, eu acho que ela tem que ser brava mesmo. E ela tá certa. Tá construindo uma família bonita, assim. Tá mesmo. Só acho que a Helena deveria participar mais. A Helena, que é filha do Neymar, com a Amanda Kimberly, né? Deveria participar mais ali do dia a dia deles, enfim, né? Mas isso...

0: coisa de família, né?
1: Casos de
0: agora,
1: família.
0: Daqui a pouco a gente volta pra falar dele. Zé Felipe fez uma homenagem pra Virgínia Fonseca e os filhos
1: dele. Isso, tô sabendo. Colocou a foto de todo mundo no avião, um desenhozinho.

0: Sofrência gostosa do Léo Magalhães, agora somos ex. Conheci essa música na voz do Ninho, lá de Cachoeira Bahia, no Recôncavo Baiano. Agora com o Léo Magalhães, cantando Agora Somos Ex aqui na Band FM. Um abraço pro Gerson, sempre ligado com a gente. Meu amigo Jean Pierre, um cheiro pra você, obrigado pelo carinho. Mateuzinho, Patrícia e todas essas meninas maravilhosas. Aí, ó, que estão as chefes de cozinha de Lauro de Freitas, ouvindo a gente. Marcelo Rodrigues na Liberdade, toda a turma que tá me seguindo lá no Instagram, no @Howlest. Muito obrigado pela audiência. Joel Sugesteira, também brigadão pelo carinho. Todo mundo quer saber o que tem na minha caixa, né, rapaz? O Wellington de Catu, um beijo pra você, muito obrigado pela audiência. Várias pessoas mandando mensagem, mas infelizmente não dá pra botar todo mundo aqui ao vivo, né, gente? Mas continue mandando mensagem, que eu adoro saber que vocês estão me ouvindo, saber que vocês estão sintonizados aí na 104.3 na Band FM 10 e 13. Deixa eu mandar um bom dia pra seu Andrade, pra doutor Antônio Lomes do Nascimento, dona Tânia, um abraço pra vocês, muito obrigado pelo carinho, pela audiência. É, rapaz, grande Lomes, esse é estourado. 10 e 13, vamos nessa. Essa trazendo aqui, sabe, pra você a terceira dica da caixa premiada, e já vem com a ligação. Se você acertar o que tem na caixa, você leva pra casa o valor de R$100. Se você errar, o prêmio vai acumular. Vamos abrir essa caixinha?
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0: Tem que botar a cabecinha pra funcionar, tá bom? Tem que botar a cabecinha pra funcionar. Ó, o que diz aqui, ó. Já você pegou a primeira, a segunda, a terceira dica saindo quentinha? Seu som pode ser suave, romântico ou bem animado. Vai depender do ritmo. O seu som pode ser suave, romântico ou bem animado. É a coisa que tem na minha caixa premiada. Pode fazer um som suave, um som romântico ou um som bem animado. Já sabe o que é? Vou ligar agora pra uma das pessoas que pediram pra eu ligar. E se essa pessoa acertar, ela leva pra casa R$100 hoje. Tá chamando, Brasil, tá chamando. Primeira chamada aqui na caixa premiada. Vamos pra segunda chamada. Vamos ver, segunda chamada. Atendeu. Alô, bom dia.
2: Bom dia.
0: Com quem eu falo?
2: Cristina.
0: Cristina, fala de onde, Cristina?
2: Cajazeiras 8.
0: Cajazeiras 8, que prazer falar com você. Você sabe quem tá falando com você, Cristina?
2: Sei sim, a Kátia.
0: Ai, meu Deus, você tá no trabalho ou você tá em casa agora, Cristina?
2: Eu tô no trabalho.
0: Tá no trabalho, a patroa tá ouvindo aí você falar? Não, né?
2: Tá, o patrão tá ouvindo.
0: O patrão tá ouvindo? Como é o nome do patrão, pra eu mandar um beijo pra ele?
2: Fábio.
0: Ô, Fábio, meu amor, um beijo pra você, ó. A melhor funcionária que você tem é a Cristina. Ela é ouvinte da Band FM.
2: Só tem eu mesmo aqui.
0: Ai, meu Deus do céu. Mas você é a melhor. Se ele arrumar outra, não vai ser igual a você. Não
2: é
0: não?
2: É.
0: Tá vendo, Fábio? Tem que valorizar que só tem ela. Se perder, fica sem nenhuma. Ô, Cristina, você pegou as dicas da caixa premiada, Cristina?
2: Eu peguei a dica, mas eu não tenho ideia do que seja.
0: Ai, Cristina, pede ajuda do Fábio. Eu acho que o Fábio vai ter, assim, uma base do que é, viu? Mas é fácil.
2: Eu não sei. Tava parecendo fácil, mas agora, na terceira dica, piorou tudo.
0: Piorou tudo. Eu achei que ia ajudar vocês, Cristina.
2: Cristina. Não consegui, não.
0: Como hoje é sexta-feira, eu tô boazinha, porque eu vou sextar mais tarde. Hoje é o Dia Internacional da Cerveja. Eu vou tomar uma cerveja. E eu vou te ajudar. Fechou, Cristina? Tá nervosa,
2: Tenta
0: Cristina?
2: Tenta aí, mas eu tô longe, tô sim.
0: Cristina, é um instrumento musical que tem, que eu falei aí, as 8 letras. Entendeu? Ajudou, Cristina?
2: É.
0: Ajudou? Chuta aí, vamos chutar. Se acertar, você leva R$100. Se você errar, você perde o prêmio vai acumular.
2: Eu vou chutar mesmo, mas eu não tenho ideia. Saxofone?
0: Você tem certeza desse chute?
2: Não.
0: Meu Deus do céu.
2: Não,
0: mulher,
2: tenho.
0: Você precisa acreditar mais em você, mulher. Entendeu? Acredite mais em você. Por que você acha que é um saxofone?
2: Porque começa com a letra S, é um instrumento musical, mas... Imaginei que fosse isso.
0: Ó, gente, deixa eu falar. Cristina, você vai ser um exemplo de hoje, que as pessoas precisam confiar mais no potencial delas. Porque você ganhou! É um saxofone!
2: Obrigada!
0: Rapaz, mas também com a ajuda que eu dei.
2: Ajudou bastante.
0: Ajudou
2: mesmo,
0: bastante.
2: Eu tava... Entendeu?
0: Ela tava assim, gente, a Band me ligou, eu não sei o que é, do nada. Essa locutora manda a terceira dica, me confunde minha cabeça.
2: Eu tava pensando um bocado de coisa aqui, o mas que foi quando que... você falou a terceira dica, eu... Não, eu tava imaginando coisas assim... sabonete, coisa assim besta.
0: Meu Deus do céu, mas você foi rápida. Tá vendo? É um saxofone. Né? Você foi rápida, Cristina. Eu queria te parabenizar, tá bom? E pedir pra você acreditar mais em você, viu? Confie mais em você. Sim, não tenha medo de falar o que você pensa. Não tenha medo de chutar. Quando tiver que chutar o balde, chuta o pau na barraca e vai embora. E segue em frente. Vai mandar beijo pra quem, Cristina?
2: É, manda beijo pra galera da Band mesmo, que tá curtindo
0: bom.
2: Aí.
0: Todo tá mundo, bom, pra você. Tá bom, minha linda.
2: Obrigadão mesmo.
0: Você faturou 100 reais. Manda o Pix aí que a produção vai fazer seu Pix, tá bom?
2: Vai fazer o que com dinheiro?
0: Hein?
2: Rapaz, eu vou juntar pra pagar um boleto aí, viu?
0: Eita, meu Deus do céu. Brasileiro é assim, é boleto pra pagar, é muito boleto. A gente paga, né?
2: É muito boleto.
0: Ô, Fábio, aumenta o salário da Cristina, Fábio. Pelo amor de Deus, que ela tem boleto pra pagar. Um beijo. Você trabalha em uma casa ou você trabalha em alguma empresa, Cristina?
2: Eu sou costureira, trabalho numa empresa de costura.
0: Qual o nome da empresa, Cristina? Fala o nome da empresa.
2: Ponto a ponto Bordados e Jaleco.
0: Um abraço pra galera da Ponto a Ponto Bordados e Jaleco. O Fábio, que é o dono da empresa, que vai aumentar o salário da Cristina. Viu? Um beijo.
2: Vou aumentar
0: você.
2: Meu salário.
0: Aumenta o salário dela, Fábio! Pelo amor de Deus, Fábio!
2: Ali, ó, tá resmungando ali.
0: Deixa eu falar com ele, tá perto de você? Cadê ele? Tá pertinho?
2: Vem falar aqui, Fábio.
0: Vem falar ao vivo na Band, você tá em Cajazeiras 8. Ó, tô dando uma oportunidade de ouro, empreendedor.
2: Aqui, eu falei
0: com ele. Oi, Fábio. Bom dia, Fábio.
3: Bom dia.
0: Tudo bem, Fábio?
3: Tudo bem, sim.
0: Você tem uma funcionária...
3: Melhorando agora, com o prêmio que a
0: Cristina ganhou,
3: a costureira,
0: né?
3: Tá ganhando, vai compartilhar com o patrão. Tá.
0: Ai, meu
3: certo,
0: Deus do céu, não ia te pedir pra você fazer um Pix pra ela, Fábio. Fábio.
3: Merecer até que ela merece, mas a situação tá tão complicada.
0: Mas Fábio vai melhorar, pensa positivo. Você viu que ela não tava acreditando nela, não sabia o que tinha na caixa, de repente ela adivinhou e deu certo, não é isso? Então a vida é assim, viu?
3: Isso, tá vendo aqui, não pode desistir?
0: Não pode desistir. Ó, eu vou, a gente vai orar juntos pro negócio melhorar e você dá aumento pra todos os funcionários aí, viu? Tá bom?
3: Pronto, com certeza. Depois de um pedido desse, já deu tudo certo.
0: Amém, um abraço pra você. Tchau, Cristina. Tchau, Fábio. Bom final de semana. Feliz Dia dos Pais aí pro Fábio. Tchau, gente.
2: Feliz Dia dos Pais, tá bom. Obrigada.
0: Beijo. A gente volta daqui a pouquinho com a Super 6.
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4: A BR-324 em direção à capital baiana tem retenção na Jaqueira do Carneiro. Quem está em Águas Claras e vai agora para Vila Rui Barbosa, melhor cortar pela ligação Lobato-Pirajá e completar pela suburbana. 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Thiago Costa para a Band FM, a sua rádio do seu jeito.
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7: Tô de volta aqui na Band FM, a sua rádio do seu jeito, nessa manhã gostosa para você que tá ligado com a gente, participando através do 719-9947-6363. Nosso ouvinte de Cajazeiras levou R$100 na caixa premiada, é um saxofone que tava nela.
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7: Agora 10h23, que tal um vinho e um copo térmico pra sua sexta-feira? Como eu tô romântica. Hoje tem, hein? Sextou. Deixa eu contar uma coisa pra vocês. Na Super 6 da Band FM tá rolando um super vinho pra você e tá rolando um super copo térmico. Você que tem a fim de faturar um vinho maravilhoso pra você brindar com a gente nessa sexta-feira, você vai votar aqui na Super 6 e vai concorrer a um copo térmico da Band, mais um super vinho pra você, tá bom? Participa aí através do 71999476363. Esse é o WhatsApp, pode entrar. Quem é esse gato que chegou aí? Com um copo na mão e tudo, como é seu nome? Sente ali, meu gato, pra falar comigo logo na abertura aqui, senão você vai ficar cheiroso. Eita, que perfumou os estúdios da Band todo. Como é seu nome, meu lindo? Me conte aí como é seu nome. Como? José Nival. Ah, José Nival, fala perto aí, liga o microfone, tá desligado, desligaram esse microfone. José Nival, tudo bem, né?
9: Tudo bom.
7: Você trabalha como vigilante,
9: eu
7: né?
9: Eu sou vigilante, é.
7: Vigilante. Ontem tava lá trabalhando, participou escondido. Aqui, levou pra casa.
9: Tava escondido,
7: meu
9: com
7: Deus.
9: Com o celular e
7: Em ouvindo a Band, foi?
9: E eu perco.
7: Ai, meu Deus do céu.
9: Perco não.
7: Você trabalha onde, meu amor? Me diga aí. Pode falar, não tem nada não.
9: Pode não?
7: Pode falar, fala.
9: Trabalho na Mata Escura.
7: Na Mata Escura. Aí como... Ah, como vigilante lá no presídio, não tem problema não. E aí tava lá trabalhando, ouvindo a gente, de repente pra distrair, pra passar o tempo,
10: com
7: porque
10: certeza.
7: A gente sabe que o trabalho de vocês vigilantes não é fácil, é um trabalho difícil, né? Tá ali também pra proteger as pessoas, pra proteger o patrimônio e ao mesmo tempo também. Correndo perigo também,
10: com
7: né?
10: Certeza.
7: Sabe disso.
10: Com
7: então, José Nivaldo, em nome e seu nome, eu mando um abraço pra todos os vigilantes da nossa Bahia que estejam vindo à Band. Gostou do copo térmico aí?
10: Gostei, amei.
7: Vai tomar uma cervejinha?
10: E a breja já.
7: Ai, meu Deus do céu. Valeu,
10: e a breja.
7: Um abraço pra você, obrigado pelo carinho.
10: Obrigado.
7: Tá bonito, viu? Todo cheiroso. A gente vai tirar uma foto. Vou abrir aqui o programa pra tirar uma foto, viu? Super, está rolando pra você. A música é uma música do De Propósito, Errei, Fui Moleque. Música 2 do Henrique Juliano, Rancorosa. A 3 do Eduardo Costa, Imagina Eu. A música 5, a música 4 da Simone Mendes, Ou Me Ama, Me Larga. A música 5 da Turma do Pagode, Investigador. E a 6 da Marília Mendonça. Qual das 6 músicas você tá afim de ouvir duas vezes aqui na Band FM? Igual a José Nivaldo, né? Levar pra casa um. Hoje é um vinho, viu? Hoje tá valendo um vinho em copo térmico, ó. Não é? Tá vendo? Tá valendo pra você. Participa aí, boa sorte. Bom dia.
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0: dele, do Eduardo Costa, imagina eu. Essa é a música 3 da Super 6. Gostou da música do Eduardo Costa? Quer ouvir ela de novo? Então vota na música 3. Se gostou da música 1 do De Propósito e Rei Fui Moleque, vota na 1, Henrique Juliano, Rancorosa, 3 do Eduardo Costa. Música 4 da Simone Mendes, Me Amo ou Me Larga, 5 do Turma do Pagode, Investigador e Marília Mendonça, foi por conveniência. Qual das 6 músicas você tá afim de ouvir duas vezes aqui na Band FM e concorrer a um super vinho, mais um copo térmico aqui na Super 6? 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
0: 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Deixa eu falar com a turma, fala princesa,
2: oi,
0: bom dia.
2: Chatinha. Oi, Marinha. Da Super 6, eu escolho Turma do Pagode, Investigador, aqui é Mari, ligadinha no... Band. Na melhor, na Band FM.
0: Um abraço, Tayana.
2: Tudo de bom, tudo de Band. Escolhendo Mari do Cabula.
0: Simone Mendes. O Marcelo Rodrigues também tá votando na música dele. Marcelão, meu amor, um beijo pra você. Obrigado pela audiência. Votando na música 4. Um abraço aqui pra Sônia, que tá em Tranquedo Neves, tá ouvindo a programação da Band FM. E você, princesa, me conte.
3: Oi, bom dia. Bom na Super 6 eu quero a número 4.
0: Número 4. Maurício, motorista por aplicativo, tá em Lauro de Freitas. Obrigadão pela audiência. Uma Lúcia de Massaranduba também quer ouvir música,
4: Catinha,
0: né, Lúcia?
4: Querida,
0: oi, meu amor.
4: Aqui, ó.
0: Diga, minha vida.
4: Esse homem aí, ó.
0: Imagina.
4: Paixões, Eduardo Costa.
0: Valeu.
4: Lúcia Muniz, bora na Massaranduba.
0: Um beijo pra você.
5: Bom dia, Cátia. Bom dia, Cátia. José Carlos aqui. Eu volto na música 4 aí.
0: Música
5: Cátia,
0: 4.
5: Por favor.
0: Simone Mendes.
5: Beleza?
0: Tá bom. Um abraço pra
6: bom
0: você.
6: Bom dia, Cátia.
0: Bom dia, meu amor.
6: A música, música 5.
0: Música 5.
6: Quero participar e ganhar.
0: Tá bom, boa sorte.
6: Sérgio São Caetano.
0: Boa sorte pra você. Tá valendo um vinho, um copo térmico. Catinha vota na música 3, que é a Silvia de Cosme de Farias. Quem mais aqui? A Karina Macedo também tá votando na música dela. Lourdes, minha vida.
7: Oi, Catinha. Oi, meu amor. Dia, dona Luísa do Cassone, na Super 6, eu fico com a número 6.
0: A número 6.
7: Pra ganhar um celular pra mim, pra meu pai.
0: Meu Deus, boa sorte pra vocês aí, tá bom?
7: Bom dia, eu quero participar de alguma coisa.
0: Ai, meu, tá participando de tudo. Maiane Araújo, um beijo pra você. Ela tá na Escola Francisco de Assis, tá ouvindo a gente, participando aqui também da promoção do Dia dos Pais. Ó, todos os filhos aqui que é esse celular, um presentão, né? Flavinha, Flávia, beijo pra você, Flávia. Toda essa turma boa aí curtindo a programação da Band FM. Fala em Flávia, deixa eu falar aqui pra vocês, que tá participando com a gente, que... A promoção do sinal do papai você tem que anotar, viu? O resultado sai no próximo sábado. Então aproveita e manda o porquê você merece ganhar esse celular. 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Vamos nessa com a música 4?
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8: Simão!

0: amor, foi por conveniência. Tá demais, eu sou da Eterna Marília Mendonça, aqui na Band FM, fechando nossa Super 6 de hoje, né? Daqui a pouco eu tenho o resultado, essa é a música 6, música 1, música 2, música 3, música 4, música 5 ou música 6. Deixa eu mandar um abraço pra toda essa turma boa que tá participando da promoção do Dia dos Pais. Oi, meu amor, tudo
1: sigo
0: bem?
1: Com a número 6, viu?
0: Música número 6, valeu, meu amor, obrigado pela audiência. Fabrício também participando com a gente, botando na música dele. Cadê Fabrício? Sempre ligado aí na programação da Band FM, tá no bairro da Liberdade. Tá bom? Um abraço pra você, votando na música 4 da Simone Mendes. Tem a Palominha que tá ligada também.
2: Bom dia, Paloma. Catinha. Bom dia. Que tá falando aqui a Paloma de Narandiba, vindo do plantão, acompanhando a Band, com certeza.
0: Coisa boa. Obrigada,
2: e eu quero pedir a música 4 da Simone Mendes.
0: Tá bom, um beijo pra você, música 4. Oi, Rosana.
3: Bom dia, Cátia.
0: Bom dia, Rosana.
3: Bom dia, meu amor. Maravilhosa. Tudo de bom pra você. Tenha um
0: também.
3: Bom dia de sexta. Bom dia, Band FM. Sextou. Vou ficar na música 3. Beijão. Aqui é Rosana de Itapuã.
0: Valeu,
4: bom dia,
0: Rosana.
4: Cátia. A locutora estourada aqui que fala da Ailton de Catu.
0: Oi, Ailton de Catu.
4: Um beijão, um abraço a todos aí, um bom dia.
0: Bom dia pra você e pra toda a sua família. Galera, voltando aqui, Eduardo Costa também, Priscila, Nayane, música do Eduardo Costa, música 3. A Florinda também tá ligada com a gente, obrigado pelo carinho. Eu volto depois do intervalo com o resultado, tá bom?
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7: A estrada do Cuca em direção à capital baiana tem retenção a partir do Cagi, segue bem lento até a aproximação em Tinga. Se ligue na dica, você que saiu de Abrantes e precisa chegar agora na paralela, ao se aproximar do hospital, corte pela Silvan de Chaves e siga pela estrada do trabalhador. 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Thiago Costa para a Band FM, a sua rádio do seu jeito.
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0: Voltando aqui comigo nessa manhã gostosa de hoje, uma sexta-feira abençoada, sextou, hein, Brasil? É, galera que tá na Igreja do Bonfim, aquele abraço especial pra vocês. Vamos nessa, vamos nessa. 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
0: Música mais votada, a gente vai tocar agora. Mas quem faturou um vinho pra brindar nessa sexta-feira? Hoje tem, hein? Lúcia Muniz. Final do telefone 9025. Faturou um super vinho. Copo térmico aqui da Band FM. Tá ouvindo, Lúcia? Manda um salve aí que você faturou na Band. Faturou um vinho e mais copo térmico aqui na Super 6. E a música mais votada, qual é?
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0: Lucinha, sou Lúcia Funim, moro na Massaranduba.
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0: Safadão, aqui na Band FM, a sua rádio do seu jeito. Essa manhã maravilhosa pra você que tá aí ligada com a gente, em casa, no trabalho, esperando sextar mais tarde, né? Hoje, Dia Internacional da Cerveja, e tem uma galera que vai querer sextar mais tarde, né, gente? Você vai sextar com a gente aqui da Band FM? Mas agora eu vou trazer uma fofoquinha pra você, que eu vou falar sobre essa questão da Virgínia, do Zé Felipe, do presentinho novo dele, que tem até o nome da Virgínia, né, que a Carmen
1: Bom, conte. Falamos aqui uma vez que o Zé Felipe tinha comprado um avião para ele, né, particular, de 35 milhões de reais. E comentamos que, na verdade, o Zé Felipe tinha ganhado um da Virgínia Fonseca, só que este avião, ele foi comprado pelo Leonardo. E daí Zé Felipe estava sem avião, ó, coitado, né? Pois é, ele comprou um avião de 35 milhões de reais, isso já faz um tempo, mas o que chamou a atenção foi um vídeo onde aparece o desenho dos três filhos, né? Maria Alice, Maria Flor, Zé Leonardo e também dele, do Zé Felipe e da Virgínia Fonseca. Ele deixou essa imagem ali, né? No avião dele mesmo, depois da separação. Achei legal, né? Porque eles fazem parte, sim, de uma família. E o Zé Felipe tá em paz com a Virgínia. Parece que a vida da Virgínia também tá mais em paz. Ela tá junto, sim, com o Vini Júnior. Aquela coisa de apagar tudo. Era mais coisa de publicidade do Vini Júnior. Ele que renovou de novo com o Real Madrid. É isso, né, gente? Um beijo.
0: Beijo, Cacazinha.
1: Bom final de semana. E até segunda.
0: Até segunda. Tchau, tchau. Gente, um beijo pra vocês. Até daqui a pouquinho, 1 da tarde. Vem aí que ama, não esquece aqui na Band.
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7: O tráfego tá bem complicado agora na Avenida Jequitá em direção Largo da Calçada e deixa reflexos na Via Expressa que travou desde a Ladeira do Paiva. Você que tá na Luiz Eduardo Magalhães e vai realizar a travessia ou vai lá pros mares, muito melhor seguir pela San Martín. Saindo da Feira de São Joaquim do Sistema Ferribote pra BR, nesse sentido pode pegar a Via Expressa que tá livre. 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Thiago Costa para a Band FM, a sua rádio do seu jeito.
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aí? Tudo bem com você? Muito prazer, eu sou a Milena e começa a partir de agora o nosso Quem Ama Não Esquece. Esse programa que é tão maravilhoso e traz histórias reais, inclusive pode trazer a sua história também. Manda aqui pelo 11 999 919197 uma mensagem que eu tô esperando você com a sua história. Pode ser uma história de paixão, uma história de amor, uma história de amizade, uma história de superação. Hoje aqui no nosso Quem Ama, nós temos uma história especial porque nós estamos chegando no Dia dos Pais, né? Sexta-feira de Dia dos Pais. E é uma história que eu posso dizer assim, emocionante e inspiradora.

0: íntegro, honesto e especial. A Dandara conta a história do pai dela hoje aqui. Ô Dandara, seja muito bem-vinda ao Quem Ama Não Esquece de hoje.
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2: Existe um mandamento que atravessa gerações: honrar pai e mãe. Ao longo da vida, eu descobri que essa honra não nasce por uma obrigação, mas por gratidão. Porque bens materiais o tempo leva, e o que realmente transforma a vida de um filho é o amor, a presença e o incentivo de quem acreditou nele desde o início, desde o começo. Quando eu nasci, os meus pais já levavam uma vida muito simples, lá no interior do Piauí. A minha mãe era professora e recebia um salário muito baixo. E o meu pai trabalhava na roça. Antes, ele tinha sido vaqueiro e depois passou a fazer de tudo um pouco, até operar máquinas pesadas quando aparecia serviço. A verdade é que a nossa renda nunca foi certa. Nunca tinha um valor definido. Tinha mês em que entrava algum dinheiro e outros, quase nada. Eu e a minha irmã mais nova, a gente cresceu dividindo tudo. Era roupa, sapato, material de escola. O que era de uma, era da outra também. Luxo? A gente não tinha. Nem conforto. Mas nunca faltou o mais importante: amor. E mesmo com todas as dificuldades que a gente passava, os meus pais sempre fizeram questão de investir nos nossos estudos. A minha mãe tinha essa convicção, sabe? Ela falava que educação era o único caminho capaz de transformar a nossa realidade. E o meu pai, mesmo sem ter tido as mesmas oportunidades, era o primeiro a incentivar cada passo que a gente dava. Tanto que, depois de uns anos, os meus pais decidiram mudar de cidade para que eu e a minha irmã, a gente pudesse estudar em uma escola melhor. Eles acreditavam que aquele esforço poderia mudar o nosso futuro. E eu queria fazer valer, né? Cada sacrifício deles. Eu sempre fui muito dedicada aos estudos. E quando surgiu a oportunidade de prestar prova para o Instituto Federal em uma das escolas mais concorridas da região, eu estudei tudo o que eu podia. E graças a Deus, eu consegui aquela vaga tão sonhada. Mas aquela conquista, ela não era só minha. Era da minha família inteira.
3: Minha filha, eu morro de orgulho de você, viu? De você e da sua irmã. Aproveitem cada oportunidade que a vida der. Não importa a profissão que vocês vão escolher. O que importa de verdade é vocês nunca desistirem dos sonhos. Os sonhos são os mais importantes, sabe? Vão atrás. Olha, tem que voar alto mesmo, sabe? O céu é o limite. Dandara, nunca desista do seu sonho.
2: Aquelas palavras do meu pai ficaram gravadas no meu coração. Era ele quem me levava de bicicleta para a escola, quem ia me buscar e quem fazia de tudo para estar presente na minha vida. E desde muito cedo, eu sonhava em um dia retribuir todo o esforço que ele fazia por mim. Eu estudei 4 anos lá no Instituto Federal e consegui concluir o ensino médio com muitas dificuldades, mas graças a todo o esforço dos meus pais. Mas foi nesse período que a nossa família passou por uma grande mudança. Os meus pais, eles se separaram. Nossa, foi um momento tão difícil pra gente. Mas a separação não afastou meu pai da gente. Ele se esforçava. E mesmo morando em outra casa, com poucas condições, ele nunca deixou de se fazer presente na nossa vida. Meu pai sempre achava um jeitinho de buscar a gente pra passear, passar um tempo, ou simplesmente para fazer companhia. Ele talvez não pudesse dar tudo que gostaria no sentido material, mas ele sempre deu a presença dele. E isso eu posso dizer hoje, que fez toda a diferença para o meu crescimento. Fez toda a diferença na minha vida. Em algum momento da minha vida, eu também me perguntei. Eu acho que todo mundo passa por esse momento, né? O que eu vou ser, hein? O que eu vou ser quando eu crescer? E foi nessa época que nasceu o meu sonho de ser uma advogada. Quando o ensino médio acabou,

0: Eu passei em uma faculdade, mas eu sabia que eu podia ir mais longe. Por isso, eu continuei estudando. E pouco tempo depois, eu consegui uma bolsa de 100% para cursar Direito em Teresina, na faculdade onde eu sempre quis, onde eu realmente queria estudar. Nossa, foi uma alegria enorme para toda a minha família, principalmente para o meu pai. Ele comemorava tudo, cada conquista, parecia até que era dele. Foi a realização de um sonho da gente. Mas, para conseguir viver esse sonho, eu precisei morar por um tempo na casa da minha avó. Eu não tinha condições de me sustentar na capital. Então, essa foi a única maneira de continuar estudando. Um ano e meio depois, eu consegui um estágio e dei mais um passo para conquistar a independência que eu tanto sonhava. Quanto mais eu estudava, mais eu tinha certeza de que eu estava no caminho certo. Eu consegui um estágio na Justiça Federal e passei a me sustentar com o meu próprio trabalho. E ainda no último ano da faculdade, fui aprovada na OAB de primeira. Não era fácil. E nossa, eu consegui. Foi mais uma conquista que fez o meu pai vibrar de orgulho. Eu lembro que tudo que acontecia assim, eu ia correndo contar pra ele. Depois de me formar, eu decidi voltar pra minha cidade. Ai, o custo de vida na capital era tão alto que eu sabia que eu não ia conseguir manter. E eu sabia que os meus pais já tinham feito tudo o que podiam por mim. Eu queria começar a construir a minha própria história. Foi ali que eu comecei a advogar. No começo, eu pensei em seguir a carreira pública. Mas, conforme eu fui conhecendo o direito previdenciário, eu encontrei a minha verdadeira vocação. Com muito estudo, trabalho, dedicação, eu fui conquistando os meus clientes. Juntei minhas economias e consegui abrir o meu próprio escritório. Conforme a vida foi se estabilizando, eu comecei a pensar em uma maneira de retribuir tudo que o meu pai tinha feito por mim, de alguma forma. Eu fiquei pensando, e foi aí que eu percebi que ele já tinha idade e tempo de trabalho suficientes para tentar a aposentadoria rural.
1: Você acha mesmo, minha filha? De verdade?
0: É claro, pai. O senhor passou a vida inteira cuidando da gente. Agora é a minha vez de retribuir, de cuidar um pouquinho do senhor, né?
1: Mas eu não tenho nada, não tenho nenhum documento.
0: Pai, escuta, ó. Espera um pouquinho. Deixa pra mim. Eu tenho certeza de que vai dar certo. Vou fazer o seguinte, ó. Juntar todas as provas, falar que você trabalhou na roça desde cedo e tem tudo pra dar certo. Confia em mim, vai.
1: Que orgulho, filha. Que orgulho eu tenho de você, viu? Formada advogada. Meu Deus do céu, que orgulho.
0: Naquele dia, eu vi os olhos do meu pai se encherem de esperança. Eu juntei o que tinha de documentos, procurei testemunhas, organizei as provas e dei entrada no pedido de aposentadoria. Mas logo na primeira análise, o benefício foi negado. Olha, se fosse qualquer outro advogado, talvez até aceitasse essa decisão, mas eu não. Eu não podia fazer isso, porque não era só um processo. Era a história do meu pai. Eu sabia que ele tinha direito àquela aposentadoria. Eu não ia desistir jamais. Então, nós entramos com o recurso e foi marcada uma audiência. Antes do grande dia, eu sentei com ele e expliquei como tudo ia funcionar. Preparei cada resposta e eu tentei deixar meu pai o mais tranquilo possível. Mas no dia da audiência, pra ser bem sincera, eu também estava muito nervosa. Muito mais do que em qualquer outro processo da minha vida. Afinal, eu não estava defendendo qualquer cliente, né? Eu estava defendendo o meu pai. E como o primeiro pedido tinha sido negado, a gente estava com tanto medo de ouvir um outro não. Quando a audiência começou, o juiz fez algumas perguntas. E teve um determinado momento que ele quis saber se o meu pai tinha filhos. Na mesma hora, ele olhou para mim. Sem entender o motivo daquela pergunta, então, eu respondi que eu era a filha dele. E que eu estava ali para lutar pelo direito que ele tinha. Por alguns segundos, a sala toda ficou em silêncio. E naquele instante, eu deixei de ser só advogada do processo. Eu era uma filha lutando para que a história de vida do meu próprio pai fosse reconhecida. Depois, a audiência terminou. E o juiz disse que a decisão sairia nos dias seguintes. Ai, eu lembro que aquela espera foi tão angustiante, eu fiquei tão ansiosa. Mas enfim, a resposta chegou. E quando eu abri o processo e li a sentença, os meus olhos se encheram de lágrimas. Nós tínhamos conseguido. O meu pai estava oficialmente aposentado. Aquela não era só uma vitória profissional, nada disso. Era a vitória da menina que viu o pai passar uma vida inteira trabalhando debaixo de sol, enfrentando todo tipo de dificuldade para nunca deixar faltar o essencial dentro da nossa casa. Naquele momento, eu finalmente estava conseguindo retribuir um pedacinho, um pouquinho de tudo que ele tinha feito pela gente. Eu senti uma alegria difícil de explicar aqui em palavras, mas eu queria que aquela notícia fosse inesquecível. Então, eu acabei inventando uma história. Eu falei para ele que a gente precisava de uma nova reunião sobre o processo e pedi que ele fosse até o meu escritório.
1: Filha, será que é normal ter mais uma audiência?
0: Pai, ó...
1: Eu não sei não, viu?
0: Porque... Fica tranquilo, tá? Vai dar tudo certo. Eu quero que o senhor dê uma olhadinha aqui nesses papéis. Olha aqui, ó, nos documentos do processo.
1: Tá, deixa eu ver, eu... Peraí, o que é isso? O que é isso aqui?
0: É isso, pai. É isso mesmo. Nós conseguimos! O senhor está oficialmente aposentado, pai.
1: Eu não acredito, filha. Você tá dizendo que eu consigo... A minha aposentadoria já tá certa. Eu posso mesmo descansar? Oh, minha filha. Minha filha, obrigado, filha.
0: Não, pai, não. Obrigada eu. Isso aqui é só um pedacinho de tudo que o senhor fez por mim durante uma vida inteira, pai.
1: Deus te abençoe, minha filha. Seu pai morre de orgulho de você, viu?
0: Naquele abraço, eu senti que um ciclo tinha se fechado. Nesse Dia dos Pais, eu só quero agradecer a Deus pelo privilégio de ser filha de um homem tão íntegro, trabalhador, tão presente. O meu pai talvez nunca tenha conseguido me dar tudo o que sonhava no sentido material. Mas ele me deu aquilo que realmente transforma a vida de um filho. Amor, presença, incentivo. E a certeza de que eu nunca estaria sozinha. Foi esse amor que me ensinou a sonhar. Foi esse incentivo que me fez acreditar que eu era capaz. E foi por causa desse exemplo que um dia eu consegui devolver a ele um pedacinho de tudo que eu recebi. Se hoje eu consigo honrar o meu pai, é porque, antes de tudo, ele honrou a missão de ser pai. Ele acreditou em mim antes mesmo de eu acreditar em mim mesma. E essa será para sempre a maior herança que ele poderia me deixar. Feliz Dia dos Pais para todos os pais que estão ouvindo. E é claro, né? Pro meu, que é o melhor pai desse mundo.
2: Benção, pai.

0: Band FM. Nayara Azevedo, Bênção Pai. Ai, é tão bom, né, gente? Que história linda, que história emocionante, que história inspiradora. E como é bom a gente sempre ser grato, né? Grata ao nosso Pai, por tudo que Ele faz pela gente. É realmente muito emocionante essa história da Dandara. Todos os passos que ela deu e o pai dela lá, vai filha. E isso faz toda a diferença na nossa vida, a gente sabe, né? Ter esse incentivo a uma pessoa, igual ela falou na história. Uma pessoa que acredita na gente antes mesmo da gente acreditar. Isso é essencial. Ver um potencial na gente que a gente ainda não tá vendo. Essa fé, essa oração, essa parceria. Ai, é essencial para a nossa vida enquanto filho, né? Na nossa formação, no nosso crescimento. E essa gratidão depois, é esse ciclo que é a nossa vida. A nossa vida é um ciclo. A gente é ajudado, depois a gente ajuda, depois a gente é grato. E dá orgulho, né? Como é bom dar orgulho também para os nossos pais. A Dandara tá aqui, deixou uma mensagem pra gente. Oi, Dandara. Seja bem-vinda.
1: Quero agradecer pelo convite e pelo espaço que vocês abriram para contar um pedacinho da minha história. Foi uma conversa muito especial e eu fiquei muito feliz em compartilhar um momento tão marcante da minha vida e da minha trajetória na advocacia. Eu espero que essa entrevista possa inspirar outras pessoas a acreditarem nos seus sonhos e, principalmente, a não desistirem dos seus direitos. Muito obrigada a vocês e a toda a equipe da Band FM pelo carinho e pela recepção. Um grande abraço e espero que todos acompanhem a entrevista. Beijos.
0: Dandara, todo mundo acompanhou e todo mundo gostou. Passar de primeira no exame da OAB com um pai que trabalhou na roça a vida toda e acreditou na filha, fez de tudo para incentivar os estudos. Incrível a sua história. Uma história de uma vencedora e de um pai vencedor também. Ó, lá no nosso Instagram, @BandFM, você vê as fotos da família. O paizinho todo orgulhoso. A Dandara é linda, hein? Nossa, que maravilhosa. Paizinho do lado todo orgulhoso. Ela toda empoderada, toda linda, toda arrumada. Ela com o diploma já, né? Com aquela roupa de formanda. Tá tudo lá no nosso Instagram, @BandFM. Eu convido você para comentar no post dessa história linda em homenagem ao Dia dos Pais. E para você deixar um beijo pro seu pai aqui também, tá bom? Se você quer deixar um recado pro seu pai nesse dia especial e comentar a história da Dandara, contar qual foi o momento mais marcante também na sua vida que seu pai presenciou, que seu pai tava com você, que fez toda a diferença, aquilo que você não esquece, aquelas lembranças, né, de um pãozinho pronto, de uma comidinha pronta, de uma carona, naquele momento em que você mais precisou na sua vida, aquela amizade, aquele ombro que só ele tem. Aquela imagem de herói que só o nosso pai tem. Só aquele ouvido de escuta, sem julgamento e da amizade mais pura e mais sincera que a gente pode ter nessa vida. 11999919197. Você comenta a história do Dia dos Pais de hoje e também nas nossas redes sociais, @BandFM. Eu espero você homenageando o seu pai aqui também e comentando a história da Dandara. Vem participar, vem!

0: vou chorar. E a gente chora de emoção com a história da Dandara e do paizinho dela. História tão linda, tão maravilhosa. Ela se formou advogada, passou de primeira no exame da OAB. O que você tem para comentar? Vem aqui mandar sua mensagem. 11 999919197. Lá no Instagram, no Facebook, tem a foto da família toda para você comentar também. @BandFM.
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9: O tráfego tá bem carregado agora na CM Guatemi no levado do BRT em direção paralela, mas não precisa desviar. Você que tá saindo agora do Rio Vermelho, precisa chegar no Imbuí, a dica é trafegar pela via marginal. No mergulho da Lipe tá totalmente livre e vai chegar com facilidade. 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Thiago Costa para Band FM, a sua rádio do seu jeito.
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0: 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Tragam os lencinhos que hoje está todo mundo assim emocionado com essa história. História linda de amor em família, né? A gente fala muito de casais e tal, mas hoje, como a gente está aqui no nosso final de semana de Dia dos Pais, final de semana super especial, um final de semana de gratidão, né? Um final de semana de homenagens. Estamos com a história da Dandara. Que história linda. Ela que quis homenagear o pai dela hoje. As fotos estão lá no nosso Instagram e no nosso Facebook, @BandFM. E é tão lindo ver o paizinho dela do lado dela, ela lá formada, toda bonitona, né? Depois de tanto sacrifício, muitos anos trabalhando na roça, fez de tudo para investir nos estudos da filha. E olha só o resultado. Uma filha linda, realizada e muito grata por tudo. 11 99991 9197, você comenta a história de hoje.
1: História. Estou tão emocionada. História da Dandara, de amor pelo pai dela.
0: Sim.
1: De gratidão, sabe? É o que falta nas famílias hoje em dia. Gratidão pelo seu pai, pela sua mãe. Eu não tenho mais meu paizinho, mas eu lembro dele com tanto carinho, com tanto amor. Eu lembro aqui de todas as vezes que estivemos juntos. Eu era muito novinha quando ele foi embora, mas eu lembro dele como se ele estivesse todos os dias olhando por mim.
0: Com certeza.
1: Parabéns,
0: tá.
1: Dandara.
0: Um beijo, meu amor. Obrigada, viu? Obrigado pela sua participação, obrigado pelo seu carinho, obrigado pelo seu testemunho aqui com a gente. Com certeza, muita gente hoje ouvindo a história aqui do Quem Ama Não Esquece, que não está com o pai presente aqui nesse mundão, vamos dizer assim, mas é algo que eu acredito que não acabe por aqui. Não é possível um amor tão grande e o seu pai, de onde ele estiver, ele está olhando por você. Você pode ter certeza. A Esilene está falando que está vendo a história no Instagram, ouviu e está em lágrimas e se arrepiou. E ela falou para Dandara o seguinte: parabéns por honrar o seu pai. E esse comentário está lá no nosso Instagram, @BandFM, onde você também pode comentar. 11 99991 9197, manda aqui sua mensagem.
2: Bom dia, Milena. Essa história é muito bonita, realmente. Eu também sou a caçula da família. Meu pai e minha mãe sempre trabalhou na roça. Eu fui a única que conseguiu concluir o segundo grau completo, né, do ensino médio.
0: Que bom!
2: Ele teve todo aquele amor, todo aquele carinho de comprar meu anel, né, pagar parcelado meu anel de formatura de segundo grau. Eu também sou muito grata a Deus. Sim.
0: São coisas que a gente não esquece, né?
2: Graças a Deus, até hoje eu vivo com minha mãe. São casados há 50 anos. E eu agradeço a Deus todo dia.
0: Ah, que graça. Que paizão, né? Que paizão que você
2: Bom
0: teve.
2: Bom dia, Milena.
0: Como
2: é
0: caçula,
2: muito...
0: né? Você conseguiu... ter a sua formação, ou às vezes uma oportunidade que seus irmãos não tiveram. E esses gestos, né? O anel de formatura, essas coisas ficam... sempre guardadas na nossa memória e no nosso coração. De alguma forma, a gente acaba se identificando com a história da Dandara. E você? Tô aqui esperando o seu comentário pelo 11 99991 9197. Comenta aqui do seu pai também. Comenta aqui a história da Dandara.

0: Band FM, é o Bruno e Marrone, Juras de Amor, aqui no nosso Quem Ama Não Esquece de hoje. É homenagem da Dandara pro paizinho dela, nossa, que foi tão presente, né? Em todos os momentos, até com a separação, ela diz, nossa, ele se fez presente. E é isso, né? Independente do que acontece nas nossas vidas, dos defeitos dos nossos pais, a gente tem que tentar. É difícil, eu sei. Muita mágoa, né? Às vezes a gente guarda muita coisa errada, que a gente não concorda, mas... eu vou te falar, não vale a pena. Não vale a pena. 11999919197.
1: Bom dia, Milena.
0: Bom dia.
1: Pablo Victor aqui de Barreiras, Bahia.
0: Oi, Pablo. Vou
1: te falar, viu? Essa história, pra mim, de todas, foi a mais emocionante, porque tem 5 anos que eu perdi meu pai por causa de bebida alcoólica. Era viciado. Assim, falou muito comigo essa história, porque independente de tudo que a gente passou junto, eu ainda tinha uma esperança, assim, que ele ia mudar. Orava muito por ele, mas ele não chegou a dar lugar a abrir o coração. E eu deixo isso como um conselho para aquelas pessoas que ainda têm o seu pai presente. Não deixe essas coisas afastar vocês, não. Lembra que quando a gente honra o pai e a mãe, de acordo com a palavra de Deus, Deus acrescenta mais vida pra gente, né?
0: É, com certeza. Que lindo você. Você foi maravilhoso, viu? Que homem bom que você é. Deu pra sentir a sua bondade daqui. Deixa eu falar, você que tá hoje, de repente, com algum problema com seu pai, né? Às vezes não dá pra conviver, ter aquela convivência tão intensa junto, mas perdoa. Dá uma ligadinha, dá um abraço nesse Dia dos Pais. E depois a gente vai falar, ai, por que eu não fiz isso antes? Sempre é tempo, hein? Paladino Sandra, tá lá no nosso Instagram, @bandfm, falando que história linda. Parabéns, eu não tive um pai presente, mas eu nunca deixei de amar ele. Ai, Paladino, como você é linda. Linda sua mensagem. Que coração que você tem. Alex Souza. Chorar antes do almoço não estava nos meus planos. Um beijo, Alex.
2: Milena, que história linda.
0: Linda,
2: eu
0: né?
2: Eu nunca tive um pai biológico. Não cheguei a conhecer. Não tenho ideia de quem ser. Mas a minha mãe fez esse papel. Hoje minha mãe não está mais aqui comigo, mas me fez lembrar muito dela, por ela ter feito o papel de mãe e pai.
0: Sim.
2: E eu gostaria muito de parabenizar a nossa amiga Dandara pela gratidão que ela tem.
0: Sim,
2: né,
0: muito.
2: Pela criação que ela teve,
0: uhum,
2: que o pai dela deu. E que Deus abençoe muito eles.
0: Um beijo pra você, obrigado pelo seu depoimento, pelo seu testemunho aqui com a gente. Um beijo a todas as pães que estão ouvindo a gente aqui. Muitas vezes, né, não tem a presença do pai, mas faz esse papel também com maestria. E você, tem aqui uma mensagem pra passar pra gente? 11 999919197, vem comentar a história de hoje.

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0: Band FM, Zeneto e Cristiano, parte do posto. Aqui no nosso Quem Ama Não Esquece, especial dessa sexta-feira. Programa especial pro Dia dos Pais. Eles que merecem toda a honra, toda a homenagem. É ou não é? 11 999 919197. Você manda o seu recado, o seu comentário na história da Dandara. História essa que está disponível para você, com fotos, para você comentar, para você ver a carinha do paizinho da Dandara, todo orgulhoso pela filha advogada. Olha só, hein? Tá lá no nosso Instagram, @BandFM, e também no nosso Facebook.
1: Bom dia a todos. Olha, você acabou de falar uma coisa que eu tava agora mesmo no momento pensando. Quem puder abraçar, abraça antes, né? Semana passada, fez um ano que meu pai faleceu. Eu acho que o que eu fiz pra ele ainda foi pouco, né? Eu devia ter feito muito mais mesmo. Hoje você não faz ideia quanta falta meu pai me faz. E eu não tenho ele pra abraçar mais.
0: Pois então, esse é o momento, né? A gente pega esses conselhos das pessoas que têm esse tipo de sentimento, né? Que não tem mais o pai pra abraçar e fala, abrace, abrace, abrace. Gente, vamos seguir esse conselho, né? Porque essa é a hora, esse é o momento de pagar um pouquinho. Eu falo assim, quando eu penso nisso também, né? Sou igual você. Mesmo tendo meu pai aqui, não vai dar tempo de eu pagar tudo que ele merece, sabe? Não vai dar tempo de... Parece que a gente fica nessa dívida, né? Que eles fazem tanto pela gente, não tem dias suficientes para que a gente possa ser grato aos nossos pais. Eli, linda história de vida. Ela tá falando lá no nosso Instagram, @BandFM, falando o seguinte. Aproveite mesmo cada momento com o seu paizinho. Eles são luz nas nossas vidas. Que saudade do meu amigão, paizão, o maior amor da minha vida. Hoje uma estrelinha lá no céu, chamarei para sempre meu amor. É Eli Brianese que tá comentando lá no nosso Instagram. Um beijo para você, Eli.
2: História legal essa da Dandara, hein?
0: Muito.
2: Que honra o pai ter aí a filha advogada.
0: Não,
2: principalmente
0: é
2: ela ter honrado o que o pai fez. Sim. Durante todo esse tempo. É realmente gratificante. E muito sucesso para Dandara. E quero contar também que o meu pai, quando era mais nova, ele trazia aquelas revistas Carícia, Querida, sei, Capricho, escondido da minha mãe pra ela não ver, porque ela não gostava dessas revistas.
0: Que máximo!
2: Ler. E aí é uma lembrança que eu tenho de adolescente do meu
0: muito
2: pai.
0: Muito legal!
2: Hoje ele não está mais conosco, mas sigo aqui, né? Com pensamento e no coração.
0: Ai, gente, é tão legal essas lembranças, né? Esses momentos que são coisas só nossas, né? Eu lembro que eu esperava meu pai chegar no trabalho também pra contar tudo pra ele, que os meus irmãos tinham brigado comigo. Eu lembro das lembranças da faculdade, eu esperando um lanchinho, ele que trazia. São carinhos, gestos que ficam marcados pra sempre na nossa vida. A Carmen tá falando lá no nosso Facebook, @BandFM, parabéns, Dandara, em especial ao seu pai herói, que em nenhum momento desacreditou e deixou vocês na mão. Que Deus abençoe cada dia mais e pra todos sempre.

0: 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É o Péricles, eu te amo no nosso
1: Diga,
0: Quem Ama
1: eu
0: Não
1: te
0: Esquece.
1: Amo agora, agora! Não deixa pra depois, não!
0: Essa é a hora, é sobre isso, Péricles. Obrigada pelo apoio, que era isso que a gente queria falar mesmo, né, Murilo?
2: Verdade.
0: Tudo bem?
2: Tudo bem, Milena?
0: Tudo jóia.
2: Muito emocionante hoje o programa, né? E eu acho que quando a gente fala de Dia dos Pais, tem muita gente que fala, ah, mas é uma data comercial. Pô, acho que pode até ser, mas uma data que tem uma energia tão legal, né? Para quem tem um pai hoje, para quem consegue dar um abraço no pai, não hoje, domingo, todos os dias, enfim. Acho que é super importante. Eu tive um pai muito legal na minha vida. Graças a Deus eu tive um pai que foi exemplo para mim. Você estava contando que teu papai até hoje está junto com você. Isso é privilégio para poucos.
0: Até hoje ele me ajuda. Eu falei, quando vai chegar a hora que eu vou ajudar, né?
2: Isso é bom.
0: Foi o que o ouvinte falou. Falou, fiz pouco ainda. Parece que não vai dar tempo nesse mundo da gente fazer tudo que eles fizeram pela gente.
2: É verdade.
0: E aliás, você é pai também, né, Murilo? Então,
2: é verdade.
0: Parabéns, um paizão.
2: Obrigado.
0: Super coruja.
2: Verdade. E eu falo o seguinte, né? A gente, óbvio que tem, quando a gente é pai, quando a gente consegue sentir esse amor, é um amor diferente de tudo pelo filho. Falo pro meu filho sempre isso. Vocês não vão entender muita coisa agora, que eu também não entendia. Depois que você tiver o teu filho, depois, né, que você acompanhar o nascimento de um

0: filho, aí a história muda, o amor fica diferente.
1: Mais pra frente a gente conversa, não é?
0: Meio
1: dia e sete agora.
0: Bom, estamos falando do Dia dos Pais, e é isso, né? Domingão, Dia dos Pais, muita gente vai aproveitar pra abraçar o papai, pra lembrar também dos papais que não estão mais aqui, mas vão estar sempre na saudade no nosso coração. 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
2: Boa tarde para você, Murilo, Milena.
1: Boa tarde.
2: Pois é, né? Nos últimos dias aqui no É da Sua Conta, eu trouxe algumas dicas de itens que você pode presentear o seu pai, o seu padrasto, o seu avô ou até mesmo se presentear, né? 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
0: Muito bom. 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Esse momento junto com as pessoas que a gente gosta é muito especial. 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
0: Muito bom, boas dicas. Hoje o papo foi sobre o Dia dos Pais, né? Presentear quem você ama tanto. Obrigado, viu, Fabi? Aproveita esse fim de semana e a gente se fala na segunda-feira.
2: Com certeza, Murilo. 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
0: Boa!
1: Beijo, até Fabi. Segunda. Bom final de semana. E o nosso Quem Ama Não Esquece fica por aqui. Se você perdeu a história de hoje, vale a pena você ouvir lá no YouTube.
0: Verdade.
1: Tem reprise, né?
0: Tem reprise 10h30 da noite no Band Love. No YouTube já tá lá à sua disposição pra você ouvir a hora que você quiser. E a gente volta na segunda-feira com mais histórias aqui no Quem Ama Não Esquece.
1: Murilo, feliz Dia dos Pais
0: pra
1: com
0: nós.
1: Seus filhos, então.
0: Dá um beijo no teu pai.
1: Vou dar, tá? Pode deixar. Tchau,
0: e
1: tchau.
0: Segunda-feira eu conto como foi o churrasco.
1: Ê, coisa boa!

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19: Ótima tarde para você, meio de 15. É sexta-feira, tá na hora de ouvir aquela música que você tanto gosta. Aqui na sua rádio do seu jeito.
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19: Qual é a sua música? A música da sua vida. A música que você quer homenagear alguém, que você lembra de alguém que você gosta tanto, ou que você lembra de uma situação. Ai, aquela situação. Ai, aquele momento que eu vivi. Quanto tocou essa música, foi sensacional. E hoje eu lembro. Ai, parece que eu revivo isso tudo de novo. Você tem uma música assim? Ai, me conta a sua história então, vai. Grava no microfoninho do WhatsApp aí. 11 999919197.
9: Oi, Mi, boa tarde.
19: Oi.
9: Meu nome é Bel.
19: Oi, Bel.
9: Eu queria ouvir Love My Life. Essa música me remete a 1987, quando eu conheci o grande amor da minha vida. É, nós não ficamos juntos, ficamos pouco tempo juntos, depois ele casou e eu fui para outro rumo. Tive amores, mas não casei até hoje. Procuro o amor da minha vida. Como diz a Rita, nunca é tarde, né?
19: Nunca, nunca é tarde, Bel, sua linda. Se é isso que você quer, né? Se você quer um grande amor, não desista jamais. Eu vou tocar sua música do Queen.
13: This is now a... This next song is turned into a duet. Because that's the way we like it, I think. We'd like everybody to join in. This is a song called Love of My Life.

0: 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Eu, Zezé de Camargo, aqui no Minha Música Minha Vida, com Irmão da Lua, Amigo das Estrelas. E ó, eu também quero ser sua amiga, viu? Acabei de postar lá no meu Instagram a reflexão que eu fiz hoje aqui na nossa manhã, falando de que se você não tá muito legal, ó, levanta, sacode a poeira, dá volta por cima. Você que não me segue ainda lá no meu Instagram, quero muito ser sua amiga. Arroba Milena Barros, dois S no final. Quero te conhecer, me manda um oi lá, vai. Arroba Milena Barros, dois S no final. Vai ser um prazer te conhecer e vai ser um prazer também receber a sua mensagem aqui no Minha Música Minha Vida. 11 999919197. Qual que é aquela música que você fala, gente, um minuto de silêncio, que agora eu vou curtir a minha música. Sabe aquela coisa que você pega a música pra você, que ela é sua? Então, você tem uma aí, né? Então manda sua mensagem e me conta por que ela é sua música. Eu quero saber de tudo, hein?
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12: Ótima tarde pra você, meio-dia 37. É final de semana, é muito bom ter você aqui com a gente, viu? É a sua rádio do seu jeito.
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12: Eu amo tanto quando você manda sua mensagem e fala, Mi, ó, eu quero ouvir essa música. E aí você me conta, tranquilo, suave, bem sossegado. Não precisa gravar aquela mensagem com pressa. Eu quero saber toda a história que você tem com a sua música preferida. Em que momento ela passou a ser aquela música que você ama ouvir? Qual é a memória que ela te traz? 11 999 91 9197.
14: Bom dia, Milena.
12: Bom dia.
14: Eu gostaria muito que você trocasse pra mim, por favor, a música Rio Negro e Solimões, Na Solada Bota. Me lembra muito do meu irmão. Uns 15 dias antes dele partir, ele trouxe na minha casa e a gente tava ouvindo no carro essa música. E foi a última vez que eu vi ele em vida, Milena.
12: Olha.
14: Eu vi no hospital, mas eu já não tava consciente. Então, toda vez que eu ouço essa música, eu canto, eu choro, eu canto. Mas hoje é de alegria, não de tristeza, porque lindona. Eu sei que ele tá olhando por mim lá de cima. Toca pra mim, Milena, por favor.
12: Claro, Maria. Claro que eu vou tocar. Um beijo pra você.

0: 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Matheus e Cauã, admita, com versão Band FM de pertinho. Aquela versão exclusiva, né? Que a gente curte no nosso Band FM de pertinho. Aliás, tá chegando mais uma edição com a Ana Castela, nossa boiadeira linda, maravilhosa. Dia 20 de agosto, hein? Ai, gente, que tudo, né? E o nosso Minha Música Minha Vida vai ficando por aqui. Tá de volta na segunda. Você pede sua música, você conta sua história. E agora tem uma outra história pra te contar. A história do presente do robô aspirador. É, todo dia a Band FM tá dando um robô aspirador. Sabe aquele? Que ele limpa, então varre, varre, vai. E depois passa pano, gente. Vê se não é tudo de bom. É, tá aqui saindo mais um robô aspirador pra você que participou, pra você que mandou a sua mensagem aqui pra gente pelo 11 999919197. Quem tá levando o robô aspirador hoje é ele, é um divo. Parabéns pra você, Cristiano Fernandes Estringueta, parabéns. Alô, Cristiano, vai deixar sua casa linda, maravilhosa, arrumada e o melhor, limpa. A sua casa vai estar limpa e não é você que vai limpar. Ai, não é um sonho isso, gente? Maravilhoso, né? Agora, se você não é o Cristiano, não precisa ficar triste, tá bom? Manda aqui sua mensagem pra gente, porque todo dia tem robô aspirador aqui pra você. Você tem que mandar no nosso WhatsApp, que é o 11 999919197, o seguinte, a frase é assim, ó: quero o robô aspirador da Band FM. E aí pronto, você já concorre aqui com a gente. Fácil, não é? Fácil demais, né? O que você tá esperando então? Manda sua mensagem. Eu vou indo nessa, desejo pra você um ótimo final de semana. Tô de volta amanhã aqui na Band FM. Te espero pro nosso sabadão pra gente festar bastante, tá bom? Um beijo pra você, divo. Beijo, diva.
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11: Isso mesmo, a Band não se cala. Agora 12h58, uma ótima tarde pra você por aqui, Katia Howlish, depois de Milena Barros. Eu chego pra você nessa tarde gostosa com mais uma edição da Super 6, hoje sexta-feira, Dia Internacional da Cerveja. A gente tá onde? A sua rádio do seu jeito está na hora da Super 6.
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11: Que tal um kit da Band na Super 6? Eu tenho um kit pra você nessa tarde de sexta, tá bom? Hoje, dia 7 de agosto, turminha que tá aniversariando hoje. Muita saúde, muita paz, muita sorte. Que Deus abençoe sua tarde, tá bom? Que você tenha uma tarde especial e maravilhosa, sintonizada aqui com a Band. Lembrando que logo mais às 3 da tarde no Tamo Junto, tem R$700 pra você, tá bom? 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Ó, a música 1 aqui da Super 6 é a música da Maiara e Maraíza, deu sexta-feira de novo. Música 2 do Grupo Menos é Mais, Brinda E, trilha de novela. Música 4 da Ana Castela, também trilha de novela. Olha Onde Eu Tô, música 4 da Cidade Negra, Amor Igual Meu. Música 5 do Luan Santana, Olho Marrom. E a 6 do Zezé de Camargo cantando Irmãos da Lua. Qual das 6 músicas você tá afim de ouvir? A música 1 da Maiara e Maraíza, a 2 do Grupo Menos é Mais, a 3 Ana Castela, 4 do Cidade Negra, 5 do Luan Santana ou a 6 do Zezé de Camargo. Escolhe a sua preferida, a música mais votada a gente toca de novo e todo mundo que participa concorre a um kit da Band. 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Boa tarde.
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11: Vamos de Maiara e Maraíza, essa é a música 1, a minha música, Sextou, Internacional do Shopping, aí eu mesmo.

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de Goiânia, onde eu tô. Eu tô na Band, meu filho. Me acha aqui na Band, ó, na 104.3. Olha onde eu tô. Ana Castela, música 3 da Super 6. Gostou? Quer ouvir de novo? Então volta na música 3, a música 1 da Maiara e Maraísa, e eu bebo. A 2, o grupo Menos é Mais. Brinda E, a 3, a Ana Castela, 4 da Cidade Negra, cantando Amor Igual. A música 5 do Luan Santana, Olho Marrom. E a música 6 do Zé Sete Camargo, Irmãos da Lua. Lembrando que vem aí Band FM de pertinho no próximo dia 20 de agosto com ela, com a boiadeira. Ana Castela, vai ser espetacular. A gente vai fazer várias perguntas pra ela, vai ser

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1: Boa tarde,
0: meu lindo.
1: Band FM.
0: Tudo bem, maravilhoso.
1: O sinal do...
0: Do celular do papai.
1: Do celular do...
0: Manda por escrito, viu, Bruce? Participa aí, manda aí o horário do sinal, a hashtag Papai Conectado, junto com a frase dizendo por que você, papai, merece ganhar esse celular, tá bom?
2: Boa tarde, Ju. Catinha maravilhosa.
0: Oi, Juju, tudo bem?
2: Deus continue te abençoando, Cátia.
0: Obrigada, vida.
2: Eu vou, minha Ana Castela.
0: Ana Castela.
2: Aí você volta de novo, por favor.
0: Tá bom, tá bom. Olha onde
2: que
0: eu tô.
2: É Ju Andrade de Paris.
0: Tô na Band, Juju.
3: Boa tarde, Catinha.
0: Boa tarde, minha vida.
3: Aqui é Danilma, de Matatu de Brotas.
0: É
3: Danilma. De ouvir a música assim com o Luan Santana.
0: A música assim com o Luan Santana. Olho Marrom, dia 22 de agosto. Ele vai estar aqui em Salvador fazendo um show espetacular também.
2: Catinha,
0: oi, meu amor. Oi, Carlinhos.
2: Escolha número 1, Maiara e Maraíza.
0: Eu tô
2: como na Band FM. A melhor
0: das melhores.
2: Um beijo, fique com Deus.
0: Um beijo pra você.
2: Robson Gonçalo.
0: Lia Freitas. Ô, Lia, beijo pra você. Rosângela da Estrada dos Barreiras, votando na música 6, Irmão da Lua, com Zezé. Também tem a Luciene da Boa Vista do Lobato, votando na música 2. Ô, Lulu, brinda aí, né, Lulu? Oi, meu amor,
4: Cátia,
0: tudo bem?
4: Boa tarde, Band.
0: E aí, meu brother?
4: Eu voto aí na música 4.
0: Um abraço pra você.
4: Por favor, aí, só aquela de novo.
0: Adriana do Novo Horizonte também tá votando na música dela, Eliana de
5: Boa
0: Sussuarana.
5: Boa tarde, Catinha. Boa tarde, maravilhosa. Eu fico com Luan Santana.
0: Luan Santana.
5: Olho Marrom, viu?
0: Olho
5: Eliana
0: Marrom.
5: Ribeiro de Sussuarana Velha.
0: Ó, deixa um abraço pra Noélia Carvalho. Ela tá em Pernambuco, ela vota na música de Ana Castela. A Bia tá comigo também, grande Bia Monteiro. Saudade de você, Bia. Que dia você vai me ver, princesa?
6: Boa tarde, Catinha.
0: Boa tarde, maravilhosa.
6: Band. Aqui está falando da Bianca Monteiro, moro na Pituba. Eu voto em Ana Castela, viu?
0: Tá bom, vida.
6: Quero ganhar esse kit da Band FM.
0: Valeu, Bia. Beijo pra você e pra sua família, lindona.
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0: Band, mais o som do Zezé de Camargo, Irmãos da Lua, aqui na Band FM, a sua rádio do seu jeito. Ótima tarde pra você, onde quer que esteja, ligado com a gente, participando através do 719-9947-6363. Tá valendo o kit da Band, essa é a música 6, a música do Zezé. Lembrando que eu tenho a música 1, a música da Maiara e Maraíza, a música 2 do grupo Menos é Mais, a 3 Ana Castela, 4 do Cidade Negra, Amor Igual ao Teu, música 5 do Luan Santana, Olho Marrom, e a 6 do Zezé de Camargo. Qual das 6 músicas você tá afim de ouvir duas vezes aqui na Band FM e concorrer a um kit maravilhoso? Participa aí pelo 719-9947-6363. Alô, Valdeci, meu amor.
1: Boa tarde, Catinha. Boa tarde. Aqui é Valdeci, a sua brother.
0: Minha brother. Catinha,
1: só poderia estar na melhor, né? Na Band.
0: Você tá na Band?
1: E hoje eu vou de Ana Castela.
0: Valeu.
1: Beijo, Catinha.
0: Olha onde eu tô, você tá na Band. Fabrício Ferreira também voltando na música dele, na música de Luan Santana. Tem também aqui, boa tarde, Catinha. Maria Luísa de Camaçari. Quero ganhar um robô aspirador. Boa sorte. Todo dia tem um robô aspirador. E um pode ser seu, viu?
2: Que Andresa da Cidade Nova.
0: Oi, Andresa, a princesa.
2: De Menos é Mais.
0: Menos é Mais. Brinda aí. Vamos brindar, viu, Andresa? Tô brindando com a xícara que
3: Catinha,
0: você me deu.
3: Catinha, aproveita e me coloca nessa promoção aí, viu?
0: Qual a
3: do
0: promoção?
3: Dia dos Pais.
0: Dia dos Pais. Na verdade,
3: inclusive, eu já mandei até o sinal mais cedo aí.
0: Ah, tem que mandar o sinal, a hashtag. Tá? Não sei o que mando, não. É você que vai se inscrever. Mas boa sorte aí, viu? Papai, como é conectado? Tô mandando aqui certinho. Ó, mandou aqui quem é. Noela mandou certinho aqui o sinal, o horário do sinal. Disse: meu pai é o melhor pai do mundo. E é assim que vai a participação. Rosa Maria, meu amor, um beijo pra você, Rosana
4: Catinha,
0: Maria.
4: Catinha, meu amor, boa tarde.
0: Boa tarde.
4: Castelo Branco.
0: Oi,
4: tô
0: Adriana.
4: Aqui trabalhando com o Andres e ligado na Band FM.
0: Eita, coisa boa.
4: Aqui, ó, a música que eu quero que repita hoje é Cidade Negra.
0: Tá bom, amiga,
4: beijo,
0: que trabalha junto, vem se junta, Andresa, um abraço pra vocês aí. Rosana
4: tarde,
0: Maria,
4: tarde.
0: Saudade,
4: aqui
0: princesa.
4: É Rosana Maria, do
0: é seu aniversário amanhã, é?
4: Tudo bem? Saudade, viu?
0: Também, princesa, seja
4: afastada,
0: bem-vinda de volta.
4: Tô retornando.
0: Tá bom, bem-vinda de
4: tá
0: volta.
4: Tá bom, Catia, eu vou ficar também com a música número 3.
0: A da Ana Castela, onde eu tô. Feliz aniversário pra você, que Deus abençoe sua vida. Eu sei que amanhã, já tô antecipando, porque amanhã eu não vou estar aqui pra te dar parabéns. Então aproveito e te dou parabéns hoje, tá bom, Rosana Maria? Tudo de bom pra você, pra toda a sua família. Felicidades. Daqui a pouco eu volto com o resultado.
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0: Você que tá ligado com a gente, participando através do 719-9947-6363. Você que tá em Salvador, em toda a região metropolitana, participando com a gente, tá bom? É, lembrando que o fim de semana, gente, você que tá acompanhando aí, o final de semana será de chuva passageira e baixa umidade aqui na capital baiana. O fim de semana será de chuvas passageiras aqui em Salvador, na região metropolitana e no Recôncavo Baiano. E de acordo com informações divulgadas pelo Instituto de Meio Ambiente e Recursos Hídricos, nesta sexta, dia 7, enquanto isso, o oeste baiano vai enfrentar também a baixa umidade no próximo sábado. Conforme o INEMA, a partir de sábado, a umidade transbordada, na verdade, pelo oceano, favorece uma ocorrência de pancadas de chuva no litoral norte. Em Salvador e na região metropolitana e no Recôncavo Baiano, o céu deve alternar entre períodos de nebulosidade e aberturas de sol, com possibilidade de chuvas rápidas e isoladas no sábado. Lembrando que você acompanha mais notícias daqui a pouquinho num Band de Olho na Bahia a partir das 5 da tarde.
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3: 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Promoção Papai Conectado tá bombando, viu? A sua rádio do seu jeito já tem Luan Dias e o da Play.
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3: E vamos nessa porque tem o resultado da Super 6, a música mais votada, a gente vai tocar de novo. Todo mundo que participou concorreu, mas quem se deu bem foi a Cris. Alô, Cris, final do telefone 7366, fatura um kit da Band FM. Cris, final do telefone 7366, tá ouvindo? Manda um salve aí que você ganhou, mina.

0: musiquinha gostosa da Priscila Senna cantando com Gustavo Lima, Doce Mel, você colocou na minha boca. 1h39, faltando 21 minutos agora para as duas, daqui a pouquinho as duas tem da Play com ele, com Luan Dias, aqui na programação da Band, a sua rádio do seu jeito, nessa tarde gostosa. Você que tá em casa, tá no trabalho, tá sextando já, você que tá doido pra sextar, mas ainda tá trabalhando, continua ouvindo a Band, que o trabalho vai passar rápido, vai dar tempo pra você sextar, tá bom? 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
0: Lembrando que logo mais a partir das 5 da tarde tem Band de Olho na Bahia, apresentação do Emerson José e do Gomes Nascimento, sempre numa pose retada. Ele que também tá no Band Cidade a partir das 18 horas. Milhares de cristãos são esperados aí para participar da Marcha para Jesus aqui em Salvador no próximo sábado. O evento gratuito será realizado na orla da capital baiana, em com concentração a partir das 13 horas no Largo de Ondina, na caminhada aí pela Avenida Oceânica até o Farol da Barra. A manifestação reúne fiéis de diferentes denominações evangélicas e do calendário de eventos religiosos da cidade. Além da caminhada, a programação vai contar com a apresentação de artistas, música gospel e também músicas regional. Então fica todo mundo na expectativa da Marcha para Jesus, que acontece aí no próximo sábado, amanhã, né? Aqui em Salvador. Um excelente evento para todos, tá bom?
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8: Tô de volta aqui na Band FM, a sua rádio do seu jeito, na sua tarde de sexta-feira, dia internacional da Brejo. Eita! Canta comigo, canta comigo. Band FM, Band FM. A sua rádio do seu jeito. Eu sou certa, viu, gente? De vez em quando eu sou assim, mas de vez em quando eu sou certinha. Vamos trazer música pra você. Agora foi Douglas e Vinícius. Esse é Leonardo Afetivo. Aumente o som.
9: Agora sim.

0: Band, mas eu sou do Matheus e do Cauã. Cerveja, sal e limão. Hoje é o Dia Internacional da Cerveja. Com limãozinho, com sal, fica gostosa, fica diferente, hein? Você gosta? Sim, gosta? Galera falando que vai ser citado daqui a pouquinho, hein? Vai gastar o resto do salário que você ganhou, né? Fala, meu amor.
1: Um
0: robô
1: aspirador.
0: Ai, Lucimara, mesmo. Band, boa sorte pra você, meu amor. Oi,
2: Tinha,
0: meu lindo.
2: Sua linda. Aqui é o Inácio de Camaçari. Eu quero participar desse robô aspirador, viu? Eu tenho um pet em casa e é pelo pra né? todos os lados.
0: Imagino, Samuel de Piripiri tá me ouvindo e o Macastro de Piripiri
3: boa
0: também.
3: Boa tarde, Kátia Halos.
0: Boa tarde, que voz é essa, filha. Rapaz? E aí,
3: como
0: meu
3: é
0: brother?
3: Tá?
0: Tô bem, meu
3: aí
0: brother.
3: De novo.
0: É, você não para,
3: eu
0: viu?
3: Eu quero a número 3
0: já
3: aí.
0: Já foi, o
4: Band FM,
0: foi,
4: meu o sinal do
0: papai, né,
4: da promoção do pai, celular.
0: Já anotou? Manda pra gente o horário do sinal e tudo bem. Catinha, tô te ouvindo também. Um abraço pra Paula, que tá na Avenida Paralela, acompanhando a programação da Band. A Raimunda, tá onde, Raimunda? Me conte.
5: Boa
0: tarde, meu amor. Um beijo pra você, Raimunda, sempre ligada com a gente. Janine da Pituba, Janiele. A Vanusa também participando aqui da promoção do Dia dos Pais. Lembrando que a promoção é válida até amanhã, às 10 da manhã, tá bom? Depois, às 11 horas, sai o resultado. Então, participa aí. E hoje, no Tamo Junto, tem, parece que é R$700 de prêmio. Está acumulado. Luan Dias vai trazer pra você. Eu volto com vocês na segunda-feira aqui na programação da Band FM. Amanhã tem Manhã Show com Dan Falcão e Urias Nery. Não sai daí, não.
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6: 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Estamos chegando aqui na sua rádio nesta sexta-feira maravilhosa. 104.3 FM por aqui, Luan Dias. Vai começar o nosso programa da Play. Aumenta o volume do seu rádio, você está na Band FM. A sua rádio do seu jeito.
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6: Uma ótima tarde pra você. Hoje tá valendo R$700 daqui a pouquinho, tá? No nosso programa Tamo Junto. Mas antes disso, tem o nosso programa da Play, que é o programa que você é quem faz a programação. Você vai mandar pro nosso WhatsApp aí, 719-9947-6363, seu nome, de onde você está falando e a música que você quer ouvir. O que é que não pode faltar na programação da Band FM, hein? Ah, é você quem manda. Já estou esperando aqui a sua participação através do nosso WhatsApp. A gente começa a nossa tarde com Jorge e Matheus. Gaivota! Uma ótima sexta-feira para você. Bom fim de semana dos pais, hein? Na Band hoje tem R$700. Daqui a pouquinho, o da Play tá no ar.

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1: Boa tarde, Luzinho. Aqui é Deise Almeida, Cleane Rios, as coleguinhas da Play. Empilham todo tatuado.
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0: Ah, ó, adorei a sintonia de vocês, viu? As coleguinhas
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0: pedindo pião todo tatuado. Dá Play na Band.
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0: Tarde FM, 2h23. Bichote no meio do processo. Sextou, hein? É, daqui a pouco tem R$700 aqui no nosso programa. Tamo junto, começa daqui a pouquinho. E tem o nosso tema daqui a pouco, o nosso bate-papo. A conversa aqui vai ser boa demais. Bora atender mais um pedido? Bora lá em nosso WhatsApp. Boa tarde.
1: Eu gostaria de ouvir a Waze de Bon Jovi. E também queria saber, Luan, se o Big Brother liberar hoje, liberou para o Dia das Mães. Lembra que no Dia das Mães ele liberou o mesmo valor para a mãe?
0: Lembro.
1: A pessoa indicou a mãe. Eu queria saber se hoje também a pessoa vai poder indicar o pai. Se vai ser o mesmo valor para o pai.
0: Ai, ai. Lindinalva, Lindinalva. E não chora, não mama, né, Lindinalva? Ó, o Big Boys hoje não tá aqui, mas se ele tiver, eu vou passar o recado pra ele. Beijo pra você, meu amor. Bon Jovi na Band da Play. Aumenta o volume.

0: 5 agora. Exalta Samba, me apaixonei pela pessoa errada. Bora agora pra mais um pedido na sua Band. Boa tarde.
1: Boa tarde, que tá falando aqui é Cris de Brotas.
0: Oi, Cris.
1: Eu quero ver a música de Raça Negra. Oh, meu amor, não fique triste. Saudade existe pra quem sabe crer. E eu vou dedicar essa música ao meu filho Pedro Henrique, que tava fazendo aniversário ontem. É meu esposo Natalino.
0: Alô, Pedro Henrique. Alô, Natalino. Um abraço pra vocês aí. Um feliz aniversário. Vida Cigana de Raça Negra. Oh, meu amor, não fique triste. Saudade existe pra quem sabe crer. Aumenta o volume, você tá na Band.

0: pedido aqui em nossa programação. É rápido, a gente volta já. Hoje tem R$700, hein? Você pode levar esse prêmio pra casa, é rápido.
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0: Estamos de volta aqui na sua rádio, a Band FM 104.3 por aqui, Luan Dias, e o seu programa da Play. 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
6: Pode ser também I Want to Be Free, que eu amo demais. Ou uma outra, tá?
0: Agora! Ah, você que tá agora, sintonizado com a gente, tá sentindo falta de algum artista, de alguma música, quer fazer o seu pedido? Manda pra gente no nosso WhatsApp. I Want to Be Free na sua Band. Aumenta o volume, você tá na melhor.

0: Cidade FM, 2h49 agora, Henrique e Juliano, briga feia, bora pra mais um pedido aqui na nossa tarde, boa tarde.
1: Band FM, Luan Dias.
0: Fala meu parceiro.
1: A música que eu gostaria de ouvir,
0: calma.
1: De Jorge Mateus.
0: Vem.
1: De ouvir Beija-Flor, de Jorge Mateus.
0: Beija-Flor, agora, aumenta o volume do seu rádio, você tá na Band. Daqui a pouco tem um Tamo Junto com hoje 700 reais. Hoje tem que sair esses 700 reais, hein? Pelo amor de Deus, hoje na Band, daqui a pouco.

0: Valéria. Alô, Valéria. Beijo, beijo, beijo. Deixa eu mandar um abraço pra Sanita. Dona Sanita, não é isso? No bairro da Paz. Sloan, sou muito sua fã. Escuto você, ó, de muito tempo. Um beijo pra você, meu amor. Obrigado aí pela sua audiência. Vou pro intervalo, viu? Finalizando aqui, bebês. O nosso programa da Play de hoje. Amanhã sábado. Amanhã sábado tem mais. Amanhã sábado eu tô por aqui, viu? Estarei por aqui à tarde, junto com você, aqui nos 104.3 FM. Às 4 da tarde tem o nosso programa da Play também, logo após do Hora Cheia da Band. Após o intervalo tem pra você o nosso programa Tamo Junto. Hoje, Tamo Junto hoje, tem R$700 neste dia 7. Hoje tem que sair esse prêmio, viu? E eu quero que saia pra você que tá me ouvindo agora aí. R$700. Daqui a pouquinho a gente volta com o nosso programa Tamo Junto aqui na sua rádio, do seu jeito. É rapidinho, sai daí não!
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3: Olá, pessoal, vamos com uma ótima sexta-feira. Tem trânsito lento na Barão de Cotegipe, mas você pode ganhar tempo pela Fernandes da Cunha. Depois, Engenheiro Oscar Pontes, tudo com mais tranquilidade. Para quem segue em direção ao acesso norte, esse é o melhor caminho. Evite pegar a General San Martín, que também está com trânsito congestionado. 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Renata Falcone para a Band FM, a sua rádio do seu jeito.
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9: Estamos chegando na sua Band nesta sexta-feira maravilhosa, por aqui Luan Dias, nessa tarde top, tarde com muita alegria, tarde com muito amor, com R$700. Você vai ganhar, você vai ganhar na sua Band FM, a sua rádio do seu jeito.

0: eu, Luan Dias, ligar pra você, você não pode atender falando alô ou qualquer outra frase. Você tem que atender falando, eu tô na Band FM, tá? Como é que faz pra eu saber da sua existência? Pra ter seu número aqui registrado, pra que eu possa te ligar? Simplesmente você vai participar, você vai mandar uma mensagem pra gente no nosso WhatsApp 719-9947-6363, combinado? Então a frase é essa, eu tô na Band FM. Pega um papel aí, deixa na porta da geladeira assim, sei lá. Bota aí, eu tô na Band FM, pra você não esquecer, tá? Eu tô na Band FM. Bom, é o seguinte... Ah, sexta-feira, viu? Dia 7 hoje. É o seguinte, pra você que tá aqui ouvindo a programação da Band FM, você vai mandar um áudio agora, participando, né? Domingo agora é dia dos pais, né? Você que tem aí o seu paizão do lado, o seu pai, você que já não tem mais o seu pai aí do seu lado, seu pai, né? Mas você tem alguém que representa, né? Você tem alguém que você olha assim, olha, essa pessoa é o meu pai, enfim... Então a gente quer saber de você qual mania mais engraçada do seu pai, né? Qual mania mais engraçada que o seu pai tem, tá? Manda pra gente aí. Não tem desculpa, né? Todo pai tem aquela mania que faz a família inteira dar risada, né? Vamos combinar. Vamos combinar que pai é tudo igual. Sempre tem uma mania que ninguém explica. Seu pai tem alguma mania que já virou aí tradição, né, na família? Conta pra gente. Tem pai que liga a televisão pra assistir, por exemplo, um filme. Não assiste nem a metade do filme. E aí já tá dormindo. Quando você vê, tá lá. Dormindo e balança o braço assim e a perna, né? Eu acho que é pra dizer que tá acordado, não sei. Ah, conta pra gente no nosso WhatsApp. 719-9947-6363. Manda lá, hoje a gente quer dar muita risada aí com a mania do seu pai. Qual é a mania mais engraçada do seu pai? Conta aí em nosso WhatsApp. Daqui a pouco, mande seu áudio, tá? Mande um áudio que a gente vai ouvir daqui a pouquinho, valendo R$700 aqui na sua rádio, na Band FM. Agora 3:07, já está no ar o nosso programa. Tamo junto comigo, Luan Dias. Uma ótima sexta-feira pra você. A gente começa a nossa tarde com Wesley Safadão.
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Band FM, 3h15 agora. Marília Mendonça com Apaixonadinha. Hoje tem R$700, viu? R$700 pra você daqui a pouco saindo presentão, presente. Top demais, né? Sexta-feira que antecede aí o Dia dos Pais. Pra você que é paizão, feliz Dia dos Pais pra você. Você que tá esperando o nenenzão aí, ó. Parabéns pra você. Tamo junto na Band FM. Daqui a pouco tem aqui este prêmio maravilhoso pra você. Agora 3h16 na sua Band. Amanhã também tem, viu? Outro presente pra você. Não só pra você, que é filhão, também pro seu pai. Quer dizer, é um smartphone pra você

0: Bom demais, só pra contrariar. É, bom demais. Essa eu sei que você dançou e lembrou demais agora, né? Domingo, dia dos pais. E qual a mania que seu pai tem? Ó, deixa eu te falar uma coisa. Você acha que é só mania que é só de seu pai, mas não é não, viu? Pode ter certeza numa coisa que eu vou lhe dizer aqui agora. Mania que seu pai tem, vários outros têm, filho. Esqueça isso. Nenhuma experiência é individual, tá? Bora pro nosso WhatsApp. Boa tarde.
1: Olá, filha linda da Cláudia Beca, Massari Bahia.
0: Tudo bom, meu
1: Tudo
0: amor?
1: Bom com vocês. Deus abençoe o dia de vocês.
0: Seu também, meu amor.
1: É a mania de meu pai. Ah. É, em todo lugar onde ele chega, ele cochila.
0: Cochila.
1: Ele cochila, dorme, chega, vai pra casa. E todos os sábados já virou mania. E ele ir pra parafuso ajudar a irmã dele a fazer o carvão. No dia que ele não faz o carvão no sábado, pra ele não foi o dia. Beijo pra vocês. Deus abençoe.
0: Valeu, um abraço, beijo pra você, ó. É, um beijo pra você, meu amor. Obrigado pela audiência, viu? Deixa eu te falar uma coisa, tem pai que guarda tudo, né? Até parafuso de lá de 1998 tem aquele parafuso lá guardado, entendeu? Que mania de guardar as coisas antigas até hoje, pelo amor de Deus.
2: Boa tarde, Luanzito.
0: Oi, meu amor.
2: Aqui é a Cláudia que tá falando.
0: Tudo bom?
2: Luanzito, sobre a enquete de hoje.
0: Sim.
2: É, eu vou lhe dizer, eu não tive esse privilégio de saber as manias de meu pai. Porque ele não deixou que eu me aproximasse dele, não me aceitou como filha, né? Essa é a pior dor de uma criança. Então a mensagem que eu tenho para quem tem seus pais, que ame muito, abrace muito.
0: Que valorize, né, amor? Verdade.
2: Convide para sair.
0: Verdade.
2: Fique bem pertinho dele.
0: Que passe bons momentos, né, meu amor? Beijo pra você, viu, Claudinha? Obrigado aí pela sua participação, tá? Beijo, beijo, beijo. Sua mensagem tá aqui guardada e você tá participando aí desse presentão hoje, que são R$700, tá bom? Beijão, meu amor. Boa tarde.
3: Oi, galera do Tamo Junto. Deixa eu dizer, essas promoções assim do Dia dos Pais, ou tipo esse aqui agora.
0: Ô, meu amor, deixa eu ver. A Lecona não tá dando pra ouvir seu áudio, ficou baixo o seu telefone. Você tá aí no metrô e tá com vergonha de mandar mensagem pra gente, né, meu amor?
4: Boa Beijo. Tarde, Luan.
0: Boa.
4: Meu pai já não está mais aqui, né? Infelizmente, ele já faleceu. Mas eu tenho meu irmão mais velho, que ele guarda vários áudios e vídeos constrangedores da gente. E sempre que tem oportunidade, aniversário, festa,
0: Sim.
4: ele faz questão de botar esses áudios, esses vídeos, pra todo mundo ver e dar risada. Aí é uma resenha.
0: Que massa, beijo. Valeu, irmão. Tamo junto aí. Um abraço, obrigado aí pela sua audiência. Bora
5: Boa
0: pra mais
5: tarde,
0: uma.
5: Boa! Meu parceiro Luanzinho,
0: vale, irmão.
5: Aqui é o grande Lauro de Freitas. Meu irmão, esse pai aí que você falou que bota o filme pra assistir.
0: E dorme, é você,
5: e dorme,
0: né?
5: E sou eu. E eu tenho um tio que a gente, quando tá conversando com ele, no meio da conversa ele dá uma cochilada
0: do
5: de mais
0: nada.
5: Ou menos 30 segundos a 1 minuto, daqui a pouco volta tudo de novo.
0: Imagine.
5: E aí pergunta onde foi que parou. Que mania, viu?
0: Do
5: Forte
0: nada.
5: Forte abraço, meu irmão.
0: Valeu, irmão. Um abraço.
5: Liga que eu sei qual é a frase.
0: Você sabe,
5: um abraço.
0: Né? Um abraço, boa sorte pra você. Daqui a pouquinho tem aqui no nosso programa Tamo Junto, R$700, viu? E você pode levar, você pode ganhar hoje. Daqui a pouquinho, Luan Dias, a Band FM vai ligar pra você. Aumenta o volume, você tá na Band.

0: tá sexta-feira maravilhosa. Daqui a pouco tem 300 o quê? R$700 pra você aqui daqui a pouco no nosso programa. Tamo junto. No finalzinho do nosso programa, nós vamos liberar pra você aqui este super prêmio, tá? Você que participa, que manda mensagem, você pode ser o grande sorteado desse presentão da Band, tá? Mas antes de ir pro intervalo, quero falar com você que amanhã, sábado tem muito, muito mais prêmios pra você aqui. 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Seu final de semana é aqui, ó. 104.3 FM. Vou pro intervalo. E daqui a pouco a gente volta com o nosso programa Tamo Junto. Combinado? É rapidinho, não sai daí não.
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0: Olá, pessoal, o trânsito carrega agora na estrada do aeroporto, nas proximidades do CEASA. Depois o trânsito melhora a partir da Via Parafuso até a chegada a São Cristóvão. Para você que vem de Simões Filho em direção a Mussurunga, prefira a BR-324, Via Regional e Avenida 29 de Março. 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
5: De volta, acompanhando agora a CM Caminho das Árvores, que já apresenta trânsito lento em direção ao Miolo Empresarial e também na Lipe. Então chega a carregar muito, mas para você que sai ainda do Itaigara em direção ao Miolo Empresarial, pode ganhar tempo por dentro do bairro, deixando para acessar a via só a partir da Avenida Paulo VI. 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
6: Estamos de volta aqui na sua rádio. Rádio 104.3 FM, a sua Band, comigo Luan Dias. O nosso programa, tamo junto. Hoje tem R$700 pra você. A sua rádio do seu jeito. Zezé de Camargo e Luciano, irmão da lua, amigo das estrelas. Daqui a pouco a sua participação. Qual a mania do seu paizão? Conta pra gente.

FM, Marília Mendonça. Foi por conveniência. Agora 3 horas mais 48 minutos na sua rádio. Aumenta o volume. 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

0: gente aí. Manda aí sua mensagem no WhatsApp. Tá aonde? Tá dirigindo agora? Tá fazendo o quê? Bora pra participação aqui no nosso WhatsApp. Deixa eu mandar um beijão, pessoal. Daniela, Fabi, Gabi. Ó, Dani, Fabi, Gabi. E o Rodrigão, né? O pessoal que tá aí no bairro da Paz. Alô, você do bairro da Paz. Obrigado aí pela audiência. O bairro da Paz tá sempre com a gente aqui, viu? A Alice disse que tá em casa. Em casa onde, mulher? Em casa onde? Ai, ai. Beijo pra você, meu amor. Everson, diz que tá no Cabula. Um abraço, pessoal do Cabula aí também. Sempre com a gente, pessoal. Aff, amo Pixote. Quem não gosta do Pixote, né? Alô, pessoal de Paripe, você do subúrbio ferroviário. Um abraço. O pessoal da região metropolitana também tá aqui com a gente. Cadê, meu Deus? Aqui, tá aqui as mensagens. Bora aqui de mensagem. Qual a mania de seu pai aí? Conta pra gente no nosso WhatsApp da Band. Bora agora pra mais uma boa tarde.
1: Boa tarde, Band FM. Boa tarde, Luan.
0: Boa.
1: Legal, a mania que o meu pai tem é de ser pichincheiro, viu?
0: De pichinchar.
1: O homem é pichincheiro, viu?
0: É mão de vaca.
1: É isso aí, é Thiago, morador de Mata de São João, motorista de aplicativo. É, Luan, liga pra mim, nego. Liga pra mim, achar esse dinheiro aí no shopping com meus filhos, comprar um presente do paizão. Deus abençoe.
0: Valeu, irmão. Tá valendo hoje R$700. Oi,
2: aqui
0: tudo bom, amor?
2: De Canabral.
0: Tudo bem, minha linda?
2: Meu pai tinha uma mania de... Sempre que ele ia dormir, ele sempre dormia cedo. Aí ele saía desligando todas as luzes, fechando janela, desligando televisão. Era aquele auê. Mas aí a gente conseguia sempre desfazer tudo. Sempre ligava a luz, aí ligava a televisão baixinho pra não incomodar. Mas ele tinha essa mania de sair desligando tudo. Ele achava que na hora que ele ia dormir, todo mundo também queria dormir. Mas ele não se incomodava não se a gente deixasse tudo ligado. Era um barato. Fica pra mim, Luan.
0: Beijo. Beijo.
3: Boa tarde.
0: Oi, meu amor.
3: Edinalva de Castelo Branco.
0: Tudo bom?
3: Meu pai tinha uma mania de guardar dinheiro embaixo do colchão. A gente pedia a ele, ele dizia que não tinha. Quando a gente levantava o colchão, o dinheiro tava lá. É tudo de bom, é tudo de bom.
0: Beijo, obrigado. Bom que você sabia onde achar, né? Imagine que onda, meu velho. Bora lá. E tem pai que fala negócio de Pix. Tá, pai, até hoje falando negócio de Pix. Não confio nesse negócio de Pix, não. Até hoje, negócio de Pix, não. Boa!
4: Boa tarde, Luan.
0: Fala, meu parceiro. Dias. Tudo bom?
4: André da Valéria.
0: Fala, André.
4: É meu pai mesmo, sobre a pergunta da tarde aí.
0: Sim.
4: A enquete. Ele já tá idoso, já tá aposentado. Ele tem a mania de acordar cedo. Ele é carpinteiro. É 4 da manhã,
0: já tá acordado.
4: Tá acordado. Às 5 da manhã toma café.
0: 7 da noite tá dormindo.
4: Dorme cedo, 7 da noite. Essa é a mania que meu pai tem. Fora as outras manias.
0: Sim.
4: Mas já sou casado. E aí moro com minha mãe e minha irmã mais velha. É tudo de bom, é tudo de bang. Tamo aí, junto.
0: Valeu, um abraço, irmão. Tem pai que fala assim pro filho: ah, você acorda tarde. Acorda é tarde você. Aí vai lá, 7 horas da noite tá dormindo. Ai, ai, viu? Beijo, valeu, um abraço, irmão. Daqui a pouco mais participações aqui no nosso WhatsApp. Hoje tá valendo pra você R$700. Daqui a pouco você pode ganhar, levar pra casa esse presentão na sua Band.

onde você anda, diz? Ai, ai. Qual é o samba? 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
1: Pra ser.
0: Daqui a pouco tem R$ 700 pra você aqui no 104.3 FM.

0: Sampa Crew, incondicionalmente estamos aqui na sua Band FM. Tá todo mundo na expectativa aí pro presentão que vai sair daqui a pouco. E o nosso bate-papo de hoje, hein? Qual a mania do seu paizão aí? Conta pra gente, bora pra mais mensagens.
1: Oi,
0: meu amor, tudo bom?
1: Sim. E sobre a enquete de hoje, Luan, eu não tenho pai, né? Não convivi com meu pai. Meu pai não me assumiu, mas eu convivi com meu avô. Meu avô me criou, né? Aí eu tenho o meu avô como avô e pai, né? Tinha, né? Que ele já faleceu já.
0: Avô,
1: mas
0: pai.
1: Mas uma mania que avô, meu avô pai. Gostava
0: Sim.
1: era de chegar do trabalho de noite. Daí deitava no sofá pra assistir jornal. Daí, no mesmo tempo, já estava arrancando. Aí eu ia chamar ele pra ir pra cama, no ele acordava, dizia que não estava dormindo. Dizia que estava
0: Nunca
1: só...
0: Nunca assume!
1: De olho fechado, descansando os olhos e roncando, né? Ô Luanzinho, me
0: Oi,
1: liga,
0: amor.
1: Por favor. Precisando dessa grana. Você nunca me ligou, Luan. Por favor.
0: Ó, tô precisando Adriana.
1: Desse Pix.
0: Não fale isso. Dizer que eu nunca te liguei, viu? Ai, ai, ai, ai, ai, ai. Um beijo pra você, meu amor. Obrigado aí pela sua participação, tá bom? Beijo. Boa tarde.
2: Boa tarde pra todos da Rádio Band.
0: Tudo bom, Thalita?
2: Aqui quem tá falando é Thalita, sou da Estrada das Pedreiras, Coração de Maria.
0: Sim.
2: E a mania que meu pai tinha quando chegava da rua era assoviando, chamando todos os filhos. E eu sempre lembro dessa mania que ele tinha quando chegava em casa, eu ia assoviando pra chamando todos nós. Hoje ele não se encontra mais comigo, tá lá com o Papai do Céu, mas eu tenho essa lembrança, a mania que ele tinha era essa aí. Um beijo pra todos da Band FM. E espero ganhar esses R$600. Eu tô aqui
0: boa
2: ligadinho
0: sorte.
2: Com vocês. Um beijo.
0: Beijo, meu amor. Obrigado e boa sorte, viu? Vamos pro intervalo e volto já já com o nosso Tamo Junto. Daqui a pouco tem R$700 pra você aqui no Tamo
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0: Estamos de volta aqui na sua rádio Band FM, comigo Luan Dias, o seu programa Tamo Junto, e daqui a pouco a sua participação aumenta o volume. Vem com a gente, a sua rádio do seu jeito.

vocês agora, Henrique e Juliano, a flor e o beija-flor. Qual a mania do seu paizão, hein? Conta pra gente aí no nosso WhatsApp, 719-9947-6363. Daqui a pouco tem pra você R$ 700 aqui na sua Band. Aumenta o volume, você tá na melhor.

0: Paia. Daqui a pouco a gente volta rapidinho, nosso intervalo é rápido demais. Daqui a pouco tem pra você, mas tamo junto! Volta, sai daí não!
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3: Tô de volta e trago informações da Avenida Juracy Magalhães, que já tá com trânsito carregado em direção ao Miolo Empresarial até o início da CM Caminho das Árvores. Para você que vem do centro, melhor pegar a Avenida Bonocô, mas siga pelo entorno do DIC. A Avenida Vasco da Gama agora tem trânsito carregado também. 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
2: Estamos de volta aqui na sua rádio 104.3 FM comigo, Bom Dias, o seu programa. Tamo junto. Daqui a pouco tem R$700 pra você. 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

0: programação da sua tarde aqui no seu rádio, com o nosso programa Tamo Junto. Bora de mais participações aqui através do nosso WhatsApp. Você que manda mensagem pra gente, a mania do seu paizão. Domingo agora, dia dos pais, né? Então a gente quer saber aí qual mania do seu paizão. Conta pra gente no WhatsApp. Boa tarde.
1: Juan. Aqui quem tá falando é Yuri de Itapuã.
0: Fala, meu parceiro Yuri.
1: E sobre a enquete de hoje, uma mania que meu pai tem é que geralmente, quando ele bebe, ele vira dançarino, né? Quer alegrar a festa, fazer isso e aquilo.
0: O melhor dançarino,
1: né? Ele não acha tá bebendo, que ele fica sério. Essa é a mania que ele tem. Quando bebe, fica alegre.
0: Imagina.
1: Começa a dançar. Liga pra mim.
0: Valeu, meu parceiro. Tamo junto. Obrigado aí pela sua participação. Boa sorte, viu? Uma boa sorte pra você. Bora pra mais uma, bora pra mais um. Alô, Pri, beijo, meu amor. Pessoal aí de Simões Filho, tá aqui com a gente, ouvindo a programação da sua rádio, da Band FM. Bora pra mais uma participação. Juju, ô Juju.
2: Boa tarde, Luan.
0: Oi, amor.
2: Quem fala é Juliana, do Caminho de Areia, da Cidade Baixa.
0: Tudo bom?
2: E Luan, uma mania que meu pai tem. Olha, eu acho que é mania, pelo menos comigo é.
0: Sim.
2: Qualquer coisa, ele tem WhatsApp, sabe responder tudo direitinho. Mas qualquer coisa, qualquer
0: ligação,
2: momento que
0: né?
2: eu falo com ele, qualquer coisinha, ele não responde na mensagem, ele me liga. Às vezes é coisa besta que me dá pra ele responder rapidinho no WhatsApp mesmo, mas ele me liga. E é isso.
0: Não, beijo.
2: Liga pra mim, Lu.
0: Beijo, meu amor. Boa sorte pra você, viu? Hoje valendo R$700. Você que tá aí pode ser o ganhador ou ganhadora deste presentão.
2: Boa tarde,
0: Rai. Rai,
2: de Campinas.
0: Oi, Rai.
2: De
0: tudo bom, meu amor?
2: Meu pai tinha uma mania de ficar me vigiando a noite toda pra ver se eu ia sair. Eu, adolescente, né? Ele ficava me vigiando a noite toda, aí não tinha como. A mania
0: imagina.
2: Do meu pai,
0: era
2: essa aí. Tô na Band, cheiro, bom trabalho, fica com Deus.
0: Beijo, meu amor, boa sorte. Hoje tem R$700, daqui a... Tá chegando a hora, hein? Tá chegando a hora. Daqui a pouco pra você esse presente top. Ó, não atenda falando alô, pelo amor de Deus, viu? Aumenta o volume, você tá na Band.

0: Band FM, 7 minutos para as 5, daqui a pouco tem o nosso programa Band de Olho na Bahia, ó, valendo para você agora R$700, atenção, hein, bora ligar, não pode atender falando alô, é a hora da verdade agora. Ah, será que vai sair ganhando hoje, aqui no nosso WhatsApp? 71999476363, atenção, não diga alô, viu? Não, vou preparar aqui rapidinho, já vou até preparar aqui a trilha aqui, se você for ganhador ou se você vai perder, calma, bora ligar pra você agora, bora lá, bora lá, bora lá, atenção. Primeiro toque.
1: Eu tô na Band FM.
0: Ah, é!
1: Rapaz, tô me tremendo o dia todo.
0: Rapaz! Alan!
1: Oi, Luan. Boa tarde, Luan. Como é que tá?
0: Boa, meu. Tudo bom?
1: Tudo bem, graças a Deus. Eu tô me tremendo o dia todo, irmão. Falando essa frase o dia todo.
0: Rapaz, foi a semana inteira aqui, a gente ligando, né? E muita gente aí falou a frase errada, outras não atenderam o telefone. E hoje você foi...
1: Ontem eu vi.
0: Você viu ontem?
1: Eu vi, o rapaz. Depois que ele falou, no final ele falou.
0: Imagine, velho.
1: Ele falou, Luan.
0: Poxa. Alan, parabéns, viu, irmão? Deus abençoe você.
1: Vai fazer
0: o quê?
1: Obrigado,
0: vai fazer o quê com a grana, irmão?
1: Pô, irmão, vou viajar pro interior ver meu pai, que ele teve um probleminha de saúde aí, uns 15 dias, a 20 dias.
0: Sim.
1: Interior é longe e aí o custo de viagem é caríssimo.
0: Vai hoje ou vai amanhã? Você.
1: Eu vou amanhã. Hoje não dá tempo mais não, porque o ônibus sai de 5h30, tem que comprar passagem, só tem um ônibus por dia, entendeu?
0: Maravilha. Irmão, parabéns, viu? Feliz Dia dos Pais pra você.
1: Obrigado,
0: irmão. Você é pai?
1: Obrigado, amigão.
0: Você é pai?
1: Você é?
0: Não. Feliz Dia dos Pais pra você, viu?
1: Eu sou, sou. Obrigado.
0: Amanhã tem presente também. Amanhã também tem presente, viu? Amanhã tem papai conectado com a Band.
1: Celular, né?
0: Smartphone é um pra você. Não só isso. Deixa eu falar pra você, aproveitar e falar pra você e pra também quem tá aqui na sintonia aqui da Band FM, ó. Tem a caixa premiada, tem a promoção do celular, né? Que é um celular, é um smartphone pra você, outro pro paizão. Tem pack de cerveja, Heineken e um copo da Band FM.
1: E um copo, né?
0: Isso tudo pela manhã. Aí pela tarde a gente tem o Tô na Band, mais um secador, um vinho e um copo da Band FM. Tudo isso amanhã nesse sabadão, que é o final de semana maravilhoso, final de semana especial, e a Band preparou vários presentes aí pros nossos ouvintes. Parabéns, viu, Alan?
1: Amanhã novamente. Obrigado.
0: Um abraço. Valeu, feliz dia dos pais. Vem aí, Band de Olho na Bahia. Eu volto amanhã às 14h, aqui no 104.3 FM. Não sai daí, não.
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11: Fala pessoal, eu tô de volta e tem trânsito carregado agora na BR-324, sentido Águas Claras, desde o acesso norte até as proximidades da estação Bonjoá. Para você que vem da Bonocô ou ACM Detran, já ganha tempo desviando para Barro 6. Tem trânsito intenso, mas você não chega a ficar parado. Depois desse trecho, trânsito livre, até a chegada Simões Filho. 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
0: Ótima tarde para você que passa a acompanhar a partir de agora o nosso programa Band de Olho na Bahia, para todo o nosso estado, através da rede de rádios do Grupo Lomes de Comunicação, Alô Feira de Santana, Alagoinhas, Euclides da Cunha, Capim Grosso. Obrigado pela grande audiência. Sexta-feira, 7 de agosto de 2026, comemora-se hoje o Dia Nacional do Documentário Brasileiro e Dia Internacional da Cerveja. Eita, é hoje, seu Luan. 5:03, Emerson José, muito boa tarde, tudo bem?
3: Boa tarde, Gomes, boa tarde, ouvintes, uma ótima tarde de sexta-feira para todos.
0: Muito bem, a partir de agora você pode participar com a gente, queremos saber como é que está o trânsito, você que está saindo do trabalho, voltando para casa, pegando a Bonocô, a Paralela, BR-324, a 116, você no interior do estado aí, como é que está o trânsito em Feira de Santana, Alagoinhas, Euclides da Cunha, Capim Grosso, você do interior, participe, não esquece de colocar o 71 na frente, que é o nosso WhatsApp aqui, 719-9947-6363, pode fazer a sua queixa, a sua reclamação, a sua denúncia, fique à vontade. E participe do nosso programa 719-9947-6363. Vamos agora aos principais destaques de hoje, Emerson José.
3: Vamos lá, destaques desta sexta-feira, Folha de São Paulo.
0: Mendonça se reúne com o ministro da Justiça.
3: Estado de Minas.
0: Zema sugere uso de IA para substituir juízes.
3: Que coisa de doido, viu? Correio Brasiliense.
0: Polícia Federal indicia ex-dirigentes do INSS em novo inquérito sobre descontos indevidos.
3: Ó, lembrando que nessa semana todo mundo noticiou e a gente noticiou também aqui o envolvimento do Lulinha, filho do presidente, com a Roberta Lussinger, né? Que é uma amiga dele. Ao mesmo tempo, a mulher, que era uma empregada da Lussinger, disse que ele era como se fosse o marido dela e vivia na casa dela lá em Brasília. A conversa toda envolve não só o escândalo do INSS, aquele dos idosos, e do careca do INSS, que é o único que pagou até agora, né? Porque as investigações não avançam, obviamente todo mundo sabe por que não avançam, né? E algumas novidades vêm aparecendo. Por exemplo, esse Marcola, que não é aquele Marcola, ex-chefe de gabinete do Lula, ele foi acusado de receber uma grana dessa

0: Veja, deste final de semana, traz na coluna do Robson Bonin, que a Roberta, que está no olho do furacão aí, nessas investigações de tráfico de influência que envolvem o Lulinha e Marcola, ex-chefe do Lula, tem vivido o que chama de processo desumano de acusações, é a afirmação que ela dá. Ela disse que ele é um amigo pessoal, o Marcola, e me pediu um favor por não dispor de um valor que ele necessitava na época. Não é nada além disso, inclusive devolveu. Ou seja, ô Gomes, tô precisando de 50 conto para botar no meu carro aqui de gasolina, segunda te pago. Não, mas em vez disso eu falo assim, ô Gomes, tô precisando de 350 mil para comprar um carro novo, que o meu tá caindo aos pedaços. Aí o Gomes, né, porque segundo o presidente e segundo a Roberta é muito fácil isso, ele vai chegar, não, eu só tenho ali do carro 350 mil reais, e cara, que eu vou te dar 250 mil reais, perdão, vou pegar 250 mil reais e botar no seu bolso aqui. Então as coisas vão dessa, só que o Marcola, segundo ainda a coluna da Veja deste final de semana, a revista sai amanhã, tá, o Marcola, antes de se demitir, ligou pra muita gente e prometeu meter a boca no trombone se não resolverem a vida dele, tá? E segundo as informações, é que o material levado pela Polícia Federal ao STF é devastador para o Lulinha, tá? Então, dando crédito aqui da matéria. Mas, seguindo aqui com o programa, quando acabar o programa, vou pedir emprestado ao Gomes 349 mil reais, que eu sei que ele tem em algum lugar, porque é fácil pedir empréstimo. Quem nunca pediu empréstimo, disse o próprio presidente.
1: Vamos lá.
0: Correio.
1: Receita Federal apreende produtos falsificados avaliados em R$1 milhão em Salvador.
0: Tribuna da Bahia.
1: Exame toxicológico passa a ser obrigatório para a primeira carteira nacional de habilitação na Bahia.
0: Pois é, gente, é a primeira carteira nacional de habilitação, ou seja, quem vai tirar a carteira pela primeira vez, tá? Não é para renovação. Os baianos, portanto, que pretendem tirar a carteira nacional de habilitação nas categorias A e B, já precisam, porque é moto e carro, tá, gente? Já precisam cumprir essa nova etapa no processo de habilitação. O exame toxicológico passou a ser obrigatório para emissão do documento, conforme determinação do DETRAN aqui da Bahia. A exigência entrou em vigor após a sanção de uma lei que alterou o Código de Trânsito Brasileiro. Antes da mudança, o exame era obrigatório apenas para motoristas das categorias C, D e E, voltadas ao transporte de cargas e passageiros. Segundo o DETRAN, daqui da Bahia, a medida busca ampliar a segurança no trânsito ao identificar o uso de substâncias psicoativas que possam comprometer a capacidade do condutor. A expectativa é reduzir o risco de acidentes envolvendo motoristas recém-habilitados. A nova regra, volto, viu, gente, a afirmar e reforçar, vale exclusivamente para quem solicita a primeira carteira de habilitação nas categorias A e B. O teste é realizado a partir de coleta de cabelo, pelos ou unhas e consegue detectar o consumo de drogas em um período de até 90 dias anteriores à análise. O procedimento deve ser feito exclusivamente, aí tem a pegadinha, né? Em laboratórios credenciados pela Secretaria Nacional de Trânsito, Senatran, que é ligada ao CONTRAN, DENATRAN e por aí vai, aquelas casa de lordes lá em Brasília. Aí é que tá a pegadinha. Quer dizer, você não pode escolher um laboratório que seja conhecido, que tenha credibilidade. Não, tem que ser nos laboratórios que são credenciados, tá? Somente aqueles. Você não pode ir em nenhum outro. Quando você vai fazer exame aqui de carteira de habilitação, você pode só fazer o exame, por exemplo, de vista, né? Oftalmológico, você só pode fazer nas clínicas credenciadas. Isso é que chama atenção. Isso aí chama a atenção. Vamos lá agora ao destaque do jornal A Tarde.
1: Metrô de Salvador começa a funcionar mais cedo no próximo domingo, Dia dos Pais.
0: Dia dos Pais, porque é Dia dos Pais, vai ter muito movimento. E daqui a pouco a gente vai falar também da mudança de trânsito para a Marcha de Jesus, que vai acontecer amanhã, tá? Tem mudança no trânsito, tem mudança nas linhas de ônibus, né? A Band FM também é Band Serviços. Quero mandar um abraço para Berg, desejando aqui um feliz dia dos pais para todos nós aqui, para os ouvintes. Obrigado, Berg, um grande abraço para você também, um bom final de semana. Continue aqui na Band FM, um abraço a Lagoinhas, Feira de Santana, Capim Grosso, Euclides da Cunha e todas as

0: regiões aí ligadas aqui na nossa Band FM.
1: Falando em Alagoinhas, vamos com a Alissa Magalhães falando sobre um homem desaparecido que foi encontrado sem vida na cidade. Alissa, boa tarde.
2: Olá, uma ótima tarde de sexta-feira, Gomes, Emerson e a todos os nossos ouvintes que acompanham a programação da Band FM. Falo diretamente aqui de Alagoinhas. Um homem que estava desaparecido desde o último domingo foi localizado sem vida nesta semana aqui na cidade, no bairro Santa Terezinha. A vítima foi identificada como Lucas Conceição Santos, visto pela última vez no Jardim Pedro Braga. De acordo com informações divulgadas inicialmente pelo Luciano Reis Notícias, o corpo foi encontrado por volta das 11 da manhã de ontem no interior de uma residência abandonada, situada em um terreno baldio na rua Marcelina dos Santos. Segundo informações registradas em boletim de ocorrência, a vítima já estava em avançado estado de decomposição e sentada ao lado de uma bicicleta. O reconhecimento inicial foi feito pelo padrasto do homem. A polícia militar isolou o local até a chegada do Departamento de Polícia Técnica e da Polícia Civil, que realizaram a perícia e a remoção. O corpo foi encaminhado ao Instituto Médico Legal de Alagoinhas, onde passará por exames necroscópicos para determinar a causa da morte, e a Polícia Civil investiga o caso. Fica aqui nossa solidariedade para a família, depois dessa notícia tão forte. Alissa Magalhães, para o Band de Olho da Bahia, é com vocês no estúdio.
1: Obrigado, Alissa. Um abraço à nossa grande audiência, direto de Alagoinhas, Emerson.
0: Falando no metrô, que a gente destacou aqui no início do nosso programa, ele vai ter uma operação especial no domingo, tá, gente? Com alteração no horário de funcionamento de algumas estações. A medida foi adotada para atender a demanda de passageiros prevista para o dia e também garantir maior agilidade e segurança durante o deslocamento, segundo a concessionária. A estação Barra da Paz e Trogi serão abertas antecipadamente às 16h. As demais estações também estarão em funcionamento neste horário, mas inicialmente apenas para o desembarque de passageiros. A mudança também ocorre em razão do show de Clecinha, realizado no ET em Salvador, que deve aumentar o fluxo de pessoas na região. Para atender a demanda, o Metrô Bahia também vai reforçar o quadro de agentes de atendimento e segurança. Além disso, a concessionária informou que poderá ampliar o número de viagens conforme o movimento de passageiros ao longo do dia. Isso no domingo, dia dos pais, depois de amanhã, viu, gente? Dia 9.
1: Muito bem, agora são 5h13. Lembrando que você pode participar aqui do nosso programa Band de Olho na Bahia. Faça que nem o Léo, que mandou mensagem de texto aqui. Ô Gomes, eu também quero esse empréstimo aí, já que você está emprestando 350 mil. Ah, vá na onda de Emerson José. Ah, queria
0: aí. Eu não, quem falou foi o presidente, que é normal você pedir um empréstimo. Quem nunca pediu um empréstimo? Quem nunca pediu empréstimo? Então, como é muito fácil, eu vou pedir a você 249 mil emprestado. Oh, aí segunda apareço com carro zero aqui.
1: Riquinho do Táxi informa aqui que a Avenida Paralela, uma das principais da capital baiana, está completamente engarrafada neste momento no sentido Lauro de Freitas. Ok, valeu. Você também pode mandar sua informação, viu? 71999476363. Aline Rosa, a cantora, ela registrou um boletim de ocorrência contra um folião que atirou um copo em seu rosto durante o Fortal, micareta realizada na cidade de Fortaleza.
0: Rapaz, virou moda isso, né? Porque teve uma outra cantora, deixa eu lembrar quem, eu acho que foi no Pré-Caju, que um cara do camarote jogou um copo nela. Que é isso, gente? As pessoas estão indo para show, Gomes e ouvintes, para agredir os artistas. Só você não gosta do artista, não sei se é o caso. Saia do camarote, vá ao banheiro, vai ao bar, vai, sei lá, fazer o que você quiser, mas agredir
1: quem tá ali trabalhando, tá,
0: né? O Gomes ia falar isso aqui agora, tá ali trabalhando, vê quem quer. Se você não quiser ver, não vai pro carnaval. Foi no Fortal essa, né? Não vai, pô. O outro foi em Aracaju, se eu não tô enganado, jogaram um copo numa cantora também. Ah, Cláudia Leite, jogaram um copo em Cláudia Leite. Agora, Aline Rosa, quer dizer, gente, né, ainda mulher, mesmo que fosse homem, não se faz isso, não se agride dessa maneira, não é isso? Olha, sabe o que é isso, ô Gomes? É a mistura de arrogância, do sentimento de impunidade, tá? E da bebida. E da bebida, o cara bebeu demais e faz uma besteira dessa, desculpa te cortar aí, mas infelizmente, né, a gente não combina as notícias aqui, aí quando você traçou aqui a notícia, eu quis fazer essa parte, mas continua, por favor, Gomes.
1: Esse caso que aconteceu no dia 23 de julho, enquanto ela desfilava em um trio elétrico na festa. Em nota, a Aline Rosa disse que tomou a decisão com o propósito de reafirmar que nenhum ato de violência, especialmente contra mulheres, deve ser tratado com normalidade ou impunidade, independentemente do contexto. Fez o correto, registrou o boletim de ocorrência, agora é com a polícia e o suspeito, não é? Alô, Kid Gordinho, direto de Alagoinhas. Ligado com a gente aqui, um abraço pra você, grande parceiro aí da Band FM em Alagoinhas. Mais de R$1 milhão foi localizado dentro de um carro no sudoeste da Bahia. Eu já fico cismado porque nós estamos na temporada de eleição, né? Né? Aí, de repente, dentro de um carro misterioso, na BA-026, no município de Tanhaçu, no sudoeste do estado, a polícia militar localizou R$1 milhão e R$300 mil. Perguntado, o motorista não soube informar para onde iria levar o dinheiro ou a quem pertencia aquele dinheiro. Ele só disse que iria entregar um intermediário num bairro de Ponta Verde, em Maceió. Tá bom. Polícia Federal tá investigando. Agora é com a PF esse caso aí. Vamos à Feira de Santana, grande rival do Ramos, com informações direto da segunda maior cidade do nosso estado. Agradecer a grande audiência do povo de Feira. Polícia identifica adolescentes que criaram vídeos pornográficos falsos com inteligência artificial usando imagens de professora. Fala, Rivaldo, boa tarde.
3: Boa tarde, Gomes Nascimento, Emerson José e amigos ligados no Band de Olho na Bahia. A Polícia Civil identificou os dois adolescentes suspeitos de criar e divulgar vídeos pornográficos falsos com uso da imagem de uma professora de 47 anos em Feira de Santana. Um dos envolvidos é aluno da vítima, segundo informou a delegada Clécia Vasconcelos, titular da Delegacia para o Adolescente Infrator. As investigações apontaram ainda o computador utilizado para produzir o material e o inquérito está na fase final. De acordo com a delegada, os responsáveis serão devidamente responsabilizados. O caso veio à tona após a professora descobrir que sua imagem havia sido utilizada para criar vídeos pornográficos por meio da inteligência artificial, prática conhecida como deepfake sexual. Os conteúdos foram publicados em uma plataforma de conteúdo adulto e acumulavam cerca de 27 mil visualizações quando foram localizados. Em um dos vídeos, a professora aparece usando a camisa da escola onde trabalha. Em outro, seu rosto foi manipulado digitalmente para simular uma cena de sexo oral. Em entrevista, a vítima relatou o impacto emocional causado pela descoberta. Na hora que eu vi, eu engasguei, faltou ar, faltou chão, contou a professora. Após reunir provas como capturas de tela e links das publicações, ela registrou a ocorrência e decidiu tornar o caso público para alertar outras vítimas sobre esse tipo de violência virtual. Segundo ela, a intenção dos autores não foi sexual, mas de humilhação. A delegada informou que somente neste ano, cerca de 50 vítimas procuraram a Polícia Civil em Feira de Santana para denunciar deepfakes sexuais. O número, segundo ela, triplicou em relação aos anos anteriores, principalmente no ambiente escolar. Dos estúdios da Band FM em Feira de Santana, reportagem Rivaldo Ramos.
1: Grande Rivaldo, um abraço para você, 5h20 agora.
0: Pois é, você falava aí, a gente trazia a notícia aí sobre a agressão à Aline Rosa lá no Fortal. Eu também me lembrei das agressões que sofreram Lobão. Eu acho que Lobão foi em 1985, no Rock in Rio, que ele entrou com a escola de samba da Mangueira e botaram ele na agenda no dia justamente da turma do heavy metal. Esse levou lata de cerveja, levou garrafa de água mineral, plástico, né, evidentemente, né, gente? E me lembrei de Carlinhos Brau também, que teve muita agressão a ele num dos eventos do Rock in Rio. Acho que aí não foi 85, não, foi depois. Quer dizer, um desrespeito aos artistas que estão ali trabalhando. E tem mais, né? Isso eu tô falando de lá atrás, ou seja, continua, né? O mundo vai virando, as pessoas continuam as mesmas, algumas pessoas. Mas, falando em pessoas e falando em coisa muito legal, amanhã vai ter a Marcha para Jesus 2026, tá, gente? E a CEMOB preparou aí uma operação especial de transporte para atender a população durante essa marcha, que será realizada aqui em Salvador. E muita gente do interior vem para cá, portanto, essa é uma notícia que interessa a todo mundo. Algumas vias entre Ondina e a Barra terão alterações na circulação das 3 da tarde às 10 da noite, com impacto no itinerário das linhas de ônibus que circulam pela região. Essa marcha vai acontecer, então, amanhã às 11 horas da manhã. Durante o período, as linhas de ônibus que seguem do Rio Vermelho em direção à Barra deverão utilizar rotas alternativas. Já as linhas que trafegam da região da Ladeira da Barra e Avenida Princesa Isabel, com destino ao Rio Vermelho, terão seus itinerários alterados com desvios, como por vias como Rua Doutora Frois, César, a Rua César Gama e também a Avenida 7, Avenida Centenário, a Garibaldi e a Avenida Oceânica. Para reforçar o atendimento no encerramento do evento, será implantada frota de apoio na Estação da Lapa a partir das 18 horas, com veículos disponibilizados de forma escalonada, conforme a demanda. Portanto, essa alteração aí para a Marcha de Jesus 2026, que será realizada neste sábado.
1: Tá chegando informação agora, direto da cidade de Bitiara.
0: Você vai pra Marcha de Jesus?
1: Eu tô analisando ainda.
0: Vamos lá.
1: Uma notícia que chega agora, caiu como uma bomba na cidade de Ibitiara, no interior da Bahia. Um vereador está sendo acusado de estuprar a própria enteada.
0: Meu Deus do céu.
1: Notícia caiu como uma bomba. A conselheira tutelar foi designada para retirar a adolescente da casa por ordem judicial. A Polícia Civil de Ibitiara está investigando este caso de possível abuso sexual envolvendo esta adolescente, e o principal suspeito é o vereador da cidade. O caso teve início após informações que chegaram ao conhecimento da polícia e do conselho tutelar. Por medida de precaução, a vítima foi retirada do convívio com o suspeito e está residindo no município vizinho, em outro município, e as investigações seguem em sigilo para a preservação da intimidade e integridade psicológica da vítima. Aí eu te pergunto, há quanto tempo será que essa garota estava sofrendo abusos por parte de um vereador da cidade? Rapaz, eu fico imaginando a população neste momento revoltada, né? Atenção, presidente da Câmara de Vereadores, o senhor precisa se posicionar aí, hein? Em relação a esse vereador de Ibitiara. A justiça tá de olho nele. 5h24 agora, o transporte escolar de Santo Antônio de Jesus, no Recôncavo da Bahia, começou a receber um sistema de rastreamento por GPS em 70 veículos das redes municipal e estadual de ensino. A tecnologia permitirá que pais e responsáveis acompanhem, em tempo real, o trajeto dos estudantes por meio de um aplicativo. A implantação foi iniciada pela Prefeitura nesta semana. Muito bacana a iniciativa aí em Santo Antônio de Jesus, Emerson.
0: Olha só, a convocação de estudantes que estão na lista de espera do processo seletivo do FIES, é o Fundo de Financiamento Estudantil, essa lista começou a ser divulgada hoje, tá, gente? Conforme aí já havia dito o Ministério da Educação. O resultado está disponível no portal único de acesso, mas não há horário previsto para o início da liberação. A convocação de estudantes na lista de espera vai até 24 de setembro. Eu chequei há pouco não. Já faz um tempo e ainda não estava liberado, mas você pode checar lá no portal único de acesso. No dia 30 de julho, o MEC divulgou, né, a lista de candidatos pré-selecionados no FIES. Em 2026, são ofertadas aí mais de 112 mil vagas, sendo 75.500 para 75.500 vagas para o segundo semestre. Para participar do FIES, só lembrando, é preciso ter feito qualquer edição do Enem a partir de 2010, obtido média das notas igual ou superior a 450 pontos, não ter zerado a prova de redação e não ter participado como treineiro. O candidato precisa comprovar renda bruta familiar mensal per capita de até 3 salários mínimos para obter o financiamento. Todos os demais requisitos vigentes, prazos e procedimentos constam lá no edital do MEC, Ministério da Educação e Cultura, é o FIES, convocando nesta sexta os estudantes em lista de espera para o financiamento.
1: Agora 5h26, Leandro Souza, nosso ouvinte do Alto das Pombas, um abraço, grande Léo, informa que a Avenida Caetano Moura, no bairro da Federação, trânsito moderado, Campo Grande fluindo sentido, Avenida 7, mandando abraço para Emerson José.
0: Um abraço, obrigado.
1: É, quero um pouco desse milhão que foi retido aí no interior. Aí, ó.
0: Aí, tá vendo, meu irmão? Já dá pra você pegar um milhão e emprestar um dinheiro também, 350 mil por alguém aí, pra 250 mil pra alguém aí.
1: Cláudio Medeiros, do Parque São Cristóvão, Emerson Gomes, eu fico observando toda eleição para presidente da República, os parentes de Lula, no que diz os noticiários, são envolvidos em escândalos. Desta vez é o filho. Mais ouvinte aqui, áudio do ouvinte, cadê? Boa tarde.
4: Boa tarde, Gomes. Quem que você fala é a Mauri.
1: Fala, Mauri.
4: Informação do trânsito aí para Band e para todos os ouvintes. Positivo. Sobrevoando aqui a linha verde, mais precisamente ali de Arembepe até Praia do Forte. Tudo limpo e cristalino. Tudo abandonado. Positiva, sem ocorrências. Beleza, Gomes? Boa tarde a todos e aos ouvintes da Band.
1: Muito
4: tudo
1: bem.
4: De bom, tudo de band.
1: Valeu.
4: Show, papai.
1: É, valeu. Obrigado, um abraço pra você, grande Amauri. Faça que nem o Amauri. Fale com a gente aqui pelo WhatsApp 719-9947-6363. Cadê o Erval? Tá no trânsito. Aí, Avenida General San Martín, hein, Erval? Dessa vez ele não está falando, não. Está só mostrando a imagem aqui, São Martim, sentido Largo do Tanque, trânsito lento, sentido contrário também. Tá lento, porém tá fluindo mais do que no sentido São Martim, né? Sentido Largo do Tanque, perdão. Mas a Avenida General São Martim, neste momento... Olha o motociclista! Rapaz, o que é isso, rapaz? O cara querendo empinar a moto aí, rapaz, a essa hora. Rapaz, que é isso? Essa turma aí precisa vigiar no trânsito. Mais um ouvinte.
5: Boa tarde, bancada de ouro.
0: Boa.
5: Deixa eu contar. Sérgio do Costa Azul.
1: Fala, Sérgio.
5: Essa história de Aline Rosa aí é mais um lance de lacração. Desculpe até falar, mas a bem verdade é essa. Ela quis acusar que ele era um homem isso, um homem aquilo, e puxar aqueles discursos Biden e ela Mercury. Só que esqueceram de olhar quem foi que jogou. Era nítido que os dois rapazes não jogaram para agredir ela. E eles são do grupo LGBT. E nessa forma ela falou o que ela quis, né? Agrediu os homens héteros acusando de homens agressores e se aquilo, e na verdade foi um casal de homens. E eu não vi a intenção dele agredi-la, não. Ele só quis jogar um copo, assim parece. Acho que ela devia cantar mais do que ficar tentando lacrar. Mas hoje em dia é a lacração que paga. Infelizmente, a gente está vivendo nesse país que virou isso, né? Um abraço.
1: Valeu, tá aí a opinião do ouvinte. Eu particularmente não vi a imagem, não vi a cena, né? Não posso nem fazer juízo de valor em relação a este caso. Mas eu sou contra qualquer tipo de agressão, seja ela qual for. Às vezes, até sem a intenção, a pessoa acaba agredindo, machucando. Aí tem que ter humildade para pedir desculpa. Olha, foi mal, não tive a intenção, mas aconteceu. É, acho que evitaria muita confusão. Cadê mais um ouvinte participando? É o Oliveira, direto da Ribeira agora. Fala, Oliveira.
6: Obrigado, um abraço. Olá, tudo bem?
1: Tudo bem.
6: Boa tarde.
0: Boa tarde.
6: Equipe, boa tarde. Emerson José, Gomes Nascimento. Trânsito de momento para vocês aqui da região.
0: Obrigado.
6: Da suburbana, tudo travado. sentido Águas Claras, voltando para Massaranduba engarrafado, Ribeira travado, tudo travado, daquele jeito. Sextou, um abraço para vocês, um abraço. E dizer a você uma coisa: pense em um país que só Jesus na causa de nossas vidas. Só Jesus, meu amigo, porque a corrupção está em alta, viu? A corrupção está em alta para esse povo. E nós, brasileiros, estamos trabalhando mais e ganhando pouco. Tchau e obrigado.
1: Valeu, meu irmão. Um abraço pra você. Muito obrigado pela participação. 71999476363 é a participação do ouvinte aqui. É, cadê o ouvinte informando que assim, aeroporto subindo viaduto sentido Camaçari, tá desse jeito, travado. Ih, rapaz, aconteceu um acidente lá, um container caiu. E um caminhão. Não é apenas o container, não. A imagem aqui, ó. Ele manda o vídeo, né? Caminhão tá caído na curva, no viaduto ali da CIA Aeroporto, sentido Camaçari, né? O caminhão de carga com container tá caído ali, o que deixa o trânsito engarrafado neste momento, Emerson.
0: Olha só, gente, é algo que preocupa, eu até trouxe essa preocupação anteontem, né? Por causa do anunciado ciclone bomba, a Defesa Civil do Rio Grande do Sul confirmou hoje, nesta sexta-feira, que uma pessoa morreu e 5 ficaram feridas após a passagem desse ciclone bomba pela região. Até hoje pela tarde, 118 municípios reportaram danos. A vítima foi o homem que se acidentou na rodovia estadual RS-124. Segundo a diretora do Departamento de Gestão de Risco da Defesa Civil, lá do Rio Grande do Sul, as circunstâncias do acidente ainda não foram confirmadas pelas autoridades locais. Por que a preocupação? Porque todo mundo se lembra da grande tragédia que aconteceu no Rio Grande do Sul em 2024, né? Foram mais de 200 pessoas mortas, 600 mil pessoas forçadas a sair de casa e mais de 2 milhões de habitantes afetados pela catástrofe daquela época lá no Rio Grande do Sul. Foi um negócio assim de louco. O tempo passou, mas a gente não pode deixar de reforçar que isso aconteceu e a gente não pode deixar de se preocupar com o que pode ocorrer no Rio Grande do Sul com esse ciclone. A gente espera que, claro, passe o ciclone e não volte a acontecer uma tragédia como aquela. Aliás, uma tragédia que foi a maior do Rio Grande do Sul na sua história. Um abraço aí a todos os irmãos gaúchos ouvindo a gente aqui na Band FM.
1: A Polícia Civil apreendeu 64 relógios masculinos de alto valor em um imóvel ligado a um homem investigado por chefiar um grupo envolvido com tráfico de drogas em Teixeira de Freitas, no extremo sul do estado. Durante a segunda fase da Operação Magno em Camaçari, na região metropolitana de Salvador, os relógios foram encontrados na casa onde o suspeito de 40 anos mora. Os itens estão avaliados em mais de R$22 mil. No imóvel, também foram apreendidas roupas de marcas conhecidas que ainda estavam com etiquetas. O verdadeiro baque para o crime organizado. 5:34 agora, participação do ouvinte aqui pelo nosso WhatsApp, 719-9947-6363. Boa tarde.
7: Boa tarde a todos.
0: Boa tarde. Bande.
7: Boa. Passando aqui para informar a situação aqui da Luiz Eduardo aqui, tá tranquilíssimo, tá no sentido paralelo aqui, tá beleza. E o sentido contrário também da via BR tá tranquilo também. Quem vier pro Luiz Eduardo vai passar na paz. Um abraço a todos. Maurício falando aqui.
0: Obrigado,
7: MS Guincho na rua.
1: MS Guinchos, grande Maurício, um abraço pra você. Cadê o Railson? Boa tarde.
8: Boa noite, apresentadores e ouvintes da Band.
0: Oi, Railson.
8: Vi muitas notícias nesses últimos dias através desse canal de comunicação interessantes. Mas a principal notícia que abalou o mundo não foi noticiada pela Band. Eu queria que vocês dessem alguma resposta com relação a essa descoberta que a Covid, a pandemia da Covid, foi uma grande farsa. Foi simplesmente interesses econômicos do Fauci junto com a China e Joe Biden.
1: Ah, então você não tá ouvindo a Band FM. Nós porque falamos, a gente falamos. Comentou sobre isso,
0: inclusive,
1: sim.
0: Inclusive no falamos dia do depoimento, a audiência dele lá no Senado.
1: Que foi na quarta-feira da semana passada, a audiência. A gente comentou na quinta e na sexta.
0: Pois aqui. O Gomes, é impressionante. E olha, ele lá atrás, não estou entrando no mérito, mas ele lá atrás disse, não, tudo eu confirmo a qualquer hora que vocês quiserem. Porque ele era assim... e assado com o Biden, todo mundo sabe disso. E ele agora, o Gomes inclusive lembrou que ele se baseou na emenda, na quinta emenda, e ficou em silêncio
1: 111 vezes.
0: Você trouxe essa informação, nós falamos sobre ele, sim. E depois eu vi uma entrevista, eu agora, gente, me desculpe, não vou lembrar em que jornal foi. Eu recebo vários jornais todos os dias, leio todos os jornais e recebo também alguns jornais de fora, como o Washington Post, New York Times e por aí vai, The Guardian, aí já do Reino Unido. Mas eu vi numa entrevista alguém dizendo que ele, naquela época, ele teve um grande problema por causa da Covid e ele escondeu da população. Ele tinha tomado a vacina. E olha, gente, eu estou muito tranquilo para falar sobre isso, porque eu tomei a vacina, entendeu? Não estou entrando nesse mérito, não. Eu só estou entrando no mérito que a gente noticiou, sim, e nada passa por nós aqui. Pode ser que alguma coisa passe, né? Por exemplo, notícia internacional, já que o nosso querido ouvinte citou aí. O Senado dos Estados Unidos, falando no Senado, né, aprovou hoje a indicação do político republicano Daniel Pérez para ser embaixador do país no Brasil. Trouxemos também essa confusão com o governo federal sobre esse embaixador que não recebeu o ok para trabalhar aqui. No entanto, o deputado da Flórida, um deputado estadual da Flórida, ainda depende do aval do governo Lula para que possa assumir o cargo diplomático em Brasília. Então entenda, Daniel Pérez é um deputado estadual lá na Flórida. O Senado já aprovou a vinda dele para cá. E a indicação desse embaixador americano no Brasil foi votada em um bloco com outras nomeações do governo Trump. A lista é composta por 74 indicações, incluindo cargos de diplomacia americana no Departamento de Estado e em 17 embaixadas como Brasil, Noruega, Austrália, Jamaica, Eslováquia, Camboja e Gâmbia, por exemplo. Então não foi só no Brasil, tá? Não foi só no Brasil, mas o destaque é claro, evidentemente, estamos no Brasil, é para esse embaixador que está liberado pelo Senado americano, norte-americano, a atuar aqui no Brasil. Obrigado, viu, ouvinte, pela lembrança. E claro, estamos ligados, e às vezes pode passar alguma coisa, você pode lembrar, mas esse assunto a gente falou aqui, a gente tocou nesse assunto, valeu mesmo aí a sua participação.
1: Muito bem, participação do ouvinte Rodrigo, direto de Feira de Santana, informando aqui por mensagem de texto que a BR-116, sentido rodovia Santos Dumont, teve um acidente. Não há vítimas, mas acaba deixando o trânsito engarrafado. Não apenas um, mas dois acidentes. Duas colisões na 116, neste momento, chegando em Feira de Santana, né? Pertinho ali da Estrada do Feijão, BA-052. Engarrafamento gigantesco. Aí tem a Flávia, diz que tá no trânsito infernal na Eduardo Frois da Mota, né? A turma passando por Feira de Santana, encarando engarrafamento. Avenida Getúlio Vargas, hein, Rivaldo? Também com trânsito lento, né? Avenida Getúlio Vargas em Feira de Santana, com lentidão no trânsito neste momento. Você que tá no interior do estado, mande a sua informação também, mande áudio para o nosso WhatsApp, que é o 719-9947-6363. São Cristóvão com trânsito intenso, mas fluindo. Manda um abraço aí para Elisângela de Vida Nova. Valeu, Vida Nova em Lauro de Freitas. O ouvinte aqui mandando informações do trânsito também. Cadê?
9: Boa noite, Gomes e Emerson. Boa. Um acidente aí agora no Costa Azul aí.
0: Ô, meu Deus.
1: Rua Edísio Pondé no Costa Azul. Ele manda aqui. Ih, rapaz, envolvendo caminhão do lixo.
10: Entendeu aqui, ó. Não foi nem um ônibus, foi um Hyundai Creta.
1: Eita.
10: E o caminhão do lixo. Deu merda aqui, viu? Deu red, viu?
1: Gomes. Aí ele começa o vídeo assim, fedeu aqui, literalmente, né? Caminhão do lixo bateu na lateral do Creta Mas novo,
0: ele rapaz. Ele falou fedeu ou você trocou as vogais?
1: Não, ele falou fedeu.
0: Olha, são... Sinto muito, viu, gente? Ai, ai. 5:40. Ô Gomes, eu sei que você gosta, às vezes, que na sexta-feira, né? A gente tá aí chegando no final de semana, daqui a pouco tem uma programação especial nessa sexta, né? O trio musical estava aqui numa grande assembleia, escolhendo as melhores músicas para sexta-feira, nesse Happy Hour aí da Band FM, no Band Cidade, o nosso Gomes e o nosso Rafael Lomes e o nosso Luan, e preparar aí uma ótima programação que vem depois de uma grande mensagem de Gomes Nascimento, daqui a pouco no Band Cidade, pra você dar uma relaxada, né, Gomes?
1: Programação tá show, hein?
0: E sem perder a notícia, Mas, o que eu queria dar uma dica aqui para esse final de semana, daqui a pouco eu vou trazer os jogos do Campeonato Brasileiro, 22ª rodada nesse final de semana, viu, gente? Eu trago daqui a pouco os jogos. Já vou adiantando que o Bahia joga no domingo aqui na Fonte Nova, às 16h, contra o Vasco, e o Vitória joga às 19h contra o Flamengo no Rio. Aliás, que vitória do Vitória ontem,
1: hein? Não, é o que Juliano falou. Vem cá, Emerson, não vai falar do meu Vitória, não,
0: hein? Pô, acabei de falar. Dá, porque ela... Rapaz. Calma. Gente, que vitória espetacular do Leão.
1: Jogaram
0: ontem.
1: Muito,
0: 4-0, homem. Rapaz. Olha, foi o placar, viu? Qual é o ouvinte que falou?
1: Juliano.
0: O ouvinte, ô Juliano, foi o placar mais dilatado dessas quartas de final. Porque o placar maior foi Palmeiras 3, Fortaleza 0, lá em São Paulo. 4-0, foi uma virada sensacional, porque perdeu de 2-0 lá no Paraná. E Gomes olhando pra mim, que ele sabe que eu não tô lendo, eu tô vendo aqui de... Mas eu acompanho diariamente o futebol. Parabéns à torcida do Vitória. E o Vitória, então, vai ao Rio de Janeiro domingo. Ó, só lembrando, viu, Juliano, que o sorteio das quartas de final, aí sim, será terça-feira, 11h, viu? 11h você vai saber quem o Vitória vai enfrentar na próxima fase. E levou lá um pix de R$4 milhões da CBF. Eu tava falando de uma série que eu tô assistindo, eu vou terminar hoje ainda, termino, se Deus quiser, que é o atentado ao voo Panam 103. Essa série tem 6 capítulos, está na Netflix, tá? É uma história real de um voo, até passei rapidamente essa informação durante a semana, que ia de Londres a Nova York e o voo explodiu em cima da Escócia, caindo na cidade de Lockerbie, na Escócia. Foram mais de 270 mortos, tá? No avião e na cidadezinha lá da Escócia, que é uma cidade pequena. O elenco é muito bom. E essa série tem a série com os atores representando aqueles que atuaram nas investigações. E tem também cenas reais. Você tem lá a entrevista com a Margaret Thatcher, você tem entrevista com Reagan, tem entrevista com George Bush. Enfim, e é uma investigação da polícia escocesa junto com a Scotland Yard e o FBI, porque o voo tinha 200 americanos e ia para Nova York. Foi um atentado terrorista e aquilo ali mudou a maneira de se despachar uma mala num avião, tá? Aquilo mudou porque a Pan Am, ela falhou na segurança e a mala explodiu e matou 270 pessoas. Vale a pena, essa série está na Netflix. Se você quiser dar uma olhada nesse final de semana, tá aí a dica. E daqui a pouco eu trago, então, todas as partidas do Brasileirão 2026 nesse final de semana.
1: Muito bem. Cadê aqui? 719-9947-6363. Participação do ouvinte agora. Vamos lá.
11: Ô, Gomes.
1: Oi.
11: Gomes. Boa tarde, tudo bem? Aqui é Jorge. Ô Gomes, é o seguinte, eu mandei pra você aí um vídeo falando sobre esse lixo aí.
1: Sim.
11: No bairro do Parque Florestal, do colégio, esse lixo, esse entulho, ele fica do lado do colégio, entendeu?
1: Sim.
11: Aí tá provocando rato, o pessoal também tá jogando lixo também. Tá entendendo? Então tem como você, aí em Camaçari, fazer um apelo aí para o pessoal, efetuar o pessoal da limpeza urbana.
1: Por favor, né? Limpeza urbana, pessoal de Camaçari, é muito entulho. Agora, eu preciso ser justo numa coisa. A população precisa se educar em relação a descarte irregular de entulho. É preciso ter uma comunicação aberta com os órgãos responsáveis, porque, olha, é muito entulho, gente. Na calçada. Então, nem sempre a responsabilidade é do órgão público, é da prefeitura, porque tem que ter, repito, educação aí.
0: Gomes, viu? Eu acredito que seja uma divisão de responsabilidade, né? Você não pode jogar lixo, aliás, jogar entulho na rua é crime, né? A gente pede para limpeza urbana das cidades limpar, porque lixo traz rato, lixo traz barata, traz escorpião, o lixo volta, gente, o lixo volta pra você nas enchentes, nas tempestades, nas chuvas, entope bueiro, você não consegue sair de casa, isso é o lixo entupindo os canais. Então há essa divisão de responsabilidade. Não joga entulho. Não joga entulho na rua. E, claro, pedir aqui a limpeza urbana de Camaçari para fazer o seu serviço também. A gente tem que ser justo, como disse aí o nosso querido Gomes Nascimento.
1: Nosso ouvinte César, fala ao vivo com a gente agora. Fala, César, boa noite.
12: Por favor. Fala, Gomes, boa tarde, meu brother.
13: É muito
12: boa tarde, Emerson, César aqui de Brotas. Tudo certinho com vocês?
1: Tudo.
12: Ó, o trânsito um pouquinho carregado aqui na paralela aqui, sentido aeroporto, logo após o shopping paralelo, né? Como todo mundo já sabe, aquele engarrafamentozinho. Incômodo no viaduto ali do São Cristóvão. E aproveitar para desejar a vocês um novo feliz dia dos pais aí.
0: Obrigado.
12: Pra vocês, viu? Tudo de bom, tudo de band, um abração.
0: Obrigado aos pais,
1: valeu.
0: Da sua família também, muito obrigado.
1: Um abraço. Marivaldo, cadê você chegando agora aqui no nosso Band de Olho na Bahia?
14: Boa noite, Gomes.
1: Boa.
14: Boa noite, Emerson José.
0: Boa noite.
14: Toda a bancada aí da Band FM. Amigos, vou dizer uma coisa pra vocês. Se existisse lei no Brasil, todas essas emissoras abertas aí, essas de lacração, que não é de lacração, seria obrigado a pedir desculpa ao povo brasileiro. Pedir desculpa ao povo brasileiro por conta dessa vagabundagem dessa Covid. Porque a minha mãe, coitada, tomou essa vacina e morreu. Tá falando aqui é Marivaldo, Val Oliveira, compositor. Certo?
1: Valeu, Marivaldo, um abraço pra você.
0: Sinto muito, viu, cara?
1: É, a gente lamenta, né? Toda perda.
0: Nós tivemos outras perdas também, viu, o Gomes? Inclusive de um grande amigo ligado à cultura, não vou citar o nome dele aqui. E que foi depressão, né? Muita gente perdeu a vida com a Covid, muita gente perdeu a vida por causa da solidão, né? Porque foi um momento atípico que graças a Deus passamos por isso. E foi muito triste realmente. Eu só achei, eu já disse isso aqui, já disse em outras emissoras, eu achei que o mundo ficaria melhor depois da Covid, que a sociedade iria melhorar, que as pessoas iriam melhorar. O fato, né, do isolamento, você não tá em contato com seus amigos, seus colegas de trabalho. Eu costumo acertar em algumas previsões, até porque a experiência me permite isso, mas nisso eu errei, cara. Nisso eu errei. A gente vê isso no trânsito, a gente vê isso nas festas, a gente vê isso na política, a gente vê isso nos jogos de futebol, a gente vê isso nos jogos de futebol em campo e na arquibancada, a gente vê isso nas televisões, nas rádios, né? Nos jornais. Então a gente vê que realmente, infelizmente, eu esperava mais. Eu esperava que aquele baque, aquele choque de você estar sozinho em casa, aquilo iria melhorar, sabe? Mas não melhorou não, cara. Eu tô errado, Gomes?
1: Tá certíssimo.
0: Tá. Você esperava também que as pessoas poderiam melhorar?
1: Esperava.
0: poderiam ficar mais solidárias.
1: Exato.
0: Né?
1: Passamos por um processo dificílimo, né?
0: Claro.
1: Ficamos ali numa linha tênue entre a vida e a morte.
0: Todos.
1: Então eu esperava que saíssemos dessa, né? Todos.
0: Melhor.
1: Melhores, né?
0: Né?
1: Renovados.
0: Com,
1: mas não.
0: Com
1: teve
0: vontade.
1: Gente que saiu bem pior.
0: Isso, cara. Aqui, ó. Chega a arrepiar, rapaz. É um negócio impressionante, né, rapaz? É um negócio impressionante. Enfim, fazer o quê, cara? A gente tem que fazer a nossa parte, ensinar aos nossos filhos a nossa parte, netos, sobrinhos, e tentar mudar alguma coisa. A gente tem que ter esperança em mudar alguma coisa, tá? Tem que ter esperança em mudar alguma coisa. O Gomes trabalha diretamente e muito bem, que é um grande profissional nessa área de polícia, de crime. E o que ele vê, ele dá a ele a condição melhor ainda, maior ainda do que a minha, de dar esse depoimento.
1: Cláudia Teófilo, nosso ouvinte, está concordando com você, falando exatamente pior mesmo, só orando, viu? Só orando.
0: Só orando, cara. Só orando. Só orando. E ainda há uma perseguição a quem ora. Né? Todo mundo viu a escola de samba lá no Rio de Janeiro, a escola lá de Niterói, que foi rebaixada, né? Ainda há. Outro dia eu trouxe aqui que eu não me lembro em que estado alguém foi processado por ter falado. Não, foi o dono do. Eu trouxe aqui, Gomes, você tomou até um susto com a notícia. Ah, o dono, você aí tá perguntou, é uma empresa particular? É uma empresa particular. O cara liberou, ele tem uma empresa particular, certo? Aí os funcionários evangélicos pediram a ele: olha, você pode liberar uma vez na semana, a gente ficar meia hora aqui orando, rezando. Ele liberou. Tomou um ferro da justiça, meu irmão. Você imagina um negócio desse? Então, aí fica difícil, viu?
1: É, fica difícil. Emerson José, sexta-feira, rapaz, vamos dar uma dica de série ou filme pro povo?
0: Já dei uma agora aqui.
1: Eu vou dar uma de série.
0: Pronto, pode eu ser? Dei uma série aqui agora, mas se você quiser, eu fico aqui até 10 da hora da noite. Diga, manda aí, manda ver.
1: Lançamento, terceira temporada da Operação Lioness. É uma série de ação com a Zoe Saldanha, né? Uma baita atriz, e é uma série assim sensacional. Zoe Saldanha, para quem não sabe, é aquela que fez Colombiana em Busca de Vingança, que é um baita filme lá de 2011, filme que fez o maior sucesso, e ela esteve em Avatar também.
0: Ela era a mulher do traficante naquela série, né?
1: Isso. Verdade.
0: Saúde, meu irmão.
1: Obrigado.
0: Cheers.
1: E essa série é sensacional.
0: É, tá aí a dica do Gomes, e eu dei a dica do atentado ao voo da Panam. Então você tem duas dicas aí. E agora eu havia prometido, o seu Gomes, Brasileirão, dá pra falar aqui rapidamente?
1: Dá, né? Sim.
0: A rodada desse final de semana. Olha, amanhã, sábado, 16h, Grêmio e São Paulo, 18h30, 18h30, Remo e Galo, 20h30, Coritiba e Chapecoense, 21h, Botafogo e Fluminense, clássico carioca, viu? Clássico carioca, 21h. E o Vasco ontem passou por cima do Fluminense, hein, Gomes?
1: Atropelou, não foi? Atropelou, quem diria?
0: Você sabe que o Fluminense agora é uma sede do Galo, né? Tem 7 jogadores ex-atléticos. 7! Domingo, Cruzeiro e Mirassol, 11h. Domingo, então, tem jogo 11h, viu, gente? 16h, Bahia e Vasco aqui na Fonte Nova. 16h também, Palmeiras e Internacional. 18h30, tem Bragantino e Corinthians, ou seja, 18h30. 18h30 também tem Santos e Atlético do Paraná. E 19h30 tem Flamengo e Vitória. Vitória e Bahia jogando domingo, portanto, pela 22ª rodada do Campeonato Brasileiro 2026.
1: Agora, 5h54, a Anvisa, que é a Agência Nacional de Vigilância Sanitária, revogou a proibição que impedia a Shopee de comercializar e anunciar medicamentos em sua plataforma. A decisão foi publicada no Diário Oficial da União e tem como base uma mudança na legislação que passou a permitir que farmácias e drogarias licenciadas contratem plataformas de comércio eletrônico para entrega ao consumidor. Então, com a revogação, essa restrição deixou de existir. Porém, a liberação não significa que a plataforma pode vender remédios livremente. A venda continua restrita a produtos regularizados, comercializados por farmácias e drogarias com licença sanitária, que agora podem usar o site como canal de logística e entrega. Emerson José, mais uma semana vencida. A gente volta a se encontrar na próxima segunda-feira, às 5 da tarde.
0: Bom programa pra você. Vou pra casa ouvindo o Band Cidade, sua mensagem, as músicas. Desejo a todos os ouvintes pais um feliz Dia dos Pais no domingo. Um feliz Dia dos Pais para todos os pais das suas famílias. Curtam seus pais cada segundo, cada minuto, porque eu todos os dias choro pela perda do meu. E eu digo isso a todos os amigos, e como vocês todos os ouvintes são amigos da gente, eu digo, curtam os seus pais, o tempo que vocês puderem, o tempo que vocês tiverem, cada segundo curtam o pai de vocês. Quero mandar um abraço especial ao grande pai Gomes Nascimento que está aqui.
1: Obrigado.
0: E a todos os pais aqui, não só da Band FM, da Bahia toda, mas todos os pais que estão nos ouvindo. Um abraço forte, feliz Dia dos Pais, feliz final de semana, até segunda, se Deus quiser.
1: Feliz Dia dos Pais, Emerson José, grande papai do Emercinho.
0: Um beijo pra ele. Só lembrando, viu, Gomes, domingo tem transmissão do debate aqui na Bahia, viu? Debate aqui na Bahia, transmissão junto com a Band News, a Band FM Salvador, a Band FM Bahia vai transmitir também o debate, 8 da noite.
1: Até já, pessoal, vem aí o Band Cidade com música e informação.
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4: Olá pessoal, o trânsito bastante carregado agora na Estrada do Coco, desde a região de Portão até as proximidades do acesso Paritinga. Para você que está vindo ainda de Abrantes e segue em direção à Avenida Paralela, vai ganhar mais tempo pela Via Metropolitana e Estrada Seropoco. Tem um pouco de lentidão a partir de Caçange até São Cristóvão, mas o trecho é bem mais curto. 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Renata Falcone para a Band FM, a sua rádio do seu jeito.
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0: Ótima noite para você que passa a acompanhar a partir de agora o Band Cidade pela Band FM em Salvador, 104.3, a rádio que pega em todo lugar. Ótima noite para você que me ouve do carro, valeu pela carona, de casa, do trabalho, pela internet, através do celular. É uma honra ter a sua audiência. Participe do nosso programa. Eu digo sempre que não temos apenas ouvintes, temos repórteres espalhados por todos os pontos da Bahia que nos ajudam a fazer o Band Cidade. E manda pra gente informações do trânsito. Aqui é trânsito em tempo real. Atenção você motorista por aplicativo, como é que tá a pista aí, como é que tá o trânsito, a movimentação na cidade, por onde você está passando agora, já manda a sua informação, mande o seu áudio 719-9947-6363. Hoje é sexta-feira, vamos pro nosso sextou aqui, o nosso happy hour aqui no Band Cidade, 7 de agosto de 2026. Chegou um momento especial do nosso programa, meu doutor Adailton Menezes, por exemplo, ele para tudo para acompanhar a nossa mensagem de reflexão. Olha, aqui para nós deve ser difícil a vida de quem torce contra você. É ou não é? Principalmente quando vê Papai do Céu te abençoando. Porque quando Deus decide abençoar, ninguém pode impedir. Quando Deus escolhe, nenhuma língua contrária prevalece. Tem gente que olha para você e torce pela queda, mas esquece que você está nas mãos do próprio Deus, sendo moldado, sendo preparado para algo muito maior. Enquanto eles te julgam pelo presente, Deus já escreveu o teu futuro. Eles veem o processo, mas não conhecem a promessa. E a promessa de Deus não falha. E Deus diz que ele prepara uma mesa na presença dos teus inimigos. Isso significa que quem torceu contra, vai ter que assistir Deus te honrando, te levantando e te abençoando. E não é para te exaltar, é para mostrar que quem permanece fiel colhe vitória. Então, não tema os olhares nem as críticas. Faz o seguinte, permaneça firme com o coração limpo e os olhos no céu, porque a bênção que vem de Deus é pública e a vitória é certa para quem confia nele. No final, até quem duvidou vai ter que reconhecer. É, foi Deus quem fez. Pense nisso e tenha uma ótima noite.

0: Exalta Samba, tá vendo aquela lua? Agora 6h15. Ótima noite pra você que está ouvindo Band Cidade, música boa. E é claro, a sua participação pelo nosso WhatsApp, que é o 719-9947-6363. Ouvinte no ar, boa noite.
1: Fome Nascimento, MS Guincho falando mais uma vez.
0: Fala, irmão.
1: Tô passando aqui por Narandiba agora, Avenida Edgar Santos. Trânsito engarrafado, os dois sentidos. Sentido Hospital Alberto Santos e sentido Tabula. E voltando paralela, tudo engarrafado. Quem vem para esse lado de cá, por favor, dê atenção, viu?
0: Tá vendo aí a informação do nosso ouvinte Maurício. Valeu, Maurício. Obrigado pela participação. Atenção para esta notícia. A vereadora de Salvador, Marta Rodrigues, que é do PT, apresentou na Câmara Municipal o projeto de lei número 223 de 2026, que estabelece restrições à publicidade de plataformas de apostas, conhecidas como bets, em espaços públicos da capital baiana. A proposta busca impedir a divulgação dessas empresas em locais públicos do município. A medida também alcança os canais oficiais da administração municipal, além de estabelecer que não pode ocorrer a divulgação uma área de restrição de 100 metros no entorno de escolas e equipamentos destinados ao atendimento de crianças e adolescentes. Saiu até um balanço aí que o brasileiro gastou mais de R$1 bilhão em apostas no último ano. 6h17 agora. Victor e Léo, ótima noite.

0: Band FM, agora 6h23. Informação, a importação de veículos chineses para o Brasil mais que dobrou nos 7 primeiros meses de 2026. Os embarques da China para o mercado brasileiro cresceram 105,4% na comparação com o mesmo período do ano passado. Os dados são da Associação Nacional dos Fabricantes de Veículos Automotores. Ao todo, o Brasil importou 344,1 mil autoveículos até julho, volume 25,7% superior ao registrado nos primeiros 7 meses de 2025. Desse volume total de veículos importados, mais de 180 mil vieram da onde? Da China, o que corresponde a 52,4% das importações do período. 6h24 agora.
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0: Band FM 6:27, tá na hora do intervalo, a gente volta já.
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7: Olá pessoal, tô de volta acompanhando agora a Avenida Paralela. A situação começa a melhorar, mas você ainda fica preso na região do Imbuí e também no bairro da Paz. Ainda vale seguir pela orla, você já não economiza tanto tempo, mas fica também menos tempo parado. 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Renato Falcone para a Band FM, a sua rádio do seu jeito.
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0: Ótimo início de noite pra você. Fim de tarde, início de noite, 6h32 agora. É o Band Cidade com música, informação e a sua participação pelo nosso WhatsApp. Quero saber como é que está o trânsito, a movimentação na cidade. Fale com a gente agora. Nosso ouvinte Felipe informa que teve uma colisão na Rua Bahia, em Tancredo Neves. Trânsito tá fluindo, mas o trânsito está super engarrafado, de acordo com a Jamile, na Rua Silveira Martins, no Cabula. A área do Xande, o maridão da Susan, tá tudo parado aí na Silveira Martins, no Cabula. Alô, Carlos Caetano, box na praia. Um abraço pra você. Avenida Barros Reis, informação da Kátia aqui, ó, que não é a Howlest, mas é a Kátia Sueli, informando que a Avenida Barros Reis está com trânsito lento também neste momento. Avenida Frane Peixoto, a popular suburbana, também engarrafada. E como é que está o trânsito por aí agora? Por onde você está passando? Fale com a gente. 719-9947-6363. Atenção, gente. Os moradores de 19 municípios do extremo sul da Bahia devem ficar atentos às condições do tempo, porque o Instituto Nacional de Meteorologia emitiu um alerta de perigo potencial para vendaval, com previsão de ventos entre 40 e 60 quilômetros por hora. Já o fim de semana será de chuvas passageiras aqui em Salvador, na região metropolitana e no Recôncavo. Enquanto isso, o oeste da Bahia vai enfrentar baixa umidade amanhã. Conforme o Minema, a partir de amanhã, a umidade transportada do oceano favorece a ocorrência de pancadas de chuva no litoral norte. Em Salvador, na região metropolitana e no Recôncavo, o céu deve alternar entre períodos de nebulosidade e aberturas de sol, com possibilidade de chuvas rápidas e isoladas neste fim de semana. Agora, 6h34. 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

0: Band FM 6:39 agora, sucesso Simone Mendes, aqui no Band Cidade, com música, informação e a sua participação. Olha, chegando informação aqui de um acidente na paralela, sentido aeroporto, que causou congestionamento até a altura de um supermercado atacadista aí. Então, muita atenção, você que está trafegando aí pela Avenida Luiz Viana Filho, a paralela, e você que está no trânsito, já manda informações aí, 719-9947-6363, ok? Ó, muita lentidão, cadê?
1: É, porque os vídeos demoram de carregar, que eu acabei gravando em 2K.
0: É, cadê aqui o vídeo chegando do trânsito neste momento lento na Avenida Luiz Viana Filho, a paralela, um acidente que aconteceu agora há pouco. Aí o nosso ouvinte informa aqui, ó, Estrada do Derba, trânsito completamente parado, um caos neste momento na Estrada do Derba. Obrigado pela informação, nosso ouvinte participando pelo WhatsApp 719-9947-6363. A Marcha para Jesus deste ano vai alterar o itinerário de linhas de ônibus que circulam entre Ondina, Barra e Rio Vermelho, isso amanhã aqui em Salvador. As mudanças ocorrerão entre as 3 da tarde e as 10 da noite, período em que algumas vias da região estarão interditadas para a passagem do evento religioso. A CEMOB, que é a Secretaria Municipal de Mobilidade, também anunciou reforço na operação de transporte público. Agora 6:41 do Alipa.

0: Jorge Mateus, pode chorar, 6h50. Band Cidade, informação e música boa, música de qualidade para você que acompanha o nosso programa. Muito obrigado pela grande audiência. Tem participação do ouvinte do trânsito agora. Cadê?
1: Fala, Gomes.
0: Bora. Boa noite. Fala, César.
1: Saí do Imbu em direção à Graça. Trânsito carregado normal do horário, né? Mas assim, peguei uma retenção aqui na Miguel Calmon aqui, Vale do Canela, sentido comércio. Próximo aqui à faculdade, aqui é a UFBA. Na medicina, devido a um acidente de moto, mas Esquadrão Águia e SAMU já estão no local. Provavelmente já deve desobstruir o trânsito já.
0: Valeu, César. Um abraço para você. Olha a informação chegando agora aqui. Uma investigação sobre o avistamento de um objeto voador não identificado no Brasil faz parte dos novos arquivos liberados pelo governo dos Estados Unidos hoje sobre fenômenos anômalos não identificados. Segundo o arquivo, o suposto OVNI foi visto na cidade de Conde, sabe aonde? Aqui na Bahia, em novembro de 1963. Imagens de 3 telegramas foram incluídas. A primeira delas é de um relatório da Agência de Informações Estrangeiras da CIA, datado de 8 de novembro, rastreando uma transmissão local em português do Rio de Janeiro sobre um suposto acidente de uma grande esfera metálica contendo um ocupante falecido. Alô, você de Conde? Isso procede? Alguém viu um OVNI por aí? 6h52.

0: Muito bem, 6h59, pra fechar muito bem demais o nosso programa de hoje. Gente, muito obrigado pela grande audiência, Band Cidade, com música, informação e a sua participação. Vai ficando por aqui, de volta na próxima segunda-feira, às 18 horas. Eu conto com a sua audiência. Continue com a gente, a programação da Band é bom demais. Bom final de semana, feliz Dia dos Pais pra todos os papais e até segunda. Tchau, pessoal.
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7: Olá pessoal, o trânsito ainda lento na Avenida Paralela em dois trechos na região do Imbuí e também nas proximidades do bairro da Paz em direção à Avenida Caribé. Siga pela orla onde você vai encontrar trânsito fluindo melhor, poucos trechos de lentidão e retorne pela Dorival Caymmi. 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Renato Falcone para a Band FM, sua rádio do seu jeito.
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0: vai ter.
1: Vai.
2: Memphis
0: o Depay. O Trump, sósia do Trump, vai ter um candidato sósia do Trump.
2: Isa Depay.
0: Daqui a pouco você vai fazer. Tem um que é sósia do Lula.
2: Memphis.
1: É mesmo?
0: Tem, é candidato a deputado.
1: Que é isso,
2: gente? Vou morder o amendoim, ó.
1: Nossa, o que, que é isso?
2: Amendoim.
0: Morde de novo. Você é bom nisso, hein? Amendoim gostoso?
2: Foi a Celinha que trouxe pra gente. Olha ele.
0: Ah, tá, eu não tô comendo.
2: Olha isso.
0: Tá bom. Meu Deus do céu. Homem-Aranha?
1: Vai ter Homem-Aranha hoje no programa?
0: Tá tendo aí o tempo inteiro.
2: De volta
0: inteiro.
2: Pra casa?
0: Tá, pode ter
2: de volta
0: também. Não, esse já foi. Agora é um novo dia.
2: Se fosse feito no Brasil, ia ser Homem-Aranha, Minha Casa, Minha Vida. Se fosse feito
0: bem, eu ia ser bom, viu?
1: Ser bom. 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
0: Estação Band FM no ar para todo o Brasil. Você curtindo com a gente aqui na Band FM. São muitas bandas. 75 bandas FM pro Brasil. Band pra lá, Band pra cá, Band pra cima, Band pra baixo, Band do lado. Fala, Tata.
3: Aproveitando que você tá falando da Band aí, peraí, deixa eu fazer um negócio aqui.
1: Faz
3: deixa eu mandar
1: agora.
3: Um beijo.
0: Pode mandar
3: agora.
0: Beijo.
3: Eu preciso mandar beijo, gente.
0: Pode mandar. Quem mandar?
4: Manda aí que eu fiquei devendo também beijo.
3: Wesley Morris.
0: Mandou pra mim aqui também.
3: Então, Wesley,
0: falou, manda
3: querido.
0: Pra Tata, que ele te achou antes de mim.
3: Um beijo aí, pra você. A Simone também, que é a nossa ouvintona.
0: Que
3: aliás,
0: beleza.
3: Todas as nossas corajosas, os nossos corajosos do Brasil inteiro.
0: Beijo, Simone.
3: Curtindo Estação Band.
2: Verdade, ó. Um beijo pro Lucas Barreira, o pessoal de Rio Preto. Ele pediu pra mandar um beijo, já tinha esquecido.
0: De baixo.
3: Grande Wesley.
0: Beijo,
3: Bruninho.
0: Beijo, Bruninho. Beijo,
3: Bruninho.
0: Bruninho Rio Preto. O Ine de Rio Preto também.
3: Lembrando
0: todo mundo. Turma
2: beijo pra
0: aliás,
2: Sasha também.
0: Rio
2: Sasha.
0: Preto é um negócio. Rio Preto é uma estação da Eco. É só pegar o número de pessoas que mandam mensagem pra gente.
3: Rio Preto é sensacional,
0: é espetacular.
3: Gente. Que delícia.
0: É
3: beijo pras capivaras de Rio Preto.
0: Sim, lá do como é que chama lá? Do lago lá?
3: Da represa
0: lá,
3: ali do
0: da
3: lago.
0: Represa, exatamente. Isso, exatamente. Lago da Represa, exatamente.
1: Exato. Um beijo pra vocês.
0: É isso, gente.
1: Isso.
0: Então deixa eu pôr no...
3: Da sessão beijo.
0: Agora
3: sessão
0: eu lembrei.
3: Beijo. Acabou a sessão beijo.
0: Eu queria lembrar o presente aqui, ó. Tá aqui. O moletom da Band FM exclusivo. Preto com laranja, off-white com verde, off-white com caramelo. Você escolhe a cor do seu jeito. É a temporada 2026.
1: Nossa, mãe do céu.
0: 2026.
2: A gente tá em 2028, não tá?
0: Não, ainda não.
3: Não, não.
0: É, foi por minha conta isso daí.
3: Você não vai passar o Natal nas malditas.
0: Essa daí. E o pessoal dizendo aqui, com quem você não namoraria. Com quem?
5: Boa noite, estação. Robson, só não namoraria a minha sogra. Okay. O resto é dentro.
0: Meu Deus.

0: seu dinheiro, divide a conta por
1: outro. É isso, Chico.
2: Racha tudo, velho.
1: Mina, certo, é.
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0: Quer falar ao vivo? Manda aí ao vivo que a gente põe você no ar agora, vai.
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0: Band FM, Zé Neto e Cristiano. Cadeira cativa aqui no nosso Estação Band FM, com o pessoal ainda falando com quem não namoraria de jeito nenhum. Isso aqui me chamou a atenção.
1: Oi, meninas, boa tarde. Adoro muito vocês. Vocês alegram minhas tardes.
0: Ai, gente.
1: E assim, eu não namoraria uma pessoa que tem mau hálito ou uma pessoa que tem os dentes mal cuidados. Inclusive, eu fui conhecer uma pessoa essa semana. Tô sozinha, sem namorada há muito tempo. Fui conhecer uma pessoa e a pessoa era uma pessoa que me interessou, mas quando ele sorriu, que eu percebi que os dentes dele estavam horríveis. Não, sem chance.
2: Tava sem atacante.
3: Tem que procurar a doutora Érica lá, bicho.
4: O dente não tem dente, velho.
5: O Robson Ramos já deu o talento dele, hein?
3: Tem que procurar a doutora Érica.
4: O dente, velho, não tem dente.
2: Não dá.
4: O dente não tem dente, né?
0: O dente não tem dente. Tá. Oi. A sua história agora?
5: Não sei se você quiser.
0: É agora.
5: É agora?
0: É agora.
5: Vou falar desse casal.
0: Liberei que é agora.
5: Esse casal foi casado de 96 a 2000. E eles foram assim, ó. O terror da televisão. Raí e Babalu.
4: Você lembra disso? Mentira.
5: Não, peraí. Separou no ano 2000.
0: Mentira. Não, mas eu também fiquei que Raí e Babalu era personagem.
5: Era.
0: Marcelo Novaes.
5: Letícia Spiller.
4: Nossa, casal. Vocês
0: pararam?
2: Gente, não sabia.
0: Não, separou faz tempo.
5: Não, faz tempo,
4: ah,
5: né, Maria?
4: É. 26 anos.
5: Faz tempo.
2: Ai.
5: Paulo Gomes não, também olhou pra mim e falou, separou.
0: Eu vou dar uma de Ana Maria.
4: Que eu lembrava,
0: que eles estavam, que eles tinham separado, eu sabia, mas separaram há tanto tempo.
5: Não,
0: assim.
5: Não, faz muito tempo. É que ele foi dar uma entrevista e foi falar sobre isso. Ele falou assim, olha, na verdade, nós nunca nos separamos. Nunca. É. A gente sempre se admirou, a gente sempre se gostou. E a gente sempre esteve juntos, porque eles têm um filho que agora tá,
0: sim,
5: na novela,
0: que
5: inclusive.
0: É ator,
5: né?
0: Também, muito bom, por sinal.
5: Que é a cara do pai.
0: A cara do pai.
2: Verdade. Né?
5: É. E por causa desse menino, eles sempre estiveram juntos em aniversários,
0: Pedro
5: festas.
0: Novaes.
5: Pedro Novaes.
4: Nossa,
5: então, assim,
4: é
5: não tem briga nessa separação. Sempre se admiraram, fizeram uma novela, inclusive, os dois juntos. É. Marcelo Novaes e Letícia Spiller, que os dois deram uns
2: peguinhos. Teve cena de pegas.
5: Teve cena. E aí ele falou assim: olha, continua admirando, continua.

0: gostando. A gente nunca se separou de verdade.
1: Tá vendo?
0: Eu acho tão bonito.
2: Eu li um negócio outro dia. É, eu li um negócio outro dia que a Letícia deu uma entrevista qualquer falando que ela ajuda a arrumar a namorada pra ele.
0: Então.
1: Ah, é?
2: As meninas vão perguntar pra ela, ela fica falando de não, ele é assim, ele é assado.
0: Eu acho que é meio estilo da Giovanna Antonelli com o Murilo Benício, sabe? É, são amigões assim.
2: Olha lá, tá vendo? Vocês são todos seus velhos. Outro dia eu levantei esse negócio aqui de ex, eles não podem conversar com ex.
0: Tá, não, mas eu não concordo. Pode.
2: Ué, mas você for louco, é bonito.
0: Peraí, na vida dos outros é uma coisa, na minha é
2: outra. Ah, dormir.
1: Eu pego, mas não me apego, não.
3: Você falou, vai te
1: embora, né?
3: Ai, gente, você parou mesmo.
1: Tardezinha!

0: Band FM, Tiaguinho, maravilha, te amar, me faz feliz aqui na estação Band FM. Credo, gritalhão,
1: bicho.
0: Hoje é. Hoje é. O que você tá aprontando pra essa sexta-feira na Maria Brisa?
2: Eu?
0: É.
2: Ó, saí daqui, vou pra casa, né? Vou abrir uma bebida com meu marido, Fabinho.
0: Ah, é? Vocês abrem uma bebida?
2: É. Vão beber alguma coisa.
0: Vocês abrem? Maria?
2: Claro.
0: Vocês bebem um...
3: Não dá pressão alta?
4: É vinho?
2: Não, menino.
0: Vocês abrem lá, queridos, como é que é?
4: Tem que ser vinho também.
2: Exato.
3: Pressão alta nessa idade?
0: Fogo paulista, vocês abrem?
2: Não, hoje é um vinho mais baratinho, né? De em torno de 7 mil a 10 mil
3: tranquilo.
2: Reais.
0: Como é que é?
2: Um vinho de 7
3: Você já tomou chapinha, Ana Maria?
2: O que é isso?
3: Chapinha periquita, já tomou periquita?
2: Não, já dei a periquita.
3: Não,
0: pelo amor de Deus.
3: Do vinho.
5: Boa noite, pessoal. Eu acho que eu não namoraria alguém que tem filho, porque alguma das vezes, às vezes, não assimila bem a separação. Boa. E acaba usando a criança, dá muito trabalho. Dá entrar num relacionamento pra ter dor de cabeça, acho que não rola.
3: Tá certo.
0: Mas aí eu acho que depende muito da cabeça de quem tá envolvido na história também.
3: Tá certa.
0: Porque tem gente que consegue ser. Agora tem gente que não.
3: Tem gente que já vem com caixa, já vem com kit da BO. Não,
0: não. Ué, mas é. Pode acontecer.
3: A gente não tá na posição de escolher?
2: É.
0: Tá, mas a pessoa que tem filho não vai mais ter nunca mais direito de fazer
3: não,
0: nada?
3: Não, ela pode ter direito. Mas
4: pode.
3: É que dá problema.
4: É que ela que não quer, ué.
0: Ah, sim.
3: É ela que
0: pode
3: ela tá escolhendo.
4: É, ué.
3: Eu, por exemplo, peguei quem já tinha filho.
0: Isso.
4: Então.
3: Olha a minha cara de cabelo.
0: Pois é.
4: Tendo que me. Tem que ser três ao mesmo tempo.
3: Eu sou bem mais jovem do que eu pareço.
0: Pois é, é mesmo.
2: Não, eu na idade que eu tô, eu pego até com o neto.
3: Eu sei.
0: Você pega até o... Você pega até o filho, né? Ah, a Lígia Zambon tá mandando beijo pra Tatá aqui. Ô, também, Lígia. Que te ouviu só hoje, adorou te ouvir. Beijo pra ela. O Rogério também tá por aqui, o Rodrigo também, o povo mandando mensagem pra gente aqui no Estação Band FM. Você quer falar mais, Ana Maria?
2: Eu não.
0: Não?
3: Eu quero. Dá tempo de alguém falar ao vivo?
0: Dá, claro que dá.
3: Gente, quer que vocês
0: engraçado.
3: Falem ao vivo.
0: Tá cheio de áudio hoje. Mas acho que o pessoal tá com medo. De
3: falar. Gente, falar ao vivo.
4: Vem falar ao vivo.
0: Vou falar,
4: vivo.
0: ninguém vai.
3: Escreve aí, ó, quero falar ao vivo. Gente,
0: entra
3: quer
0: aí.
3: Que você fala ao vivo.
0: Fala aí. Quem você não namoraria? Fala pra gente.
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0: Band FM Murilo Rufi, Saudade Estranha, no Estação Band FM.
1: A gente vai pular o quadro do Mano hoje?
0: Não, vai pular? Não, eu ia falar agora.
2: Eu tô só aqui porque assim, eu não tô querendo me intrometer, tá ligado?
3: Robson Ramos formou a aura agora.
0: É porque eu ia falar exatamente disso, ele veio um susto, falei, não, mas não é agora.
1: Vai pular? Não sei, tô perguntando.
2: Olha, vai ter. Com esse quadro, não, vai ter, Ana Maria, Ana Maria, meu momento de brilhar,
0: não, não veio nada, nada de cima falando, tira, eu hoje teria. Você quer tirar?
1: Mas não, mas tem palavra, nem palavra tem, mano.
0: Deixa pra amanhã, gente. Ah, não, mas tem mais uma ainda.
1: Ah, é?
0: Tem mais uma ainda. Três palavras para o Mano rimar.
1: Se chegar, vai ter. Se não chegar, vai tchau. Ter.
0: Tá chegando muito tá. Quem não namoraria.
2: Não, se vocês quiserem que eu meto marcha, só falar.
1: Não, também não. Não. Fica aí.
2: Não, se vocês quiserem...
0: 11999919197, manda palavras para o Mano rimar aqui no nosso Estação Band FM. Certo? Manda aí.
1: Não, vai.
0: Você tá esperando, tio?
1: Vai embora logo. Então, não, fica aqui.
0: Calma. Ai, que sua inconveniente essa mulher. Pelo amor de Deus.
2: Qual que é da fita aí?
0: O homem foi preso porque subiu no telhado de um hospital vestindo uma fantasia. A fantasia era aquele manto preto com capuz segurando uma foice.
2: Tá,
0: que vem a ser a fantasia do que a gente chama de morte.
2: Você
0: tem que ter muito falta do que fazer pra ir no hospital.
3: Eu tô rindo porque é sexta-feira, gente.
4: Por que ele foi fazer isso?
0: Assustar os outros. País de Gales. Ele foi assustar pacientes e funcionários que imediatamente ligaram pra polícia, pro corpo de bombeiros também. De acordo com a polícia, pro pessoal que trabalha no hospital, o Leon Gillespie ficou no telhado por quase uma hora.
3: Meu Deus.
0: Paradinho com a foice na mão. Luva preta, que capuz preto. Cara, esse cara vão puxar a perna dele à noite, pode ter certeza.
3: Nossa.
0: Vão puxar a perna dele à noite, cara. Foi retirado do local, acusado de causar transtorno e deram uma multa de 200 libras pra eles, R$1.400. O Leon ainda disse que não estava vestido como a morte, sim como um corvo. Vocês confundiram, a minha fantasia era de corvo, não, era da morte.
3: Não, fulano, corvo não é assim, não.
0: Eu também acho que não.
3: Confundiu.
0: É por causa do bico, né? Ele fala de longe, mas ali tá é uma foice
3: ele,
0: mesmo.
3: Ele foi intencionado, sabia?
0: Cara, eu não
3: tava
0: gosto
3: fazendo.
0: De olhar pra você aí, sabia?
3: É feio, né?
0: Eu não gosto.
3: É feio.
0: Dá má impressão.
3: Ana Maria, você passaria perto dele?
4: Ah, eu passaria, menina. Olha, eu já...
0: Você nunca encontrou com ela andando por aí, não?
4: Nunca, menina. Eu já peguei Covid 5 vezes. Uma vez eu pisei no escorpião. Quem morreu foi o escorpião.
0: Nossa.
4: É, menina.
0: É tudo verdade.
4: É verdade.
0: Isso aconteceu com ela.
4: É verdade. Foi no Google.
1: Passa longe de você, então.
0: Caiu no carrinho do...
4: A morte que tem medo de mim.
0: Caiu no carrinho lá do Projac.
4: É, ó, um louro já foi, eu não. Tô aqui.
3: Eu acho que perderam a ficha da Ana Maria, sabe? Da data.
0: Manda a palavra pro Mano Dias rimar aí.

0: FM, Bruno e Marrone, que pescar que nada, rapaz. Tá pensando o quê? Vem cá, mano, Dilson, você venceu.
1: Vamos lá.
0: Vai ser o desafio, rapaz.
1: O pessoal tá pedindo ele?
0: Tá pedindo. A Adriana já mandou aqui. A Adriana já mandou um vai corajosa pra Tatá.
2: Adriana
0: adora nós. Já mandou fotinho aqui da gente. Ela tira a foto da tela e manda pra gente.
2: A gente tá bonito na tela?
0: Tá bonitinho.
2: Ah, graças a Deus.
0: Demais. Olha aqui.
1: Vamos lá.
0: Namorar.
1: Quem que mandou hoje pra nós?
0: Adriana.
1: Salve, Dri.
0: Namorar. Atenção que é o verbo conjugado, não é namoro.
1: Certo.
0: É namorar. Sabe o que é infinitivo?
1: Hã?
0: Você não sabe o que é infinitivo?
1: Saber. Infinitivo é o quê? Um remédio, isso aí?
2: Não, o cartão que a Ana Maria tem.
0: Se fosse namoro...
2: cartão da Ana Maria.
0: Seria o infinitivo do verbo namorar. Mas é o próprio verbo. Namorar, não é namoro.
1: Infinitivo.
0: Não, o infinitivo é namoro.
1: Nossa, não, a palavra é o quê? Infinitivo ou namoro?
0: Não, é...
2: A gente pode...
0: A palavra é namorar.
1: Eu já anotei aqui, infinitivo já. Então você já rima com essa também.
0: Infinitivo também.
1: Vai, pronto.
0: Sogra.
1: Certo.
0: Desespero.
1: Desespero.
0: E põe infinitivo também. Vai,
1: pronto, vai. Agora vai.
0: Vai, infinitivo. Vai.
1: Não, já vai também, vai. Se vira. Eu achei que era infinitivo.
0: Não, é infinitivo do verbo. Sabe o que é verbo?
1: Vamos lá.
3: Não sabe, Robson.
1: Lógico que ele não sabe, Robson. Vamos lá. Calma aí que eu vou rimar. Enquanto vocês pensarem em quem vocês vão namorar. Mano, o bagulho é definitivo. Até agora eu sei o que é infinitivo. Mas vamos lá. Tô improvisando. O que importa é que aqui nós estamos é brilhando. E ó, a rima aqui não sobra. Que nem o mano falou, só não namoraria com a sogra.
0: Ó.
1: Eu também sou dessa pegada. Tamo junto aqui rimando aqui nessa livada. E ó, mano, sem desespero, eu sou o cara do rap porque eu sou rapeiro.
0: Nossa,
1: que horrível isso, gente.
0: Até
1: não, a última faltou. A última
0: faltou. Anota.
1: Não, a última, ele fez um desespero, gente.
3: Foi um desespero.
1: É, vai, 9, vai.
0: Quem vai dar nota é o irmão do Paulo Gomes, do João. Daqui a pouco ele manda.
1: O João vai meter um 7 hoje pra mim.
0: Vai. Ele gosta do mano.
1: Estação. Ele defende.

0: FM, os barões da pisadinha. Recairei aqui no Estação.
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6: Tô de volta e trânsito melhor agora na BR-324, na região da Jaqueira do Carneiro e também na estrada do Derba em direção a Paripe. Na região de Nova Brasília de Valéria, você só encontra agora um pouco de intensidade. Já não compensa mais o desvio para a Avenida Suburbana. Ela também tem trânsito intenso em alguns trechos e acaba tomando mais tempo. 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
6: Ai, ai, oiê.

0: se falar.
1: Vem, Ana Maria.
2: Ai, ai, vamos lá, então. Pensamento de hoje.
1: Tá.
2: Olha, diz que tem duas coisas que eu não gosto, viu? Gente bêbada quando eu tô sóbria e gente sóbria quando eu tô bêbada.
3: Não é chato,
4: não é chato.
5: Não combina.

0: Luan Santana, Olho Marrom, aqui no nosso Estação Band FM. Você no nosso programa conversando com a gente. Alô!
1: Oi, meus amores, boa noite!
0: Oi, meu amor, boa noite! Quem é que está falando?
1: Aqui é a Vivi do Parque América.
0: Oi, Vivi do Parque América, Tatá. Fale com a Vivi.
2: Linda, Vivi, minha corajosa, que saudade. Tudo bem aí no Parque América?
1: Tudo ótimo aqui, melhor agora tudo com vocês.
2: Você já jantou? Você já jantou, Vivi?
1: Eu ainda não. Tô esperando aqui. Minha mãe fez uma saladinha de legumes, menina.
2: Olha a mãe que tá fazendo ainda. Ai, que dá um beijo na mãe, viu?
0: Então, como é que chama tua mãe?
1: Pode deixar que eu dou.
0: Como é que chama tua mãe, Vivi?
1: É a Maria do Carmo.
0: Um beijo pra Maria do Carmo também.
3: Maria do Carmo.
0: Paulo Gomes, fale com a Vivi. Ana Maria,
1: aí,
0: fale
1: com a Vivi. Tá falando que você vai vir falar com a gente aqui, ó.
0: Ana Maria, fale com a Vivi.
3: Oi, menina, você tá bem, né?
1: Oi, amores. Olha. Olha a alegria da coroa.
0: Olá. Um beijo, Maria do Carmo. Falou, Maria Ana Maria. Maria do Carmo falou com a Ana também. Maria. Ô, Vivi.
1: Beijão.
0: Tchau, ela tirou a Vivi.
3: Não, peraí.
0: Chama a Vivi. Ô, Vivi.
1: Oi.
0: Quem, com quem que você não, com que tipo de homem que você não namoraria?
1: Olha, acho que homem fedido, que não gosta de tomar banho.
2: Nossa, eu tava esperando alguém falar isso.
0: É ruim, né?
1: Você vai uma pegadinha, o homem, ele tá fedendo.
0: Uma pegadinha.
1: Não pode. Não dá,
0: né? Não dá, né?
2: Não pode.
0: Uma pergunta aqui meio indiscreta. Já aconteceu com você isso, não?
1: Olha, graças a Deus, não.
0: Deu uma picotada agora. Como é que é o negócio?
1: Não
0: aconteceu.
1: Assim, que graças a Deus não, porque eu sou casadíssima, mas tem bom tempo, meu marido é bem cheirosinho.
0: A marido era cheiroso.
2: O seu
0: tá
2: marido cheira o quê, Vivi? Qual que é o cheiro do seu marido?
1: Ele tem um cheirinho de homem, mácula.
2: Eu ia perguntar.
0: Uau, Brasil, adoro!
2: Cheiro de homem, gente.
0: Adoro.
3: Delícia. E o cheiro do amante?
0: Não, isso, menino.
2: Tem isso.
0: Tem isso.
3: Estação Band FM.
0: Adoro o homem cheiroso, cheiro de vaca.
2: Delícia, homem.

0: Band FM, Simone e Simara, regime fechado aqui do nosso Estação Band FM, segundo tempo do futebol da Band FM, aqui no Estação Band FM, para falar da 22ª rodada do Brasileirão, mas para destacar o Internacional,
1: amigo,
0: que se classificou para as quartas de final da Copa do Brasil. Tô falando do Inter, porque na Band FM Porto Alegre, o dia que falou que o Inter ia se ferrar, o pessoal ficou bravo.
2: O Corinthians que se ferrou, velho.
0: O Corinthians que se ferrou.
1: Ah lá.
0: Ganhou, mas não levou.
1: Ganhou, mas não levou.
0: Inter tá nas quartas de final. Agora o Grêmio está nas cordas. Quer dizer, na verdade, os dois, né? Porque no Brasileirão não tá legal pro Internacional também. O Grêmio é o primeiro da zona de rebaixamento, 22 pontos. E o Internacional é o primeiro fora, 22 pontos também.
1: Haja coração.
0: Inter vai pegar o Palmeiras fora de casa, domingo, 4 da tarde, no Nubank Park. Tem que lembrar o nome do estádio agora. Agora é Nubank. Joga lá. E aí eu acho que é ruim pro Internacional. E amanhã tem Grêmio e São Paulo na Arena do Grêmio.
1: Grêmio e São Paulo, Robson Ramos.
0: Dá um placar pra mim.
1: Coração São Paulino.
0: Tá ruim? Tá.
1: Imaginei.
0: Por que o Dorival não ganha? O Dorival não ganha há 12 jogos.
1: O que aconteceu com o
0: Dorival? O Dorival era técnico do Corinthians e não ganhava. Ele saiu do Corinthians com 9 jogos sem ganhar. Aí ele assumiu o São Paulo e ficou mais 5 jogos sem ganhar. Ele não ganha nenhum jogo.
1: Por que o São Paulo contratou o Dorival?
0: Eu não tenho a menor ideia, porque eu era contra.
2: Quem que contratou?
1: Tatá, o que você acha do Dorival, Tatá?
3: O Dorival?
1: Tá certo. Ela acha isso. Grande opinião.
3: Ele cantava muito.
0: Ela acha isso. Mas, eu acho que amanhã esse jogo vai mudar.
1: Tá certo.
0: Amanhã é 2-1 São Paulo.
1: Será? Amanhã também vou apostar no São Paulo, amigo. 2-1 São Paulo.
3: Mas ele
1: também
3: vai ganhar.
2: Não, vai
0: mas
2: dar
0: ele
2: Grêmio.
0: Precisa.
2: Vai dar
0: mas
2: Grêmio.
0: Ele chegou numa hora que ele vai ter que ganhar, não. Senão eu vou ficar muito chateado e eu não posso ficar chateado.
3: Já fica chateado
0: eu
3: já.
0: Eu chateado em casa, sou uma pessoa muito desagradável.
3: Vem pra cá amanhã, eu fico em casa, você vê no meu horário.
0: Eu fico desagradável, o cachorro fica triste, a mulher fica triste, todo mundo.
1: Ah lá.
0: 2-1, fala
2: Grêmio,
0: Paulo Gomes.
2: Vai dar Grêmio.
0: Vai te catar.
2: 1-0.
0: Tá, por favor,
3: o São Paulo
0: me ajude.
3: Vai perder, Robson.
0: Ah, não falei? Vocês.
1: Casagrande.
0: Olha aqui, Botafogo e Fluminense, clássico da rodada amanhã, 9 da noite, no Nilton, não é no Maracanã, não, no Nilton, no Engenhão. O Botafogo subindo na tabela para alcançar o Fluminense, 29 pontos contra 34. Se ganhar, vai para 32 e cola. Eu acho que vai ganhar o Botafogo.
2: Pois é. Deixa eu fazer agora uma coisa. A gente
0: pode fazer.
2: Falou aí, vamos ressaltar o Vitória, hein, pai?
1: Vitória
0: sim.
1: Mesmo.
2: Vitória
0: sim.
2: Ontem
0: sim.
2: Ganhou de 4-0 do Atlético Paranaense. Oh,
0: sim.
1: De 4, amigo.
2: 4 a
0: 0. Não só.
1: Ah lá.
0: O Vitória entrou derrotado. Então, o Vitória entrou. Lembra que a gente falou? O Vitória entrou derrotado. O Vitória tava perdendo.
1: Olha aí,
0: perdeu
1: tá.
0: O primeiro jogo de 2-0.
1: Tá.
0: Ganhou o segundo de 4-0 e está nas quartas
1: ganhou
0: de final.
1: De 4.
0: O Vitória que tá. O Vitória que tem dinheirinho.
1: Acho que eu
0: também.
1: Não.
2: Pronto.
0: O Vitória, que nesse momento é o 13º com 26.
2: Vai pegar o Flamengo.
0: Vai pegar
2: amigo.
0: O Flamengo, amigo. Ele que também. Tirou o Flamengo da Copa do Brasil. Nossa, que rolo que deu agora, porque tá no Brasileirão, é outra tabela.
1: É, amigo.
0: Mas tudo bem. Vambora?
2: Cara, falamos tudo? Vambora, e aí a gente fala da rodada na segunda-feira.
1: Casagrande. Última pergunta, Casão, por que que o Corinthians...
0: Não falei do Santos.
1: Tá certo.
0: Santos e Atlético Paranaense, domingo, 6:30 da tarde, com o Neymar.
1: Vou falar do Santos.
2: Não, acho que o Neymar não joga, né? Ele joga?
0: Não, ele foi suspenso,
2: foi
0: tá
2: suspenso,
0: certo. Foi suspenso,
2: né?
0: Não joga. Amigo. Não joga, fala, Casagrande.
1: Casagrande, por que que o Corinthians não passou?
4: É culpa do Neymar, né? É culpa
0: por que
4: do
0: Neymar. O Neymar não joga lá?
4: É culpa do Neymar. Sempre culpa do Neymar.
0: Não.
4: Você concorda, Tatá?
3: Concordo.
4: Você tá falou.
0: O Neymar joga no Corinthians.
1: Mas o Neymar, não, chega, Casão, vambora. Vambora,
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0: Onde FM Turma do Pagode com menos é mais, investigador, vem. Canta a Maura pra Tatá.
1: Música da Maura.
0: Canta a Maura.
1: Conta a história da música da Maura pra ela.
0: Isso.
1: É verdade, é verdade. Foi assim, Tatá. Eu me apaixonei, né, pela Maura do supermercado.
0: A caixa.
1: Ela era a caixa do supermercado.
2: Tá.
1: E aí eu me apaixonei e fiz uma música pra ela.
2: Fiz
1: uma música pra ela assim, ó. Eu não posso mais passar naquele supermercado. O nome dela é Maura. A mulher que machucou meu coração. O nome dela é Maura. A mulher que machucou meu coração.
0: Agora, Manoel, é o seguinte, a pergunta hoje aqui, porque a Maísa...
3: Machuca a gente também.
0: Você gosta da Maísa? Da Maísa, não?
1: Gosto da Maísa.
0: A Maísa fez uma lista lá dos tipos de homem que ela não namoraria. Que tipo de mulher você não namoraria, Manoel?
1: Eu não namoraria uma mulher que não quisesse namorar comigo, né?
2: É.
0: Tá. Tá. Mas aí se fosse pra você escolher.
1: Sem respeitar, falar não.
0: Sem escolher. Né? Vou procurar, hoje vou no baile, no bailão e vou encontrar a mulher. Quem que você não ia namorar no bailão?
1: Uma que tivesse casada, né? Casada não pode também, não.
2: Olha lá, tá vendo? Casada não.
3: Cara, você prefere a loira ou a morena?
1: As duas, né? As duas. A morena.
2: Feia ou bonita?
1: As duas, né? As duas. A bonita também.
3: Alta ou baixa?
1: Também. As duas também.
2: Rica ou pobre?
1: Também as duas. Rica, a gente pega. A bomba também.
0: É o homem que toma decisão na vida.
1: Eu não posso mais passar aquele

0: Henrique Juliano Arranhão, aqui do nosso Estação Band FM, olha, direto da redação. Eu que vou contar hoje, Paulo Gomes, que isso aqui é incrível.
1: Direto.
0: É, tem a ver com a eleição, e sendo que tem eleição presidencial no Brasil, é importante, mas isso aqui não dá pra não falar, cara.
2: Ah, lá vem.
0: Tem um instituto de pesquisa, o Meia Ideia, que levantou um número curioso. Um em cada 8 eleitores que preferem a oposição ao governo atual acredita que o presidente Lula é um clone ou um sósia. Um em cada 8.
2: Mas tá 8 na pessoas. Moda agora, né? O clone, né? O sósia.
0: A teoria da conspiração nasceu em 2022, quando ele foi eleito. Teve gente que naquele período que fica esperando a posse, disseram, não, ele foi internado no hospital.
2: Entendi.
0: Tem uns que dizem que ele morreu, outros dizem que ele ficou em coma. E aí, quem assumiu o país foi um clone. E que ele tem mais 4 clones. Que se revezam, um trabalhando, o outro viajando.
2: Entendi.
0: Eu fico preocupado com essas pessoas.
2: Por quê?
0: Porque como é que elas vão decidir as coisas se elas pensam?
2: Mas só escolher, tem 4 clones, pode escolher um dos
3: 4. 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
2: Olha quanta coisa pra gente
0: escolher. Gente, não faz assim.
4: Sentimento. Displicente.

0: FM, Wesley Safadão com Rei Vaqueiro, Displicente. Acabou, viu? Acabou, quero avisar vocês que acabou. Que domingo tem estação Band FM, edição de domingo, que é só as principais besteiras da semana.
1: Isso, melhores
0: momentos.
1: A
0: gente repete. E tem presente para o nosso ouvinte que participou aqui, a Dayana Nunes dos Santos, que leva o moletom da Band.
2: Olha!
0: Quer ver o moletom? Tem no Instagram da Band, sempre tem um videozinho das meninas dançando lá.
1: Tem.
0: Vai dar uma olhada. Tem preto com laranja, off-white com verde. Ela vai escolher off-white com caramelo. Vambora, gente?
1: Vamos!
0: Vambora. Amanhã a Tata vem à noite do sábado, gente, vai ser legal pra caramba.
2: 7 horas da noite, vambora, eu espero bicho, todas vambora, as corajosas vambora. E corajosos.
0: Eu estarei aqui, quer dizer, eu não, amanhã eu tento de folga,
2: tá
0: pra você se vira.
2: Tá de folga amanhã?
0: Então, amanhã eu tô.
2: Vida
0: domingo eu tô aqui, bicho.
1: Fogado.
0: Tchau, gente.
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0: Está no ar a Voz do Brasil. As notícias do governo federal que movimentaram o país no dia de hoje.
1: Olá, boa noite.
2: Boa noite para você que nos acompanha em todo o país.
1: Sexta-feira, 7 de agosto de 2026.
2: E vamos ao destaque do dia.
1: 20 anos da Lei Maria da Penha.
2: Marco legal brasileiro de prevenção e enfrentamento à violência doméstica e familiar contra as mulheres.
1: Ao longo de 2 décadas, a legislação foi aperfeiçoada para ampliar os mecanismos de proteção. Márcia Fernandes.
3: Além dos mecanismos para responsabilizar os criminosos, a lei criou medidas protetivas para as mulheres, como o afastamento do agressor do lar e a proibição de aproximação da vítima.
2: Alerta de desmatamento na Amazônia e no Cerrado teve redução em agosto de 2025 a julho de 2026.
1: Os dados são do DETER, Sistema de Detecção de Desmatamento em Tempo Real. Gabriela Noronha.
4: Por meio de imagens de satélites, os dados do DETER produzem alertas diários para orientar ações de fiscalização e controle do desmatamento.
2: Campanha de multivacinação.
1: Está na hora de atualizar a caderneta de crianças e adolescentes menores de 15 anos. Luana Karen.
5: Entre as doenças prevenidas pela vacinação estão tuberculose, hepatites A e B, poliomielite, rotavírus, pneumonias e meningites.
2: Hoje na apresentação da Voz do Brasil, Nazi Brum e Mariana Jungmann.
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6: Hoje, quando a lei batizada com o meu nome completa 20 anos, eu gostaria de fazer algo diferente. Gostaria de falar com você como quem escreve uma carta ao Brasil.
2: Essa é Maria da Penha, farmacêutica cearense de 81 anos.
6: Há 43 anos, minha vida mudou para sempre. Eu sofri uma tentativa de feminicídio que me deixou paraplégica. Eu lutei 19 anos e 6 meses para que o meu agressor fosse responsabilizado. Uma espera que nenhuma mulher deveria enfrentar. Ao longo desse caminho, ouvi muitas vezes que eu deveria desistir, mas eu não podia desistir. Porque aos poucos eu entendi que aquela história não era só minha. Ela representava a realidade de milhares de mulheres brasileiras e quando buscavam proteção, encontravam silêncio

0: com a lei criada há 2 décadas.
1: Vamos saber mais detalhes sobre a lei na reportagem de Márcia Fernandes.
2: Uma história de violência que marcou a vida de uma mulher e resultou na lei que hoje ampara outras vítimas. Nos anos 80, Maria da Penha sofreu 2 tentativas de homicídio pelo então marido. Na primeira, ele atirou contra as costas dela, o que a deixou paraplégica. Ele não assumiu a autoria do crime e alegou ter sido um assalto. Algum tempo depois, tentou eletrocutá-la. O caso virou uma longa batalha judicial, que durou cerca de 20 anos, e foi parar na Comissão Interamericana de Direitos Humanos, que reconheceu a negligência do Estado brasileiro diante da violência doméstica. Maria da Penha tornou-se uma das principais defensoras dos direitos das mulheres no Brasil e deu nome a uma lei. Ela destaca a importância dessa lei na proteção às mulheres.
3: Ao longo dessas 2 décadas, milhões de mulheres romperam o silêncio, encontraram proteção, tiveram acesso à justiça, salvaram suas vidas. É como eu costumo dizer, a Lei Maria da Penha veio para resgatar a dignidade da mulher brasileira.
2: Já a advogada e doutora em Direito Público, Daniela Portugal, comenta que a lei, criada em 2006, mudou a forma de tratar a violência doméstica no país.
4: Durante muito tempo, acreditamos que a violência contra a mulher seria somente a violência física. E a gente passa a ter uma consciência maior para outras formas de violência que são expressamente referidas na lei, como é o caso da violência patrimonial, da violência sexual, a violência moral, a violência psicológica.
2: A Lei Maria da Penha vale para casos ocorridos na unidade doméstica, no âmbito familiar e em qualquer relação íntima de afeto, mesmo sem convivência. Além dos mecanismos para responsabilizar os criminosos, a lei criou medidas protetivas para as mulheres, como o afastamento do agressor do lar e a proibição de aproximação da vítima. O atendimento às mulheres em situação de violência também foi ampliado. A lei determina ainda que União, estados e municípios atuem de forma integrada para prevenir violências por meio de campanhas e atendimento policial especializado. A vítima tem direito a atendimento prioritário no SUS, na segurança pública e assistência jurídica. Leila Linhares é coordenadora da ONG Sépia, organização voltada para o fortalecimento da cidadania de grupos como as mulheres. Ela destaca o legado da Lei Maria da Penha.
5: Então é uma grande vitória esse legado de tirar da cultura a ideia de que violência contra as mulheres é um assunto privado e que o Estado não deve se intrometer.
2: Se você é vítima de violência doméstica ou conhece alguém nessa situação, procure uma delegacia de defesa da mulher ou qualquer delegacia. Busque também as orientações do Ligue 180 de atendimento à mulher. Em situações de emergência, a indicação é ligar para a polícia no número 190. Reportagem Márcia Fernandes.
0: A partir da Lei Maria da Penha, além da prisão e condenação de agressores, foram desenvolvidas políticas públicas para a proteção da integridade física, psicológica e patrimonial das mulheres.
1: Nós conversamos com a Secretária Nacional de Enfrentamento à Violência contra Mulheres, Estela Bezerra, sobre os avanços da lei e os desafios que ainda restam. Acompanhe. Secretária, muito bem-vinda à Voz do Brasil. Um prazer ter a senhora conosco novamente. 20 anos da Lei Maria da Penha, né? Queria que a senhora começasse destacando, então, pra gente, quais foram as principais mudanças e os avanços promovidos pela lei.
6: Mariana, a alegria minha de estar aqui novamente. A Lei Maria da Penha, que completa 20 anos, é uma lei que tira o Brasil da omissão à violência contra as mulheres, né? E que muda uma percepção cultural muito forte e que era danosa para metade da nossa população, que são as mulheres. Antes da Lei Maria da Penha, a cultura era quem em briga de marido e mulher, ninguém mete a colher. E essa não intromissão do Estado fazia com que mulheres fossem executadas e ainda em muitas situações, como no crime do Dock Street, né, ter um argumento da mulher honesta e da morte em defesa da honra, do assassinato em defesa da honra. Então, esse tipo de modelo de civilidade, ele não era sustentável. O Estado brasileiro, ele é denunciado, né, na Comissão Interamericana de Direitos Humanos por conta do crime, da tentativa de crime de homicídio contra Maria da Penha, ali em Fortaleza, uma bioquímica, 3 tentativas e

0: Tribunal de Justiça Local se omite de fazer uma sentença justa. E aí o Estado brasileiro é condenado, e nesses 20 anos a gente vem avançando muito, mas encontrando novos desafios, que são as novas formas de expressão de violência contra as mulheres.
1: Ou seja, antes da lei, essa ideia de que em briga de marido e mulher ninguém mete a colher, ela ia até o judiciário mesmo, né? Ou seja, o próprio Poder Judiciário, o próprio Estado brasileiro encarava a violência doméstica como uma coisa da esfera privada do casamento, né?
0: Não reprovava o agressor e ainda justificava, porque ele estava defendendo a própria honra, julgando a mulher, penalizando a mulher. Quem assiste ainda tem pelo YouTube os argumentos que eram utilizados no tribunal, dizendo que aquela mulher pediu para morrer.
1: Agora, ao longo desses 20 anos, secretária, a lei passou também por aperfeiçoamentos, novas discussões no Congresso, ela foi sendo modificada, né? O que a senhora destacaria como os aprendizados trazidos pela Lei Maria da Penha, da Penha, em relação ao enfrentamento da violência contra a mulher?
0: Olha, a lei é muito completa. A lei, na medida em que ela surge dessa penalização, o Estado brasileiro anteriormente, na Convenção de Belém do Pará, que aconteceu aqui no Brasil, se obrigou a criar uma legislação, mas só em 2005, quando houve, 2004, quando houve a primeira Conferência Nacional das Mulheres, saíram dois primeiros pedidos daquela conferência. Primeiro, a sanção da Lei Maria da Penha. Segundo, a criação de um programa de enfrentamento à violência contra as mulheres. Isso ali em 2004, 2005, 2006, o governo federal encaminhou a lei para o Congresso, ela foi aprovada. De lá para cá, ela teve muitas ameaças. Em 2012, a PGR encaminhou para o Supremo Tribunal Federal uma AD para poder o Supremo Tribunal Federal dizer que não existia inconstitucionalidade da lei. Recentemente, Maria da Penha, através de uma plataforma de informação, que é o Brasil Paralelo, eles tentaram desqualificar novamente Maria da Penha. Então, durante esses 20 anos, a lei também foi muito atacada, além de aperfeiçoada. Primeiro ativo dessa lei, ela fez com que o sistema de justiça criasse a vara de violência doméstica. Ela fez com que ampliasse as redes de delegacias especializadas das mulheres. Ela fez com que a gente ampliasse os mecanismos de acolhimento e de apoio à mulher. Então, casa-abrigo, centro de referência, Casa da Mulher Brasileira, vem tudo na esteira dessa lei. Qual o nosso maior desafio no momento? A lei saiu de entender que violência da mulher era agressão física e assassinato e passou a abordar violência moral, violência patrimonial, violência psicológica. Recentemente assimilou a violência vicária, né, a ela também, essa é um mecanismo. Ela também fez com que as medidas protetivas de urgência fossem criadas. Não existia medida protetiva que afastava o agressor do ambiente da mulher vítima de violência e, ao mesmo tempo, que fazia com que aquela mulher tivesse um tipo de acompanhamento e monitoramento da segurança pública para que não seja vítima de feminicídio. Então, todos esses mecanismos são inovações da Lei Maria da Penha, que foi considerada na ONU durante muitos anos, ela é a terceira lei com maior aperfeiçoamento. O que ainda não implantamos da lei? Não implantamos devidamente os mecanismos de prevenção. Agora, no ano de 2026, em março desse ano, o Ministério das Mulheres com o Ministério da Educação editou uma portaria para regulamentar a Lei 14.164, que leva à escola o tema do enfrentamento à violência contra as mulheres, e esta portaria encontra-se em processo de implementação no Conselho Nacional de Educação, e agora em outubro, porque é o prazo que as comissões têm, entregará o resultado de como isso será implantado, do ensino fundamental, passando pelo ensino fundamental, médio, até o ensino universitário.
1: Só para a gente explicar aqui para o ouvinte, né, violência vicária, que a secretária mencionou, é quando o agressor usa um familiar, geralmente os filhos, para atingir a mulher, muitas vezes matando, para causar sofrimento, então, à mulher. Agora, secretária, para a gente encerrar e para celebrar a data, o Ministério das Mulheres está promovendo aí o Agosto Lilás, né? O que está sendo, então, promovido esse mês?
0: Olha, tem uma vedação aí por conta do período eleitoral, mas a violência contra a mulher é considerada uma atividade de interesse público. Então, além das várias ações de divulgação do 180, nós estamos realizando, conjuntamente com o Conselho Nacional do Ministério Público, o CNJ e os estados brasileiros, aí vai, hoje mesmo eu viajo para Belo Horizonte, onde junto com a Defensoria e o Ministério Público, o Ministério das Mulheres vai estar realizando um seminário. Nós temos a nossa ministra viajando o Brasil inteiro, mas nossa principal atividade para o Agosto Lilás são formações dirigidas a operadores de segurança pública e operadores de direito, para que a gente fortaleça o acesso à justiça. Então, o Ministério da Justiça, o Ministério das Mulheres, tem estabelecido no Estado como um todo atividades de formação dirigida à Polícia Militar, à Polícia Civil, para operacionalizar a Lei Maria da Penha, para atualizar a Lei Maria da Penha, e, ao mesmo tempo, nós estamos apoiando os estados a partir das organizações, as secretarias estaduais das mulheres dos estados, para que essa agenda, ela não só visibilize, mas ela apoie aquilo que a gente chamava de Operação Chamar e passou a ser Operação Mulher Segura. A Operação Chamar acontecia só em agosto, tem um mutirão de mandatos de fazer efetivar e efetivar os mandados de busca, apreensão e prisão, que é aquilo que tem resultado numa diminuição do feminicídio. Nós hoje podemos celebrar porque a quantidade de registro de feminicídios ocorridos nesse primeiro semestre, em comparação ao primeiro semestre de 2025, nós conseguimos uma redução de 2,5. É uma redução ainda pequena, ainda tímida, mas isso significa que 19 mulheres deixaram de ser executadas. E a gente tem aí o desafio de avançar nos estados, na região Centro-Oeste, Sul e Sudeste. A região Norte e Nordeste baixaram vertiginosamente os indicadores de feminicídio.
1: Muito bem, nós conversamos com Estela Bezerra, secretária nacional de enfrentamento à violência contra as mulheres. Secretária, muito obrigada pela sua participação na Voz do Brasil mais uma vez.
0: Obrigada a você, Mariana, e obrigada também por tornar esse tema tão necessário, tão presente no cotidiano, na memória, na audição da população brasileira.
2: Oportunidades para mulheres que buscam qualificação.
1: Estão abertas as inscrições para 70 cursos de educação profissional e tecnológica durante o mês de agosto.
2: As capacitações são presenciais e distribuídas em 24 estados e com oferta de 8 mil vagas no total.
1: Os cursos abrangem áreas como administração, gastronomia, logística, saúde, beleza e turismo.
2: A ação prioriza mulheres acima de 16 anos em situação de vulnerabilidade social ou com baixa escolaridade.
1: Todas as informações estão disponíveis em gov.br/mec.
2: Foi registrada a queda de 37% nos alertas de desmatamento na Amazônia desde agosto do ano passado.
1: No Cerrado, o número de alertas recuou 7,8%.
2: Os dados foram divulgados hoje pelo Instituto Nacional de Pesquisas Espaciais.
3: A área sob alerta de desmatamento na Amazônia caiu cerca de 37% entre agosto de 2025 e julho de 2026. Os números divulgados nesta sexta-feira são do DETER, Sistema de Detecção de Desmatamento em Tempo Real, do Instituto Nacional de Pesquisas Espaciais, o INPE, e mostram também uma redução no Cerrado, como apresentou o coordenador do Programa de Monitoramento dos Biomas Brasileiros, Cláudio Almeida.
4: É uma queda de 7,8% com relação ao ano anterior, foram 5.119 quilômetros quadrados. O Cerrado vinha de altas sucessivas e pelo segundo ano seguido, dentro do DT, a gente mediu um valor menor, um valor de queda dentro do dado do desmatamento.
3: Por meio de imagens de satélites, os dados do DETER produzem alertas diários para orientar ações de fiscalização e controle do desmatamento. Segundo esse sistema, 5 dos 6 estados amazônicos com as maiores áreas sob alerta registraram redução, com destaque para Mato Grosso, Amazonas e Rondônia. Já no Cerrado, as quedas mais expressivas foram observadas no Piauí e Bahia. Durante a divulgação, a ministra da Ciência, Tecnologia e Inovações, Luciana Santos, falou sobre o trabalho coordenado dos órgãos da União com os estados e municípios.
5: Uma atuação convergente né, em que aqui a gente dá os dados em tempo real e no mesmo momento entrega aqui ao IBAMA para que faça ação e controle. E sem os prefeitos, sem os estados, né, mobilizados, não era possível também garantir isso.
3: O INPE também disponibilizou nesta sexta-feira os resultados do PRODES, Projeto de Monitoramento do Desmatamento na Amazônia Legal por Satélite, para os biomas Caatinga, Mata Atlântica e Pampa. Esse sistema realiza o levantamento anual das taxas de desmatamento. Os dados referentes ao período de agosto de 2024 a julho de 2025 mostram que na Caatinga houve redução de mais de 34% em relação ao período anterior na área desmatada. Já na Mata Atlântica, a área suprimida passou de 475 quilômetros quadrados para 402 quilômetros quadrados. Houve uma redução de mais de 15%. Também houve queda do desmatamento no Pampa. O bioma localizado no Rio Grande do Sul registrou um recuo de quase 42% em relação ao ciclo anterior. Reportagem Gabriela Noronha.
1: Agosto é mês de atualizar a carteira de vacinação.
2: A estratégia multivacinação conta com cerca de 20 vacinas disponíveis nas unidades de saúde para quem tem menos de 15 anos.
3: Durante todo o mês de agosto, crianças e adolescentes menores de 15 anos de idade poderão atualizar a caderneta de vacinação nas unidades básicas de saúde do país. Para a estratégia multivacinação, os estoques da rede pública serão reforçados, como explica o ministro da Saúde, Alexandre Padilha.
6: São mais de 20 vacinas de vários tipos de doenças, em vacinas novas que nem todos os pais já levaram suas crianças, como por exemplo a pneumovinte. E é importante os pais aproveitarem esse momento para atualizar a caderneta de vacinação das crianças.
3: Entre as doenças prevenidas pela vacinação estão tuberculose, hepatites A e B, difteria, tétano, coqueluche, poliomielite, rotavírus, pneumonias e meningites. Por conta do surgimento de um surto de sarampo em vários países da América, a vacinação contra a doença também está sendo reforçada, como destaca o ministro da Saúde, Alexandre Padilha.
6: Outros países do mundo pararam de vacinar, tiveram explosão de casos de sarampo. Os Estados Unidos estão vivendo o maior surto de sarampo dos últimos 35 anos da história deles. E esses casos vêm para o Brasil de forma importada. E se a gente não tiver com todo mundo vacinado aqui, tem risco de ter casos de sarampo, surtos de sarampo.
3: A mobilização nacional segue até o dia 1º de setembro. No dia 22 de agosto, um sábado, será o dia D de vacinação, com postos de saúde abertos em todo o país. É importante que os responsáveis compareçam à UBS com um documento de identificação da criança ou adolescente e a caderneta de vacinação física ou digital, disponível no aplicativo Meu SUS Digital. Reportagem Luana Karen.
1: O Dia dos Pais já é domingo, ainda dá tempo de comprar um presente, mas fique de olho para o que deveria ser uma alegria não virar dor de cabeça.
2: Na hora de comprar, é bom ficar atento aos seus direitos, como prazos de troca e a qualidade do produto.
1: E nas compras digitais, o cuidado deve ser maior. Confira os prazos, a reputação da empresa e desconfie de ofertas com valores muito abaixo dos preços de mercado.
2: Quem detalha pra gente é a Thaís Araújo.
7: A Secretaria Nacional do Consumidor, a Senacom, orienta quem vai comprar presentes a tomar alguns cuidados para evitar problemas. A recomendação é pesquisar preços, conferir as informações do produto, verificar as condições de pagamento, prazo de entrega e política de troca antes de fechar a compra. Nas compras online, o consumidor deve conferir se o site é oficial, verificar a reputação da empresa e desconfiar de ofertas com valores muito abaixo dos praticados no mercado. Também é importante evitar clicar em links recebidos por mensagens ou redes sociais sem confirmar a origem. O Código de Defesa do Consumidor garante o direito de arrependimento para compras feitas fora de lojas físicas, como pela internet, telefone ou catálogo. Nesses casos, o cliente pode desistir da compra em até 7 dias após o recebimento do produto ou assinatura do contrato, com direito à devolução dos valores pagos. Já nas lojas físicas, a troca por motivo de tamanho, cor ou preferência depende da política de cada estabelecimento. Entre as principais dicas estão pesquisar preços, conferir as condições da oferta, observar o prazo de entrega e ter atenção redobrada nas compras online. Em caso de problemas, o consumidor pode procurar os PROCONs ou registrar uma reclamação na plataforma consumidor.gov.br. Thaís de Araújo para a Voz do Brasil.
8: Os efeitos do ciclone extratropical diminuem ao longo dos próximos dias, segundo o INMET, o Instituto Nacional de Meteorologia.
2: Mas, segundo o Instituto, a circulação associada ao sistema favorece a entrada de uma massa de ar frio sobre o sul do Brasil.
8: E a partir de segunda-feira, o ar frio alcança também São Paulo e Rio de Janeiro, porém com menor intensidade.
2: A Defesa Civil Nacional oferece um serviço gratuito para envio de alertas sobre situações de emergência diretamente ao celular.
8: Para receber, moradores podem enviar um SMS com o CEP para 40199 ou mandar um WhatsApp para 61-2034-4611.
2: No caso do Defesa Civil Alerta, basta acompanhar os avisos que aparecem na tela do celular. O sistema utiliza a rede de telefonia para enviar mensagens de texto e avisos sonoros para celulares em áreas de risco elevado.
8: E essas foram as notícias do governo federal.
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8: Com produção da empresa Brasil de Comunicação.
2: Fique agora com as notícias do Poder Judiciário e do Congresso Nacional. Uma boa noite, um bom fim de semana.
8: A gente volta segunda-feira. Boa noite.
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11: 20 anos da Lei Maria da Penha. Decisões do STF ampliam a proteção às mulheres.
12: TSE faz ação com urna eletrônica na capital federal.
11: Para o STJ, juiz pode definir percentual do salário mínimo como valor da pensão se alimentante ficar desempregado.
12: Boa noite, eu sou Marcela Luiz.
11: E eu sou Walter Lima.
12: Sancionada em 7 de agosto de 2006, a Lei Maria da Penha segue como um dos principais instrumentos de enfrentamento da violência de gênero.
11: Ao longo de 20 anos, decisões do Supremo Tribunal Federal ampliaram a efetividade da norma. Marta Ferreira.
13: Para marcar os 20 anos da norma, o Supremo Tribunal Federal inaugurou o painel Sete Marias, do renomado artista plástico Antônio Veronese. Carmen Lúcia, única mulher da corte, e que também completou 20 anos como ministra do STF em 2026, explica que a obra de arte passa a integrar o acervo permanente do tribunal como manifesto contra o feminicídio e a violência de gênero.
14: Este painel é exatamente a demonstração da violência que se vem praticando, a denúncia de um feminicídio que não para, embora eu já tenha conclamado mais de uma vez, parem de nos matar porque nós resolvemos que nós não vamos morrer.
13: Em fevereiro de 2012, o Supremo consolidou a constitucionalidade da norma. Em 2025, a Suprema Corte ampliou o alcance da proteção da Lei Maria da Penha às relações de casais homoafetivos do sexo masculino e aquelas que envolvam travestis e mulheres transexuais.
12: Quem passou pela rodoviária do Plano Piloto em Brasília nesta sexta-feira teve a oportunidade de conhecer melhor a urna eletrônica.
11: Os eleitores puderam tirar dúvidas e treinar para as eleições de outubro. Fábio Ruas.
15: Durante a ação, as pessoas simularam voto, aprenderam qual a ordem de votação para os cargos da eleição deste ano e ainda conheceram os recursos de acessibilidade da urna. A iniciativa faz parte da primeira Semana Nacional do Sistema Eletrônico de Votação e busca aproximar a justiça eleitoral da população.
12: O Superior Tribunal Militar declarou indigno para o oficialato um segundo tenente aposentado do Exército que transmitiu HIV intencionalmente para duas ex-companheiras. O militar já havia sido condenado pela Justiça Comum do Estado do Maranhão por lesão corporal gravíssima e ameaça.
11: Com isso, o STM determinou a perda do posto e da patente nos termos da Constituição e do Estatuto dos Militares.
12: Mato Grosso do Sul foi condenado por submeter trabalhadores, inclusive adolescentes, a condições análogas à escravidão.
11: A decisão é da segunda turma do TST, Samanta Flor.
16: A fiscalização encontrou trabalhadores, inclusive adolescentes, sem registro, alojados perto de agrotóxicos, consumindo água sem tratamento e transportados de forma insegura numa fazenda em Porto Murtinho, Mato Grosso do Sul. O Tribunal Regional não reconheceu o trabalho análogo à escravidão, mas a segunda turma do TST entendeu que a gravidade das violações atingiu não só os trabalhadores, mas toda a coletividade e condenou o fazendeiro a pagar R$100 mil por danos morais coletivos.
12: Juiz, ao determinar a pensão alimentícia, também pode fixar previamente um percentual do salário mínimo para ser adotado como valor da pensão no caso de perda do emprego do responsável pelo pagamento.
11: Esse posicionamento é do STJ. Fátima Uchoa.
17: A terceira turma do STJ reformou o acórdão do Tribunal de Justiça de Santa Catarina e restabeleceu a sentença que havia definido a pensão em 54% do salário mínimo para o caso de desemprego ou trabalho informal do alimentante. Segundo a relatora ministra Nancy Andrighi, a fixação de obrigação alimentar alternativa, prevendo-se antecipadamente a hipótese de desemprego do alimentante, justifica-se pela necessidade de garantir efetividade à prestação jurisdicional e proteção integral, especialmente se houver interesses de crianças e adolescentes. Além disso, evita que o beneficiário da pensão e o responsável pelo pagamento enfrentem novo processo judicial.
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12: Uma boa noite.
11: E um bom fim de semana.
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1: Eu sou Paula Groba.
2: E eu sou Ricardo Nakaoka.
1: E estes são os destaques de hoje do Jornal do Senado, que começa agora.
2: O plenário pode votar regras para indenização por dano moral.
1: Novo modelo de busca por desaparecidos avança no Senado.
2: Senadora destaca 20 anos da Lei Maria da Penha e pede mais proteção às mulheres.
1: Boa noite.
2: Boa noite.
1: Vítimas de crimes podem ter acesso mais rápido à indenização pelos danos sofridos.
2: Um projeto que está na pauta do plenário estabelece critérios mais claros para definir o valor mínimo da reparação e busca agilizar a justiça. Repórter Bruno Lourenço.
3: O plenário do Senado está pronto para votar a proposta que tenta estabelecer regras claras e objetivas na fixação de valores mínimos de indenização em favor das vítimas de crimes. A relatora, senadora Zenaide Maia, do PSD do Rio Grande do Norte, considera que o projeto traz duas inovações. Concede à própria vítima o direito de formular o pedido de indenização na ação penal, reduzindo a dependência da atuação do Ministério Público, e autoriza a fixação automática de indenização por danos morais quando o crime afetar direitos da personalidade, como a vida, a integridade física, a liberdade e a honra. Zenaide acredita que as mulheres terão agora uma ferramenta imediata em processos sobre violência doméstica.
4: A lei passará a reconhecer a irrazoabilidade da exigência de que as vítimas se submetam à nova instrução probatória com o objetivo de demonstrar os danos morais decorrentes das violências sofridas. O dano moral é uma decorrência natural em crimes dessa natureza, não sendo necessárias provas para além daquelas que serviram para a condenação do agressor.
3: Como já veio da Câmara dos Deputados, se aprovado pelos senadores, o projeto de lei segue para a sanção presidencial.
1: E foi sancionada a lei que estende até 2030 o prazo para que hospitais filantrópicos e santas casas de misericórdia renegociem suas dívidas com o dinheiro do FGTS.
2: O senador Nelsinho Trade, do PSD de Mato Grosso do Sul, foi o relator da proposta e destacou o papel estratégico dessas instituições que prestam serviço ao SUS no interior do país. Repórter Raíssa Abreu.
5: Hospitais filantrópicos e santas casas de misericórdia ganharam um alívio para o acerto de suas contas. O presidente Lula acaba de sancionar a lei que estende até 2030 o prazo para que essas instituições tenham acesso ao dinheiro do FGTS para fazer empréstimo. A norma, que tem origem num projeto apresentado pelo líder do governo na Câmara, deputado Paulo Pimenta, do PT do Rio Grande do Sul, foi aprovada pelo Senado no dia 15 de julho. O senador Nelsinho Trade, do PSD de Mato Grosso do Sul, que é médico, foi o relator. Ele destacou o papel estratégico desempenhado pelas santas casas e hospitais filantrópicos, especialmente no interior do país.
6: Todo recurso que for destinado aos hospitais filantrópicos e às santas casas, ainda assim é pouco. Tamanho o trabalho desprendido que essas instituições fazem para a sociedade brasileira. Lá no meu estado, a Santa Casa é a quarta maior do Brasil. Trabalhei 17 anos lá e eu posso ver dia após dia a dificuldade daquele hospital e manter o bom atendimento.
5: O senador informou que a linha de crédito usada entre 2019 e 2022 destinou cerca de 3 bilhões de reais a aproximadamente 140 entidades filantrópicas para renegociação de dívidas e reestruturação financeira. O dinheiro do FGTS é de natureza privada, ou seja, é diferente de dinheiro público.
1: A Polícia Federal concluiu a investigação que apurou responsabilidades na queda do avião da Voepes em agosto de 2024. Foram indiciadas 16 pessoas, entre funcionários e ex-funcionários da empresa.
2: No Senado, a Comissão de Infraestrutura já questionou representantes da ANAC sobre a fiscalização da companhia aérea antes e após o acidente. Repórter Alexandre Campos.
7: No Senado, a Comissão de Infraestrutura chegou a ouvir representantes da ANAC para esclarecer a suspensão, pela agência, dos voos da companhia aérea em março de 2025. Na ocasião, o órgão alegou que a Voepass não estaria cumprindo condições de manutenção e redução de atividades impostas após o acidente. O senador Sérgio Moro, do PL do Paraná, questionou se o cenário de omissão nas manutenções envolvendo o acidente era algo recorrente na companhia aérea, antes mesmo da queda do avião.
8: Esses elementos de degradação já não estavam anteriores dessa precariedade, e porque a ANAC e a fiscalização da ANAC não detectou esses fatores anteriormente a esse acontecimento.
7: Bruno Diniz Delbel, representante da ANAC, afirmou que o cenário que motivou a suspensão das atividades da companhia surgiu somente em fevereiro de 2025, 7 meses após a queda do avião.
9: O principal ponto, né, após o acidente que levou a gente a detectar essa degradação no sistema foi que a empresa não mais estava sendo capaz de demonstrar a execução desses planos de ação corretiva, identificação dos problemas.
7: Se o Ministério Público Federal denunciar à Justiça os indiciados pela Polícia Federal, eles responderão pelos crimes de atentado contra a segurança do transporte aéreo e falsidade ideológica.
1: Quando uma pessoa desaparece, cada hora pode ser decisiva. Um projeto pronto para votação na Comissão de Constituição e Justiça do Senado cria 3 categorias de desaparecimento e define procedimentos específicos para cada situação.
2: A proposta visa tornar as buscas mais eficientes e aumentar as chances de localização das pessoas. Repórter Marcela Diniz.
10: De acordo com o projeto em análise no Senado, os desaparecimentos passariam a ser classificados em 3 categorias. A voluntária, quando uma pessoa maior de idade decide ir embora, a involuntária, quando alguém desaparece em episódios de acidente, desastre ou crise de saúde mental, ou ainda quando uma criança ou adolescente se perde de seus pais ou responsáveis, e a categoria de desaparecimento forçado, quando uma pessoa é sequestrada ou some em outras circunstâncias que também envolvam condutas ilícitas. A proposta, que já recebeu o aval da Comissão de Direitos Humanos, determina que o poder público defina estratégias diferentes de abordagem para cada categoria de desaparecimento. Para a relatora do projeto na CDH, senadora Damaris Alves, do Republicanos do Distrito Federal, as mudanças podem ajudar o Estado a atuar de forma mais eficaz. Ela ressalta que em 2025, o Brasil registrou um recorde de desaparecimentos. Foram 84.760 casos.
11: Uma alarmante média de 232 ocorrências por dia. Esses indicadores evidenciam a necessidade de contínuas atualizações no ordenamento legal para fazer frente ao problema.
10: O projeto está pronto para votação na Comissão de Constituição e Justiça, com relatório favorável da senadora Mara Gabrilli, do PSD de São Paulo.
1: E o dia 7 de agosto de 2006 marcou a luta contra a violência doméstica e familiar contra a mulher. Nesta data foi sancionada a Lei Maria da Penha, que completa 20 anos. A legislação criou medidas como a prisão em flagrante do agressor, as medidas protetivas de urgência e o reconhecimento da violência vicária, quando filhos ou familiares são usados para atingir a mulher.
2: A senadora Jussara Lima, do PSD do Piauí, destacou a importância da lei e defendeu o fortalecimento das políticas de proteção às mulheres e o aprimoramento da legislação.
12: Celebrar os 20 anos da Lei Maria da Penha é reconhecer uma das maiores conquistas na proteção das mulheres brasileiras. A lei fortaleceu o combate à violência doméstica, garantiu uma proteção às vítimas e reforçou a responsabilização dos agressores.
2: Com edição de Paula Groba e trabalhos técnicos de João Lira, o Jornal do Senado fica por aqui. Acompanhe agora as notícias do Tribunal de Contas da União e da Câmara dos Deputados. Boa noite.
1: Boa noite e um bom fim de semana.
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14: O Tribunal de Contas da União avaliou a implementação do Compromisso Nacional Criança Alfabetizada. A fiscalização analisou como o programa vem sendo executado. O percentual de crianças alfabetizadas na idade certa passou de 44% em 2023 para 66% em 2025. Apesar dos avanços, 15 estados ficaram abaixo da média nacional e 5 não atingiram as metas do programa. A auditoria também apontou apontou problemas como falta de diretrizes para a alfabetização inclusiva, dificuldades no apoio aos municípios e falhas no acompanhamento dos resultados. O tribunal fez recomendações ao Ministério da Educação para fortalecer o programa e melhorar os resultados da alfabetização no país. Saiba mais em tcu.gov.br.
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15: Proposta cria mais exigências para a fabricação e uso de fogos de artifício.
16: Câmara obriga uso de hora-aula no cálculo da jornada de professores.
15: Avança projeto que prevê medidas para acelerar os processos de adoção.
17: Boa noite. Comissão Permanente da Câmara aprovou proposta que prevê medidas para acelerar a adoção e incentivar o convívio entre crianças e idosos. A reportagem é de Maria Neves.
18: A Comissão de Defesa dos Direitos da Pessoa Idosa aprovou o projeto do deputado Amon Mandel, do Republicanos do Amazonas, que institui medidas para acelerar os processos de adoção. A proposta também cria o programa Cuidar e Conviver, que prevê formas de integrar crianças ou adolescentes e idosos que vivem em instituições e não têm convivência direta com a família. Como forma de acelerar as adoções, o texto cria o Protocolo Nacional de Adoção Ágil. Dentre as regras previstas estão prazos máximos para cada etapa do processo de adoção, como determina o Estatuto da Criança e do Adolescente. A Justiça também deverá dar prioridade a processos que envolvam crianças de até 6 anos, grupos de irmãos e crianças com deficiência. Quanto ao programa Cuidar e Conviver, o projeto estabelece que ele será implantado de forma voluntária pelas instituições. Quando criada, a iniciativa deverá adotar ações como acompanhamento da interação entre crianças e adolescentes e idosos por profissionais capacitados e oferecer atividades educativas, culturais e recreativas aos envolvidos. Na opinião do relator do projeto na comissão, deputado Luiz Couto, do PT da Paraíba, integrar crianças, adolescentes e idosos que vivem em instituições de acolhimento pode trazer benefícios emocionais e sociais para os dois grupos.
19: Os dois grupos têm em comum a vivência de não contarem com a convivência familiar de forma provisória ou definitiva. Dessa forma, pretendo haver benefícios para ambos no intercâmbio de experiências e no apoio emocional mútuo.
18: O projeto determina ainda que os processos de adoção terão de tramitar inteiramente por meios eletrônicos, prever perícias integradas e audiências concentradas. Ministério Público, Defensoria Pública, Judiciário, Conselhos Tutelares e equipes técnicas terão de instituir formas de interação permanente nos casos de adoção. A proposta ainda inclui o acolhimento familiar como política permanente na Lei Orgânica da Assistência Social e no Estatuto da Criança e do Adolescente. O texto prevê apoio financeiro, suporte psicológico, acompanhamento por equipes multiprofissionais e capacitação obrigatória para as famílias acolhedoras. De acordo com a Momandel, o apoio financeiro busca evitar que a manutenção da criança ou do adolescente dependa apenas da renda da família acolhedora. O projeto também reforça que o acolhimento familiar não se confunde com a adoção. O projeto, que busca acelerar os processos de adoção e promover a integração entre crianças, adolescentes e idosos que vivem em instituições, ainda será analisado por 3 comissões da Câmara. Se aprovado em todas, poderá seguir para análise do Senado. Da Rádio Câmara de Brasília, Maria Neves.
13: Segurança Pública.
15: Rodrigo de Castro, do União de Minas Gerais, defende a proposta de emenda à Constituição que reduz a maioridade penal de 18 para 16 anos. Na visão do deputado, a medida é uma resposta ao aumento da violência e contribui para fortalecer a segurança pública.
17: Rodrigo de Castro afirma que adolescentes de 16 anos já têm discernimento sobre seus atos e que a legislação atual favorece o aliciamento de menores por organizações criminosas. A matéria já foi aprovada na Comissão de Constituição e Justiça e segue agora para análise de uma comissão especial.
20: Uma das distorções que nós assistimos hoje é que jovens com 16 anos de idade, que podem votar para presidente da República, que têm pleno discernimento das suas ações, são beneficiados pela questão da maioridade penal e não podem pagar, às vezes, por um homicídio, por um crime de tráfico de drogas. Através da aprovação dessa PEC, da diminuição da maioridade penal, nós estamos dando uma resposta a esses bandidos, nós estamos dando uma resposta à sociedade que ninguém está acima da lei.
13: Meio Ambiente.
15: Bruno Ganem, do Podemos de São Paulo, acredita que o descontrole populacional de animais está diretamente ligado aos casos de abandono, maus tratos e violência. Para ele, a castração é a principal ferramenta para enfrentar o problema.
21: A castração, ela é fundamental para quem defende a causa animal, mas muita gente que não é da causa não sabe que o impacto ele vai além. Se a gente não tem um programa de castração nacional muito intenso, muito compatível com o volume necessário, a gente acaba tendo essa situação, né? E ao mesmo tempo tem uma outra vertente importante do trabalho da castração, que é a qualidade de vida do animal. É comprovado que o animal castrado ele tem uma longevidade maior, inclusive.
17: De acordo com Bruno Ganem, o controle populacional dos animais contribui para a saúde pública porque facilita o atendimento sanitário e veterinário. Segundo o deputado, a castração é um ganho simultâneo para os animais e para a sociedade.
13: Educação.
15: Os deputados aprovaram um projeto que obriga o uso de hora-aula no cálculo da jornada dos professores. Saiba mais sobre o assunto na reportagem de Paula Bittar.
22: A Comissão de Constituição e Justiça da Câmara aprovou uma proposta que estipula a hora-aula como medida para calcular o tempo de professores e outros profissionais do Magistério da Educação Básica destinado às atividades diretamente com estudantes. Pela proposta, a hora-aula será usada como referência, mesmo se a duração for menor que 60 minutos. Relatora na comissão, a deputada Lídice da Mata, do PSB da Bahia, disse que o objetivo é aliviar um pouco os professores.
23: É um projeto muito importante que garante aos professores a inclusão do planejamento de atividades extras-classe na sua carga horária normal. Portanto, faz com que não haja uma sobrecarga de trabalho para os professores.
22: O autor do projeto, o deputado Tarcísio Mota, do PSOL do Rio de Janeiro, acrescentou que a ideia é cobrir uma lacuna jurídica da Lei do Piso Salarial do Magistério Público da Educação Básica, que estabelece que 2/3 da carga horária do professor devem ser dedicados a atividades diretas com o educando e 1/3 para atividades sem interação com o educando, como preparar aulas e corrigir provas, mas sem definir como esse tempo será contabilizado. Segundo Mota, alguns governos começaram a usar a diferença de 10 minutos na hora-aula dos professores para contabilizar como tempo de planejamento.
24: Cada professor foi obrigado a pegar mais turmas, sem 1 centavo no salário a mais. Professores já massacrados, adoecidos nas salas de aula, foram obrigados a pegar mais turmas de uma hora para outra, porque contavam a chamada minutagem para o tempo de planejamento. Uma covardia, uma crueldade.
22: A proposta que estipula a hora-aula como medida para calcular o tempo de profissionais da educação básica destinado às atividades diretamente com estudantes já pode seguir para análise do Senado, a menos que haja recurso para votação antes pelo plenário da Câmara. Da Rádio Câmara, de Brasília, Paula Bittar.
17: Rafael Brito, do MDB de Alagoas, defende o cumprimento do piso salarial do magistério para todos os professores, incluindo os temporários. Ele alerta que quase metade dos estados e a maioria dos municípios brasileiros ainda não pagam o piso para a categoria.
25: Valorizar o professor é uma das políticas públicas que mais impactam a qualidade da educação. Um professor valorizado, com remuneração digna e segurança para exercer sua função, ele com certeza absoluta tem melhores condições de ensinar, de se dedicar aos alunos e de permanecer na carreira por muito tempo. Então a gente defende, né, o cumprimento do piso.
15: Rafael Brito orienta os profissionais que ainda não recebem o piso salarial a procurarem seus sindicatos ou o Ministério Público. O deputado reitera que o cumprimento da lei não é um favor à categoria, mas um direito conquistado.
13: Previdência.
17: Maria do Rosário, do PT do Rio Grande do Sul, é autora do projeto que institui pensão especial para crianças e adolescentes que perderam a mãe em decorrência de feminicídio. Ela afirma que a medida garante apoio financeiro para que os órfãos permaneçam com seus familiares em vez de serem encaminhados a abrigos.
0: Essa lei é importante porque as crianças, os órfãos de mães que foram assassinadas, em geral, o pai dessas crianças ou o padrasto é que cometeu esse crime. E a criança perdeu a mãe, perdeu o pai, perdeu o padrasto. Quando a mãe não deixa nenhuma pensão porque, enfim, já vivia uma condição de hipossuficiência, de pobreza, eu sempre fiquei me perguntando e ouvindo as avós que ficam com essas crianças, eu me dei conta que a orfandade significa uma grande responsabilidade para o Estado brasileiro.
15: Maria do Rosário lembra que o feminicídio deixa impactos permanentes na vida dos filhos das vítimas e defende o fortalecimento de políticas públicas de prevenção à violência contra a mulher. Ela também pede que o Estado atue para evitar novos casos e assegurar proteção às crianças afetadas.
13: Votação.
17: O plenário da Câmara pode votar projeto que cria mais exigências para a fabricação, comercialização e uso de fogos de artifício. O repórter Antônio Vital traz mais informações sobre a proposta.
3: Ganhou o regime de urgência e está pronto para ser votado no plenário da Câmara. Projeto que regulamenta a fabricação, a importação, o armazenamento, o transporte, a comercialização e o uso de fogos de artifício. O projeto, já aprovado pelo Senado, prevê punições para quem descumprir as determinações. A queima não autorizada de fogos de artifício, por exemplo, poderá acarretar pena de detenção de 6 meses a 2 anos ou multa. A proposta já foi aprovada por 2 comissões da Câmara, com alterações em relação ao projeto original. Nas comissões de Segurança Pública e de Meio Ambiente, o texto final prevê apenas o uso profissional para os fogos que possam causar lesão grave e morte ou danos ao patrimônio e ao meio ambiente. Determina ainda que as fábricas só poderão ser instaladas na zona rural. Na Comissão de Constituição e Justiça, o relator deputado Lafayette de Andrada, do PL de Minas Gerais, incluiu limites para o barulho provocado pelas explosões. O limite máximo será de 120 decibéis nos lugares onde os eventos são autorizados. Nas áreas residenciais, o limite foi fixado em 110 decibéis. E em locais considerados sensíveis nas cidades, de 85 decibéis. O parecer, porém, não chegou a ser votado e o relator, Lafayette de Andrada, defendeu a aprovação do regime de urgência para o projeto.
4: Esse é um projeto importante que, na verdade, procura dar toda uma roupagem e uma legislação para a questão de fogos de artifício. Não só para a questão dos decibéis, dos barulhos, considerando os animais, considerando os autistas, considerando os locais, mas também toda a estrutura de comercialização, de armazenamento, ou seja, de segurança. É um projeto muito amplo, merece ser debatido e, portanto, peço aos senhores deputados o voto favorável à sua urgência.
3: O regime de urgência foi criticado por deputados do Missão e do Novo. A deputada Adriana Ventura, do Novo de São Paulo, disse que há pontos positivos na proposta, mas criticou a criação de novas exigências para fabricantes e comerciantes de fogos.
5: A nossa grande questão, e essa é a razão pela qual a gente vai orientar contrário, é que amplia muito a intervenção estatal sobre uma atividade econômica que já está regulada por diversos órgãos públicos. Cria um monte de exigências de licenciamento, certificação, rotulagem, armazenamento, fiscalização. Então, a gente tem uma preocupação, a gente quer debater esse projeto, a gente se coloca à disposição para melhorar o projeto, para poder votar favoravelmente o mérito, se for o caso. Mas é não.
3: Com o regime de urgência, o projeto que regulamenta a fabricação, o transporte, a comercialização e o uso de fogos de artifício pode ser votado diretamente no plenário, sem passar pela análise das comissões permanentes da Câmara. Da Rádio Câmara, de Brasília, Antônio Vital.
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13: Tranquilo. Esportes.
15: Projeto aprovado pela Câmara reconhece a BR-319 como infraestrutura crítica para a segurança nacional. Capitão Alberto Neto, do PL do Amazonas, defende a proposta argumentando que a medida é essencial para integrar o seu estado e Roraima ao restante do país.
7: Segundo o capitão Alberto Neto, o projeto prioriza investimentos na rodovia e simplifica o processo de licenciamento ambiental. O deputado argumenta que a BR-319 vai facilitar o escoamento da produção, ampliar o acesso a serviços públicos e fortalecer a presença do Estado na região.
8: Então nós vamos destravar os licenciamentos ambientais, nós vamos trazer orçamento, mostrar a importância estratégica da BR-319 para o país. É um sonho de todo amazonense e que nós queremos pertencer verdadeiramente a esse país. A gente nós não queremos ficar isolado. Isso afeta diretamente a nossa economia. No momento de estiagem, por exemplo, onde os nossos rios têm dificuldade para a navegação, é uma saída para o escoamento da nossa produção.
13: Consumidor.
15: Comissão aprova a proposta que busca resguardar direitos dos consumidores em relação ao uso de inteligência artificial. A repórter Silvia Munhato explica como isso pode ser feito.
9: A Comissão de Ciência, Tecnologia e Inovação da Câmara dos Deputados aprovou o projeto que estabelece diretrizes para proteger os direitos dos consumidores no uso de produtos e serviços que empreguem inteligência artificial, com foco em transparência, equidade e privacidade. As empresas ficam obrigadas a informar, de forma clara e destacada, quando o consumidor estiver interagindo com sistemas, respostas ou conteúdos gerados por IA. Também devem explicar de maneira acessível a função do algoritmo e seus impactos sobre a experiência do usuário. Em caso de decisão automatizada, como recusa de crédito, o consumidor terá direito de solicitar informações sobre os critérios utilizados. Além disso, poderá recorrer da decisão e pedir revisão humana. O projeto assegura ainda o direito do consumidor de pedir a exclusão de seus dados de bancos usados para treinar ou operar sistemas de IA. O texto ainda proíbe o uso de sistemas de IA que resultem em discriminação algorítmica, ou seja, tratamento desigual baseado em raça, sexo, idade, deficiência ou qualquer outro fator protegido por lei. É o que explica o relator, deputado Davi Soares, do Podemos de São Paulo.
10: É importante deixar claro que a IA, ela não nasce preconceituosa. Ela aprende a partir de informações que recebe. Se esses dados contiverem vieses ou discriminações, as respostas também poderão ser injustas ou discriminatórias. Por isso que o projeto estabelece a proibição da discriminação algorítmica e determina que as empresas adotem medidas para identificar e reduzir esses vieses.
9: O descumprimento das regras sujeitará as empresas à advertência com prazo para correção, multa de 1% a 5% do faturamento e suspensão temporária do uso de sistemas de IA. O texto também autoriza o uso de IA certificada pelo Executivo para revalidar receitas médicas de medicamentos de uso contínuo, conforme regulamentação a ser definida. A proposta, que busca proteger os consumidores em relação ao uso da internet,